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3: Ele é capaz de se identificar com cada sofredor. O Deus da cruz é aquele que clama: Deus meu, por que me desamparaste? O seu sofrimento estava lá, o meu estava lá, a sua dor estava lá, a minha estava lá, seu desespero estava lá, o meu estava lá, nossa agonia silenciosa estava lá, os nossos medos estavam lá, nossa vergonha estava lá, tudo estava lá. Cada lágrima, tudo. Pense nisso. Quando eu vejo isso, eu percebo que, diante do sofrimento, a única resposta que eu tenho é a cruz. Quando alguém fala, se Deus é amor, como ele pode ver o sofrimento humano e não fazer nada? Mas ele fez. Olhando a cruz, eu vejo que ele fez. É por isso que, se você tira a mensagem da cruz do evangelho, não sobra mais evangelho. Sobra uma religião, sobra qualquer coisa, mas não sobra mais evangelho, não tem mais evangelho. O Deus da cruz não é um ser insensível que fica sentado lá no seu trono de glória, passivo, recebendo a adoração dos anjos e dizendo: cantem mais. Eu preciso sentir-me adorado, louvado. Não, não, não, não, não. Não. O Deus da cruz não fica olhando a desgraça, a miséria, o sofrimento humano, insensível, parado, não. Ele se precipita, ele se lança, ele se joga. Ele vem a este mundo, ele se faz um homem e ele caminha decididamente na direção de uma cruz. E ninguém consegue impedi-lo. Ele disse: ninguém tira a minha vida. Eu espontaneamente a dou. Eu tenho o poder de dá-la e de tomá-la de volta. É o Deus que desce do trono e se veste de escravo. É o Deus que troca a adoração dos anjos pelos escárnios, palavrões e zombarias dos homens. Por um pouco de tempo, diz a Bíblia, ele se faz um pouco menor do que os anjos. É o Deus que troca a sua coroa de glória por uma coroa de espinhos. É o rei que se despe do seu manto de majestade e toma nos ombros o madeiro de uma rude cruz e caminha para o Calvário. É que toda vez que eu me pergunto onde está Deus na hora da minha dor, eu tenho que voltar lá. Você já leu o livro Peregrino, John Bunyan? A história toda sobre o cristão e como, quando ele chega aos pés da cruz, o fardo que ele carregava cai dos seus ombros. Porque a mensagem do evangelho é essa, do Gênesis ao Apocalipse, a mensagem da Bíblia é essa. Este aqui não é um livro de autoajuda. Perdoe-me. Como dizia D.L. Moody, ele tem um fio escarlate que o percorre do Gênesis ao Apocalipse. Ele fala do Deus que se entrega por nós. Cada vez que eu pensar o que Deus entende a respeito da minha dor, do meu sofrimento, até onde ele entende a minha dor, cada vez que alguém pergunta isso, nós precisamos voltar a esse momento. Porque o evangelho é uma cruz no coração de Deus. E esse Deus que se entrega na cruz em Jesus é o Deus que me abraça, que abraça você. É o Deus que nos conforta, que nos consola, que nos cura em meio ao nosso sofrimento, à nossa dor. O Deus da cruz é Jesus. Quando você está no meio dos problemas, das adversidades, das lutas, das tempestades, das situações para as quais você não encontra uma saída, uma resposta, quando você está chorando, quando você está sentindo dor, quando você está sofrendo, e você pergunta: onde está Deus? Como é que eu vou sair disso? Como é que eu vou escapar disso? Se você puder lembrar do Deus que se entregou por você na cruz, e que Ele tomou sobre si mesmo toda a sua dor e sofrimento e pecado e separação e tudo, e agora Ele diz: eu estou com você no meio disto, você não está atravessando isto sozinha, você não está passando por isto sozinho, eu estou com você, eu nunca vou deixar você, eu jamais vou desamparar você, não há nada que você possa fazer para que eu te ame mais, e não há nada que você possa fazer para que eu te ame menos. Nada pode separar você do meu amor. Se você duvida, olhe para a cruz. É nesse momento que eu recebo de novo esperança, conforto. Eu sei que o meu sumo sacerdote é Jesus. É aquele que sabe, que conhece, que está perto, está junto, que disse: olha, eu não deixarei vocês órfãos, eu voltarei para vocês, mas enquanto isso eu darei a vocês um outro consolador. Ele está com vocês, mas estará em vocês. Ele vai ensinar a vocês toda a verdade, ele vai guiar vocês, ele vai falar de mim, ele vai estar mais do que ao lado, ele vai estar em vocês, o Espírito Santo. Quando Jesus se entrega na cruz, essa é a mensagem. Eu posso falar com Ele sobre tudo o que eu estou passando, tudo o que eu estou sentindo. Você pode falar com Ele tudo, sem medir palavras, sem ficar pensando: oh, não, eu não vou falar isso porque Deus pode ficar chateado, eu não vou falar aquilo porque Ele não vai entender, eu não vou falar aquilo porque Ele vai ficar chocado, Ele vai ficar escandalizado. Isso não existe. Eu posso falar com Ele tudo que eu estou sentindo, passando. Eu posso falar com Ele tudo e saber que Ele me entende. Não só me entende, Ele se compadece. Ele é capaz de sentir a minha dor. E não só Ele se compadece, Ele se aproxima de nós e nos ajuda a caminhar. Ele nos socorre. Ele é aquele que é poderoso para socorrer, diz a Bíblia, os que estão sendo tentados. E quando fala sendo tentado, não significa só sendo tentado a fazer uma bobagem, a fazer algo errado, mas sendo tentado a desistir, sendo tentado a se entregar ao desespero, sendo tentado a abandonar tudo, sendo tentado a jogar a toalha, sendo tentado a simplesmente deixar o desespero tomar conta. Ele é poderoso para socorrer os que estão sendo tentados. Alguém aqui hoje sendo tentado? Eu não estou perguntando se você está sendo tentado a fazer uma grande bobagem, embora se autodestruir seja uma grande bobagem, mas só quem sofre sabe o que está sentindo para pensar essas coisas. Mas se alguém está me ouvindo pensando nisso, Jesus sabe o que é sofrer. Ele se compadece. Ele é poderoso para nos socorrer. Ele está perto. Ele está junto. Ele nos viu chorar. Ele nos vê chorar. E Ele nos consola. E essa é a mensagem. Quando eu olho para a cruz, mais do que nunca na história, eu vejo que Deus viu você chorar. Sabe quando você pensa que ninguém está vendo? Deus está vendo. Quando você pensa que A história só está se repetindo. Ah, vamos passar pela mesma. Eu já vi esse filme antes. É tudo de novo, agora pior ainda. Deus viu você chorar. Deus está vendo. A Bíblia fala que ele recolhe as nossas lágrimas no seu odre. Odre era um lugar onde se colocavam perfumes. E a Bíblia fala que Deus recolhe nossas lágrimas no seu odre e elas estão todas anotadas no seu livro. E a Bíblia fala que Deus um dia vai enxugar dos nossos olhos toda a lágrima. Ele nos vê chorar, ele nos vê sofrer, ele entende, ele se compadece e ele é capaz de nos socorrer. Mesmo que nós estejamos no deserto, o deserto pode ser físico, o deserto pode ser emocional, pode ser espiritual, o deserto pode ser qualquer situação que você está atravessando, uma situação diante da qual você não consegue encontrar saída, não consegue encontrar socorro. Deus é o nosso socorro, bem presente na hora da angústia. Queria que você curvasse sua cabeça, fechasse seus olhos e que você orasse onde você está. Curve sua cabeça, feche seus olhos, vamos orar em nome de Jesus. Enquanto todos estão orando, se você está me ouvindo através de uma gravação, se você está me ouvindo através da rádio, que sabe, você está me ouvindo e você pensou em desistir da sua própria vida, você chegou a pensar em terminar com tudo, você diz, olha, a dor está tão forte, o sofrimento é tão grande, eu não vejo mais nenhuma saída, parece que Deus não existe, parece que ele se esqueceu de mim, parece que ele não está ouvindo o meu clamor, parece que é tudo uma grande mentira. Hoje você ouviu essa palavra simples e de alguma maneira que eu não sei explicar, nem você, Deus falou com você e você sabe disso. Lá dentro do seu coração você sabe disso e você diz assim, eu preciso de Jesus, eu preciso deste Deus que se revelou em Jesus Cristo, eu quero clamar a esse Jesus, eu quero esse Jesus na minha vida, eu quero que ele reine na minha vida, eu quero que ele me abrace, me salve, me transforme, me cure, me dê a sua graça, a sua paz, a sua misericórdia. Se você está me ouvindo, você gostaria de entregar a sua vida a Jesus, não importa onde você esteja, pode ser na porta do inferno. Se você hoje está ouvindo essa palavra e você diz, eu quero, diga assim para o Senhor: Senhor Jesus, eu entrego a minha vida a ti agora, eu invoco o teu nome, eu te agradeço pela cruz, pelo sangue que o Senhor derramou por mim, obrigado por sentir a minha dor, por levar os meus pecados, por levar a minha culpa, por pagar a minha dívida, por sofrer a minha dor e o meu sofrimento. Eu te recebo, Senhor Jesus, eu te recebo na minha vida, seja o meu Salvador e Senhor, eu quero te seguir, eu quero te conhecer, me encontra nessa hora, me consola, me abraça, me conforta, eu preciso de ti, em teu nome, Jesus. Você está me ouvindo, você de alguma maneira se afastou da comunhão com Jesus e hoje você diz, eu quero voltar. Diga para ele: Senhor Jesus, eu estou de volta, estou aqui rasgado, maltrapilho, aos farrapos, eu estou aqui todo arrebentado, toda doente, arrebentada, cheia de machucaduras, eu estou uma ferida aberta da cabeça aos pés, mas eu volto, eu me entrego a ti. Toma minha vida nas tuas mãos. Faça isso, em nome de Jesus.
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0: Boa noite, amados irmãos em Cristo Jesus, graça, misericórdia, amor e paz da parte do Senhor e Salvador Jesus Cristo. Bem-vindos a mais esta edição do programa Juntos pela Fé. Sou o pastor Anderson Nogueira e quero lhe dar boas-vindas. Hoje o nosso encontro tem um tom de urgência e clareza espiritual, porque muitas vezes, amados, tentamos viver a vida cristã em uma zona de conforto, acreditando que podemos manter uma neutralidade segura diante das pressões do mundo. Mas a palavra de Deus, no Evangelho de Lucas, capítulo 11, nos confronta com uma realidade incontornável. Não existe terreno neutro na batalha pela posse do seu coração. Jesus é enfático quando diz: quem comigo não ajunta, espalha. Então hoje nós vamos mergulhar na mensagem sem terreno neutro, a batalha pela posse do coração. Nós vamos entender por que que uma vida apenas varrida e ornamentada pela moralidade, entretanto vazia da presença real de Cristo Jesus como Senhor e Salvador, como isso se torna o playground mais perigoso para o inimigo. Então, ovelhinha amada do Senhor Jesus, prepare o seu coração, aperte aí os cintos de segurança, porque não se trata hoje aqui de uma palavra religiosa, não é religiosidade, mas é quem ocupa o trono da sua vida. Então, fique conosco, que estamos aqui juntos pela fé para buscarmos a transformação que somente o mais valente Jesus Cristo pode realizar em nós.
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0: Amados e santos do Senhor Jesus, o texto de hoje em Lucas 11 é um momento de tensão máxima no ministério de Jesus, porque ele está em rota de colisão com as estruturas de poder religioso, espiritual da época. Então, podemos aqui observar o nosso mestre em ação no momento de tensão máxima, extremamente rico, extremamente edificante para nós, porque nós enfrentamos, irmãos, também essas tensões, problemas. Às vezes as coisas estão à flor da pele, dentro da família, um relacionamento cada vez mais tóxico, problemático, a relação com os filhos se esboroando, o amor se esfriando, e ainda o agravamento por questões financeiras, dificuldades, boletos acumulando, contas a pagar, problemas de saúde. Às vezes alguém pode estar ouvindo agora com um problema sério, um laudo médico problemático. Então, amado, poder olhar Jesus enfrentando esta tensão máxima no seu ministério e avançando e vencendo com o poder da palavra, com o reino de Deus que é chegado, com a autoridade espiritual, isto para nós é exemplo, é edificante, é poderoso, é reconfortante. Então note em primeiro lugar que nesse contexto de Lucas 11, 14 a 36, a oposição não era apenas intelectual. Não eram apenas religiosos de forma intelectual combatendo Jesus. Era maligna a luta contra o Senhor e o seu ministério. Era maligna. E isso para nós é extremamente importante, o discernimento espiritual. Porque muitas, talvez a maioria das vezes, as lutas não se atêm a um campo da ideia. São forças espirituais do mal. Como o apóstolo Paulo diz em Efésios 10:6, Fortalecei-vos na força do Senhor, na força do seu poder, para que possais resistir no dia mal, depois de ter vencido tudo, permanecer inabalável, porque a nossa luta não é contra carne e sangue, mas contra principados e potestades nas regiões celestiais em Cristo Jesus. Então tomai a armadura de Deus, diz o apóstolo Paulo. Então, amados, nesse contexto em que Jesus enfrentava o mal, levava o poder de Deus, você veja, pregava a palavra, Jesus estava aqui ensinando sobre oração e sobre a bondade do Pai. Jesus estava formando discípulos, formando líderes, formando cristãos maduros com o exemplo da vida de oração e com a palavra pregada, discipulando e ensinando aqueles homens e mulheres de Deus a serem profundos na vida com Deus, sobre a bondade de Deus que concede o Espírito Santo. E é dentro desse momento de formação de discípulos, criando gente madura, levando pessoas a avançar na vida, a terem autoridade em Deus, a viverem de uma forma poderosa, superlativa, tremenda em Cristo. É nesse momento que Jesus foi confrontado com a manifestação de um homem possesso, a manifestação do mal através de um homem possesso, um espírito maligno. Ainda vem os religiosos que eram céticos quanto a Jesus, um coração que já havia decidido não crer, independentemente das evidências que estivessem diante deles, ainda vem eles pedindo sinal do céu. E aí Jesus expõe a urgência de uma decisão espiritual definitiva. Jesus, dentro desta batalha, dentro desse contexto de luta e batalha, e que um lado o reino de Deus está sendo implantado, a autoridade de Cristo está sendo exercida, e o mal se levanta, o endemoniado aparece, os religiosos resistem, Jesus nos ensina sobre a urgência de uma decisão espiritual definitiva. Não há terreno neutro na batalha pela posse do nosso coração. Não há terreno neutro. A sensação de neutralidade que a pessoa acha que é neutra no mundo espiritual, na verdade é o playground do inimigo. É o campo fértil para o inimigo. Fica lá quietinho, fica lá escondido, achando que está, a pessoa achando que está tudo bem. É nesse momento que o inimigo age, vai avançando com as suas pautas. Então, no milagre relatado do mudo, estava possuído por um demônio. Isso é um milagre de vastas implicações. Então você veja que quando o demônio é expulso, o mudo começa a falar. A volta vem, a fala volta. Ele começa a ter a língua desimpedida e fala. Essa restauração da fala simboliza o que, amado irmão? Em primeiro lugar, a libertação da comunicação com Deus. Aquele homem estava liberto, estava curado. Você veja que ele estava sendo oprimido, possesso por um espírito maligno. E quando o espírito foi expulso, a comunicação dele volta. É a nossa vida com Deus, amados. Quantas vezes as pessoas ficam ali debaixo de um espírito de pecado, guardando o seu pecado, calando o seu pecado, não confessam o seu pecado, se colocam debaixo de um jugo de escravidão, se permitem ser usados por forças do mal, às vezes dentro da família, é a inveja, é a inimizade, são problemas que poderiam ser evitados ou nem criados. Tem gente que parece que tem um mestrado em criar problemas no relacionamento. Então, quando aquele homem foi liberto, a comunicação com Deus é restaurada. A vida espiritual é restaurada. Quando alguém recebe a palavra de Deus, o toque do Senhor Jesus, o milagre de Deus, na sua vida espiritual, amada, a comunicação volta, a vida de oração volta, a paz com Deus reina no coração, a paz de Deus brota na vida e também a comunicação com os homens. Ele voltou a falar, voltou a se comunicar. Amado, um dos maiores problemas de relacionamentos em qualquer campo na vida, seja familiar, profissional, empresarial, qualquer área que seja, social, um dos maiores problemas, causadores de problemas, é a falta de comunicação, é a falta de entendimento de comunicação. Mas eu creio que através da graça e misericórdia salvadora e poderosa de Cristo Jesus na sua vida hoje, volta esse poder de conseguir se comunicar, esse poder de conseguir falar, esse poder de conseguir êxito, eficácia nos relacionamentos, um relacionamento poderoso, um relacionamento de união, um relacionamento de paz, através de uma comunicação com Deus e com os homens restabelecida. Então, o milagre, segundo lugar, o milagre que deveria de gerar adoração, gera acusação. Aqueles religiosos dizem que Jesus estava expulsando o demônio pelo poder do próprio maioral dos demônios. Ou seja, na tentativa humana de explicar o sobrenatural, para quê? Para evitar a rendição. Eles tentam explicar o sobrenatural de forma vexatória, de forma incrédula, para evitar a rendição a Jesus. Assim, muitos homens vivem também, querendo explicar a vida sobrenatural, os milagres, para não se renderem a Cristo, achando que a vida é só resultado única e exclusivamente da sua própria, do seu próprio mérito, sem terem relevância, sem terem destaque, sem terem os olhos focados na graça do Senhor. Para quê? Para não se renderem a Cristo, para não dedicarem a sua vida ao Senhor Jesus, para não se entregarem ao Senhor Jesus. Buscam explicações para tudo de forma mecânica, para não se renderem à palavra do Senhor Jesus. E em terceiro lugar, se Jesus estava operando pelo dedo de Deus, significava que o reino de Deus chegou. Ou seja, se o reino de Deus chega, amados, a mensagem do reino é acompanhada de arrependimento. Era preciso que houvesse arrependimento. Era preciso que aqueles homens abandonassem o pecado deles. Era preciso que eles não mais rotulassem a luz, que era Jesus, como se fosse trevas, como eles estavam fazendo. Então, quando o reino de Deus chega em nossa vida, amado, a luz da palavra chega, ela chega para iluminar o que está em trevas, ela chega para trazer decisões, para trazer posicionamentos, ela chega para transformar a vida, e é necessário que haja arrependimento genuíno. Porque enquanto ficamos naquele marasmo, está tudo bem, não, isso não tem problema, vai arrastando, empurrando com a barriga, sem arrependimento verdadeiro, ali, amado, as coisas continuam debaixo da manipulação do inimigo. O relacionamento continua debaixo da manipulação do inimigo. Os relacionamentos, seja em qualquer área. Eu insisto com isso porque eu sei que Deus quer agora tocar no coração e na vida de alguém que está ouvindo esta programação, para que você possa ver na tua casa, na tua família, com a esposa, o marido, os filhos, no teu local de trabalho, nos teus relacionamentos pessoais, na tua vida íntima e pessoal, você com Deus, amado, você possa viver essa libertação que tanto aquele endemoniado viveu, ele foi liberto, tanto quanto a urgência que Jesus mostrou diante da resistência daqueles religiosos, mostrou para eles, mostra para nós a urgência de um posicionamento espiritual. Precisamos estar posicionados diante de Deus, precisamos estar posicionados diante da palavra de Deus, porque diante do poder de Deus, o nosso coração humano busca saídas laterais. Nós buscamos explicações psicológicas, ou até mesmo ceticismo cínico, para não termos que enfrentar a soberania de Cristo, para não termos que nos submeter à soberania de Cristo. Então, amados, diante da nossa falha, diante do nosso pecado, diante da humanidade pecadora, a questão nunca foi faltas de evidências para crer e se submeter a Deus. A questão nunca foi falta de evidências. A questão é que, carnalmente, por causa do pecado, somos insubmissos. A carne não quer se submeter a Deus. A carne quer ficar neutra, quer ficar contra Deus. Essa é a posição da carne. E Jesus, com uma palavra urgente, ele vem mostrar que o reino de Deus não admite vácuo. A vida cristã não é um estado de neutralidade passiva. A vida cristã é uma ocupação pelo Espírito Santo de Deus. A neutralidade espiritual não é uma zona de segurança. Pelo contrário, é uma declaração de guerra contra Deus. Jesus foi claro e enfático: quem comigo não ajunta, espalha. Está lá no versículo 23. Então a pessoa acha que está neutra, não está. Ela, se não se junta a Cristo, ela está espalhando, ela é contra Cristo. Então, ou o coração é o trono de Cristo, ou o coração será um campo de manobra das artimanhas do maligno. Por isso Paulo disse: não ignoramos os desígnios de Satanás, não ignoramos as suas artimanhas. Precisamos do espírito de discernimento, olhos iluminados para compreender. Então, aqui o texto de Lucas 11, agora os versículos 14 a 23, ele mostra o conflito dos reinos. De um lado, o dedo de Deus expulsando demônios, o dedo de Deus levando poder, levando a graça, levando a misericórdia. E por outro lado, há um valente armado. Assim diz o versículos 14 a 23. Quando Jesus entra na casa do valente, amarra o valente, saqueia-lhe os bens, ele o faz por quê? Porque Jesus é o mais valente, porque Jesus é poderoso. Então, o texto nos mostra claramente que há uma guerra espiritual. João 10:10 diz: o ladrão vem para matar, roubar e destruir, mas eu vim para que tenham vida e a tenham em abundância. De um lado, o ladrão matando, roubando e destruindo. Do outro lado, Jesus, que vem para dar vida e vida em abundância. Então, o valente guarda os seus bens enquanto não surge alguém superior. Mas Jesus, que é o mais valente, chegou em nossa vida. Jesus, que é o mais valente, chegou em nossa casa. Então ele amarrou o valente, saqueou os bens, as almas. Ou seja, cada alma liberta é um despojo de guerra. Cada alma liberta é uma conquista de guerra que foi tomado das mãos do usurpador. Amados, nós somos de Jesus, nós pertencemos a Jesus. Ele nos tirou do império das trevas e nos transportou para o reino do Filho do seu amor. Por isso Jesus disse lá em João 8:32: e conhecereis a verdade, e a verdade vos libertará. E aí os religiosos disseram: nós somos descendência de Abraão, como você diz, vocês serão livres, vocês serão libertos? E aí Jesus diz: em verdade vos digo que aquele que comete pecado é escravo do pecado. Se, pois, o Filho vos libertar, verdadeiramente sereis livres. Então, amado, Jesus está mostrando claramente que não é a religiosidade. Não é a religiosidade por um lado e também não é a neutralidade por outro lado que vão proteger você. Não, amado, não é um pé de coelho pendurado, não é uma ferradura, não é uma rosa ungida, não é uma fita presa no braço, não é uma vela acesa. Amado, Jesus é a nossa luz. Nós não precisamos de vela porque Jesus é a nossa luz. Nós não precisamos de fita e nem de rosa porque Jesus é o nosso guia. Jesus é que traz beleza e autoridade para a nossa vida. Nós precisamos de crer na palavra, a palavra que é libertadora. Então não é nem a religiosidade vazia e nem a neutralidade que nos deixa em segurança, é a presença de Cristo Jesus, é a presença da graça de Deus, é a presença do poder e da misericórdia de Jesus. Então, se hoje você consegue ter discernimento para perceber esta pressão do pecado, essas lutas espirituais. Amado, alegre-se. Alegre-se, porque isto é sinal que Jesus, o mais valente, está operando na tua vida para despojar as ferramentas do maligno, para arrebatar você e as áreas da tua vida que possam estar agora garroteadas pelo inimigo, tirar essas áreas da mão do maligno, mostrando a você com discernimento espiritual onde é que está o problema, onde é que estão os pecados que precisam ser confessados, onde é que estão os erros que precisam de ser acertados, porque há necessidade urgente do posicionamento. É isso que Jesus está mostrando. O texto ainda mostra que há um perigo de ter uma casa apenas reformada, tá bonitinha, varrida, tá ornamentada, porém está vazia. Os versículos 24 a 26 diz a palavra do Senhor: quando o espírito imundo sai do homem, anda por lugares áridos procurando repouso e não achando, diz: voltarei para a casa de onde saí. E tendo voltado, a encontra varrida e ornamentada. Então vai e leva consigo outros 7 espíritos piores do que ele, e entrando ali, habitam ali, e o último estado daquele homem se torna pior do que o primeiro. Ou seja, a casa estava bonitinha, estava varrida, estava ornamentada, mas era apenas um ornamento religioso, meramente moralista. Mas estava vazia a casa. Então diz que o espírito maligno, amado, não respeita esse moralismo. O espírito maligno não respeita religiosidade vazia. Claro que não. Se o mais valente não estiver presente, habitando na casa, essa neutralidade será um convite para uma invasão do mal na vida. Pensamentos equivocados, dados inflamados, fortalezas que se instalam, às vezes problemas sem razão nenhuma, brigas sem razão nenhuma. Então, amado, isso é sinal de uma casa que está apenas varrida, está apenas lá moralmente organizada.

0: permanece no pecado, é escravo do pecado. Então, amado, Jesus está dizendo que é hora de nós nos posicionarmos, porque aquele que não toma partido por Cristo Jesus torna-se playground, e o playground mais perigoso para o inimigo, porque a pessoa tem aquela sensação que está neutra e o inimigo deixa ela. O inimigo, olha, tudo bem, fica aí, acha que está tudo bem, hein? E aí a pessoa vai se afastando mais ainda dos caminhos do Senhor. Lá em Reis 18:21, o profeta disse: até quando coxeareis entre dois pensamentos? Se o Senhor é Deus, segui-o; se é Baal, segui-o. Salmo 115:9-11 diz: a casa de Arão confia no Senhor. Bem-aventurados que temem o Senhor, ele é o seu amparo e o seu escudo. Então, ovelhinha amada, se Jesus Cristo é o teu Senhor, se Jesus Cristo é o teu Salvador, se Jesus Cristo é o Deus da tua vida, guarde a palavra, porque o que vai tornar você como parte da palavra de Deus, o que vai tornar você como parte do reino de Deus, o que vai posicionar você na vida espiritual é exatamente guardar a palavra de Deus. É isso que diz os versículos 27 e 28. Diz que uma mulher se levantou, elogiou Maria, disse: bem-aventurada aquela que concebeu e os seios, que te concebeu e os seios que te amamentaram. Jesus, porém, respondeu: antes, bem-aventurados são aqueles que ouvem a palavra de Deus e aguardam. Ou seja, aquela mulher elogiou Maria apenas por um impulso emocional, assim como muitos estão na obra de Deus apenas por um impulso emocional, uma admiração emocional, simpatizando com as coisas de Deus. Isto não é suficiente para a vida espiritual. Então Jesus diz: bem-aventurados aqueles que ouvem e guardam a palavra de Deus. Então, amado, o chamado de Deus hoje para você é claro: guarde a palavra, fique com a palavra. Que a palavra esteja governando a tua vida em Cristo Jesus. Viva, se alimente desta palavra e, em nome de Jesus, você verá a tua vida florescendo, as coisas de Deus acontecendo na sua vida. Haverá libertação, haverá alegria, a paz será restituída, a felicidade no lar será restaurada, a graça de Deus. Jesus disse: ele veio para dar vida e vida abundância. Apesar de Jesus estar ali no momento de máxima tensão no ministério, era guerra espiritual, era o maligno aparecendo, possesso lá no homem, eram os religiosos contra, o dedo de Deus estava libertando e curando, a palavra de Deus estava sendo pregada e ensinando e discipulando, o reino de Deus estava avançando. Ou seja, a obra de Deus não para numa vida que está posicionada ao lado de Jesus. Nada pode parar a obra de Deus na vida de uma pessoa que está posicionada ao lado de Jesus. Nada pode gerar insucesso e derrotas definitivas na vida de quem está ao lado de Jesus, porque em Cristo Jesus somos mais do que vencedores, em Cristo Jesus podemos tudo naquele que nos fortalece. Então, como se posicionar? Ouça a palavra, guarde a palavra, viva a palavra. É ela quem liberta a nossa vida, é ela quem opera poderosamente.
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0: Senhor nosso Deus e nosso Pai, Jesus querido, obrigado por esta noite maravilhosa, Deus, por esta palavra abençoadora que chegou aos nossos corações, fortalecendo a nossa alma, nossa vida, nosso ser, ó Pai, trazendo alimento celestial, dons espirituais, espírito de discernimento, olhos iluminados, Senhor, para que diante da guerra espiritual que está à nossa frente, nós adentremos esses campos de batalha revestidos pela armadura de Deus, revestidos pela sabedoria da tua palavra, revestidos pela autoridade que vem do alto, a graça, a misericórdia, o poder e a autoridade de Cristo Jesus. E é assim, meu Deus, é nesses passos de fé, de autoridade, passos bíblicos, passos da palavra que nós seguimos, e em nome de Jesus teremos uma semana em perfeita vitória, que os teus anjos acampem ao nosso redor, que tenhamos dias de paz, de alegria e de felicidade em Cristo Jesus. Jesus. E obrigado, Deus, uma vez mais, por tantas bênçãos que o Senhor tem derramado sobre

0: sobre as nossas vidas. Tanta paz, tanta alegria, tanto poder, tanta autoridade que vem do alto, que vem do Pai, que vem de Jesus. E que a graça de Deus, o amor do Pai, que as doces consolações e que a comunhão do Espírito Santo se manifestem nesta noite para sempre em nossa vida. Amém e amém.
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E ainda hoje essa promessa está sobre a igreja. E a cada dia que passa, a igreja deve pedir: sopra Espírito de Deus, sopra sobre nós.

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1: Olá, sejam todos muito bem-vindos a mais uma edição do Pleno Time. Sim, 2026 está passando rapidinho, mas ainda tem muito para acontecer aí pela frente, aqui no nosso Brasil, no mundo, esse Brasil que não nos deixa jamais sem notícias. E todas elas você acompanha aqui no portal Pleno News e no Pleno Time. Eu sou Monique Mello e juntos nós seguiremos com muita notícia, análise política, entrevistas e informação. Seja muito bem-vindo e fique à vontade para tecer comentários. O espaço aqui é todo seu, a sua presença é a mais importante. Nós temos muitas notícias hoje, mas antes vamos logo de entrevista, isso porque o nosso convidado já está disponível aqui. Ele já é praticamente de casa, ele é colunista do portal Pleno News, vereador do Rio de Janeiro e pré-candidato a deputado federal. Eu falo com Rafael Satier. Olá, Rafael, seja bem-vindo.
2: Olá, Monique. Tudo bem? Muito boa tarde. Sempre uma honra estar fazendo parte dessa bancada qualificada do Pleno Time. E também, óbvio, falar com essa audiência maravilhosa. Prazer estar aqui com vocês e vamos embora pra cima. Obrigado pelo convite.
1: Prazer é sempre todo nosso também. Satie, você fez um react ontem nas suas redes sociais a um vídeo de Roberto Medronho, reitor da UFRJ, Universidade Federal do Rio de Janeiro. E nesse vídeo ele se queixava, né, de falta de repasses do governo federal à universidade. Aí você, no seu react, você fez uma espécie de tradução da fala do reitor, que ao invés de governo Lula, ele falou governo federal, enfim. Você identificou uma postura chapa branca do reitor em relação ao governo?
2: Total, chapa branca seria algo indeciso ou um cara pragmático, né? Um cara que não queria apontar o dedo na ferida, mas eu vou até além, é uma postura de uma pessoa irresponsável, com todo respeito ao reitor, porque, peraí, vamos ser claro, ser um reitor de uma universidade onde se esclarece o pensamento do aluno, que na sua originalidade a palavra aluno significa ser desprovido de luz. Então, o professor, o reitor, a universidade é o que dá luz a uma situação. E a oportunidade que ele tem para dar luz a uma situação, ele vai para a chapa branca. É o governo federal. Não, não, vamos dar luz para a situação. Não é o governo federal, é o governo Lula. Vamos dar luz para a situação. Não é, falta de repasse, é falta de verba, falta de dinheiro. Daqui a pouco não vai conseguir pagar. Porque esse recurso que não está chegando é o recurso que faz pagamento dos terceirizados. Mas logo, logo vão ser dos efetivados, dos concursados, dos professores e dos reitores. Então é importante colocar os devidos pontos nos is, mas é pedir muito de gente desse tipo, porque essa mesma gente é aqueles que foram aqueles, ou são aqueles, melhor dizendo, que foram para as ruas se manifestarem no período do governo Bolsonaro, que esse sim fez um contingenciamento. O que é um contingenciamento? Vou segurar a grana aqui para depois eu juntar o recurso, né, o dinheiro, para depois eu destinar esse dinheiro, esse recurso, para as instituições. Não é cortar, é contingenciar. Cortar é o seguinte, a partir de hoje não vai receber mais. Se recebiam 100 mil por mês, agora não recebe mais. E quando voltar a receber, vai receber 100 mil. Não acúmulo, contingenciamento não. Nós vamos segurar aqui, ó. Se recebe 100 mil por mês, nós vamos ficar 5 meses fazendo contingenciamento. Vamos cortar aqui pela metade. Aí, ao fim desses 5 meses, essa metade que não estava sendo recebida, vai ser recebida acumulada, 250 mil. 5 vezes 5, 250. 50 mil vezes 5, 250 mil. Isso é um contingenciamento diferente do corte. Se fosse no governo Bolsonaro, eles estariam fazendo passeatas, estariam fazendo greve, como está acontecendo na UERJ, mas aí não vai acontecer, porque aí é o governo Lula, segundo o próprio reitor, o governo federal. É sobre isso, cara, é isso que deixa a gente chateado. É essa gente que acha que a gente não tem a capacidade de fazer a interpretação devida sobre aquilo que eles estão falando. Para bater no Lula é um gatinho, para bater no Bolsonaro é um leão. E nós estamos aqui para expor essa hipocrisia e expor também essa desonestidade intelectual / irresponsabilidade com uma verdade. O reitor tem que ser claro nos seus pensamentos. Ele tem que falar, tá havendo corte financeiro e por intermédio desse corte do governo Lula, a gente não vai conseguir pagar os terceirizados. E se isso continuar, a gente não vai conseguir pagar os professores e, quiçá, os reitores da universidade. E talvez cortar a bolsa daqueles que são bolsistas. Ninguém quer falar a verdade, quer colocar, passar pano, ninguém quer colocar efetivamente os pingos nos is. Mas se fosse no governo Bolsonaro, estariam aí bravejando, estariam caluniando e fazendo manifestação contra o Bolsonaro, porque ele era o malvadão da educação e contra a ciência, né, mulher?
1: O ambiente de universidades federais é sabido que ele é quase que majoritariamente progressista, né? É, você é pré-candidato a deputado federal, uma vez lá no Congresso a educação vai ser uma pauta cara ao seu mandato?
2: Com toda certeza. É necessário e urgente nós trazermos um pensamento que não seja um pensamento hegemônico que tem nas universidades, um pensamento centralizado nos autores esquerdistas e progressistas. Você não ouve falar de Thomas Sowell, que é um dos maiores economistas vivos da atualidade, oriundo da Escola de Chicago. Você não ouve falar, por exemplo, da Escola Austríaca de Economia dentro das universidades. Você não ouve falar de Ludwig von Mises, você não ouve falar de Hofbauer, você não ouve falar de Adam Smith. Você só ouve Engels, você só ouve Karl Marx, você só ouve essa galera da escola de Frankfurt, até essa teorização da escola de Frankfurt, como Antônio Gramsci, as revoluções francesas, a revolução, por exemplo, cultural com Mao Tse Tung na China. É sobre isso que você vê nas universidades brasileiras. Então, é pauta cara, sim, eu sou pré-candidato a deputado federal e estaremos atuando a fim de que haja outros pensamentos. E eu falo para vocês aqui, ó, eu não quero que o pensamento esquerdista seja censurado. Não, você pode continuar falando de Paulo Freire, do Patrício Trono, de educação, você pode continuar falando de Marx, você pode continuar falando o que você quiser, desde que também se fale de outros, desde que também se falem de outras democracias, de outros modelos macroeconômicos ou modelos econômicos. Não é para ficar exaltando somente a União Soviética. Então quer falar do protocolo da União Soviética? Então vamos falar do protocolo de Singapura. Vamos falar então da totalidade do Estado com a União Soviética? Mas vamos falar também do Estado mínimo de Singapura? Vamos falar do Estado mínimo da Coreia do Sul? Vamos falar do Estado mínimo dos Estados Unidos e de outros países que são países capitalistas. Então eu não quero aqui que haja uma hegemonia conservadora, liberal e da direita dentro das universidades. Eu não estou propondo isso. Eu estou propondo um pensamento que, se há espaço para ideias progressistas e marxistas, tem que haver espaços para ideias capitalistas e ideias conservadoras. Se há espaços para autores escreveram sobre, por exemplo, o Estado gigante, como o Capital, como Marx e todos aqueles que são da escola de Frankfurt, né, da ideologia de gênero e tantas outras coisas, beleza, quer falar disso? Pode falar, desde que se fale das seis lições de Ludwig von Mises, desde que se fale também de outros autores que são autores mais liberais e autores que elevam a ciência ou o modelo capitalismo, o capitalista de gestão econômica para as universidades também. Então o que a gente quer é não gerar uma hegemonia, o que a gente quer é o pensamento livre, o pensamento crítico. Hoje os universitários não têm pensamento crítico. Ele pode criticar o governo, ele pode criticar o ministro, ele pode criticar o político, mas se ele criticar o pensamento, se ele criticar o professor, aí acabou, esse cara vai ser perseguido. A gente tem diversas histórias, tá, Monique? Tem diversas histórias de pessoas que foram perseguidas. A Júlia de Castro, por exemplo, que é pré-candidata a deputada federal também pelo estado do Rio de Janeiro, essa menina foi perseguida na universidade quando descobriram que ela era conservadora. E ela estava estudando numa universidade federal o curso de história, que é um dos cursos mais complicados para você ser um conservador. Essa menina foi perseguida, essa menina quase foi destituída, essa menina foi ameaçada de morte, quase foi espancada. Se não fosse polícia e deputados estaduais que deram aí a subsídio de segurança para ela, ela não conseguiria concluir o seu curso. E graças a Deus e ao trabalho dela, a Júlia de Castro conseguiu concluir o seu curso com louvor. Foi aprovada com nota máxima em história. Mas se essa menina fosse desistir, se ela não tivesse uma mãe, uma avó forte, um marido forte ali para dar o suporte para ela nesse momento, se ela não tivesse a rede social para expor tudo que aconteceu com ela, ela foi para Globo, ela foi para Record, ela foi para bandas, grandes veículos de comunicação mainstream também falaram da Júlia de Castro. Existem várias

0: E Moraes negou o pedido da Defensoria Pública que queria adiar esse julgamento, isso porque das 5 vagas da primeira turma, só 4 estão ocupadas, porque Luiz Barroso se aposentou e essa vaga está em aberto, né? Uma celeuma aí entre o Congresso e o Executivo. Como você vê essa questão do Eduardo Bolsonaro?
1: O Alexandre de Moraes está tão enfraquecido dentro da própria Suprema Corte que nem a turma completa ele tem. Por que será, né? Acho que pela primeira vez na história um ministro decidiu abrir mão de um cargo que era vitalício. Pela primeira vez na história um juiz abriu mão de um cargo que goza do privilégio da vitaliciedade. Sério? Você já viu, cara, alguém falar assim, agora você tem um emprego perpétuo. Como assim perpétuo? Você só vai sair daqui quando você morrer. Mas qual é o teu salário? Cara, o salário é 40 mil pratas aí, fora isso, aquilo, outro. Bom, ganhou na loteria, é ir pro céu sem morrer, é ir pro paraíso sem morrer. Você aceita trabalhar? Qualquer pessoa aceitaria. Mas, por algum motivo, alguém que estava dentro desse cargo decidiu sair, decidiu se aposentar, abrir mão da vitaliciedade e abrir mão de grande prestígio, não é verdade? Que é o caso do Barroso. Isso mostra a fraqueza e o momento enfraquecido que a Suprema Corte encontra-se. Essa mesma Suprema Corte que agora, por intermédio do Lula, foi indicado Jorge Messias e que foi rejeitado pelo Senado. Também mostra o enfraquecimento da Suprema Corte juntamente com o poder executivo na pessoa do Luiz Inácio Lula da Silva. E isso aconteceu, evidentemente, pelas pressões internacionais que vem acontecendo. Gente, tá claro, isso tá rolando alguns impasses, a Defensoria Pública já fez essa solicitação, vai acontecer, o Eduardo Bolsonaro vai ser condenado, isso é claro, isso aí é pra surpresa do total de zero pessoas. Todo mundo sabe o que vai acontecer nesse julgamento de cartas marcadas, e é por isso que a Suprema Corte, na pessoa do ministro Alexandre de Moraes, já não gosta do privilégio da sociedade, não gosta do privilégio da credibilidade da sociedade. Ninguém acredita mais nesses julgamentos que vocês fazem. Patético, patético. Tá aí, ó, a própria Carla Zambelli na Itália. Tentaram extraditar, não conseguiram a extradição. Tentaram a condenação, não conseguiram a condenação. Isso é um recado claro pro mundo livre, pro mundo ocidental livre, pra justiça brasileira. É um recado claro. O que vocês fazem aí é ilegal. E o que vocês fazem aí, vocês não vão fazer aqui nesses respectivos países. Por isso que a decisão de Eduardo Bolsonaro em sair do Brasil foi super assertiva, com críticas de pessoas da direita, de conservadores que diziam que dizem, inclusive, que ele saiu sem a necessidade. Saiu porque quis. Que história é essa? Saiu porque quis, gente. Passaporte já, petistas já entrando com medidas dentro do Congresso para caçar o passaporte do cara, perdão, do deputado federal, que não vai ser senador da República por causa dessa gente. Então, assertiva a decisão de sair do Brasil, assertiva a decisão de trabalhar para restabelecer a ordem jurídica nesse país, fora do país. Então o Eduardo Bolsonaro vai ser condenado, mas olha, ele já sabe disso, todo mundo já sabe disso. Essas decisões só mostram o quão enfraquecida está a Suprema Corte. Veja, nem a turma completa tem para o julgamento, meu Deus do céu. Que loucura, hein? Que fraqueza, hein? Que instabilidade é essa, Monique? Isso é o resultado quando, isso é o que acontece, é o resultado quando não freia uma pessoa que está ali dentro, ferindo a própria Constituição, que é o caso do ministro Alexandre de Moraes. Por que que o Gilmar Mendes não freou ele? Por que que o Dias Toffoli não freou ele? Por que que esses caras não foram, juntaram ali a Carmen Lúcia? Você tá tirando a credibilidade da corte. O que você tá fazendo é ilegal. Ninguém parou o Alexandre de Moraes. O resultado é esse aí. E vai piorar, tá? Porque as tarifas estão chegando aí, 40% em tarifas na balança comercial, na exportação dos produtos brasileiros. E essas tarifas nada tem a ver com o Eduardo Bolsonaro, com o Jair Bolsonaro, ainda que eles queiram colar essa pecha neles. Essas tarifas diz respeito, ou dizem respeito às decisões do ministro Alexandre de Moraes contra cidadãos norte-americanos no Brasil e dentro dos Estados Unidos. Foi o caso do X e o caso do Jason Miller, que era o CEO da Guerra. Monique.
0: Agora, com a condenação de uma possível, né, condenação de Eduardo Bolsonaro, ele vai continuar atuando nos Estados Unidos mesmo, da forma como ele vem fazendo. Eu conversei semana passada com o deputado Paulo Mansur, aqui no Pleno Time, e ele defendeu a ideia de, em um eventual mandato de Flávio Bolsonaro na presidência da República, que o Eduardo fosse ministro das Relações Exteriores. Com a condenação dele, não será possível uma atuação mais do que ele está fazendo hoje, né?
1: Cara, eu acho que um cargo para o Eduardo Bolsonaro na atual conjuntura não interfere em nada, não muda em nada. Óbvio que na conjuntura futura, o Flávio Bolsonaro vai ser o presidente da República Federativa do Brasil. Aí muda por completo, aí muda tudo, de fato, e tudo mais. Você vê que é o seguinte, cara, essa condenação do ministro Alexandre de Moraes ou da turma do Supremo Tribunal Federal, o Eduardo Bolsonaro, só fortalece o Eduardo. Condenem o Eduardo. Que bom, cara. Condenem o Eduardo. Façam isso. Vocês vão favorecer ainda mais. Vocês vão conseguir deixar ainda mais claro a perseguição institucional a um deputado federal legítimo, mais votado da história de São Paulo. Vocês vão mostrar, o Eduardo vai chegar lá e vai falar assim, olha aí o que está acontecendo. É exatamente isso. Eles continuaram e dobraram a aposta da perseguição. Nós sabemos que o Brasil e o brasileiro que tem que resolver os seus problemas. Nós

0: sabemos que nós somos responsáveis pelo caos que está acontecendo no Brasil. Nós sabemos que nós seremos aqueles que vamos resolver o nosso problema. De fato, é isso. Mas não há problema algum em pedir ajuda. Quando você tem uma pessoa, uma vizinha, apanhando do marido dela ali, o cara tá batendo e ela não tem mais meios de se defender. Ele é mais forte do que ela, ele usa ferramentas que são ferramentas injustas. Não dá. O que você tem que fazer? Você tem que pedir ajuda, meu Deus do céu. E não há demérito nenhum em pedir ajuda. Não é vira-latismo, não é síndrome de vira-lata, não é ser vendilhão da pátria, não é nada. Muito pelo contrário, em respeito, em amor àquela pessoa que está sofrendo, ao seu próximo, que está sofrendo, sendo vilipendiada por um vizinho, tem que chamar a polícia, sim. Tem que chamar a polícia, tem que intervir, sim. E é isso que o Eduardo Bolsonaro fez, e fez com maestria. Foi pedir ajuda, foi articular internacionalmente, porque não é de agora. Os últimos 10 anos do Eduardo Bolsonaro, ou mais, foi articulando não só na América do Norte, mas na América Central e América do Sul, além da Europa, além da Euroásia. Enfim, são articulações internacionais muito brilhantes que ele fez, e o resultado é isso. Tem ônus e bônus. O bônus é saber que há uma aproximação do Flávio Bolsonaro junto a Donald Trump, e o ônus é ser perseguido pelo sistema e pelo regime político e jurídico brasileiro.
1: Sati, diante, você falou em pedir ajuda, né? Então, e diante das tensões comerciais entre o Brasil e os Estados Unidos, o ministro da Fazenda, o Durigan, ele falou que o Lula deveria ligar para Donald Trump para buscar uma solução. Daí lá na cúpula do G7, a gente teve essa cena aqui entre chefes de Estado ali, o que chamou a atenção que Lula e Donald Trump estão no mesmo perímetro ali, no mesmo local, mas não interagiram. Agora, resta saber se o Lula vai seguir os conselhos do ministro da Fazenda, vai conversar com Donald Trump, porque o que parece nessa cena é até engraçado, parece quando tem um date, um casal que estão se conhecendo e vão, marcam um encontro, aí eles passam a noite juntos, quando é no outro dia, fingem que não se conhecem. Aí fica cada um de lado assim, será que ele vai falar comigo? Será que ele vai continuar falando, vai querer sair comigo de novo?
0: Todo aleatório. Olha só, o cara é o único que tá com o chapéu Panamá, cara. Pô, todo aleatório. Você vê a representação chula, sabe? Assim, é muito ruim, cara. É a imagem do Brasil. Não tem atenção. Não tem atenção nenhuma. Nós viramos um pária internacional. Nós não temos legitimidade. Nós nos alinhamos ao Hamas, ao Hezbollah. Nós nos alinhamos aos ayatolás. A gente se alinhou aos regimes totalitários, teocráticos, sanguinários, mundiais. A gente se aliou ao Maduro. A gente se aliou ao Daniel Ortega na Nicarágua, a dinastia Castro em Cuba. É isso, não adianta. Ele vai tentar pegar uma foto de corredor ali com o Donald Trump para tentar alguma coisa, já está definido, já está definido. Inclusive quando o Lula teve com o Donald Trump nos Estados Unidos, foi desastroso. Não teve nem foto oficial. Ele nem falou com a imprensa, não queria nem imprensa dentro, porque sabia que seria desastroso. Então está tentando de todas as formas aí gerar uma ideia de que está fazendo uma articulação internacional, e não tem nem a humildade de ligar, vá lá, nós admitimos o nosso erro. O Brasil está perseguindo político, prendendo político. Bolsonaro está mais de 300 dias preso. E se você contar aí a prisão na Papuda, a prisão domiciliar, a tornozeleira eletrônica, impedido de falar com os seus filhos. Agora mesmo o Flávio Bolsonaro fez um vídeo dizendo que fez uma visita ao pai dele e tal, aquela visita programada com tempo limitado. E aí no comentário fixado da publicação do Flávio Bolsonaro está um comentário do Eduardo Bolsonaro: transmita o meu abraço ao meu pai, estou com saudade. Cara, se isso não corta o coração, você já morreu por dentro. Liga lá pro Trump, realmente, a gente tá impedindo um presidenciável, de falar com o próprio pai. E ele só é presidenciável porque o pai dele não pode ser presidente, porque nós o tornamos inelegível de maneira grotesca, no tapetão. É isso, mas não vai, não tem coragem de assumir o seu erro. E por essa falta de coragem e de responsabilidade que o Brasil vai pagar. A culpa disso, da taxação, do peso da balança comercial no produto do Brasil, a culpa é do Alexandre de Moraes, a culpa é do governo do PT, a culpa é do Lula, que vai fazer o povo todo sofrer, Monique.
1: Sati, eu não sei se você está sabendo de um caso aqui que aconteceu na noite desta segunda-feira. É um vereador, assim como você, mas lá é do PL também, mas lá do Rio Grande do Norte, o Cabo Davidson, ele foi alvo de um atentado a tiros na noite de ontem, e ele estava fazendo trabalho de fiscalização em uma UPA de Mossoró. E acabou que um assessor que o estava acompanhando morreu, não resistiu aos ferimentos. O vereador, ele foi atingido nas pernas, mas estava em uma situação estável, mas infelizmente o assessor dele veio a falecer. E o que me chamou a atenção é que o delegado do caso, ele deu uma entrevista, ele disse que os tiros partiram de um fuzil Cabo 556, que ele mesmo chamou o delegado de arma de guerra. E o vereador estava fazendo o trabalho dele de fiscalizar uma UPA.
0: É, esse aí é o estado soberano do Lula, né? Lamentável, esse rapaz parece que é um vereador, pré-candidato a deputado federal, fazendo fiscalização, como eu faço aqui o tempo todo, na cidade do Rio de Janeiro. A gente sabe que o nosso país é um país que está sitiado, existem zonas que você não consegue entrar. Eu, particularmente, falo isso com muita tristeza, não posso mais ir na favela onde eu fui nascido e criado, não me sinto seguro de entrar lá. Né? Então, assim, é muito triste quando você vê essas situações, né, de vereadores sendo alvejados a tiro. O assessor dele poderia ser um assessor meu aqui que vai me filmar o tempo todo, Fagundes, essa galera minha aqui da minha equipe, né? É muito triste quando a gente vê isso. E, ao mesmo tempo, a gente vê do outro lado uma tentativa de mostrar normalidade, né? O presidente da República dizendo que essa gente que matou o assessor do rapaz agora aí é vítima de usuário, né? Eu, o traficante, é vítima de usuário, dizendo que Donald Trump não vai vir matar os nossos traficantes, né? Dizendo que o Brasil é soberano. Que soberania é essa? Soberania que, em pleno exercício da sua função, o vereador é alvejado, fiscalizando? Caraca, que loucura, o que está acontecendo com o nosso país, né? Então é muito triste, Monique, essa situação. Eu, como vereador, isso de fato não me agrado de nada disso, não me orgulho de nada disso. Essa coisa de dizer que é corajoso, essa coisa de andar com colete à prova de bala, que é isso? Que loucura é essa? Né? E tem muita gente que acha que é sensacionalismo. Tá aí, ó, tá aí. Ah, tá andando de colete, por quê? Sensacionalismo é esse? Não é, não, é real. A gente sofre ameaça o tempo todo. Se eu mostrasse aqui os prints de ameaça que a gente sofre no Instagram e por aí vai, é absurdo. Mas isso não pode ser fator impeditivo da gente continuar a nossa luta. A gente vai continuar a nossa luta. Estimo melhoras ao vereador e também presto as minhas devidas condolências aos seus familiares, até porque, ao que me parece, o cinegrafista, né, é irmão dele, é primo, é parente próximo dele. Então, estimo aqui a minha solidariedade e as minhas mais sinceras condolências diante dessa perda inestimável.
1: Você tinha uma pergunta que me ocorreu agora, enquanto você falava. O alvo certamente era o vereador, era o parlamentar, mas acabou que quem pagou com a vida foi o assessor dele. Entre a sua equipe, existe essa conversa? Alguém da sua equipe já demonstrou medo de acompanhar você nos lugares? Como é que é essa relação, esse assunto é abordado na sua equipe?
0: Esse assunto é muito abordado. A equipe não demonstra medo. Eu que demonstro medo pela minha equipe. Inclusive, eu já deixei de publicar vários conteúdos. Eu mesmo, não sei se vocês viram aí, eu até peço que isso não seja nem veiculado, assim, no sentido de da internet. Eu publiquei um vídeo sobre o tema da soberania nacional, do CV e do PCC, um vídeo de fundo preto. Fiz uma produção bem interessante, inclusive para esse vídeo. Cara, minha mãe me ligou 3 dias depois, mandando eu tirar o vídeo do ar. Tira o vídeo do ar, porque é isso. E assim, eu sofro com isso o tempo todo, né? A minha mãe me liga o tempo todo, falando, não gostei, tira e tal. E assim, cara, eu obedeço a minha mãe. A Bíblia diz que nós devemos honrar o nosso pai e a nossa mãe. Embora não seja um vídeo onde eu falo de nome de A, de nome de B, eu não digo que tem que morrer, eu não digo isso. É um vídeo completamente técnico. Eu falo sobre a soberania, o que é o fundamento de uma soberania nacional, é o seu povo, e tudo mais. Mas coração de mãe, né? O coração de uma mãe, ele é sempre um coração mais sensível aos acontecimentos, às coisas que estão ao redor. E por essa razão eu pedi para que a minha equipe tirasse o vídeo. Arquivasse. Se você for ver, o vídeo estava viralizado. Se você for lá no meu perfil do Instagram, você não vai ver mais esse vídeo. E eu tirei esse vídeo por causa da minha mãe, porque ela teme pela minha vida e tudo mais. Então, eu várias vezes, agora mesmo, a gente está gravando um documentário sobre a minha vida, minha história e tal. E eu pedi para rever todo o documentário, para não publicar nada demais ali. Que é o tempo todo isso, entendeu? É o tempo todo essa situação. E eu temo sim, eu falo com eles. Inclusive, quando a gente foi gravar esse vídeo, a gente subiu a favela, ocasionalmente a gente estava todo de preto. Eu falei, cara, a gente fez errado, não era pra gente estar de preto aqui. A gente estava com um tripé, que pode fatalmente ser confundido ali com uma arma e tudo mais, né? Eu fui ali na comunidade do Morro do Encontro, onde eu também sou nascido e criado. Ali eu tenho mais tranquilidade para ir, porque não tem tanto acesso àquela coisa lá de tráfico e tudo mais. É uma área bem mais tranquila. Mas assim, sempre com muito medo, sempre, galera, acabou, vambora. Tá. O pessoal, não, o meu time, não é que eles não conheçam a realidade da favela, mas eles não tiveram tanto contato assim com a favela. Então eles não entendem efetivamente o perigo que é você estar em determinados acessos. Mas eu que tenho isso, que eu vi. Eu já morando em favela, já saí de casa com cabeça estirada no chão, miolo explodindo, porque teve operação policial, tem que sair para trabalhar, tal, e o cara tá com o corpo caído lá no chão lá, e eu vivi isso, vi pessoas que foram pro tribunal do tráfico, uma série de coisas, né? Então eu sei do perigo, eu sei da dificuldade, da sensibilidade que é estar nesses territórios. E a equipe, talvez, por não ter tido essa realidade na sua infância, não sabe, então acha que há uma normalidade, não há. Então eu temo muito mais por eles do que eles por mim, no sentido de saber se estão num local perigoso, né? Mas, Monique, respondendo efetivamente a tua pergunta, o tempo todo, a esse medo, a gente pede oração dos irmãos da Igreja Evangélica, Igreja Católica, né? Aqueles que professam alguma fé, que orem por nós, para que a gente esteja protegido por Deus, porque é o tempo todo isso aí, tá? Eu sou um cara que ando de transporte público, eu tô no metrô o tempo todo, tô no trem, tô às vezes com o meu carro, minha viatura é blindada aqui na cidade do Rio de Janeiro, mas em razão do trânsito e da correria do dia, às vezes é bem melhor, às vezes não, sempre é melhor pegar o metrô do que vir de carro. Eu mudo a minha rotina o tempo todo, tá? Às vezes desço numa estação, às vezes desço na outra estação, o tempo todo mudando a rotina, vendo se tem ali suspeita, porque hoje você vê um cara com a mochila do iFood, né? Na maioria das vezes ele é um entregador, mas tem ocasiões aí do cara que tá com a mochila do iFood assaltar, entendeu? Assim, é uma loucura, é o tempo todo vigilante, como diz a Bíblia, vigiar e orar.
1: Certo, Satir, tô aproveitando a sua presença aqui para opinar sobre alguns assuntos relevantes, assim, de ontem para hoje, e eu queria falar com você sobre, a gente tava falando de Eduardo Bolsonaro que jogou no ar não, ele foi enfático ao defender o nome da deputada federal Júlia Zanatta como vice de Flávio Bolsonaro, e a Júlia, ela embarcou, aí ela repercutiu e fez um vídeo sobre isso, dizendo o nome dela. Só que tem outros nomes na mesa para esse vice de chapa, na chapa de Bolsonaro, que é Tereza Cristina, Priscila Costa, lá do Ceará, e também a deputada Simone Marqueto, de São Paulo. Uma característica em comum entre todos esses nomes, são todas mulheres. Qual é a sua opinião sobre isso, sobre esse perfil de um vice ou uma vice de Flávio Bolsonaro?
0: O vice-mulher, sendo competente, estando aliada ao deputado, ao senador Flávio e ao futuro presidente da República Federativa do Brasil, cara, sendo competente, pode ser homem, pode ser mulher, tá tudo certo. Eu acho que a Júlia Zanatta é uma pessoa extremamente competente, assim como a Priscila Costa na região do Nordeste, e aí a Tereza Cristina, que é do próprio presidente Bolsonaro. Então é óbvio que cada um vai ter suas peculiaridades, cada escolha, né? Então, se você traz a Júlia Zanatta, você tem ali uma chapa pura, porque ela também é do PL, então talvez você tenha um pouco mais de dificuldade de aglutinar outros partidos nessa decisão, que foi o que aconteceu um pouco ali com o Braga Neto, que era, né, vice do presidente Bolsonaro, na chapa pura, os dois do PL, mas a Júlia Zanatta, ela tem ali uma qualificação monstruosa no que diz respeito às exatas, aos números, ao capitalismo, ao modelo macroeconômico, microeconômico, ao livre mercado, armamentista, experiência no estado de Santa Catarina, que é o estado mais seguro, mais pujante hoje no Brasil, acaba sendo aí a matriz, da força motriz das startups brasileiras. Mas se você traz a Priscila Costa, você já está trazendo também uma mulher nordestina, que é uma região do Nordeste, composta por seus 9 estados, que é uma região onde a gente tem maior rejeição. Então, talvez você trazendo uma vice do Nordeste, você já atrai aquele público mais nordestino, você faz uma cena para o estado onde nós temos a maior rejeição. Em contrapartida, você também tem o caso de ser chapa pura, né? Porque ela também é do PL, hoje deputada federal pelo PL, então talvez a gente teria essa dificuldade. Se você olha para Tereza Cristina, você tem ali toda a experiência de alguém que foi ministra de Estado, toda a experiência de alguém que sabe lidar com agronegócios, produtores, né, que são, que de fato é a força motriz econômica do país, são as commodities, vem do agro, né, que sustenta aí, que alimenta aí 1/4 da população mundial, que já está aí a 8 bilhões de habitantes, que tem a credibilidade que, né, mundial, inclusive. A Tereza Cristina já tem a experiência de ter sido ministra da Agricultura do presidente Jair Messias Bolsonaro, que goza da confiança irrestrita do presidente Bolsonaro, assim como Júlia Zanatta e também Priscila Costa, evidentemente. E eu acho que ainda tem um porém, um plus a mais aí para Tereza Cristina, é o fato dela não ser do PL. E isso pode gerar mais coalizão na montagem do palco, do palanque e da chapa, você trazendo outro partido, né, que já é um partido mais de centro-direita, se não me falha a memória, ela é do PP ou do União Brasil, não sei efetivamente, vocês podem me corrigir.
1: A Tereza Cristina é do PP,
0: então acertei, o primeiro partido disse é o PP, então ela traz o PP junto com ela. Então acho que, enfim, são nomes extremamente qualificados. Esqueci de algum nome? Você falou esses 3, né?
1: Tereza Cristina, Priscila Costa e Simone Marqueto.
0: A Simone Marqueto eu não a conheço com tanta profundidade, né? Eu não a conheço muito, então não posso aqui dar um parecer, um panorama sobre ela. Mas se é uma escolha do Eduardo Bolsonaro, se é uma escolha do Flávio Bolsonaro, eu tenho certeza que é uma pessoa extremamente qualificada.

0: é uma pessoa que tem a capacidade para cumprir essa função. A primeira-dama, Michelle Bolsonaro, ela elevou essa questão, né, de ser primeira-dama, de ser vice-presidente. Eles elevaram isso, né, porque o presidente Bolsonaro, ele teve o primeiro vice, que foi o general Mourão, que há controvérsias, né, as pessoas achavam que ele poderia ter sido mais incisivo, eu também, tá, acho dessa forma, que ele deveria ter sido um vice-presidente ali mais firme com o presidente. Em muitas ocasiões, o Mourão, ele deixava o Bolsonaro sozinho nas tomadas de decisões, deixava claro, transparecer claramente que ele era contra algumas decisões do presidente Bolsonaro, e isso não foi bom, não foi legal, tanto que é senador da República hoje, que vocês não sabem muito o que ele faz, o que deixa de fazer, é um cara que não tem ali aquela sinergia com o presidente Bolsonaro, mas tenho certeza que essa decisão vai ser uma decisão muito assertiva, independente de qual seja. Eu só acho que a gente não pode ficar naquela, e eu não sei se é isso, mas numa tentativa de dizer que nós não somos misóginos. A gente não é, a direita não é misógina, a direita não é contra as mulheres. Então, ao que parece, às vezes, parece que a gente quer colocar uma mulher para provar isso. É, e não, se você for ver na direita, a direita tem mais mulheres eleitas do que a esquerda. Ah, mas a direita é racista. A direita tem mais parlamentar negro do que a esquerda. Então, assim, eles vendem essa narrativa e tal, e a gente não precisa ficar tentando provar. Por isso que eu falo, se é competente, pode ser mulher e pode ser homem. O crivo tem que ser a competência e a força política, evidentemente.
1: Perfeito, Satie. Muito obrigada por mais uma participação aqui no Pleno Time. Até a próxima, que com certeza vai ter.
0: Obrigado, Monique. Estou sempre disponível. A hora que vocês precisarem, é só contar comigo. Um forte abraço a todo o Pleno Time, ao Pleno.news e também a nossa querida e qualificada audiência. Forte abraço.
1: Tchau, tchau. E vamos de notícia. Eu falei de Eduardo Bolsonaro com Rafael Satie, que vai ser julgado hoje pela primeira turma do STF. Vem entender os detalhes comigo, acompanha aqui. A primeira turma do Supremo Tribunal Federal julga nesta terça-feira a ação penal em que o ex-deputado federal Eduardo Bolsonaro responde por coação no curso do processo. Ele é acusado de tentar atrapalhar a tramitação da ação sobre a tentativa de golpe de Estado, na qual o ex-presidente Jair Bolsonaro acabou condenado no ano passado. Caso condenado, Eduardo deve seguir em liberdade até o julgamento dos recursos. A pena prevista para o crime de coação é de 1 a 4 anos de prisão, mas pode haver aumento de penas se forem considerados agravantes. Em caso de ordem de condenação, é certa que, segundo ele, há cartas marcadas. Vamos aguardar o resultado e você vai acompanhar aqui com a gente. Vamos à próxima notícia sobre Alexandre de Moraes e a Advocacia Geral da União. Acompanhe aqui comigo. Nesta segunda-feira, a Advocacia Geral da União informou que pedirá à Justiça dos Estados Unidos para atuar em uma ação movida contra o ministro Alexandre de Moraes do Supremo Tribunal Federal pela plataforma Rumble e pela Trump Media and Technology Group, empresa ligada ao presidente dos Estados Unidos, Donald Trump. De acordo com o órgão, o objetivo é defender os interesses do Estado brasileiro. A AGU busca ter acesso aos autos do processo que foi aberto individualmente contra Moraes na justiça americana. A atuação do órgão se dá após autorização do presidente do STF, ministro Edson Fachin. Ao justificar a medida, ele avaliou que o caso ultrapassa a esfera pessoal do magistrado e atinge instituições brasileiras. Em nota, a AGU afirmou que permitir que decisões do judiciário brasileiro sejam analisadas por tribunais estrangeiros representaria uma violação da soberania nacional e da independência entre os poderes. Falando ainda de Estados Unidos, temos notícias sobre o ICE. Polícia Migratória dos Estados Unidos deteve o brasileiro Felipe Linares de Oliveira Del Acla, na Carolina do Norte. Conhecido como Dom, ele é apontado como ex-chefe das facções Primeiro Comando da Capital. Ocorreu durante uma abordagem de trânsito. O suspeito tentava fugir de carro em direção ao México e mantinha a própria esposa sequestrada dentro do veículo. Ao tentar escapar dos agentes, Del Acla sofreu um acidente e acabou capturado. No automóvel, as autoridades norte-americanas apreenderam uma arma de fogo, dinheiro em espécie e telefones celulares. O preso responde em território brasileiro por acusações de associação criminosa e extorsão, conforme dados divulgados em comunicado oficial da polícia. A captura acontece após o governo do presidente Donald Trump classificar o PCC e o CV como organizações terroristas internacionais em 28 de maio. As duas facções são as maiores do Brasil e o PCC figura como a maior organização criminosa da América Latina, com cerca de 40 mil integrantes atuando em 29.

0: 19 países. Dos diversos títulos que o Brasil tem para se orgulhar, esse não é um a se orgulhar, né? Tendo a facção, tendo a maior facção da América Latina. Vamos de mais notícia? Acompanhe comigo, Jair Bolsonaro, hein? Acompanhe comigo. Uma arma de fogo registrada em nome do ex-presidente Jair Bolsonaro foi apreendida pela Polícia Militar do Distrito Federal durante uma blitz. O caso aconteceu nesta segunda-feira no Pistão Norte, em Taguatinga, Distrito Federal. A arma estava na posse de um sargento do Exército. O militar foi identificado como Estácio e é ligado ao Gabinete de Segurança Institucional. Estácio foi abordado durante uma fiscalização de rotina. Ele acabou conduzindo a 21ª Delegacia de Polícia para esclarecimentos. O militar apresentou documentação referente ao porte funcional e disse que a arma pertenceria a Bolsonaro. O armamento teria sido retirado na segunda-feira e seria devolvido ao proprietário nesta terça-feira, após conclusão do conserto. Vamos agora à última notícia do dia, Romeu Zema. Sim, uma celeuma aí criada entre o PL, Partido Liberal, partido de Flávio Bolsonaro, e o Partido Novo, que é o partido de Romeu Zema. Tanto Zema quanto Flávio são presidenciáveis, embora no mesmo espectro político, mas os dois concorrem ao mesmo cargo, que é a presidência da República. Acompanhe comigo esta notícia. O pré-candidato à presidência da República e ex-governador de Minas Gerais, Romeu Zema, não irá mais participar de um encontro estadual do Partido Novo em Santa Catarina, tendo sido desconvidado pela legenda. A informação de que o diretório catarinense do partido cancelou o convite ao mineiro foi confirmada pela diretoria de comunicação da legenda ao jornal Estado de Minas. O evento está programado para ocorrer no início de julho. E de acordo com o Partido Novo, a medida está relacionada a recentes posicionamentos do ex-governador, considerados incompatíveis com a estratégia local de fortalecer a união das forças de direita com o objetivo de derrotar o PT nas próximas eleições. Na última sexta-feira, ao comentar a relação entre o senador Flávio Bolsonaro e o empresário Daniel Vorcaro, do Banco Master, Zema afirmou que pessoas que mantêm proximidade com indivíduos investigados devem ser observadas com cautela. Então, essa frase aí de Zema não caiu muito bem no diretório do Novo, em Santa Catarina. O que acontece? Romeu Zema, ele defende o seguinte: no segundo turno, eu estou com Flávio Bolsonaro. Todos nós estamos com Flávio no segundo turno. Mas no primeiro, eu também estou no páreo. Eu também sou candidato, sou pré-candidato. Então, a forma dele, ele tem, a assinatura dele é ser combativo com o STF, né, com a série dele dos intocáveis. Ronaldo Caiado também vai um pouco dessa linha de que no segundo turno vai estar com Flávio, mas no primeiro ele também está no páreo, só que ele faz de uma forma diferente. Ele não tece críticas a Flávio Bolsonaro como o Romeu Zema tem feito. Mas Caiado e Zema, porque os votantes, quem tem certeza que vai votar em Flávio Bolsonaro, espera que Caiado e Zema façam uma candidatura auxiliar à de Flávio. E não é isso que tem acontecido, né? Então vamos ver aí o que vai acontecer depois das convenções partidárias e vamos ver se a postura de Zema vai mudar, porque parece que não está agradando até mesmo dirigentes do próprio partido dele. Porque em alguns estados, o Partido Novo e o PL têm parceria, eles têm alianças. Só que o Romeu Zema, ele quer mostrar que ele também é pré-candidato. Ele vai apoiar o Flávio no segundo turno, mas no primeiro ele vai brigar. Mas isso não é bem visto, claro, por muitas pessoas. E é isso aí. Chegamos ao final de mais uma edição do Pleno Time. 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Nós já viramos, já somos 1,3 lá na página do Instagram. Agora a próxima corrida é para 1,4, 1.400.000. E eu conto com você nessa empreitada, nessa corrida aí. Então nos siga nas redes sociais, @PlenoNews em todas elas. E também se inscreva no nosso canal do YouTube. Tchau, tchau.
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3: Olá, ovelhas, meu amigo, minha amiga, está entrando no ar o Clamor da Meia-Noite, um programa da Igreja Evangélica Palavra Viva, que fica aqui na Estrada Pós 1327, Campo Grande, e eu aguardo você e toda a sua família em nosso ministério para lhe dar um abraço, dar uma palavra e crendo que o Senhor tem algo tremendo para sua vida. Você vai ficar aí com a chamada toda especial e já já voltaremos com todos vocês.
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1: Louvado seja Deus e para sempre seja louvado. Certamente esta noite é uma noite de vitória, é uma noite de resposta de Deus para a sua vida. Estamos diariamente com o clamor da meia-noite. Eu aguardo você todas as noites aqui pela Rádio 93 FM para ministrar uma palavra de fé e orar por sua vida e por sua família. Neste momento você vai ouvir uma palavra do coração de Deus para o seu coração e já já voltaremos então com o clamor da meia-noite.
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3: Tem lá no TikTok, tu escuta. Tem, lá tem. Aqui não, na Bíblia não, no altar não. E aí Jesus vai e fala assim: para aquilo ali, a pedra rolava, meu filho, ia parar lá na China. Não, quero que vocês tirem a pedra. Faça parte de vocês. Quantas coisas Deus quer fazer na minha e na sua vida, mas nós adiamos aquilo que devemos fazer. E aí gostamos de reclamar: nada acontece, não vai acontecer se você não fizer a sua. Pois bem, então o texto vai dizer que eles tiraram, pois, a pedra, e Jesus faz o milagre simples. Fez a parte deles, Jesus fez um milagre. Vamos aqui encorpar essa mensagem para as amadas ovelhas. Eu quero a sua atenção. O apóstolo Paulo, conhecido por todos nós, em Filipenses 3, 13 e 14, vai dizer assim: irmãos, quanto a mim, opa, minha parte. Quanto a mim, Paulo, eu, a minha parte, irmãos, ovelhas da igreja de Filipos, quanto a mim, não julgo que haja alcançado, mas uma coisa eu faço, é eu que faço. Se eu quero alcançar alguma coisa, eu que tenho que fazer. Abre a boca, ovelha. Para de reclamar e faça a sua. É mais fácil reclamar, né? Uma coisa faço, e é que, esquecendo-me das coisas que para trás ficam, porque tudo que atrapalha você é para você deletar, delete, ó. Apertar, deletar. Porque você nutre coisas que te atrapalham, sentimentos que te amarguram. Deleta. Esquecendo as coisas que para trás ficam, prossigo para o alvo. Olha para frente. Que para frente que tem a vitória, a resposta. Prossigo para o alvo, pelo prêmio da soberana vocação de Deus em Cristo Jesus. E dispensa apresentações. Quem foi Paulo? O que ele alcançou? Como sofreu? Tinha tudo para desistir, mas ele persistiu, porque havia uma chama que queimava em seu peito, que não dava descanso. Quem está ouvindo, diga minha ovelha. Há um texto que eu sempre ponho na conexão aos domingos, no caso hoje não coloquei de propósito, Salmo 122, verso 1. Alegrei-me quando me disseram: vamos à casa do Senhor. Vamos à casa do Senhor. Eu não estou pregando aqui para ímpio. E se houver algum ímpio, essa mensagem também é para você, claro. Mas estou pregando aqui num café espiritual de uma igreja, de crentes em Jesus. Alegrei-me quando me disseram. Eu nem fui, só me disseram. Eu não fui, só me convidaram. Eu não fui, só disseram. Amanhã tem culto. Eu não fui ainda, eu só me disseram: vamos à casa do Senhor, vamos. Eu lamento você não acreditar que eu saio domingo à noite já pensando como vai ser quarta. Eu não lamento você não acreditar que eu saio quarta já na fé da sexta-feira forte. Eu saio na sexta-feira forte já da fome da EBD, e quando eu dou aula então já saio costurando a minha revistinha e pintando ela todinha, demarcando, revelando, botando vários conteúdos ali para encorpar e dar mais virtude àquela aula. E assim são 24 anos aqui, e assim são 31 anos de batismo. para a glória de Deus. Você está ouvindo, ovelha? Alegrei-me quando me disseram, nem fui, vamos à casa do Senhor, vamos, bora. Quarta-feira acabou o culto, comecei a pensar no corredor, quarta que vem. Eu tô, entendeu? Tô lá naquele quarta-feira, filho. O Deus que muda decretos. Deus me deu mensagem, deu tudo. É só buscar agora, aumentar o nível para derramar tudo aqui nesse corredor. Explodir isso aqui. Salmos 27, verso 4, somente vai dizer uma coisa. Eu pedi ao Senhor e a buscarei. Eu pedi, mas vou fazer minha parte. Eu quero ser obreiro, mas vou fazer minha parte. Eu quero liderança, eu quero trabalhar na obra do Senhor, mas vou fazer minha parte. Quem está ouvindo, ovelha? Uma coisa pedi ao Senhor e a buscarei. O que que ele buscou? Que possa morar na casa do Senhor todos os dias da minha vida e contemplar a sua formosura e aprender no seu templo. O salmista vai dizer isso. Uma coisa eu pedi e buscarei. Eu vou fazer minha parte. Não adianta eu pedir. Eu preciso fazer. Eu quero, Senhor, eu quero ser fervoroso. Eu quero ser um homem de Deus, uma mulher de Deus. Eu quero ser uma pessoa de oração. Como? Sai desse dorama. Sai dessa Netflix. Sai desse Instagram. Sai desse TikTok, meu filho. Quem está ouvindo, ovelha? Se eu alcançar oração nenhuma, vida com Deus nenhuma, altar nenhum, intimidade nenhuma, rapaz. Com 5 minutinhos de oração, de reza. O texto vai falar sobre uma mulher que havia um fluxo de sangue. Marcos 5, 27 e 28. Ouça isso. Ouvindo falar que Jesus de Nazaré iria passar, ela disse com ela mesma: se eu tão somente tocar nas suas vestes, eu serei curada desse mal. E foi. E tocou, ouça

Você tem que tomar atitude. Você tem que fazer a sua parte. A multidão e Jesus passando, ela 12 anos com hemorragia, ela diz: se eu tão somente tocar, se ela ficasse ali olhando a multidão, olhando Jesus passar e pensando, se eu tão somente tocar, não, eu vou perfurar a multidão.

parte dela. Cadê a sua parte? Cadê a sua parte? E a pior parte não é você não alcançar aquilo que você quer alcançar. A pior parte é você reclamar da vida. A pior parte é você julgar as pessoas, o governo, o sistema. O universo conspira contra mim, contra você. Nem uma formiga conspira, nem formiga está te mordendo mais. Alecrim dourado. Ah, tudo é o diabo está furioso. Furioso, você. Um peteleco, ele te arrebenta, rapaz. Marcos 10, outro personagem bíblico. Eu quero chegar no céu, eu quero conversar com ele, quero apertar a mão dele. O ex, agora é esse, cego de Jericó. Ouvindo que Jesus estava passando, porque não viu, mas ele ouvia. Ele trabalhou com o que tinha. Ai, eu estou aqui, estou cego. Queria tanto ver Jesus, buscar Jesus, pedir a Jesus, fazer alguma coisa. Não, eu não tenho olho, mas eu tenho ouvido. Ele está passando, que barulho é esse? Que barulho é? É Jesus? Peraí, Jesus! Oh, Jesus! Jesus! Jesus! Começou a clamar, fez a parte dele, trabalhou com a ferramenta que ele tinha, a audição apurada. Você está aprendendo, ovelha? Os mega, ultra, super empresários que você possa ver hoje em dia começaram, ovelha, com a coisa simplória. Começaram no quebra-galho, mas teve o começo, e o começo foi com o que tinha. Não adianta, ovelha. Os milagres, você tem que trabalhar com o que tem. Eu não estou vendo, mas estou ouvindo. Jesus está passando, eu vou gritar. Jesus, filho de Davi. Mas não bastava ele furar a bolha dele, ainda tinham pessoas, cala a boca. Mas ele o quê? Calar.

chegar não é parado por ninguém. Ninguém te para. Cala a boca, é? Clamava cada vez mais alto. Ou seja, o cego faz o quê? Olha pra cá, faz o quê? Ele subia de nível, ovelha. Ó, suba de nível. Ovelha, suba de nível. Ovelha, Júnior. Ei, Júnior! Um dia desse aqui eu estava revelando a visão 2026. Um dia desse aqui eu estava pregando na festa da igreja e profetizando. E olho para muitas ovelhas e vejo a mesma coisa. Quando não, pioraram. Quer me matar? Está ouvindo? Mesma coisa. Quando não, pioraram. Desceram o nível. É para subir, ovelha. Será que o problema está aqui? Quem sabe o problema sou eu? Ô pastor, quem sabe você pode dar certo em outra igreja? Com outro pastor, quem sabe? Pode ser, pode.

0: desanimado, se arrastando. Não! Você pode ser uma potência, mas faça a sua parte.
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2: Soberano Deus e eterno Pai, Pai, em nome de Jesus, nós elevamos a nossa voz de oração, colocando para milhares de ouvintes que conosco estão agora, clamando, orando, pedindo, suplicando, pedindo socorro a Deus, diante do Senhor, de um lamento, de uma luta, de uma adversidade, e eu quero, Pai, colocar diante de Ti esta pessoa, que a Tua bênção, o Teu favor, seja sobre a vida de cada um, Pai. Eu coloco a nossa cidade do Rio de Janeiro, o nosso estado, a nossa nação, em nome de Jesus, abençoe cada ouvinte, derrama a Tua bênção, a Tua graça, em nome de Jesus, amém e amém, Senhor Jesus. Oh, glória a Deus, o horário já está estourado, ovelha, mas voltaremos amanhã no mesmo horário, tá ok? Deus te abençoe, Deus te guarde, um grande abraço do seu pastor e amigo, pastor Luciano Costa. Fiquem todos com Deus, fiquem todos na paz.
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0: Olá, amados, a paz a todos, sou o pastor Arão Machado de Paula, estamos aqui mais uma vez neste culto da madrugada da resposta para trazer uma palavra de Deus para você que vai estar recebendo de todo o coração. Vamos confiar que o Senhor Deus pode todas as coisas. Então eu convido a você a atentar bem para as palavras do Espírito Santo neste culto, você que está no seu trabalho nesse momento, você que está em casa nesse momento, você que está trabalhando no aplicativo, você que está porteiro de prédio, aonde você estiver, deixa Deus falar com você, amém? Entre em contato conosco também pelo nosso WhatsApp, faça seu pedido de oração, não deixe de fazer, eu estarei orando por você nesta madrugada de oração. Vamos fazer uma oração nesse momento, juntamente comigo, para nós darmos início a este culto. Amém?
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0: Oremos, Senhor Deus, Pai, Filho e Espírito Santo. Nós pedimos, Senhor Deus, que tu venha mover os nossos corações para que possamos, meu Deus, nesta hora, receber as tuas palavras, meu Deus. Aonde estiver uma ovelha sua, aonde estiver um servo seu, Senhor Deus, eu te peço, cuida, meu Deus. Senhor Deus, muitas pessoas estão desesperadas, sem esperança, Senhor Deus. Nós estamos vivendo momentos difíceis, Senhor, mas tu és o Deus que cuida de tudo e de todos. Senhor Deus, abençoa o teu povo, abençoa a tua igreja, levanta um avivamento no meio do teu povo, meu Deus, para que possamos reconhecer que tu és Deus e que tu trabalha, meu Deus, para fazer a tua obra crescer, para fazer a tua igreja crescer, para fazer as tuas ovelhas entender a voz do bom pastor. E assim que a bênção seja sobre todos, para a tua glória, em nome do Senhor Jesus Cristo. Amém.
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0: Irmãos, hoje eu quero trazer uma palavra para você. Antes, porém, vamos ouvir uma música, ouçamos a canção.

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3: 2 Reis, capítulo 2, versículo 1, diz assim: Este Deus, pois, que havendo o Senhor, de levar Elias no redemoinho ao céu, Elias partiu com Eliseu de Gilgal. Repita após mim: Elias partiu com Eliseu de Gilgal. E disse Elias a Eliseu: Fica aqui, porque o Senhor me enviou a Betel. Porém Eliseu disse: Vive o Senhor, vive a tua alma, que eu nunca te deixarei. E assim fora Betel. Então os filhos dos profetas que estavam em Betel saíram a Eliseu e lhe disseram: Sabes que o Senhor hoje tomará o teu senhor sobre cima da tua cabeça? E ele disse: Também eu bem sei, mas eu só posso falar depois que eu pegar a chave. Não conte os seus problemas antecipado para que ninguém possa atrapalhar aquilo que Deus tem para você. Tem bênçãos para você amanhã, nessa semana, bênçãos durante o dia, bênção nessa noite, mas diga: eu também sei.

0: disseram: sabes que o Senhor tomará hoje o teu Senhor por de cima da tua cabeça? E ele disse: também eu bem sei, calai-vos. Gente, era algo sobrenatural entre o céu e a terra, e os filhos dos profetas sabiam o que ia acontecer. Então imagina a expectativa que estava naquela coisa. Todo mundo queria ver o cenário. Mas o confronto de Deus era mais forte do que Eliseu podia imaginar. E Elias disse mais uma vez: Elias disse, fica-te aqui, porque o Senhor me enviou ao Jordão. Mas ele disse: vive o Senhor e vive a tua alma, que nunca te deixarei. E assim ambos foram juntos. E foram 50 homens de filhos de profetas, e de longe pararam de fronte, e eles ambos passaram juntos ao Jordão. Quem está comigo dá um glória. Eu quero que você entenda uma coisa: Deus vai trabalhar numa linha de confronto, de falar assim, ó, não vai, fica aqui, para te testar, para saber se você está querendo acompanhar, ou você quer ficar na zona de conforto. Eliseu, fica aqui, que eu vou para Betel. Vive o Senhor e a tua alma, que eu nunca te deixarei. Deus está dizendo: fica na negativa, mas testando ele, se ele estava preparado para receber aquilo que ele ia pedir. Não, você não entendeu, vou falar de novo. Deus está falando: Eliseu, fica aqui. E ele vai ser testado 3 vezes. E aonde ele chegava, a multidão já sabia. E 50 homens para, enquanto o céu está alinhando os carros de fogo e seus cavaleiros. Quem veio para o cenáculo hoje está aprendendo: fica em casa, fica em casa, fica em casa. Qual é a resposta?
1: Não!
0: Por quê? Está com medo de falar. Fica aqui testando o profeta que Deus falou para ele: volta pelo mesmo caminho, unge Azarias, Jeú e Eliseu, profeta em seu lugar. Mas para Deus forjar Eliseu, ele fala na negativa: fica. Mas quando o Espírito, quem tem o Espírito Santo fala, eu ficar, eu perder, jamais. Pede-me o que queres e isso será feito. Então ele falou: ah, meu Deus, que coragem é essa? Eu quero.

do Espírito Santo sobre mim, diga. Mas a pergunta é, você está ficando quando ordenado ficar? Ah, eu não vou não. Ah, eu vou ficar mesmo, porque isso que eu queria, Deus falou que podia ficar, eu vou ficar. Ah, meu irmão, tu vai trabalhar na zona do conforto eternamente, porque Deus vai te confrontar no... Não vai. Para testar se você está disposto realmente por amor à obra dele. Quantas vozes contrárias que não tinham unção de Elias, nem poder para fazer o que Elias fez com Eliseu, te paralisaram. E você ficou. Ou você foi quando não era preciso, mas quando Deus forjou. Fica, irmãs! Fica, irmãos! Essa é a palavra que vai te levar a alcançar um nível maior. Então Elias fala para Eliseu, a condicional é, se me vireis, não é de qualquer forma, não baixe a cabeça, não baixe a guarda, tu pode receber, mas só se você me ver subindo. E quando

0: O Jordão se abriu. Aleluia. Pergunta pro seu irmão aí: tu vai ou fica? Não se preocupa com quem fica, se preocupa com você. Eu vou e ninguém vai impedir. Porque quando você olha para alguém, você paralisa. Mas quando você olha para o Calvário, você vai. Eliseu reconhece a unção que Elias tinha. Um homem que pede para morrer, mas o céu fala: tu não vai morrer, porque o que eu tenho para ti é melhor do que você merece. Declare para você mesmo: Senhor, eu sei que o que tu tens para mim é melhor do que eu mereço, porque a graça me alcançou. Fala: Senhor, diga.
1: Senhor,
0: eu sei que o que tu tens para mim é melhor do que o que eu mereço, porque a graça, põe as suas mãos sobre a sua cabeça. Senhor, somente a unção poderosa do Espírito Santo, e a partir de hoje, nunca se permita ficar. Quando Deus falar fica, então tu fala: eu vou.

Yani kalanın çiğ yasak değil. Ayağına selam et. Nada. Do homem pode ter a autoridade que o Espírito Santo dá. O homem é nada, repita, o homem é nada. Mas quando Deus faz o homem virar um adorador, você se torna uma pessoa totalmente diferente. Eu tenho discernimento do que eu faço e do que eu não faço. Profeta, ouve a voz de Deus. Nem todos vão profetizar, mas todos vão se alinhar. E quando o Espírito Santo entrega a palavra, se você é profeta, você está alinhado e você recebe. Você é igual a Eliseu, mandou ficar. Ele está mandando é eu ir ao anjo da igreja. Escuta comigo, o Apocalipse diz: ao anjo da igreja que está falando com a igreja. O Espírito Santo diz: quem tem ouvidos para ouvir, ouça. Duas igrejas somente, de 12 igrejas foram aprovadas. Filadélfia e Esmirna, que tenho que me alinhar ao céu, que tenho que ouvir o que Deus fala. Ei, geração, é isso que Deus faz. Agora quem entendeu, dá glória para Jesus aí. É forte? Fala para sua irmã, eu sou o profeta. Fala para o profeta, sou eu. É a palavra, é o alinhamento, é o entendimento com Eliseu. É o entendimento da Sunamita. É o entendimento de Salomão. É o entendimento da improvável que chegou lá dentro do palácio de Amã. Entregou, mesmo em meio ao caos, uma palavra de vida para ele. Deus te abençoe. Abra aqui a sua escritura mais uma vez. 2 Reis 5:3 está escrito assim, ó. E esse disse a sua senhora: oxalá que o meu senhor estivesse diante do profeta que está em Samaria, e ele restauraria a sua lepra. Entenda, uma menina que foi levada em cativo de Jerusalém para a Síria. Sua mãe, seu pai, sua familiaridade perdida, chorando, e ela é levada na carruagem do chefe de estado do rei da Síria. Alguém que está nessa situação poderia estar esperneando, poderia estar brigando e arrancando os cabelos. Sim ou não? Sim ou não? Quando ela chega na casa do rei da Síria, do chefe do rei da Síria, ela não levou rancor. Ela fez do rancor uma mensageira do reino de Deus. Eu vou repetir para você entender. É por isso que Satanás não quer que você aprenda isso, e você precisa de aprender. Ela fez do confronto aonde ela estava sendo cativa. Se a mãe dela chorava, ela não queria saber. Se o pai dela gritava, ela não queria saber. Eu sei que ela olhou para o chefe e honrou a voz profética. Ela falou para a patroa dela, falou: se o meu senhor soubesse que tem um profeta que pode curar a enfermidade dele, ele iria lá e ele ficaria curado. Isso é para quem tem unção. Isso é para quem tem coragem. Isso é para quem tem ousadia. Dá um glória para Deus. Eu posso estar no meio.

serei um grande evangelista, ali eu serei uma grande mulher de Deus. Quem quer ser mulher de Deus aí? Quem quer ser homem de Deus aí? A Sunamita não pediu filho e falou para Eliseu: Eliseu, meu senhor, não me enganes. Porque ela já tinha ouvido palavras proféticas que não eram de Deus. E confiou naquele detalhe. Quando alguém entrega uma palavra para você e não é de Deus, sinto muito, você vai ficar esperando, mas ela nunca vai acontecer. Porque a palavra que é de Deus, ela sai e faz o que lhe apraz. Então quando ela enxerga o profeta, ela sente Deus, ele faz o quarto, mas ela fala: não, Senhor, não faça isso, mas que eu tua serva. Foi então que ela gerou e o menino nasceu. E para ele provar que ele é Deus, e ela era uma mulher que aí chegou e honrou a unção, honrou a arca, Deus faz algo extraordinário, forjando ela como forjou Abraão. Um certo dia, o menino morreu. Alguém passou por ela e perguntou: como vai? E ela falou: vai tudo bem. Não, quem é mãe aí? Você já imaginou você perder sua filha ou seu filho e falar: vai tudo bem? Ei, ei, ei, você já imaginou o pai perder o seu filho e falar: vai tudo bem? Porque quando ela enxergou Eliseu, antes de fazer o quarto para ele, ela sabia que ele tinha autoridade, mas ela fala: Senhor, igual Maria ficou turbada, como se fará isto? Turbação vem, mas a autoridade vem mais forte. Quando o filho dela, ela se viu no fundo da dor, no profundo da dor, o Espírito Santo reagiu e abriu a boca dela. Diga: vai tudo bem. Quando tu disser vai tudo bem, tudo acontecerá. Tudo acontecerá. Diga: vai tudo bem. Só que não adianta estar do lado do profeta e não ter a unção do profeta. E assim Eliseu era. Só recebeu depois que Elias foi. E aí vem dobrada. Então ela fala: não, eu quero o meu senhor. Entenda. Eu quero o meu senhor, que tem autoridade. E quando eu olhei ele chegando, Deus colocou no meu coração: esse homem não tem onde deitar, não tem onde dormir. É um profeta que ninguém dá voz. Então eu farei um quartinho para ele ficar. Eu honrarei aquele que pode me abençoar, porque ele é a voz de Deus para Israel. Quem está aprendendo, diga: glória a Deus. Eu quero ser, diga. É forte, hein? Como o sunamita. Fala, fala, fala, fala. Porque você pode não estar perdendo filhos, mas você pode estar perdendo muita coisa, e em vez de dizer muito, vai tudo bem, você está reclamando. Deus está tocando em áreas profundas da tua vida para te mostrar: pare de reclamar e começa a agradecer. Quem está aprendendo, diga glória a Deus. Pare de reclamar. Enquanto você adora, eu faço acontecer. E olhinho com a menina que foi escravizada, ela só falou assim para Namã: se tu soubesses que o profeta Eliseu pode curar, então ficarás curado. No meio do caos, quem teria essa autoridade? Se posiciona e fala: Senhor, cria em mim este espírito de autoridade, porque a palavra verbalizada me traz vida, vida, vida, vida.
Então Naamã saiu com os seus carros, com os seus cavalos, foi ao rei, mandou carta para Israel, e o rei de Israel ficou com medo, e Eliseu pleno, porque quem é profeta não tem medo do inferno.

0: incrédulo com a glória.
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2: Meu Deus, Pai, Filho, Espírito Santo, te agradecemos pela tua palavra direcionada a muitos que precisam, Senhor Deus. Vá, meu Deus, com a tua palavra que está escrito, que ela sairá e não volta vazia. Que muitas almas possam se converter através dessa palavra, muitos arrependimentos possam acontecer através dessa palavra, vidas possam voltar para o teu aprisco, famílias possam crescer, prosperidade possam acontecer e assim sejam abençoados em nome de Jesus. Amém.
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2: Deus abençoe a todos e na próxima segunda-feira a gente volta. Deus abençoe você.
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1: A Prefeitura do Rio firmou uma parceria com a Polícia Rodoviária Federal para ampliar o monitoramento de veículos suspeitos por meio da Central de Inteligência da cidade. Com o acordo, alertas gerados pelo sistema de cerco eletrônico passarão a ser compartilhados automaticamente com a PRF, agilizando investigações e ações de segurança. Segundo a Prefeitura, a integração permitirá respostas mais rápidas e fortalecerá o combate ao crime, além de facilitar o uso das informações em operações realizadas em outras regiões do país. A Secretaria de Estado de Governo do Rio promoveu uma reestruturação administrativa que resultou na exoneração de 385 ocupantes de cargos comissionados. Com a medida, a folha de pagamento desses cargos caiu de R$4.200.000 para R$1.100.000, uma economia mensal de mais de R$3 milhões. Em termos anuais, a redução de despesas supera R$37 milhões. A iniciativa faz parte de um processo de reorganização administrativa voltado à redução de despesas e à otimização de recursos públicos. Os investimentos em publicidade na internet cresceram 24% no Brasil e chegaram a R$2.140 milhões no primeiro trimestre deste ano. Com o avanço, o meio digital superou pela primeira vez a TV aberta, que recebeu R$1.750 milhões no período. Segundo o levantamento do Fórum da Autorregulação do Mercado Publicitário, os anúncios na internet tiveram desempenho impulsionado principalmente pelos formatos de display e vídeo. As publicações em vídeo registraram alta de 82% em relação ao mesmo período do ano passado, passando a representar mais de 10% das verbas destinadas ao ambiente digital. Do Departamento de Jornalismo, Marcos Caetano Júnior.
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1: A área do Morro do Anhanguera, na Floresta da Tijuca, destruída por um incêndio provocado pela queda de um balão, começou a ser recuperada com um plantio de mudas de espécies nativas da Mata Atlântica. Cerca de 80 pessoas, entre brigadistas e voluntários, participaram da ação. Nesta primeira etapa, foram plantadas aproximadamente 500 mudas de 11 espécies. De acordo com a administração do parque, a área deve levar pelo menos 2 anos para apresentar sinais mais consistentes de regeneração. O roubo de veículos no estado do Rio aumentou 23% entre janeiro e maio deste ano, segundo dados do Instituto de Segurança Pública. Segundo o ISP, foram mais de 12 mil veículos roubados nos 5 primeiros meses de 2026, uma média de 80 casos por dia. No mesmo período do ano passado, foram cerca de 9.800 registros. Apenas 10 áreas de delegacia concentraram 4 em cada 10 roubos no estado. 6 delas ficam na capital, sendo Madureira, Pavuna, Vicente de Carvalho, Honório Gurgel, Brás de Pina e Inhaúma, 3 na Baixada, Duque de Caxias, Campos Elíseos e Vilar dos Teles, e 1 em São Gonçalo, em Alcântara. O governo federal sancionou a lei que cria a política nacional para estudantes com altas habilidades ou superdotação. A medida prevê identificação precoce, inclusão e atendimento especializado para esse público no sistema educacional. Entre as ações estão programas de enriquecimento curricular, aceleração dos estudos e agrupamento por áreas de interesse. A nova legislação também cria um cadastro nacional que ficará sob responsabilidade do Ministério da Educação. Segundo o Censo Escolar de 2025, cerca de 56 mil estudantes com altas habilidades ou superdotação foram identificados no país. Do Departamento de Jornalismo, Marcos Caetano Júnior.
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6: Porque uma pessoa ingênua, ela vai cair na conversa de um religioso. Porque um religioso, para muita gente, é uma pessoa sincera, inocente, é que só fala em Deus, é tão bonitinho.
5: Agora para você ouvinte, mais um estudo bíblico de primeira qualidade. Programa Rota 66. Nossa aventura segue o livro de Neemias e hoje destacamos os capítulos 6 e 7. O tema do professor Luiz Saião será Muros Altos contra o Baixo Nível. O grande pregador e líder Martin Luther King costumava dizer que a verdadeira medida de um homem não é como ele se comporta em momentos de conforto e conveniências, mas como ele se mantém em tempos de controvérsia e desafio. Como você lida com as críticas e inimizades? É, a todo momento estamos sendo desafiados em nossa integridade. Como resistir? Fique ligado nesta meditação.
6: Como nós pudemos observar, Neemias estava enfrentando dificuldades com o seu próprio povo, com problemas de juros cobrados entre os próprios compatriotas. Depois do problema dos juros, vamos enfrentar a questão dos muros, sim, e vamos ver qual era a grande dificuldade que vamos achar aqui nas palavras dos capítulos 6 e 7 do livro de Neemias. Nós vamos aqui observar, conforme o texto da NVI, que acontece o seguinte. Quando Sambalate, Tobias, Gesem, o árabe e o restante de nossos inimigos souberam que eu havia reconstruído o muro e que não havia ficado nenhuma brecha, embora até então eu ainda não tivesse colocado as portas nos seus lugares, Sambalate e Gesem mandaram-me a seguinte mensagem: venha, vamos nos encontrar num dos povoados da planície de Ono. Eles, contudo, estavam tramando fazer-me mal. Por isso enviei-lhes mensageiros com esta resposta: estou executando um grande projeto e não posso descer. Por que parar a obra para ir encontrar-me com vocês? Eles me mandaram 4 vezes a mesma mensagem e todas as vezes lhes dei a mesma resposta. Veja que Neemias entende muito bem qual é a sua missão. Ele tem um projeto, ele tem um alvo definido, claro, que Deus colocou na sua vida, no seu coração, e ele sabe que deve reconstruir o muro, deve reconstruir aí aquilo que é necessário para defender a cidade de Jerusalém, conforme aquilo que Deus tem para a sua vida. E numa circunstância dessas, a pessoa, às vezes, tendo alvo, tendo objetivo, se deixa distrair por questões secundárias e assim não chega ao seu objetivo. Neemias permanece firme, vai adiante, e como não vai deixar de faltar problemas e dificuldades, aqui também é isso que acontece. E não são só problemas, são realmente inimigos. Uma tentativa de destruir a obra divina. Aqui nós vemos que a coisa chega num baixo nível, apesar dessa carta, dessa mensagem, dizendo, olha, vamos nos encontrar, vamos conversar um pouco. Neemias está sabendo muito bem que o pessoal está jogando sujo e, na verdade, não tem uma atitude transparente, direta, objetiva, mas sim está jogando sujo, agindo como quem está por trás dos muros. Uma coisa muito complicada. E o que vamos, então, perceber? Na sequência do texto, nós vamos ler o seguinte, que na quinta vez, Sambalate mandou um dos homens de confiança com a mesma mensagem, dessa vez com uma carta aberta. Nesta carta, nós encontramos o seguinte. Dizem entre as nações, é o conteúdo da carta, e Gezem diz que é verdade que você e os judeus estão tramando uma revolta e que por isso estão reconstruindo o muro. Além disso, conforme dizem, você está na iminência de se tornar o rei deles. E até nomeou profetas para fazerem em Jerusalém a seguinte proclamação a seu respeito. Há um rei em Judá. Ora, essa informação será levada ao rei, por isso vamos conversar. Veja que baixeza, veja que golpe baixo. Realmente precisamos aqui de muros contra o baixo nível. Como Sambalate e os seus comparsas não conseguiram distrair Neemias do seu objetivo, então mandaram uma mensagem ameaçadora dizendo, nós vamos caluniar você, vamos falar sobre você para o rei, porque sabemos que você quer ser um rei e vai fazer uma revolta aqui em Jerusalém. Como é que Neemias reage numa hora dessa? Você que está escutando aí, como é que você faz quando é caluniado? Qual é a sua atitude quando alguém pega pesado, com baixo nível contra você? Você devolve na mesma moeda? Você faz ainda pior? Você tenta resolver a coisa no braço? Pois é, vamos descobrir com Neemias como é que as coisas devem ser encaradas. Neemias então mandou a resposta, que foi a seguinte: nada disso que você diz está acontecendo, é pura invenção sua. Estavam todos tentando intimidar-nos, diz o texto, pensando, eles serão enfraquecidos e não concluirão a obra. E então Neemias ora pedindo força a Deus para as suas mãos. Mas chama a nossa atenção a sua atitude tranquila. Primeiro, Neemias nega. Ele diz, olha, nada disso é verdade. Não dá para a pessoa ficar totalmente calada, dizendo que não está acontecendo nada, porque ela pode transparecer da ideia que isso é assim mesmo. Então, em primeiro lugar, ele nega, diz que é invenção, e ele não parte para um confronto aberto, ele não entra numa atitude de baixo nível. Neemias sabe movimentar as peças no tabuleiro de xadrez sem bater de frente desnecessariamente, o que muita gente, às vezes, sem uma boa noção de liderança, não consegue fazer. E assim ele prossegue dizendo que um dia foi à casa de Semaías, e ali o que acontece, o texto disse que Semaías disse a ele, vamos encontrar-nos na casa de Deus no templo, a portas fechadas, pois estão querendo matá-lo, eles virão esta noite. Então, Neemias responde, acha que um homem como eu deveria fugir? Alguém como eu deveria estar no templo para salvar a vida? Não, eu não irei. Percebi que Deus não o tinha enviado e que ele tinha profetizado contra mim porque Tobias e Sambalate o tinham contratado. Olha só que coisa, olha o baixo nível. Muros altos contra o baixo nível. Ele tinha sido pago para me intimidar, a fim de que eu cometesse um pecado agindo daquela maneira, e então eles poderiam difamar-me e desacreditar-me. Veja só, a maldade, o baixo nível é tão claro que é realmente absurdo que eles chegam ao ponto de usar um profeta, alguém que se deixa usar, sendo um religioso, é uma pessoa sem caráter. Ele vai lá e tenta fazer com que Neemias haja como um covarde, que fuja, e com isso ele vai ter a sua liderança manchada. Neemias, o que acontece? Ele é vivido, ele é esperto. Você que ouve, tome cuidado. Quantas vezes uma pessoa entra de bobeira numa atitude que é uma armadilha e ele não percebe porque não tem essa sintonia, essa intuição. Ele entra, vamos dizer assim, sem pensar em nada e refletidamente paga caro por isso. Neemias percebeu a jogada, percebeu o golpe e, como se diz na linguagem popular, saiu fora, para não entrar numa fria que prejudicasse o seu projeto. Ele tem projeto, ele tem persistência, ele responde na medida certa e ele sabe sair fora de situações inconvenientes. E então, ele pede que Deus tenha misericórdia dele, lembrando do que Tobias e Sambalate fizeram contra ele e também da profetisa Noade e dos outros profetas que estavam tentando prejudicá-lo. E, meus queridos,

ferido, pois perceberam que a obra havia sido executada com a ajuda de Deus. E naqueles dias os nobres de Judá estavam enviando muitas cartas a Tobias, que lhes enviava suas respostas, porque muitos de Judá estavam comprometidos com ele por juramento, visto que era genro de Secanias, havia todo um esquema de parentesco, de amizade, de confusão. Até ousavam elogiá-lo na minha presença e iam contar-lhe o que eu dizia. Tobias continuou a enviar-me cartas para me intimidar. Apesar da grande vitória, apesar da construção, Neemias ainda enfrenta isso. Mas esta vitória deve ser comemorada. Depois que o muro foi reconstruído, eu coloquei as portas no lugar, e então a obra de Deus vai prosseguir adiante. Foram nomeados porteiros, cantores, levitas. Jerusalém agora vai estar debaixo do governo de Hanani, né, e também Hananias, que são pessoas que merecem atenção. Hananias, por exemplo, era íntegro e temia a Deus mais do que a maioria dos homens. Eu lhes disse, as portas de Jerusalém não deverão ser abertas enquanto o sol não estiver alto. E antes de deixar o serviço, os porteiros deverão fechar e travar as portas. A segurança é toda necessária e precisa de atenção. Também designei moradores de Jerusalém para sentinelas, alguns em postos no muro, outros em frente das suas casas. E o capítulo 7 vai nos mostrar a grande vitória de Neemias, que ergueu muros altos contra a baixaria. A cidade era grande e espaçosa, tinha poucos moradores e as casas ainda não tinham sido reconstruídas. Por isso, meu Deus, diz Neemias, pôs no meu coração reunir os nobres, os oficiais e todo o povo para registrá-los por famílias. E então aí vem a lista do registro, toda a lista dos nomes daqueles que voltaram, da sua descendência, juntamente não só as pessoas do povo, mas sacerdotes, levitas, os porteiros do templo, os servidores do templo, os descendentes dos servos de Salomão. E chegamos ao final do capítulo 7, com a informação que o total de todos os registrados foi de 42.360 homens. E o texto vai terminar dizendo que não só isso aconteceu, mas alguns dos chefes de famílias deram à tesouraria 160 quilos de ouro e 1.320 quilos de prata. O governador tinha dado 8 quilos de ouro, 50 bacias e 530 vestes para os sacerdotes. O total dado pelo restante do povo foi de 160 quilos de ouro, 1.200 quilos de prata e 60 vestes para os sacerdotes. E os sacerdotes, os levitas, os porteiros, os cantores e os servidores do templo e também alguns do povo e os demais israelitas estabeleceram-se em suas cidades. Neemias, um grande líder, um líder vencedor, que soube lidar com a oposição, soube lidar com os inimigos, porque ele construiu muros altos contra o baixo nível.

0: Este é o Rota 66, o caminho para entender o ensino teológico dos 66 livros da Bíblia. Estamos na série Neemias, o reconstrutor de Jerusalém. Tema de hoje, muros altos contra o baixo nível. 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
1: Depois da exposição de Luiz Saião, vem as perguntas para entendermos melhor o texto, capítulos 6 e 7 do livro de Neemias, professor Luiz Saião. Que situação essa do governador Neemias? Como descobrir a má intenção dos inimigos de baixo nível? Como Neemias, podemos colocar assim, ele sabia desse plano de tentar

0: contra a vida dele?
1: Bom, pastor Alberto, é interessante olharmos bem aqui o texto e descobrirmos alguns detalhes que chamam a atenção. Neemias, ele tem uma atitude bastante sensata que revela para a gente alguns segredos aqui interessantes. Primeiro, a gente vai perceber o seguinte: o Sambalate, o Tobias, o Gesem já tinham dado trabalho para ele e já tinham tentado prejudicar a reconstrução dos muros. E de repente, agora esse pessoal quer conversar, agora o pessoal quer comer uma pizza junto, agora esse pessoal está querendo tomar um café. Quer dizer, não é possível que a pessoa mudou da noite para o dia de repente. Então a primeira atitude dele é sabiamente ter um pé atrás com quem tem a ficha já complicada. Você não pode ser ingênuo, inocente, né, de que de repente a pessoa que iria matar você ontem agora quer, né, te carregar nos braços. Alguma coisa tem estranho. Depois, quando a gente olha com mais atenção no texto, eles chamaram Neemias para se encontrar num lugar que era um povoado na planície de Ono. E quando a gente olha Ono, aqui era uma localidade onde já havia ali um grupo de exilados ali, revoltosos, habitantes dali, já eram conhecidos como sendo um pessoal complicado. Então, quer dizer, Neemias, ele com certeza já se ligou no que estava acontecendo. Se ele vai para lá e se reúne com o pessoal naquele contexto, já poderia se espalhar o boato de que as coisas, né, estavam complicadas. Neemias estava tentando juntar um grupo, estava tentando se tornar rei, fazer uma revolução e criaria aí uma polêmica com o Império Persa. E Neemias, então, percebendo, ele toma a atitude correta, né? E é interessante que ele não vai bater de frente com eles, arrumar confusão, criar uma discussão, mas ele pega leve, ele vai deixando para lá, ele nega o que está acontecendo, né? Que ele queira ser rei, que ele queira fazer uma revolução, e ele age com bastante a sensatez aqui, lendo bem, com bastante intuição, o que acontece aí. Isso vem, pastor Alberto, com uma experiência, com uma vivência, e vale a pena prestar atenção na atitude de Neemias, porque certamente a gente tem muito a aprender com ele nesse procedimento.
0: E o que podemos aprender de Semaías? Ele não era profeta? Como ele pôde se envolver num golpe de Estado, podemos classificar assim, estar envolvido com aqueles homens maus que estavam, né, arquitetando um plano, né, maquiavélico, né, para derrubar ou para incriminar as pessoas?
1: Pois é, mais uma vez, a gente vai ver aqui como é que o Neemias é sensato e sabe confiar desconfiando. O que acontece? Ele aparentemente conhece o Semaías, ele foi à casa dele, estava tudo ali fechado, e então foi dado o recado para ele que era para se encontrar no templo de portas fechadas, e dizendo que ele deveria fazer isso porque queriam matá-lo. Interessante que o Semaías, ele é um profeta, e aliás, esse pessoal, eles mexem com outros profetas. Tem a citação da profetisa Noádia, teve outros profetas também, porque uma pessoa ingênua, ela vai cair na conversa de um religioso, porque um religioso para muita gente é uma pessoa sincera, inocente, que só fala em Deus, é tão bonitinho. E a pessoa, às vezes, né, se chegar um sujeito, né, feio, né, com a cara horrorosa, com 3 cicatrizes no rosto, um revólver do lado, ele tem medo. Mas chega um falando manso, bonitinho. Então, e Neemias não entra no esquema da aparência. Mesmo sendo um profeta, ele ficou esperto. Poxa, mas espera aí, vou conversar com um cara na casa dele. Não, ele quer me encontrar lá no templo, diz que estão querendo me matar. Então Neemias leu que havia algum problema, e ele diz: não, já me liguei de novo, o pessoal está querendo armar para cima de mim. Então a grande verdade é que, infelizmente, muita gente religiosa pode ser religioso, mas de Deus mesmo não tem nada. Há gente religiosa, profeta ou não profeta, que está envolvido, né, com atitudes incorretas, vingativas, perniciosas e perversas, e a gente tem que fazer como Neemias: confia desconfiando.
0: o sucesso de Neemias, né? Ele conseguiu, de fato, levar avante aquilo que Deus tinha colocado no coração dele e o muro foi erguido. Agora, os inimigos, calúnias, que ele resistiu muitas vezes e bravamente, isso muitas vezes está ligado com aquelas pessoas que têm um caráter firme, um projeto firme, de convicção. Calúnias, inimizades, elas são contra alguém e elas podem provar que a pessoa está na missão certa?
1: Pois é, pastor Alberto, essa é uma questão interessante. É verdade que um projeto de Deus sempre vai ter oposição. A gente não encontra na Bíblia nenhum projeto divino, nem no Antigo Testamento, nem no Novo, que assim foi tudo beleza e que tudo ia dar muito certo. Quando parece que não vai ter complicação, Deus mesmo diz, ó, eu vou arrumar complicação, eu vou endurecer o coração do faraó, ele vai criar problema para você, porque parece que essa vitória é muito mais gostosa quando tem luta e toda uma situação difícil a ser vencida. Agora, veja bem, não é porque nós temos de lutar contra a inimizade, contra a calúnia, contra a opressão, que qualquer pessoa que tenha inimigo e que esteja enfrentando calúnia está servindo a Deus. Às vezes o cara tem inimigo porque ele é doido, né? Ele faz bobagem, ele arruma confusão, ele vai lá, chuta, né, a canela do outro, diz, não sei porque o cara não gosta de mim. Então tem muita gente insensata. O cara se diz cristão, arruma confusão no serviço, na escola, ele dá problema com os outros, não tem sabedoria, né? É igual o sujeito que chegou num refeitório lá da empresa, 200 pessoas, fala, pessoal, todo mundo cala a boca e fica quieto que eu vou fazer oração. Ele, claro, ele vai ter inimizade? Lógico que tem, porque ele é uma pessoa totalmente fora da realidade, não pode ser desse jeito. Então, muitas pessoas que agem com insensatez e com uma atitude contra a sabedoria bíblica arrumam inimizade que não tem nada a ver com o projeto de Deus. É a atitude inconsequente da própria pessoa.
0: Falando em muitas pessoas e multidões, nomes, o capítulo 7 de Neemias segue com uma lista assim de cartória, digna de um grande cartório. Por que esta lista? Qual a razão desta longa lista de nomes aqui?
1: A lista é muito importante, pastor Alberto. Nós vamos descobrir aqui que o texto menciona para nós, inclusive, que foi o próprio Deus, né, que agiu, que colocou, diz o texto, meu Deus pôs no meu coração reunir os nobres oficiais e todo o povo para registrá-los por famílias. Neemias é uma pessoa impressionante, ele é alguém que ora e busca Deus, ele é alguém que sabe lidar com situações difíceis, tem liderança, tem perseverança e também é organizado administrativamente. Então, o nome de todo mundo direitinho organizado, o número das pessoas, por quê? Porque aqui nós temos história concreta e objetiva que vai ficar como marca para a próxima geração. Então, diante desta importância e dirigido pelo próprio Deus, Neemias traz a lista de nomes que para nós parece não ser tão prático assim, mas que tem uma importância especial no livro de Neemias e na história do povo de Israel.
0: Obrigado, Saião, e você que tem intenção de elevar o nível de vida, fique ligado, vem agora a aplicação desse estudo.
1: No Rota 66 de hoje, você estudou conosco Neemias capítulos 6 e 7. O nosso tema foi Muros Altos contra o Baixo Nível. Você viu como Neemias conseguiu escapar dos planos perversos dos seus inimigos para terminar triunfalmente a grande obra de Deus, tendo o muro de Jerusalém reconstruído. Os muros da cidade finalmente ficaram prontos. E meu querido ouvinte, qual é a grande característica desse líder especial? Ele agiu com bastante sensatez, sabedoria e intuição. Lembre-se, sensatez e intuição são essenciais para quem lidera um grupo, uma igreja ou uma nação.
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1: Querido amigo, hoje temos como propósito estudarmos mais um texto do livro de Apocalipse. Vamos estudar o capítulo 9, que nos revela mais uma parte do conteúdo do sexto selo do livro que Jesus, o Cordeiro de Deus, abriu, revelando os planos eternos de Deus, o nosso Pai. Vamos estudar hoje Apocalipse 9, 1 a 21. Depois do quarto anjo tocar a sua trombeta e os corpos celestes escurecerem, passou uma águia avisando sobre as últimas três trombetas. Ela clamou: "Ai, ai, ai dos que moram na terra." As últimas três trombetas são os três ais. Vamos então tratar nesse programa sobre esses dois primeiros ais, isto é, a quinta e a sexta trombeta. Esses ais, ou essas trombetas, são os juízos de Deus derramados sobre os habitantes da terra, certamente derramados sobre os ímpios, aqueles que consideraram a terra o seu lar e quiseram ganhar esta vida. O título que podemos dar a esse capítulo é O Sétimo Selo, a Quinta e a Sexta Trombeta. Eu repito, com base então no capítulo 9 de Apocalipse, versículos 1 a 21, o título é O Sétimo Selo, a Quinta e a Sexta Trombeta. Querido amigo, que lembramos no programa passado, onde nós estudamos a abertura do sétimo selo, cujo conteúdo são as sete trombetas. E devemos lembrar o seguinte: dessas sete trombetas, já estudamos quatro delas. Mas lembramos também que, ao abrir o sétimo selo, houve silêncio no céu. Contrastando com o quê? Contrastando com aquele grande e maravilhoso coral em louvor e adoração ao Pai e ao Filho. Ao abrir o sétimo selo, foram descortinadas as sete trombetas, e quando for aberta a sétima trombeta, verificaremos que o seu conteúdo são as sete taças. Os selos, as trombetas e as taças, todas elas descrevem o curso final da ação divina. Todas essas figuras se encontram no final, como que contendo uma a outra, e essa outra contendo mais uma. Todas se encontram no final, porém, sob seus diferentes aspectos. É importante você vislumbrar essa imagem para que possa acompanhar a sequência dos acontecimentos narrados nesse e nos próximos capítulos de Apocalipse. Quando refletimos sobre, então, esses dois ais, ou sobre essas duas trombetas que estudaremos nesse capítulo, isto é, a quinta e a sexta trombeta que fazem parte desse sétimo selo, o princípio que extraímos das suas palavras se percebe nessa frase, resumo assim delineada. Preste bem atenção, eu vou repetir depois para que você possa anotar. O juízo de Deus será derramado contra todos os que andam impiamente diante dele. Eu repito então, o juízo de Deus será derramado contra todos os que andam impiamente diante dele. E nesse capítulo, encontramos três manifestações do juízo de Deus. A primeira manifestação do juízo, para entendermos, precisamos de três esclarecimentos. O juízo de Deus se manifesta na abertura do sétimo selo. Diante da pergunta que ecoou por todo o universo, foi achado apenas um ser digno de abrir o livro. Nesse livro estavam decretados os planos e os eventos pensados por Deus para quê? Para que se cumprissem todos eles no final dos tempos. O livro aberto por Jesus Cristo, o único digno desse privilégio, revelou-nos que toda impiedade será castigada. Enquanto os filhos de Deus forem preservados, aqueles que não obedeceram a Deus, esses sofrerão consequências eternas por seus atos e crenças. Os selos e o sétimo selo, capítulo 6, 1 a 17 e 8, 1. No capítulo 6, vimos a abertura dos seis selos. Depois da interrupção do capítulo 7, o sétimo selo foi aberto no início do capítulo 8, que vimos no programa passado. E o seu conteúdo são as sete trombetas. No capítulo 8, estudamos as quatro primeiras trombetas. E nesse capítulo 9, estudaremos a quinta e a sexta trombeta. A sétima trombeta só será estudada no capítulo 11, nos versos 15 a 19. Então, assim temos os sete selos e o sétimo selo, as sete trombetas e a sétima trombeta. E aí, na sétima trombeta, as sete taças. É importante reconhecermos essa estrutura para podermos entender bem o seu conteúdo. Cada sétima figura deu origem a mais sete figuras. Assim, o sétimo selo deu origem às sete trombetas. E a sétima trombeta dá origem às sete taças. E a sétima taça termina junto com a sétima trombeta e o sétimo selo, colocando então um ponto final nesses acontecimentos que formam o juízo divino contra os pecadores, contra todos os rebeldes e que não foram marcados com o sinal de Deus. Os selos mostram a igreja sofredora clamando por justiça, enquanto que as trombetas, elas mostram a misericórdia de Deus clamando ao mundo perdido, oferecendo-lhe mais uma oportunidade de arrependimento. A misericórdia divina foi recusada e assim a quinta e a sexta trombetas revelam o juízo divino. A segunda manifestação do juízo de Deus se verifica então no toque da quinta trombeta que nós vamos descrever, no tormento sobre os ímpios, capítulo 9, versículos 1 a 21. Mas vamos estudar agora a quinta trombeta, capítulo 9, versículos 1 a 12. Três esclarecimentos com relação a esta quinta trombeta. A delimitação do juízo divino, versículos 1 a 4. João já viu uma estrela caindo do céu. Lembre-se lá do capítulo 8, versículo 10. Mas agora ele vê uma que já caiu. Essa estrela representa uma pessoa, pois recebe a chave do poço do abismo. Estrelas são usadas na Bíblia, às vezes, para representar autoridades. Por exemplo, Números 24, Daniel 8, Mateus 24. Uma estrela caída seria uma pessoa de autoridade, punida ou derrotada, conforme Isaías 14, 12. Quando Jesus demonstrou o seu poder sobre os demônios, ele disse: "Eu vi a Satanás caindo do céu como um relâmpago." Em Apocalipse 12, presenciaremos a derrota de Satanás na batalha do céu, resultando na expulsão do diabo. Tudo sugere que a estrela caída aqui seja o próprio diabo, o próprio Satanás. A chave representa a autoridade e aqui Satanás recebe autoridade sobre o poço do abismo. O diabo age dentro dos limites estabelecidos por Deus. Aqui, então, ele tem autoridade sobre as criaturas da região infernal, a região dos demônios. O destruidor é o rei do abismo. É do abismo que subirá a besta para perseguir e matar os servos de Deus. Mais tarde, esse abismo servirá como prisão para Satanás, conforme capítulo 20, versículos 1 a 3 e capítulo 20, versículo 7. No versículo 2, se diz que ele abriu o poço do abismo. Essa estrela traz trevas e não luz. Quando ele abre o poço do abismo, sobe tanta fumaça que escurece a terra. O trabalho do diabo sempre tem sido o de ocultar a luz de Deus, tentando manter o mundo nas trevas. E aqui ele abre o poço do abismo e o mundo se escurece. Ele traz as trevas do erro e da iniquidade para enganar os homens e mantê-los longe de Deus. Deus permite os homens serem castigados com engano e com as mentiras, consequências do próprio pecado. No verso 3, da fumaça saíram gafanhotos. Leitores do Antigo Testamento certamente entendem bem que gafanhotos são usados em pragas divinas. Esses gafanhotos da quinta trombeta não são insetos que devoram plantações, não. Eles recebem veneno como de escorpiões para atacar os homens. Serpentes e escorpiões representam o poder do diabo. O juízo divino contra os ímpios é um juízo contra aqueles que não foram selados pelo selo de Deus. Versículos 4 a 6. Foi dito a esses gafanhotos que não causassem dano à erva da terra, mas somente aos homens. Essa praga de gafanhotos, com seus ferrões venenosos, atingiria os homens, não as plantas. É interessante isso. Os gafanhotos são instruídos para não prejudicar nenhum tipo de planta. As vítimas deles são os homens, mas somente os homens que não pertencem a Deus. Os homens atingidos por essa praga são aqueles que vivem nas trevas, que seguem o diabo, que perseguem os fiéis. Os servos de Deus são protegidos. No verso 5, foi dado a eles também que não os matassem. O efeito desse castigo não é a morte, e sim o tormento. Durante 5 meses, mostrando que o período do castigo seria determinado e limitado por Deus. Essa praga não é a fatal, nem a final. Não causa morte, mas traz grande sofrimento aos ímpios. O veneno do escorpião causa dor intensa e ataca o sistema nervoso. Os opressores do povo de Deus sofreriam muita dor, mas não seriam mortos, por enquanto, pelo menos. Versículo 6. Naqueles dias os homens buscarão a morte e não a acharão. Essa frase frisa a intensidade do sofrimento. A morte seria considerada um alívio. Mas os gafanhotos do abismo não receberam autoridade para matar, mas sim para causar um sofrimento terrível. Mesmo procurando a morte, os homens não conseguem escapar dessa praga terrível. E nos versos 7 a 12, então, temos uma descrição desses agentes do juízo divino. O aspecto desses gafanhotos era semelhante a de cavalos preparados para peleja. A descrição da aparência dos gafanhotos nos lembra de Joel capítulo 1, Joel capítulo 2. São opressores terríveis, inimigos fortes que vêm com uma força quase irresistível. Essa é a única vez que a palavra Stephanos no grego, isto é, coroa da vitória, aparece em relação aos ímpios. Em todos os outros casos, essa palavra mostra a vitória de Cristo ou dos santos. Aqui, os servos do diabo dão a impressão de serem vitoriosos, mas a própria linguagem sugere uma falsa vitória. Veja só, como que coroas parecendo de ouro. Os servos do inimigo podem imitar a vitória dos santos, mas jamais terão a vitória final. No versículo 8, eles têm um cabelo como de mulher. Qualquer explicação reconhece uma figura estranha, uma criatura estranha. Não são gafanhotos comuns. E os cabelos da mulher representam sua submissão, mas podem significar também a submissão dos gafanhotos a Satanás. Cabelos femininos sugerem também beleza, um aspecto mais suave que a aparência das outras características. Por quê? Porque o diabo usa coisas que parecem boas, inofensivas e até atraentes para conquistar a sua presa, mas depois ataca com astúcia e com força. Rosto de homem e dentes de leão. No versículo 9 diz que eles tinham couraças. Esses guerreiros do diabo são preparados para a guerra. Eles têm condições de se defenderem na batalha contra os homens, mesmo quando os homens resistem. No versículo 10, eles têm uma cauda como de escorpiões e ferrão. Eles tinham poder para causar esse sofrimento. Esse versículo, então, repete as informações dadas nos versos iniciais. Os gafanhotos com ferrões de escorpiões causariam sofrimento durante 5 meses. Isto é um tempo determinado. E os seus nomes eram Abaddon, em hebraico, e Apolion, em grego. Parece que o anjo do abismo e a estrela caída, que recebeu a chave do poço do abismo, são essa mesma pessoa, isso é Satanás. O nome é dado em 2 idiomas e o sentido é o mesmo. Abaddon e Apolion, destruição ou destruidor. Esse versículo é o único no Novo Testamento que usa essas palavras. Versículo 12, o primeiro ai passou, mas ainda vem mais 2 ais. O versículo 12 nos mostra, então, as últimas 3 trombetas que são chamadas de ais, anunciados pela águia, conforme o capítulo 8, versículo 13. O primeiro ai, a 5ª trombeta, passou. Acabamos de estudar. Nesse ai percebemos, então, o poder destrutivo do pecado, a arma principal do anjo do poço do abismo. Ainda aguardamos mais 2 ais. A 6ª e a 7ª trombeta. E aqui chegamos na 3ª manifestação do juízo de Deus, que estamos estudando no capítulo 9. Nos versículos 13 a 21, estudamos exatamente o toque da 6ª trombeta. 3 esclarecimentos com relação a esta 6ª trombeta ou a este 2º ai. A ordem para o início do juízo indica a sua universalidade. O 6º anjo tocou a trombeta e ouviu uma voz precedente dos 4 ângulos do altar de ouro que se encontra na presença de Deus. Ele anuncia esta 6ª trombeta, ou 2º ai, e as trombetas são respostas divinas às orações dos santos. Foi dito, então, ao 6º anjo, solta os 4 anjos que se encontram atados junto ao grande rio Eufrates. A voz do altar manda o anjo que acabou de tocar a trombeta agir. A destruição da 5ª trombeta veio de dentro. A 6ª trombeta anuncia o castigo que vem de fora. O rio Eufrates, de onde vieram os antigos inimigos de Israel, de Judá, representa a força militar de um poder invasor usado por Deus como instrumento de castigo. Deus tem o poder para usar a força militar de uma nação para castigar outra, como ele tem feito por muitas vezes ao longo da história. No versículo 15, foram soltados os 4 anjos que achavam-se preparados para a hora, o dia, o mês e o ano, para que matassem 1/3 parte dos homens. O 6º anjo, então, obedece a ordem e solta os 4 anjos. E esses anjos estavam preparados para o momento exato determinado pelo Senhor. Os anjos foram soltos para castigar os perseguidores, quando Deus, então, dá a ordem. É Ele que determina. E as pragas que afetam essa 1/3 parte são típicas das trombetas. E a 5ª trombeta causou dor, mas não matou. Mas essa 6ª trombeta trouxe a morte para 1/3 parte. Não para todos. Versículo 16, o número dos exércitos da cavalaria era de 20.000 vezes 10 milhares. É impressionante. Já temos observado que os números do Apocalipse são geralmente números simbólicos. O poder do perseguidor pode causar medo, mas não se compara ao poder de Deus que protege os seus servos. A descrição dos agentes da mortandade, versículos 17 até 29. As cores das couraças são provavelmente vermelho, azul, amarelo e apresentam a imagem aterrorizante do exército usado como instrumento de Deus para castigar os malfeitores. Os próprios cavalos são ferozes com poder para trazer julgamento. Por meio desses três flagelos, a saber, fogo,

0: fumaça e enxofre saíam da boca dos próprios cavalos. E aí foi morta o quê? Uma terça parte dos homens. Querido amigo, realmente, mesmo que procuremos visualizar esses cavalos dessa visão, percebemos a impossibilidade de serem literalmente cavalos. Eram algo maravilhoso demais para João tentar descrever, mas era uma mensagem do poder do exército enviado por Deus. A dureza do coração dos ímpios impediu o seu arrependimento. Versículos 20 e 21, terminando o capítulo 9, mostra que, mesmo tendo uma terça parte morrido, os outros que ficaram vivos não se arrependeram, se mantiveram duros contra Deus. Quero concluir, então, essa reflexão, mostrando que essas duas trombetas avisaram os perversos de alguns castigos que viriam, mas infelizmente eles não se arrependeram. Ainda aguardamos a última trombeta, o terceiro ai. Mas antes de ouvir o sétimo anjo tocar a sua trombeta, veremos visões do intervalo. Mas isso veremos no próximo programa. Peço a Deus que possamos estar atentos para esses alertas de Deus e arrependidos para que possamos voltar a Ele. Que o Senhor te abençoe, um grande abraço e até o próximo programa.
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1: Hoje é dia 22 de junho e o título, Crer para Ver. Leitura bíblica em João, capítulo 20, versículos de 24 a 29. E o destaque, João 11, versículos de 25 a 26. Jesus disse a Marta, eu sou a ressurreição e a vida. Aquele que crê em mim, ainda que morra, viverá. E todo aquele que vive e crê em mim, jamais morrerá eternamente. Você crê nisso? No texto da leitura bíblica, Jesus responde a Tomé, que não acreditou no relato dos outros discípulos acerca de sua ressurreição. Muitas coisas podem tê-lo levado a duvidar. E se o Senhor não tivesse aparecido aos outros, talvez eles também tivessem duvidado de tal fato. Diante da cena da cruz, uma certeza pode ter tomado conta do coração daqueles homens. Acabou. Talvez alguém tenha dito, como agora ouviremos as doces palavras de nosso Mestre? Onde teremos refúgio para a nossa alma cansada? Como saberemos o que Deus requer de nós? Jesus encerra o dilema aparecendo e se revelando aos seus discípulos e depois a Tomé. Naquele momento, as escamas de seus olhos caíram. Sua incredulidade deu lugar à confissão que também deve ter estado na boca de cada um naquela sala. Senhor meu e Deus meu, o que impede você de crer? O medo? A tristeza? A angústia? As incertezas do amanhã? Situações na vida podem gerar desconforto, insegurança ou descrença de que o momento adverso vai passar. O que realmente faz a diferença em dias nublados, incertos, é a confiança em Jesus, nosso Senhor e Deus. Ninguém está realmente seguro ao sabor das circunstâncias, afinal, a tranquilidade de hoje pode não se repetir amanhã. Durante seu ministério, Jesus acalmou uma tempestade, demonstrando poder e autoridade sobre a natureza. Mateus capítulo 8, versículo 27. Na multiplicação dos pães e peixes, desafiou a matemática dos homens. João, capítulo 6, versículos de 1 a 14. E no episódio do versículo em destaque, demonstrou domínio sobre a morte e garantiu o porvir. Jesus mostra que é Senhor e Deus da história. Por isso, não ouse confiar nas circunstâncias, mas no próprio Cristo, que pela fé nos fortalece com sua presença e, com novos olhos, nos faz ver maravilhas. Jesus já demonstrou o seu poder sobre leis da física e sobre a morte. Não espere ver para crer, mas creia para ver. Esse foi o nosso presente diário. 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
8: Crianças e adolescentes que produzem conteúdo para redes sociais agora precisam de autorização judicial para atividades com fins comerciais. A regra mais rígida entrou em vigor pelo Estatuto Digital da Criança e do Adolescente. Sem o alvará, os conteúdos podem ser suspensos pelas plataformas. A legislação também proíbe a monetização de publicações que explorem a imagem de menores sem autorização da justiça. Redes como Instagram, TikTok, YouTube e Facebook precisam se adequar às novas exigências. O Banco Central revogou o limite diário de R$500 para pagamentos feitos por Pix por aproximação. Com a mudança, cada usuário poderá definir o próprio valor máximo para esse tipo de operação, respeitando o limite geral estabelecido por cada banco. A nova regra entra em vigor no dia 1º de outubro de 2026. Até lá, bancos e instituições financeiras deverão adaptar os sistemas às novas determinações. Metade das espécies de albatrozes do mundo frequenta o litoral brasileiro, mas essas aves estão entre as mais ameaçadas do planeta. No mês em que se comemora o Dia Mundial do Albatroz, especialistas alertam para a captura acidental na pesca de espinhel, principal causa da redução populacional. Cerca de 300 mil aves marinhas morrem por ano nessa atividade, incluindo até 4 mil albatrozes no Brasil. Os pesquisadores defendem medidas mais rigorosas para proteger essas espécies e evitar novos impactos à biodiversidade. Do Departamento de Jornalismo, Juliano Medeiros.
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1: Você sabe, muitas vezes eu converso com pessoas que me dizem assim: apóstolo, quando todas as coisas estiverem perfeitas, eu vou começar a realizar os sonhos da minha vida, tanto sonhos pessoais, profissionais, espirituais acima de tudo. Mas eu quero lhe lembrar, que talvez você não se lembre, que poucos são os dias ou as semanas ou os meses da nossa existência em que nós possamos dizer: não, eu tive um dia perfeitíssimo, Eu tive esta semana perfeitíssima, este mês... Não, você não pode esperar o seu tempo de perfeição. Ah, pastor, quando eu me casar, quando os meus filhos, quando eu tiver comprado a minha casa. Então há pessoas adiando, porque estão esperando algo de perfeito que nunca chegará na realidade. Você tem que fazer as coisas acontecer. Não espere que tudo esteja em harmonia perfeita para você agora dizer, eu nunca mais falto à igreja. Não espere que o seu marido concorde com tudo, a sua esposa concorde com tudo, e diz, não, o dia em que meu marido, a minha esposa concordarem com tudo, então eu vou ser assistente, participante, envolvido com a obra de Deus. Amado, é hoje. Hoje Deus te diz, comece a viver os sonhos da tua vida. Talvez você diga, por que que eu não realizei nenhum sonho na minha vida? Apenas fui empurrando a vida. Porque você não tinha um caminho, ninguém te mostrou um caminho, ninguém te apontou uma porta, uma solução. Eu estou hoje aqui exatamente para lhe dizer, esta igreja, talvez você não tenha se apercebido, foi a porta que Deus te abriu. A mensagem que sai deste altar pelos bispos e pastores são a voz de Deus para a tua vida. E talvez você estivesse esperando que as coisas se encaixassem, houvesse um momento em que você dissesse, não, a partir de agora eu vou viver os sonhos da minha vida. Eu quero dizer que hoje é o dia. Não espere as coisas se encaixarem na tua família, nos teus negócios, na tua vida profissional, para você depois começar a dedicar a sua vida a Deus. Hoje o Senhor está dizendo, viva o sonho maior da vida, que é uma vida inteligente, sábia, uma vida com Jesus Cristo. Entrega a sua vida, curve-se diante do Senhor, faça um esforço, persevere, afaste-se daqueles que são pedra de tropeço. Você sabe, ao longo da minha vida, eu tive que me afastar de pessoas negativas, pessoas que não queriam exatamente o meu bem, queriam me ver mal. Eram pessoas pejorativas, negativas, pessoas que não tinham estrutura de fé para me acompanhar. Eu tive que dizer, show passarinho para lá. Não se una a derrotados, não se una a pessoas insensíveis. Você precisa de estar na comunhão de santos, de pessoas que têm visão espiritual, de pessoas que têm propósitos na vida. Pessoas que não estão esperando que as coisas todas entrem num clima de perfeição, partem e dizem, a partir de hoje, a partir de agora, esta semana, hoje, não vou esperar a Páscoa, não vou esperar o próximo ano, é agora. Mesmo se as coisas não estão todas numa perfeição total, comece a viver hoje os teus sonhos. E sonhos, meu amado, só se tornam realidade se você começar a sonhar tendo Jesus como base, pedra angular da tua construção. Olha, a vida está passando, você percebeu isso? E há pessoas somente, olha, ficam chorando, se lamentando, pensando na morte da Bezerra, como dizia a minha vovó. Pessoas estão dizendo, mas há 2 anos, há 10 anos, há 5 anos, logo que isto aqui se encaixar, então eu não vou faltar mais à igreja, eu venho ao estudo bíblico, eu venho à reunião de senhoras, eu participo, eu me envolvo, sabe? E esse dia que você acha que será o dia de perfeição nunca vai chegar. Mas hoje é o dia. Hoje é o dia. Olhe como é que o sábio Salomão disse no livro do Eclesiastes. Eclesiastes quer dizer o pregador. Ele diz no capítulo 11 de Eclesiastes 4. Quem somente observa o vento nunca semeará. E o que olha para as nuvens nunca cegará. Ou seja, se você estiver esperando que as coisas todas estejam perfeitas na tua família, na tua casa, nas tuas relações, para começares a viver o teu grande sonho com Deus, você nunca viverá esse sonho. E a vida está passando. E você um dia vem à igreja, um dia não vem à igreja, um dia está dizimando, um dia não está dizimando, um dia está acreditando, um dia não está acreditando. Você está esperando o clima perfeito, que as coisas todas se encaixem. Meu marido, eu estou esperando o dia que o meu marido começar a vir à igreja. Então eu vou me dedicar. Não espere isso acontecer. Comece a dedicar a Deus intensamente para que o seu marido venha à igreja. Dê um passo de fé. Submeta-se a Jesus. Não postergue mais nada na sua vida. Não procrastine mais nada na sua vida. Olha, se durante este percurso de 35 anos de pastor e quase 39 de pregador, eu tivesse dado ouvidos a muita gente, eu hoje não seria quem eu sou. Eu me afastei do negativo, do derrotado, do falso. Olha, para alguns eu tive que pagar caro, mas eu prefiro ter o caminho aplanado, limpo, para poder viver os sonhos da minha vida com Deus. Afaste-se daqueles que não querem o teu bem, afaste-se daqueles que querem te puxar para baixo, afaste-se daqueles que não querem ver você feliz e comece a viver. Então, se você apenas, conforme disse o sábio Salomão, observar o vento e olhar para as nuvens, você não vai nunca semear, você não vai nunca cegar, colher, nunca. Porque eu sei, venho lhe dizer isto que eu sei, que há pessoas que ainda não viram Deus se manifestar de forma esplendorosa, porque estão esperando que alguém, que uma situação, e o tempo está passando, e esse alguém, essa situação, ainda não se encaixou. E você está olhando e está dizendo, o que vai ser da minha vida futura? Então, eu queria terminar ele dizendo, hoje é o dia. Graça e paz. Sou o apóstolo Miguel Ângelo, meu nome, minha amada esposa Bispo Roxana, todo o governo da igreja, nós dizemos, viva a partir de hoje, hoje, hoje é o dia, os sonhos com Deus. Amém.
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1: Bom dia, amada igreja de Jesus. Você está feliz por estar neste lugar? Você sabe que Jesus está nesse lugar? Foi ele que prometeu. Ele disse: quando dois ou mais estiverem reunidos em meu nome, eu estarei presente. Jesus maravilhoso. A Bíblia diz que maior é aquele que está em nós do que aquele que está neste mundo. E se ele é por nós, quem será contra nós? A quem nós temeremos? Se Deus é por nós, quem será contra nós? Sejam todos muito bem-vindos. É uma alegria muito grande estarmos reunidos em nome do Senhor para mais um culto ao único e verdadeiro Deus. Eu estendo a minha destra de amor e digo: graça, paz, misericórdia e amor vos sejam multiplicados da parte de Jesus. E a igreja do Senhor diga: amém, amém e amém. Graças a Deus. Você quer oferecer um aplauso a Jesus? Glória a Deus. Glórias a Deus. Que alegria podermos estar de volta, lembrando que nós estamos numa série de mensagens novas sobre a soberania de Deus. E hoje o apóstolo vai oferecer à igreja o ensinamento desta expressão: Tu és digno, Senhor. Afinal, nós cremos na existência de um só Deus, um que é o caminho, a verdade e a vida, naquele que venceu a morte, naquele que saiu do túmulo, ressuscitou, foi assunto aos céus, e a Bíblia diz que ele voltará. Você crê nisso? Diga: eu creio que Jesus voltará. Há até no livro do Apocalipse um grito de expressão: Maranata, vem Jesus Cristo. É bom nós termos este tipo, esta classe de confiança em Deus e na sua bendita palavra. Tu és digno, Senhor. É muito importante que nós tenhamos sempre, ao estar na igreja, uma reflexão sobre a nossa vida. A vida é limitada. Você sabe, todos os nossos dias estão contados, escritos, quando nenhum deles existia ainda. Eu, esta semana, pensei muito nessa questão. Às vezes as pessoas vivem como se Deus não existisse, como se Deus fosse apenas uma ficção. E às vezes há um momento na vida que a pessoa para e pensa: eu também sou mortal. Eu estava vendo uma matéria numa das mídias sociais do presidente da República do Brasil. Uma semana ou duas semanas atrás, o presidente e a sua entourage decolaram no México, da cidade do México, e um dos motores do avião entrou em pane. Tiveram 4 horas e meia rodando para acabar a gasolina para poderem aterrissar. E disse o presidente, eu li essa matéria, que aquilo foi um tempo de reflexão muito importante, porque a vida estava no limite. Se houvesse mais alguma pane, o avião cairia e acabaria a vida de todo mundo. E ele disse: muitos dos que estavam a bordo ficaram muito nervosos, outros aparentavam calma e tal. Mas disse o presidente: eu fiz uma reflexão. O que é a vida? Estava ali por um fio. E às vezes as pessoas não têm esta reflexão. Às vezes as pessoas não param para pensar no amanhã. Pensam no dia de hoje e basta. Mas nós temos que pensar no amanhã. E nós, como evangélicos e cristãos, temos acima de tudo um pensamento de fé de que a nossa vida não termina quando o coração para de bater e o cérebro entra em zero. Ali é apenas uma passagem. Nós acreditamos nisso. Nós acreditamos que quem tem Jesus, ainda que morra, viverá. Ainda que morra, viverá. Então, esta reflexão da eternidade é muito importante. Glória a Deus. Então, eu pensei: meu Deus, estava dentro de um avião, a presidência e o seu grupo de ministros se uma velinha, um fusível, tem entrada em pano sem o motor, o avião cairia. E toda a glória do homem, toda a glória do homem, vira flor que murcha e morre. Se as pessoas pensassem nisso, né? Às vezes eu ponho-me a pensar, eu gosto muito dessa reflexão sobre a vida e sobre a eternidade. Às vezes eu ponho-me a pensar nos grandes e poderosos desta terra, que estão debaixo da terra. É verdade. Os deuses desta terra estão todos debaixo da terra. É importante você de vez em quando parar e dizer: Senhor, eu creio que a vida eterna é tua promessa como cristão. Seria muito triste se tudo terminasse no jardim da saudade com quatro flores à volta do rosto. Não termina ali. Ali termina o pó. O pó volta ao pó, mas continua a vida em nome de Jesus. Então, li essa mensagem, ouvi esta mensagem do presidente e eu disse: é isso aí. A vida é isso aí. Todo mundo pensa que manda, que pode, que destrói, que é maior que os outros e tal. E um dia para o motor, para a vida, dá um estalinho aqui dentro de uma das artérias. Eu, quando cheguei agora de manhã, me disseram: olha, uma das pessoas que cuidava da igreja na segurança quando não há culto, aí durante a noite, esta noite estava no hospital, partiu. Ainda há poucos dias estava aqui sorrindo conosco, já não estará mais. E só Deus sabe onde a pessoa está. Então, pense nisso, tua vida é muito importante. Você é uma pessoa única. Nem as tuas digitais têm duas iguais. Nem os teus olhos, nem a tua voz. Você é único. Deus foi capaz de criar bilhões e bilhões de pessoas únicas. E você sabe, sendo únicos, somos amados por Deus da mesma forma. Deus nos ama com amor eterno em nome de Jesus. Amém? Palavra rápida sobre a nossa literatura. O apóstolo fala sobre Cristo é Deus, um dos livros preciosos da igreja, se identifica com a série de mensagens que estou pregando. Deus é o autor de toda a boa dádiva, de todo o dom perfeito. Estamos aí com uma série sobre o Apocalipse, segundo a visão da graça de Deus. Já publicamos 8 tomos à sua disposição para você fazer a coleção destes livros. E a nossa bispa primaz falando sobre equilíbrio versus instabilidade em nome de Jesus. Todo esse material você pode encontrar no nosso balcão de literatura, no hall social. Amém? Todos digam comigo: amém, amém e amém. Graças a Deus.
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1: Não existe outro ensinamento que traga a realidade de Deus à nossa vida. A Bíblia é sagrada, as Escrituras são sagradas. Vamos abrir no livro do Apocalipse, no capítulo 4, versículo 11. Diz assim a palavra do Senhor: tu és digno, Senhor e Deus nosso, de receber a glória, a honra, o poder, porque todas as coisas tu criaste. Sim, por causa da tua vontade, vieram existir e foram criadas. Que esta palavra abençoe todos os corações. Vamos orar e dispor o nosso coração para receber a palavra. Oremos. Senhor Jesus,

0: E essas palavras darão vida a todos aqueles que a receberem. Usa as minhas cordas vocais, a minha mente e o meu coração, para que esta palavra, que não retornará vazia, seja a força da vida, a coragem da vida, em nome de Jesus. E o povo do Senhor diga: amém, amém e amém. Muito obrigado, meu amado.
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0: Meus amados irmãos, minha família, família bendita, família de Deus. A Bíblia diz que somos uma nação santa, uma raça eleita, povo de propriedade exclusiva de Deus. Meus filhinhos, em Cristo Jesus. Esta é a terceira mensagem desta série sobre soberania de Deus. A soberania de Deus caracteriza todo o seu ser. Nós devemos observar como a soberania de Deus se manifesta em todos os caminhos de Deus e em todas as suas ações. Deus é soberano como Deus e é um pai de amor como pai. É muito importante então não imaginarmos nunca que Deus é um ser distante de nós. É um ser mítico, idealizado pela carne do homem. Não. O que está em nosso coração é entendermos com perfeição a soberania de Deus, porque a soberania de Deus é a história da humanidade, é a história do universo. A soberania de Deus é a trama que envolve a Bíblia Sagrada e todas as ações de Deus. Então vamos começar com o livro de Gênesis, o primeiro, o livro dos começos. Diz assim a palavra do Senhor em Gênesis 1, capítulo 1, versículo 1: no princípio criou Deus os céus e a terra. Amados, o início do universo existia apenas na mente de Deus, porque Ele é o grande Criador. Em sua majestade soberana, antes da criação deste princípio aqui, antes de haver céus, antes de haver terra, Deus já era Deus e habitava só. Num tempo muito distante, antes que os céus e a terra fossem criadas, Deus era soberano. Antes da criação, antes dos céus, antes da terra, Deus existia como soberano. Estudamos aqui, em outras mensagens, da original palavra grega pantocrator, aquele que tem todo o governo e os desígnios em suas mãos. O déspotes, do original grego, aquele que faz com quem quer, como quer e onde quer. O Kyrios, o Senhor absoluto. Portanto, nós não estamos falando de uma ideia humana, de um deusinho, de um Deus mítico, de um Deus ficção. Nós estamos falando do Deus que sempre foi soberano, sempre foi pantocrator, sempre foi déspotes, sempre foi Kyrios. É Ele que tem o poder de criar de acordo com a sua vontade. Portanto, o Deus que nós servimos, que a Bíblia chama do Deus vivo, o Deus das Escrituras Sagradas, não é efetivamente o Deus que o cristianismo prega e fala. Vamos ler? Importante este conhecimento. No princípio

0: criou Deus os céus e a terra. Versículo número 2. A terra, porém, estava sem forma, vazia. Havia trevas sobre a face do abismo e o Espírito de Deus pairava por sobre as águas. Disse Deus. Portanto, a criação vem após, porque antes Deus sempre existiu. Alguém um dia me perguntou: apóstolo, quem criou Deus? Não existe esta expressão, quem criou Deus. Ele sempre existiu. Não havia céu, não havia terra, não havia nada, mares. Ele já existia porque ele é Deus, porque ele é soberano. Então, disse Deus: haja luz. E houve luz. E viu Deus que a luz era boa, e fez a separação entre luz e as trevas, o dia e a noite. Chamou Deus a luz de dia e as trevas noite. Houve tarde, manhã, o primeiro dia. E disse Deus: você está vendo, aqui é um Deus único, soberano, que diz: haja luz, e a luz apareceu. Agora ele diz: haja firmamento no meio das águas e separação entre as águas e águas. Fez, pois, Deus o firmamento e a separação entre as águas debaixo do firmamento e as águas sobre o firmamento, e assim se fez. Então, o que que eu lhe quero mostrar? A ideia de Deus que o sistema cristão protestante e quizás o sistema católico romano, aquilo que é anunciado, aquilo que é feito nos cultos e nas missas, na realidade não tem nada a ver com este Deus soberano. Os sistemas criaram um Deus de ficção, um Deus limitado, um Deus que leva xeque-mate dos crentes. Senhor, se tu não fizeres como eu estou pedindo, eu rasgo a Bíblia, xeque-mate. Esse é o Deus dos homens. Eu quero que você tenha uma ideia totalmente diferente do que é a ambiência chamada de cristã nos dias de hoje. Eu quero que você saiba, ele é o soberano que criou todas as coisas. Ele trouxe à existência milhões de criaturas, colocou-as em ambientes totalmente diferentes, até a criação do homem. Até a criação do homem. Até os seres angelicais começaram a circundar o trono de Deus. Nada existia. Havia um caos sobre a terra. Era sem forma, era vazia. E Deus disse: eu queria dizer a você que está aqui conosco, neste auditório tão seleto, a você que assiste e participa pelas mídias sociais, eu sei que eventualmente pode haver alguém dizendo: pastor, mas eu estou desta forma, a minha vida é um caos, é vazia, eu estou à beira de desmoronar. Eu quero dizer que quando Deus diz, acontece. Você não está ouvindo por um acaso esta mensagem. Esse teu caos se transformará na beleza da criação. Um novo homem, uma nova mulher. Creia só. Não discuta com Deus. Creia só. Então, diz que até os seres angelicais não existiam. Deus os criou. Paulo diz em 1 Coríntios 15:41. Uma é a glória do sol, outra a glória da lua e outra das estrelas, porque até entre estrela e estrela há diferença de esplendor. Esta estrela que está aqui falado do original são os anjos de Deus. Deus não criou dois anjos iguais, ele criou milhões de milhões, milhares de milhares, cada um com missões específicas, porque ele é Deus. Apocalipse 14:11, vamos voltar lá. Tu és digno, Senhor e Deus nosso, de receber a glória, a honra, o poder. Todas as coisas tu criaste. Por causa da tua vontade, por causa da tua soberania, vieram a existir e foram criadas. Nós só estamos aqui porque Deus nos criou para isto, para o louvor da sua glória. Então, Provérbios 16:4, o Senhor fez todas as coisas para determinados fins, e fez até o perverso para o dia da calamidade. Olha a soberania de Deus. Até o perverso. O perverso foi feito para o dia da calamidade. Isaías 40, 17 e 18, ele diz: todas as nações são perante ele como coisa que não é nada. Ele as considera menos do que nada, como um vácuo. E ele pergunta: com quem comparareis a Deus? Ou que coisa semelhante confrontareis com ele? Então, o que você compara? Na tua mente, no teu coração, Deus é comparável com quem? Ah, Deus é Nossa Senhora da Aparecida. Deus é Nossa Senhora de Fátima. Deus é Maria. Não compare. Ele é incomparável. Não há coisas semelhantes. Então, quando você pensa como Deus vê, vamos voltar ao versículo 17, meu bispo amado, por favor. Todas as nações são perante ele como coisa que não é nada. Ele considera menos do que nada, como um vácuo. Então, às vezes, uma pessoa chega e diz: porque eu sou, você não é nada, eu não sou nada, aliás, eu sou o pior, menor dos apóstolos, não sou digno de ser chamado de apóstolo, eu não sou nada. Porque quando você diz: eu não sou nada, eu sou pó, você está se colocando no lugar do homem, está colocando Deus no lugar da sua primazia. O problema é quando estas situações se invertem, entende, Alexandre? As pessoas estão dizendo e fazendo coisas tão absurdas na obra de Deus, aí vem Deus e diz assim: a quem você me compara? Quem você me compara? Então, a soberania de Deus é mostrada em toda a criação. Tudo que foi criado segundo a sua vontade, segundo os seus desígnios. Então, a soberania de Deus visa mostrar que desde a criação, quando Deus estava só, ele mostrou o seu poder absoluto, ele mostrou a sua autoridade suprema. Isso tem que ser real para os cristãos. Tudo foi planejado e criado por Deus, tudo. Então, nós precisamos de aprofundar isto aqui, porque o nosso entendimento sobre a soberania de Deus é que provará a nossa fidelidade e a nossa segurança em Deus. Se eu não tiver um entendimento sobre a soberania, eu vou achar que reteté é coisa de Deus, que fazer peão na igreja é coisa de Deus. Até a pessoa, para ser um pregador, ele tem que ter mansidão, sabedoria de Deus, tem que ter conhecimento. E este conhecimento é trazido por Deus à mente do pregador, para que ele anuncie as ovelhas de Deus. Então, desde a criação, Deus sempre foi Deus. Desde antes da criação, Deus já era Deus. Agora, você sabe que muitos ensinos errôneos estão passando aí de altar em altar, e o pior deles se chama a teoria da evolução. Você sabe que houve um cientista chamado Charles Darwin que criou uma teoria não é uma realidade, é uma teoria da evolução. Ele diz que o homem era um micro, não sei o quê, que depois foi evoluindo, aí ele se transformou no Homo sapiens, no macaco, e finalmente ele vira homem. Não existe besteira maior do que esta, porque a Bíblia diz que Deus criou o homem a sua imagem. Deus não criou um macaco, porque ele seria macaco. Ele criou o homem à sua imagem, à sua semelhança. Então, teoria de Charles Darwin de evolução não existe. Nós não somos evolucionistas. Nós somos criacionistas. Nós acreditamos na criação de Deus. Foi Deus que criou o homem. Ele pegou um pedaço de barro, soprou sobre o barro e fez um homem. Mas com essa facilidade, eu estou lhe falando do Supremo Deus, do Criador. Não havia nada, nada. E ele disse: haja. E aconteceu. Então não existe teoria de evolução. Existe a criação de Deus, esta grandeza incomparável de Jesus, esse ser transcendente, esse ser maravilhoso que nós chamamos de Deus. E quando você chama Deus de Deus, você não pode comparar e dizer: bom, Deus é Deus, mas hoje está calor, eu vou para a praia. Este mês eu não vou abençoar a obra, eu vou castigar Deus, porque eu lhe pedi um namorado e ele não me deu, então vai ser castigado. Então, essa forma, nós temos que mudar essa mentalidade. Já falamos disso no ofertório, temos que mudar essa mentalidade, porque as pessoas não têm esse entendimento da transcendência do Deus soberano, do Deus pantocrator, déspotas, crírios. Então as pessoas dizem: hoje vou orar, mas amanhã não vou orar, porque sabe como é que é? Um dia eu tenho comunhão com Deus, outro não, né? Um dia eu vou à reunião de oração, pois já não vou. Um dia eu estou bem com Deus, outro dia já acho que Deus não existe. Isso tem que mudar. Jó explicou isso em 22:21. Ele disse: reconcilia-te, pois, com ele. Ou seja, você tem que entender quem é Deus para você ter paz na vida. E para sobreviver o bem.
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0: Reconcilia-te com Deus. Então Deus disse que ele nos deu o ministério da reconciliação. Reconciliar com Deus é voltar aos princípios de Deus, ao testemunho de Deus, à palavra de Deus. Reconcilia-te para teres paz, porque senão nunca o homem terá paz sem Deus. Vai-te sobreviver o bem se você estiver em unidade com Deus. Veja como é que Jeremias, no capítulo 9, ele ensinou isto. Ele diz: assim diz o Senhor: não se glorie o sábio na sua sabedoria, nem o forte na sua força, nem o rico nas suas riquezas, mas o que se gloriar, glorie-se nisto. Então, a grande glória do ser humano é em me conhecer e saber que eu sou o Senhor. Eu faço misericórdia, eu faço juízo, eu faço justiça na terra, porque destas coisas me agrado, diz o Senhor. Este é Deus das Escrituras. Ele não pode levar um xeque-mate no tabuleiro do xadrez que as igrejas criaram. A sua soberania é total. Ele diz: você só vai ter paz, só vai a vida, só vai dar certo, se você tiver unidade com Cristo, com Deus, do Criador. Você só conhecerá a glória quando você conhecer estas virtudes de Deus, estes atributos de Deus. Conhecer a Deus é o conhecimento mais profundo. É a maior necessidade do ser humano. Conhecer as suas perfeições, que foram todas elas reveladas nas Sagradas Escrituras. Se eu começo a ter este entendimento da soberania de Deus, eu nunca vou dizer, quem sabe até aqui me ajudou o Senhor, daqui para frente, não sei. Eu não vou dizer mais, a alma que pecar morrerá. Não vou dizer mais estas besteiras da lei. Eu vou dizer que em Cristo eu sou mais que vencedor. Que eu posso todas as coisas naquele que me fortalece. Que eu sou um espírito com Ele. Eu sou a noiva de Jesus, ataviada de branco, sem mancha, ruga, defeitos. Eu sou o que sou pela graça de Deus, disse Paulo. Isso é maravilhoso. A glória em me conhecer. Então não se pode confiar num ser ou adorar um Deus desconhecido sem conhecer o caráter dele. Eu conheço uma parte, porque eu não conheço tudo, claro, mas eu conheço o caráter de Deus. A Bíblia diz que ele não é homem para mentir. Não é homem para mentir. As suas obras são perfeitas. Ele é a verdade, ele é o caminho, ele é a vida. Portanto, quando eu conheço o caráter de Deus, pelo menos do que eu já conheço, eu vou poder compará-lo com quem? Com um guia, um espírito, um orixá, um caboclo, com quem? Achar que o trabalho da minha vizinha, que não gosta de mim, e que mata lá uma galinha e diz que vou acabar com o teu casamento. Amados, contra nós não vale encantamento. Quem é nascido de Deus, Deus o guarda, e o maligno não lhe toca. Este é o caráter de Deus, esta é a verdade de Deus. Não é nada, esta é a verdade de Deus. Então, de forma resoluta, sincera, conhecer Deus é conhecer a graça, a revelação da graça. Até a graça de Deus ser revelada, ninguém conhece Deus. É o Deus da lei. Mas lei, disse Paulo, é o ministério de condenação e de morte. A graça é o ministério de justiça e de misericórdia. Isto é maravilhoso. Então, precisamos de ter este conhecimento, porque a Bíblia diz, o meu povo está sendo destruído porque lhe falta conhecimento. Se você chegar junto de um cristão tradicional e disser, cuidado, o diabo vai te pegar, ele acredita que o diabo vai pegar, porque ele não conhece o caráter de Deus, ele não conhece os atributos de Deus, ele não conhece a grandeza de Deus, ele fica condicionado àquilo que o pregador dele lhe diz. Precisamos muito mais do que um conhecimento teórico de Deus. E eu sei, e eu acredito nisto, porque que grande parte das denominações tem uma admiração pela nossa igreja, pelo meu apostolado, porque eu nunca me vendi ao sistema, nunca. Nunca. Nunca me curvei a quem quer que seja desta terra, nunca. Quando se trata das coisas de Deus, o meu soberano se chama Jesus Cristo. Ele não falha, amados. Deus não falha. Não tenha medo de nada nem de ninguém. Deus não falha. Então, conhecimento teórico é crer num Deus mítico. Não é crer no Deus vivo das Sagradas Escrituras. Quando nós nos entregamos a Jesus, por sua vontade e determinação, nós nos submetemos à sua autoridade. Quem é a autoridade maior na nossa vida chama-se Jesus Cristo. Ele é o cabeça. Salmo 25, 14 diz, a intimidade do Senhor é para os que o temem. A maioria do povo de Deus não teme a Deus. Não teme. Porque o temor de Deus é o princípio de quê? A sabedoria. O louco despreza. Nós neste ministério tememos a Deus e trememos diante da palavra. Aqui não tem no meio de um culto se levanta uma pessoa estranha na igreja. Eu sou Deus que te fala. Não, aqui Deus está falando. A intimidade do Senhor é para os que o temem. Aos quais os que o temem, ele dará a conhecer a sua aliança, os seus valores, o seu caráter. Oséias 6,3. Conheçamos e prossigamos em conhecer o Senhor. Isto é um crescente, crescer na graça e na sabedoria de Deus. Então, dia a dia, culto a culto, palavra a palavra, eu vou crescendo. Esse Deus vai se tornando cada vez mais real em meu coração, em minhas emoções, em minha vida. Conheçamos e prossigamos em conhecer o Senhor. Como a alva, a sua vinda é certa. Ele descerá sobre nós como a chuva serôdia que rega a terra. É certa a vinda de Jesus ou não é? É certa a vinda de Jesus. Ele disse, eu creio. Está na Bíblia?
4: Eu creio.
0: Prossigamos. Conheçamos e prossigamos. Aqui não se repete uma mensagem. O apóstolo ou os seus bispos pregam nesta igreja, não vão pegar lá um pão velho, borolento, cheio de mofo. Vamos trazer à igreja um pão com mofo. Dia a dia, nós conhecemos, estamos prosseguindo, culto a culto. Que expectativa! Quando eu venho para o altar, a expectativa do meu coração é, porque você sabe, a pregação é uma espada de dois gumes, ela corta para lá e corta para cá também. Então, eu estou aprendendo, a revelação vem, meu coração fica em êxtase, a minha mente fica totalmente absorvida por estas verdades. Porque conhecer e prosseguir. João 7,17 diz, se alguém quiser fazer a vontade dele, conhecerá a respeito da doutrina, se ela é de Deus ou se eu falo por mim mesmo. Tanto a doutrina, a sã doutrina, é Deus falando, é a graça do Senhor. Paulo chegou a dizer, e isto é um dos versículos que me choca muito, quando ele disse, olha, se vier um anjo ou um de nós apóstolos e pregar um evangelho que vá além deste da graça, seja anátema. E ele disse em 3:10 de Gálatas, quem está debaixo das obras da lei está debaixo de maldição. Sabe o que, os irmãos da lei dizem? Ah, eu quero lá saber desse versículo de Paulo. Paulo é chato. Mas está aqui escrito, quem está debaixo das obras da lei está debaixo de maldição. Ah, eu quero saber, é da mulher enferma, mulher com hemorragia, o cego de Jericó, o Zaqueu que sobe numa árvore. Isso para mim é tudo. Só conhece isso. Conheçamos e prossigamos em conhecer. Daniel 11:32 diz a palavra do Senhor aos violadores da aliança, ele com lisonjas perverterá, mas o povo que conhece o seu Deus, diga aleluia, faça assim, aleluia, isso que é para dar fogo ao teu coração. O povo que conheça o seu Deus, amado, vale a pena você ser parte desta igreja. O povo que conheça o seu Deus se tornará o quê? Forte e ativo. Forte e ativo. Tu és forte. Tu és ativo. Ninguém pode parar a tua vida. Tu és forte, tu és ativo. Mas para ser forte e ativo, eu tenho que conhecer a Deus. Qual Deus? O do reteté? Não. Do peão? Não. Do eis que o CPF é 5, 4, 5. Não, não, não, não. Isso não tem nada a ver com a Bíblia Sagrada. Isso não é conhecer a Deus. Isso é conhecer a mentira, o engano, o subterfúgio, o mercantilismo, o comércio com o povo de Deus. Mas o povo gosta, apóstolo. Siga cada um a voz que quiser seguir. Tem gente que adora ser enganada, adora, fica feliz. Siga, a porta é larga, leva à perdição. Então, pastor, mas conhecer a Deus, como é que isto é experienciado? Como é que isto é vivido? Pela fé. É a fé. A fé é a certeza. coisas que eu não vejo, fatos que eu espero, mas eu acredito, vai acontecer. É pela fé. Porque nós não andamos pelo que vemos, nosso Deus não é visível. Só é visível na tua vida, quando eu olho para você e você para mim. Porque somos a imagem dele. Mas o nosso Deus é invisível, é espírito. É espírito. Ele quer ser adorado em espírito e em verdade. Deus é espírito. Então isto é experienciado pela fé. Quando você ouve a palavra de Deus, a fé vem pelo ouvir a palavra de Cristo. Quanto mais eu ouço a palavra de Cristo, quanto mais eu conheço a Bíblia Sagrada, quanto mais a graça de Deus me ilumina, mais eu conheço Deus. E eu vou lhe dizer uma coisa, quando você começa a conhecer Deus desta forma, você não tem medo de nada, mano. Não tem medo de ninguém. Você sabe, a última palavra é de Deus e ponto final. Quem manda é Ele. Pastor, mas tem uma pessoa. Olha, amado, quem tocar em você, toca na menina dos olhos de Deus. Não tenha medo, vamos lá, vamos em frente. Nós temos uma tarefa grande nesta terra. Temos que iluminar este povo que anda aí em trevas, se benzendo com o rosário, fazendo sacrifícios, andando de joelhos, indo para o monte. Como se Deus fosse esse deusinho mítico que precisa que eu vá para um monte e seja picado por mosquitos, 500 mosquitos me picando, e depois eu venho, ah, porque eu estive com Deus. Não existe essa coisa, eu estive com Deus porque eu subi no monte. Ou então o pregador que diz, oh Altíssimo, Senhor Amantíssimo, a Bíblia não chama Amantíssimo, Senhor Amantíssimo, eu entro na tua presença. E eu pergunto, você estava na presença de quem? Você entrou, terminou o culto, eu saio da tua presença. Mas quarta-feira tem culto, eu entro na tua presença. Eu estava uma vez numa reunião muito importante de um órgão evangélico e tinha um pregador que disse umas duas ou três vezes, entramos na tua presença. Eu, quando terminou a reunião, fui falar com ele. Amado, o irmão repetiu, acho que duas ou três vezes que o irmão entrou na presença dele. O irmão estava onde? Não, sabe, porque... Não, nem sei também, eu digo, porque os outros me ensinaram, eu digo também. Então vamos, então vá dizer de forma certa. Eu vivo na presença de Deus, Cristo em mim, a esperança da glória. Já não sou eu quem vive, é Cristo que vive em mim. Portanto, eu não entro, eu estou, eu tenho dentro de mim, eu sou um espírito com Ele. Você é um espírito com Ele. Aí vem a vizinha, a cisporina, e diz... Eu tenho olho grande, você diz o quê? Oh, não, tá amarrado, né? E você não sabe o que dizer quando uma pessoa te intimida e te ameaça.
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0: É logo na cara, como diz o português, na chincha. Aquele que está em mim, maior é aquele que está em mim. Eu vou lhe dizer, poucas são as pessoas conscientes da magnificência de Deus. Essa magnificência inspiradora do caráter divino. Deus é soberano, Jesus é grandioso, Ele é grande em sabedoria, Ele é maravilhoso em poder, Ele é cheio de graça, Ele é cheio de misericórdia. Amados, conhecer a Deus é algo que poucos alcançam nesta terra. Especialmente nestes tempos de depravação e apostasia espiritual. O povo de Deus não sabe, aí fora, não sabe. É por isso que os líderes dizem, eu admiro esse homem aí. Que o cara tem valores e virtudes, ele não muda, não negocia as doutrinas da igreja. Nós não abrimos o púlpito, ah, domingo vai estar aqui da denominação tal, jamais eu deixaria um pregador me substituir ou substituir os bispos da igreja que vem da lei. Eu jamais pintaria a minha igreja de preto, morte. Eu jamais poraria aqui fumaça para enganar os olhos das pessoas com música estridente que é para deixar o cérebro balançado. Jamais. O culto é racional. Eu quero entender tudo, desde o primeiro. Você viu várias vezes, eu falei, bateria, baixa, baixa. Eu quero entender tudo o que está passando dentro da reunião, porque eu tenho uma percepção espiritual que o que é feito neste altar e o que é feito por você com louvor e adoração, isto é como um incenso que chega à presença de Deus. O fogo que arde no altar é um fogo puro, é um fogo santo. Conhecer a Deus é algo que poucos alcançam. Por quê? Porque os tempos do fim são de depravação e apostasia. Paulo disse isto a Timóteo: nos últimos dias, nos últimos tempos, muitos apostatarão da fé por darem ouvidos a espíritos enganadores e ensinos de demônios. Espíritos enganadores e ensinos de demônios em cima de altares. Não é aprendido no deck da barra. Espíritos enganadores e ensinos de demônios que levarão à apostasia por gente que tem a sua mente cauterizada. É isso que é a verdade. Então, Êxodo 15, 11 disse: ó Senhor, quem é como tu entre os deuses? Veja, os deuses com letra minúscula são esses deuses criados pelo homem ou pelo diabo. Quem é como tu, glorificado em santidade, terrível em feitos gloriosos, que opera as maravilhas? Amado, isto é o nosso Deus. Feitos maravilhosos. Olha, amado, eu estar aqui neste dia, isto é um feito maravilhoso. Você estar aqui, isto é uma operação gloriosa de Deus nesta terra, amado. Quem é como tu? Então, Deus é antes de todas as coisas. Gênesis 1:1 diz: no princípio criou Deus os céus e a terra. Não havia céu, não havia terra, não havia mares, não havia anjos, não havia nada para ele sustentar. Era ele, na sua solidão, o Deus soberano. Ele disse em Hebreus 1:3: ele é o resplendor da glória, a expressão exata do seu ser. Ele sustenta todas as coisas pela palavra do seu poder. Então, antes de Deus criar, ele não precisava de sustentar nada, porque era ele só. O glorioso e terrível, o criador dos céus, era ele só. Não havia nada, não havia ninguém, só havia Deus. Na eternidade passada, Deus estava sozinho. Ele era autossuficiente. Ele era soberanamente suficiente. E ele disse em Malaquias: eu sou o Senhor, eu não mudo. Sua vontade é soberana. Efésios 1:11 diz: nele digo, no qual fomos também feitos herança, predestinados segundo o propósito daquele que faz todas as coisas conforme o conselho da sua vontade. Todas as coisas. É a vontade de Deus que impera. Tudo ele criou. Pastor, e por que que Deus começou a criar os céus, a terra, o sol, a lua, as coisas todas que ele criou? Para manifestar a sua glória. Ele é santo, santo, santo. Ele é digno de receber glória e ele quis manifestar a sua glória. Disse o profeta Neemias, os levitas, aí os nomes dos levitas, disse: levantai-vos, bendizei o Senhor vosso Deus de eternidade a eternidade. Então se disse: bendito seja o nome da tua glória, que ultrapassa todo bem dizer e louvor. Mas mesmo nós dizendo glória a Deus, a glória de Deus ultrapassa tudo isso. Tudo que eu possa dizer de Deus, ele ultrapassa. A minha pergunta é assim: é ou não é maravilhoso saber disso? Você está sabendo em quem você crê? O nome da tua glória ultrapassa todo bem dizer e louvor. Então, nada pode ser acrescentado, nada pode ser tirado. Ele é suficientemente glorioso. Ele é o único. Efésios 1:5, ele disse: Ele nos predestinou para Ele, para a adoção de filhos, por meio de Jesus Cristo, segundo o beneplácito da sua vontade. Beneplácito da sua vontade. E para que Ele criou? Para o louvor da sua glória, da sua graça. Ele nos criou para o louvor da sua glória. Ele não nos criou para sermos vergonha para Ele. Ele não nos criou para sermos vasos de desonra. Ele nos criou para sermos vasos de misericórdia, que Ele preparou de antemão. Amado, tudo é perfeito em Deus. Ultrapassa todo o bem dizer e louvor, para o louvor da sua glória. Paulo foi um pouco mais incisivo quando ele disse em Romanos 11:36, porque dele, por meio dele e para ele são todas as coisas. A ele, pois, a glória eternamente. Diga: glória a Deus. Eternamente nós vamos dizer isto quando estivermos junto dele, diante do trono. Nós vamos dizer: glórias ao Cordeiro de Deus. Agora veja como é que ele diz do 33 a 35. Oh, profundidade da riqueza, tanto da sabedoria como do conhecimento de Deus. Quão insondáveis são os seus juízos, quão inescrutáveis são os seus caminhos. Quem, pois, conheceu a mente do Senhor? Ou quem foi o seu conselheiro? Ou quem primeiro deu a ele para que lhe venha a ser restituído? Quem? Quem foi o conselheiro de Deus? Ninguém. Ele era Deus, sempre foi Deus, ele é soberano. Então é impossível colocar o Todo-Poderoso debaixo da capacidade da criatura. Porque muitos crentes tentam dar xeque-mate em Deus. Ou você faz ou tem problema comigo. Olha só, que é isso, gente. Você vê, você está conhecendo a soberania de Deus e você começa a perceber: gente, mas como é que Deus é tratado nas igrejas? A maioria deles: Senhor, eu já te pedi 10 vezes, o Senhor não me respondeu. Agora eu vou fazer um jejum, cara, até a morte. Eu vou jejuar 41 dias, você só jejuou 40. Eu vou passar a tua grandeza, porque eu sou digno de louvor. Eu vou jejuar 41 dias. Vai ver se ele responde ou não. Amado, essa atitude de franco atirador para Deus não existe. Ele ri. A Bíblia diz que ele se ri, ele zomba. O que Deus espera então de mim? Humildade para reconhecer e viver estas verdades de Deus. É o que Ele espera. Jó 35, 7 e 8, Ele diz: se é justo, que lhe dás ou que recebe Ele da tua mão? A tua impiedade só pode fazer o mal ao homem como tu mesmo, e a tua justiça dar proveito ao filho do homem. Amado, não se discute com Deus, não se discute. Pregar diferente disso é criar uma ficção. Uma ficção. O Deus das igrejas, 99%, é um Deus de ficção. Aliás, os pastores nem conhecem a Bíblia, a maioria deles. O Papa não conhece a Bíblia, mano. Não conhece. Ele fica dizendo: é porque nós temos que dividir a nossa casa com os outros. Você trabalha, trabalha, trabalha e depois divide a tua renda com os outros. Então, por que que o outro não trabalha também com o meu trabalho? Não, mas tem que ser assim e tal. Ah, senhor, não tem que ser assim, não. Não vem com politicagem para dentro da igreja. Igreja é igreja, política é política. Não se misturam as favas, não. Lucas 17:10. Assim também vós, depois de haverdes feito quanto vos foi ordenado, dizeis: somos servos inúteis, porque fizemos apenas o que deveríamos fazer. Então às vezes a pessoa: mas senhor, mas eu fiz isto, eu fiz aquilo. Você tem que ter humildade para entender: tudo o que fizer, nós continuaremos sendo nós e Deus, Deus.
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1: Bom dia, amada Igreja de Jesus. Seja o Senhor engrandecido neste lugar. O Senhor me inspirou a dizer à igreja: o mês será de novos começos e avanços maiores. Você recebe essa palavra? Diga comigo: novos começos e avanços maiores. Aqui está o versículo de inspiração profética para este mês. Eis que faço coisa nova, que está saindo à luz. Porventura não o percebeis? Eis que porei um caminho no deserto e rios no ermo. Será um tempo de graça dobrada, será um tempo de multiplicação. E nós vamos selar este ciclo diante do trono de Deus. O mesmo Deus que foi fiel em setembro, ele continuará sendo fiel em outubro e para todo sempre. Diga: para todo sempre. Novos começos. Diga isto com fé: novos começos. Diga comigo: o Senhor abre caminhos inéditos, oportunidades novas, restaura sonhos que pareciam perdidos. Diga: este mês será de multiplicação da graça. Diga: é tempo de graça dobrada, é tempo de expansão, é tempo de conquistas, é tempo de uma unção de crescimento na família, no ministério, na vida espiritual, na vida profissional. Nós vamos avançar para níveis muito maiores. Eu creio e eu recebo, é o mês de novos começos com Deus. Diga mais uma vez: eu creio que o mês de outubro é o mês de novos começos com Deus. Seja capaz de dizer comigo: onde havia deserto, o Senhor abrirá caminhos. Onde havia ermo, o Senhor trará provisão. A graça se multiplica em minha vida. O Senhor coroa este mês com a sua bondade e a sua abundância. Creia, novas oportunidades surgirão para todos nós. Creia que portas serão abertas como nunca. Diga: eu creio. E sabe de uma coisa? O impossível se tornará possível. Aleluia. A graça de Deus é suficiente e Ele vai fortalecer todas as áreas da nossa vida. Um mês de novos começos. Vamos celebrar esses novos começos com um lindo aplauso. Glória a Deus. Eis que porei um caminho no deserto e rios no ermo. Olha, coisas novas vão suceder aí na vida de todos nós. Eu começo por dizer amém para a minha vida. Deus seja louvado e engrandecido. Sejam todos muito bem-vindos. Eu recebo com muito amor, com a minha destra de amor, dizendo: graça, paz, misericórdia e amor vos sejam multiplicados da parte de Jesus, o Deus misericordioso, o Deus clemente, o Deus onisciente, o Deus soberano, o Deus que nos ama com amor eterno, o Senhor Jesus Cristo. E mais uma vez diga amém, amém e amém. Graças a Deus, graças a Deus. Só lembrando que daqui a pouco nós vamos ouvir o Espírito Santo falar sobre o perigo da influência espiritual errada. E olha, eu quero lhe dizer que Deus tem feito coisas grandiosas desde que lançamos a nossa Global Grace Missions. Você se lembra que nós tínhamos um sonho antigo da igreja, que era poder chegar ao mundo. Tentamos de várias formas, mas não houve um resultado consciente e substancial. Mas eu venho hoje, em nome de Jesus Cristo, lhe dizer que a Global Grace Mission, em 2 semanas, teve 2.264 acessos e novos inscritos. Já estamos com 35 mil visualizações dos vídeos em 10 línguas. Agora, amados, surpreenda-se com o que eu vou dizer. Olhe os países que já nos acessaram, porque nós não estamos chegando só em português, você sabe, estamos em português, espanhol, francês, inglês, estamos em várias línguas, russo, grego, indiano, chinês. E olha os países que já acessaram, já ouviram, já participaram e já receberam a nossa palavra: Bangladesh, Argélia, Cazaquistão, Índia, Iraque, Ucrânia, Bielorrússia, Azerbaijão, Marrocos, Senegal, Estados Unidos, Reino Unido, Inglaterra, Canadá, Geórgia, no leste europeu, França, Grécia, Portugal, Espanha, Zaire, no Congo, lá em África, Paquistão e Nova Zelândia. Amados, nós temos que agradecer a Deus. Glória a Deus. E isto significam duas semanas de trabalho. Começamos com 10 línguas. Nós vamos chegar a ter 73 línguas e dialetos. E eu vou lhe dizer uma coisa profética: nunca o mundo foi tão impactado quanto está sendo nestas últimas duas semanas, por sua causa, por minha causa e, acima de tudo, pela causa do reino. Deus toda a glória. A Deus toda a glória.
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1: Vamos abrir a Bíblia Sagrada, por favor, no livro de Paulo aos Gálatas. Eu sempre me refiro ao livro de Gálatas como um livro de libertação. É uma carta de alforria, a grande libertação de um crente quando ele conhece a verdade o liberta. É quando ele conhece o livro de Gálatas, que é o livro favorito do seu apóstolo. No capítulo 3, versículos 1 a 5, ouça o que o Espírito diz e me acompanhe. Ó Gálatas insensatos, quem vos fascinou a vós outros, ante cujos olhos foi Jesus Cristo exposto como crucificado? Quero apenas saber isto de vós: recebeis o Espírito pelas obras da lei ou pela pregação da fé? Sois assim insensatos, que tendo começado no Espírito, estejais agora vos aperfeiçoando na carne? Terá sido em vão que tantas coisas sofrestes, se na verdade foram em vão? Aquele, pois, que vos concede o Espírito e que opera milagres entre vós, porventura o faz pelas obras da lei ou pela pregação da fé? Que esta palavra abençoe todos os corações em nome de Jesus. Vamos orar a Deus. Senhor Jesus Cristo. Em nossas mãos, a Bíblia Sagrada, as Escrituras Sagradas, a Palavra do Deus Vivo, a Palavra viva que não retorna vazia, a Palavra que tem propósitos proféticos e todos eles se cumprem, porque quem estará velando para o cumprimento da palavra é o próprio Espírito de Deus. Então, Senhor, manifesta-te nesse lugar, honra a tua palavra e faz com que esta semente produza frutos gigantescos, Pai, em nome de Jesus, o soberano Deus, e a igreja do Senhor diga amém, amém e amém. Obrigado, meu profeta.
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1: Meus amados irmãos, minha família espiritual, eleitos pela presciência de Deus, em amor predestinados, chamados, justificados e glorificados. Meus filhinhos em Cristo Jesus. Amados, o apóstolo São Paulo faz uma admoestação, ele chama a igreja à atenção. Uma admoestação pesada, dura. Veja que ele disse, capítulo 3, versículo número 1,

levantou a igreja dos Gálatas foi o apóstolo São Paulo. Foi ele que trouxe a revelação da graça de Deus aos gentios, a palavra predestinada de sabedoria. E quando Paulo sai em viagem, começa a igreja dos Gálatas a ser visitada pelos pregadores da lei, os judaizantes, leia-se Pedro, João, Marcos, Tiago e os demais de Jerusalém. E a igreja que foi fundada de forma correta, bíblica, o evangelho da incircuncisão, a revelação que Paulo recebeu de Deus, esta igreja que estava bem navegando em mares calmos, de repente começa a ser fascinada. E este fascínio tornou a igreja dos Gálatas uma igreja insensata, tola. E vejam, senhores, ao ponto de eles abandonarem a verdade de Cristo, a única verdade, o único evangelho que existe, que salva, é o evangelho da graça. Eles começaram na graça, abandonaram a graça e fascinadamente começaram a prática das coisas da lei. Paulo chamou, e claro, tinha razão, de uma insensatez. Agora, pense numa coisa. Eles foram guiados, ensinados pela graça de Deus. Se eles estavam agora começando a prática, porque eles não conheciam outra coisa, não havia ranço da lei. E quando eles receberam os pregadores de Jerusalém, eles ficaram tão fascinados que se tornaram insensatos. Eles começaram a dar ouvidos a um outro evangelho. E você sabe que não existe um outro evangelho. Agora eu entendo por que este senhor, irmão, doutor Ansar, do Paquistão, diz: esta é a palavra que o mundo precisa, é a palavra para os últimos tempos, precisamos divulgar essa palavra. Porque se não é a graça que liberta, é a lei que aprisiona. Então quem troca a graça pelas obras, troca Cristo por ritos vazios. E isto é o que tradicionalmente as igrejas fazem. Ninguém pode ser salvo se não for pela graça. Pela graça sois salvo mediante a fé. Isso não vem de vós, é um dom de Deus. Mas há um fascínio quanto a jejum, vigília, rituais, sacrifícios, paga o preço, batiza uma, batiza duas, vai no Rio Jordão, vai no Rio Guandu, vai na Lagoa da Barra, vai... Existe um fascínio com os legendários, com os lendários, com legionários. Então você começa a perceber que a lei, além de aprisionar as pessoas, ela as fascina. Volto a dizer que esta é uma linguagem forte. Paulo estava surpreso, estava preocupado com as mudanças do rumo que a lei trouxera à igreja que ele fundou pela graça. Então ele usou a palavra fascínio. Além de ter dito: igreja, vocês são tolos, porque vocês começam na graça e agora estão virando para a lei. Isso é uma tolice. E ele disse que essa tolice não acontece apenas overnight, uma coisa de um dia para o outro. Isto é um fascínio. O que quer dizer fascínio? Fascínio vem de uma palavra original grega, baskainos. Baskainos, ouça, isto é importante para vocês ensinar a sua família, ensinar os seus colegas, aquilo que você está ouvindo do altar da igreja. Quem vos fascinou? Quem vos baskainos? Quem vos enfeitiçou? Quem lançou mal olhado? Quem enganou com fascínio maligno? Essa palavra é muito, muito ampla. É possível uma pessoa que disse: Jesus, tu és o meu Senhor, eu creio que tu morreste, ressuscitar dentre os mortos, eu sou salvo, de repente deixar a graça e começar a viver o pacto da lei, que é um pacto de condenação e de morte? É. E como é que a pessoa faz isso, além dela ser tola? Ela é enfeitiçada espiritualmente. Uau, apóstolo!

0: enfeitiçada? Sim, a palavra bascainos quer dizer: quem vos fascinou? Quem vos enfeitiçou? Quem é que lançou mal olhado? Quem é que vos enganou com fascínios malignos? Então agora você já começa a entender, nós estamos diante da mais profunda revelação de Deus para a Igreja de Jesus. É possível, se a pessoa não está vigilante, se a pessoa é fraca espiritualmente, se é débil numa fé poderosa e é débil na sua carne, é possível ela começar a ser fascinada, enfeitiçada por um engano maligno. Apóstolo, isto gerou insensatez. Insensatez, da palavra grega anoetos. Anoetos significa tolice. Quer dizer que uma pessoa que começa na graça e vira para a lei, além dela ser anoetos, ser tola, pode acreditar, ela foi fascinada por um fascínio maligno, bascainos. Paulo estava decepcionado com a igreja dos Gálatas. Como é que eles foram induzidos a abandonar a fé legítima, verdadeira, o único evangelho que salva, para retornar às práticas da lei judaica? Não pense que esse fascínio, Célia, ficou lá atrás há 2000 anos atrás. Hoje continuam pregadores enfeitiçando. Irmãos, isto não é uma palavra que do português, ah, fascínio, ah, estou fascinado, fascínio. Não, não, isto tem profundidade, isto tem algo de raiz no grego. Ele disse, é feitiço, é engano de forma maligna. Que Deus nos livre disso, amado. Nós e todas as igrejas tiveram pessoas que começaram na graça, na reforma, glória a Deus, eleito, escolhido, predestinado, vive por fé, e alguém vem e enfeitiça de forma maligna, fascínio, bascainos, e a pessoa é induzida à prática judaizante. E a primeira coisa que faz, negam toda a obra de Cristo e vão se batizar. Ainda fica um grupo à volta batendo palmas, dizendo, epa, tolos todos juntos. Isso é dramático. Por isso o Espírito me disse sobre o perigo da influência espiritual errada. Qual é a voz que você ouve? Qual é a voz que você ouve? A voz legítima do Espírito Santo? Porque o legalismo fascina os olhos, mas o legalismo esvazia o coração da verdadeira fé. Ou você ouve o Espírito Santo, e a palavra te é revelada, os olhos espirituais são iluminados, você compreende a herança, a esperança dos santos, ou então você se esvazia da verdadeira fé para dar ouvidos ao fascínio da lei. Retorna à prática da lei judaica, deixando a pregação do evangelho, a revelação da cruz, como centro da fé cristã. É verdade. O fascínio, o legalismo fascina os olhos, mas esvazia o coração. Esvazia o coração. Então a igreja dos Gálatas foi enganada pelos pregadores judaizantes, com falsos ensinos, trazendo a igreja novamente ao sacrifício, ao vigília, ao jejum, às obras da lei, aos ritos, às cerimônias. Amado, toda pessoa que viva a plenitude da graça e de repente ela vai para a obra judaizante, ela foi enfeitiçada. A mim, ninguém me enfeitiça. Meu coração é propriedade exclusiva de Deus. E bispo Fortes, o senhor tem razão. Ou você ouve Deus, ou você ouve o fascínio da lei. Então, a salvação vem pela fé. Romanos 1, 16 e 17 diz isso. Não me envergonho do evangelho, que é o poder de Deus para a salvação de todo aquele que crê, primeiro o judeu, depois o grego, visto que a justiça de Deus se revela no evangelho, não se revela na lei. Justiça de Deus não se revela na lei, se revela no evangelho. Evangelho significam boas novas de grande alegria. Pode haver boas novas se eu tiver que jejuar 40 dias, 30 dias, passar 3 noites sem dormir, não comer, não beber, sacrificar, ajoelhar em cima do milho, da pedra. Tem alguma boa nova aqui? Isso é condenação. Mas só vai para isso quem está o quê? Enfeitiçado. A justiça de Deus se revela no Evangelho de fé em fé, como está escrito: o justo viverá por fé. E como é que uma pessoa passa esse momento de se entender como um justo? Qual é a palavra que é pregada? Diz a palavra de Efésios 2:8. Porque pela graça sois salvos mediante a fé. Pela graça. Quem falou aí? Pela graça. Pela graça. Lacir, pela graça. Ninguém é salvo pela lei. Ninguém é salvo pela lei. Mas por que que a maioria das igrejas são da lei? Amados, porque a maioria das igrejas não tem um altar de ensinamento, tem um altar de fascínio. De baiscainos. Pastor, mas isso é muito duro. Eu vi esta semana um dos principais líderes do Brasil, evangélico, dar apoio dizendo: puxa, a Bíblia não condena o homossexualismo. Diz que sodomia não herdará o reino de Deus, o homossexual não herdará o reino de Deus. Quem pratica, diz a Bíblia, é suscetível de morte. E vem um indivíduo que tem uma voz grande no nosso país, diz: não, nunca Jesus disse condenando o homossexual. Pronto, aí você cria um arrepio à lei, aí a graça de Deus, aí começa a lei a entrar, e isso é dramático, porque essas pessoas que falam, elas falam com feitiçaria maligna. Pela graça sois salvos mediante, pela graça sois salvos mediante a fé, isto não vem de vós, é um dom de Deus, não de obras, para que ninguém se glorie. Então é impressionante. Você sabe que eu já falei muitas vezes aqui na igreja sobre fascínio, bascainos, mas a palavra fascínio, bascainos, enfeitiçar, lançar mal olhado, enganar com fascínio maligno, tem que ser repetido muitas vezes na igreja. Você está em casa, liga a internet, vai em busca de alguma coisa e vem um fascínio, vem uma proposta, vem uma voz. Se você não está firme na graça, você é induzido, porque é um fascínio, é uma feitiçaria. Quem é que resiste a uma feitiçaria? Só quem tem Cristo verdadeiramente na sua vida, senão ele cai. Impressionante, fascínio, bascam, fascínio maligno. Então, quando ele fala em fascínio, bascainos, ele não está falando de um engano intelectual. Está falando de uma influência espiritual maligna que acaba por confundir a mente e obscurecendo a visão da verdade. Amados, o preço já foi pago. Insistir em pagar de novo é um insulto a Deus. O mundo nunca ouviu isto. Existem compêndios de pesquisas dos grandes pregadores do mundo, todos falam disso, mas isto não dá ibope. O que dá ibope é o óleo, é o sal, é o sacudimento, são as dancinhas, é a música rebentando a mente das pessoas, criada com o objetivo de ondas cerebrais serem agitadas. É isso que é um fascínio. Como é que uma pessoa aguenta estar num lugar onde as pessoas ficam 2 horas rodando para trás e para frente? Só um fascínio, só uma feitiçaria espiritual. E volto a dizer, não é um engano intelectual. O engano intelectual, você toca o telefone e ele diz: aqui é do INSS, você tem que comprovar o seu comprovante de vida. Toque agora na tecla e dê o seu CPF, a conta do banco. Isto é um engano que muita gente cai. Mas é um engano intelectual. A pessoa depois diz: ai, onde eu estava com a cabeça? Agora, estou lhe falando de uma influência espiritual maligna, que confunda a mente, que obscurece a verdade na vida da pessoa. Baiskainos era uma palavra usada na cultura grega quando eles falavam de feitiçarias e enganos e encantamentos.
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0: Toda pessoa debaixo de engano, encantamento e feitiçaria, ela paralisa, ela não consegue enxergar a realidade e a verdade. Então Paulo diz: vocês estavam vivendo e vendo Cristo por revelação, vocês conheceram a revelação, mas algo chegou e vos cegou e vos desviou da pureza do evangelho. Você sabe que isso já havia sido dito por Paulo aos Coríntios. Em 2 Coríntios fala disso, no capítulo 11, versículos 2 e 3, assim: porque eu zelo por vós com zelo de Deus, visto que tenho preparado para vos apresentar como virgem pura a um só esposo, que é Cristo. Mas eu receio que, assim como a serpente enganou a Eva, serpente não enganou a Eva intelectualmente, foi um espírito maligno, foi uma feitiçaria espiritual que bateu quando a serpente chegou lá com o fruto e disse: você comer desse fruto. Aquilo foi um encantamento espiritual. Você vai ser como Deus, você vai conhecer o bem, o mal, você vai ser isto, você vai... É um encantamento. E você sabe, Eva e Adão, eles não tinham noção do que era o pecado. Eles só sabiam que daquela árvore não podiam comer, que se comessem, morreriam. Mas quando veio o Bascainos, o que que a serpente disse? Coma. E o que que Eva fez? E olhou para o marido e disse: come também. Por isso que quando uma pessoa está enfeitiçada espiritualmente, Bascainos, normalmente o marido influencia a esposa o marido, os filhos, né? E se envolvem as famílias quando elas são dominadas por esse espírito. Receio que, assim como a serpente enganou a Eva, com a sua astúcia, assim também seja corrompida a vossa mente e se aparte da simplicidade e pureza devidas a Cristo. Quando você conhece Cristo, isto é uma coisa simples, é puro. Ser cristão, seguir a palavra da graça de Deus, é puro, é simples. Eu não tenho que pagar o preço. Jesus jejuou 40 dias, mas era Jesus, não era você, não era eu. Não éramos nós, foi Jesus. Havia ali algo que tinha que ser feito. Havia uma provação que ele teria que passar. Ele não disse: agora todo mundo crente vai ser levado para o deserto para ser tentado. Ele não disse isso. Simplicidade. Um louvor é uma coisa simples. A mensagem é simples, é inteligível, a pessoa entende. Quando introspecta a palavra, vem ao coração, a pessoa se sente feliz. Esta manhã uma irmã me disse aqui no ofertório: apóstolo, eu estou tão feliz, eu quero muito ouvir esse ensinamento, sabe? Essa pessoa é livre. Simplicidade e pureza devido a Cristo. Então, hoje Bascainos se manifesta também como falsas doutrinas, religiosidade, modismos que tiram a centralidade de Cristo e da cruz e levam para um outro evangelho, que não há outro, é Bascainos. 1 Coríntios 15, 1 a 4 diz isso: irmãos, venho lembrar-vos o evangelho que vos anunciei, o qual recebeste e no qual ainda perseverais. Por ele sois salvos, viu? Por esse evangelho da graça é salvo, pelo evangelho da circuncisão da lei está condenado. Por ele sois salvos, se retiverdes a palavra tal como vos lá preguei, a menos que tenham crido em vão. Versículo 3: antes de tudo vos entreguei o que também recebi, que Cristo morreu pelos nossos pecados, segundo as escrituras. Versículo 4: foi sepultado, ressuscitou ao terceiro dia, conforme as escrituras. Veja que Paulo diz: você é salvo se você retiver a palavra tal como vos lá preguei. Não pode tirar, não pode acrescentar. Igreja do Deus vivo, ouça, isso é importante. Milhares e milhares de pessoas no mundo inteiro estão fascinadas por um fascínio, um bascainos maligno. Eu às vezes vejo na televisão milhares e milhares e milhares e milhares, milhares de pessoas na Praça de São Pedro e ficam olhando para o obelisco e ficam olhando para as imagens e vão lá dentro e tem lá um Pedro de bronze que já tanto que tocaram e beijaram o pé, já não tem o dedo, é só um cotoquinho. As pessoas estão fascinadas, elas ajoelham, elas acendem uma vela, elas se arrastam dos joelhos para pagar voto. Isso é o quê? Isso é boas novas? Mas por que que as pessoas não largam imediatamente? Porque elas estão fascinadas. Eu era um fascinado pela Igreja Romana. Eu amava. Eu Nossa Senhora de Fátima, São Judas Tadeu, os anjos, os cultos aos anjos. Eu era fascinado. A procissão, carregar, ia lá e me ajoelhava perante o seu padre. Dizia, abençoai-me, padre, que eu pei. E tal, e aquilo era um fascínio para mim. Quando eu era coroinha, tocava, clim, clim, clim, todo mundo baixava a cabeça. Eu dizia, Deus, coisa maravilhosa. E qual Deus estava ali? Nenhum. Eram imagens. Atrás de uma imagem está um demônio. Agora, se você não sabe disto, você pode até guardar uma coisa em casa, uma imagem em casa. Guardou uma imagem em casa, você está dizendo, Satanás, você tem o direito de mandar na minha casa. Botou um charuto debaixo do tapete do carro. Você está dizendo, preto velho, você é o dono disto aqui. Acendeu uma vela de guia de 7 dias. Você está dizendo, espíritos das trevas, vocês estão mandando em mim. Você está entendendo? Quando uma pessoa está em Cristo, ela é uma nova criatura. Ela rompe com o passado. Ela não aceita mais nada que contamina, que fascina, que enfeitiça a vida. A vida sem Cristo é um feitiço, amado. Se retiverdes a palavra tal qual vos preguei. Nós estamos nisto há 35 anos. Eu nunca caí à direita, nunca caí à esquerda. Eu me recordo que no início, quando nós começamos a tirar o que era judaizante, o óleo da unção, as orações sacrificiais, o jejum, um dos bispos que muito me amava chegou e disse, apóstolo, se não tem mais jejum na igreja aos sábados, se o senhor não vai passar mais óleo na cabeça das pessoas, se nós não vamos mais pagar preço de sacrifício, o que resta? Eu disse, o justo viverá por fé. Resta a fé. É a fé. É a fé que é a nossa forma de viver. A fé que é a mola mestra da nossa vida. E não o rito. Porque assim, a pessoa jejum, porque ela não acredita em Deus. Ela acha que aquele jejum vai comprar o coração de Deus. Quando ela diz, por que você está jejuando? Eu estou jejuando por causa do demônio. O demônio, o demônio. Ela está dizendo, o Cristo que está em mim é fracota, não aguenta nada. Então eu vou jejuar porque o demônio maior é aquele que está em nós. Do que aquele que está neste mundo. Se Deus é por nós, se Deus é por nós, é a Bíblia que diz. Então a igreja começou apaixonada, a igreja dos Galos começou apaixonada por Jesus, depois deixaram-se influenciar pela lei. E o que que a lei costuma dizer? Você precisa de sacrificar para merecer o amor de Deus. Como um irmão uma vez veio e me disse, quem sou eu? Se Jesus sofreu tanto, eu tenho que sofrer, apóstolo. Se Jesus sacrificou, eu tenho que sacrificar. Eu disse, domingo eu vou trazer uma cruz de madeira e vou te pregar aqui na igreja. Não, isso eu não quero. Ué, mas Jesus não terminou numa cruz? Terminou, mas isso não, eu só quero o sacrifício do jejum. Entende? É falta de esclarecimento da pessoa. Então, você precisa sacrificar para merecer o amor de Deus. Se você não jejuar, se você não fizer vigílias, fé só não resolve. O justo viverá por? Quem disse? Deus. Aí vem a lei e diz, fé só não resolve. Você tem que botar uma mesinha qualquer aí. Você tem que fazer alguma coisinha. Você tem que acender alguma coisa. Você tem que cheirar alguma coisa. Você tem um incensozinho. Amado, eu não preciso de guia no pescoço. O meu guia é Jesus. Eu não preciso de acender uma vela. Jesus é minha luz. É por isso que a Bíblia diz: conhecereis a verdade e a verdade vos libertará. Porque se não conhecer a verdade, eu sou um escravo da lei. Um homem insensato. Quer dizer que anoetos, insensateza, tolice. Quer dizer que a maioria das pessoas vive uma tolice, é verdade. Porque Gálatas 3, 2 e 3 diz assim: quero apenas saber isto de vós. Vocês receberam o Espírito pelas obras da lei ou pela pregação da fé? A igreja aqui responde: pela pregação da fé. Nós não recebemos por obras da lei. Depois ele diz no versículo número 3: sois assim anoetos, sois assim insensatos, tolos, que você começa pelo Espírito, pela graça, está agora se aperfeiçoando na carne. Jejum, vigília, batismo, paga o preço. Uma vez uma senhora me veio, eu já contei isso aqui, veio aqui na frente falar comigo, diz: apóstolo, eu preciso de algum peso de sofrimento. Mas o que, que a senhora quer? Sei lá, eu preciso de ter um, porque da outra igreja que eu vim, nós pagávamos um preço alto, nós sofríamos muito. Eu vim para aqui e eu fiquei dizendo: é por fé, é por fé. Eu disse: mas a senhora, por fé, é o que a Bíblia diz. Mas eu preciso. O que, que a irmã quer? Quer que eu lhe dê um chapadão, um cuspa no seu rosto, dê um sopapo, uma cotovelada do Poatã para derrubar o russo? Quer o que eu faça? Não, eu quero sofrer. Deus me livre se eu souber que há gente sofrendo no meu ministério. Com o Deus que nós temos, o único Deus vivo, abençoador, cabeça da igreja, a razão da vida, eu agora estou aqui sofrendo porque... Então, você recebeu pelas obras da lei ou pela pregação da fé? Pela pregação da fé. Então, é insensatez se você faz o contrário. Então, tenha paz. Às vezes as pessoas dizem: apóstolo, puxa, eu acho que eu precisava. Você acha? Nós tínhamos uma pessoa que amava muito a nossa igreja, chegou aqui na frente e disse: vocês aqui não jejuam, já estou aqui há um ano, vocês aqui não jejuam, eu preciso de um jejum. Amado, jejua. Há médicos que dizem: jejum intermitente, você come 8 da noite e vai comer 8 da noite ou meio-dia. Pode jejuar. Agora, quando você faz um voto e diz: eu vou jejuar porque Satanás, aí você já está complicado. Aí já não é medicina. A medicina diz que faz bem você comer às 8 da noite e depois só comer ao meio-dia, porque limpa o organismo. Ok, tem nenhum problema. Agora, aqueles jejuns espirituais, vai no monte, fica 4 dias, 5 dias, é um bafo que é uma coisa horrível. É, a pessoa começa a ter úlcera, começa a ter erisipela na língua, é uma complicação violenta. Mas a pessoa diz: é Deus, eu estou aqui por Deus, já estou no 15º dia aqui. Você percebe como é que a pessoa fica enfeitiçada? A tradição, disse Jesus, a Bíblia está dizendo, a vossa tradição anula a palavra. Portanto, nós temos um princípio: se está na Bíblia, eu creio. Se eu creio na Bíblia, eu não posso crer noutra proposta. Nós começamos no Espírito. 1 Coríntios 12, 3 diz isso: por isso faço compreender que ninguém que fala pelo Espírito de Deus afirma anátema Jesus. Por outro lado, ninguém pode dizer Senhor Jesus se não for pelo Espírito. O Espírito Santo primeiro vem e faz a pessoa, convence a pessoa de que ela diz: Jesus é o Senhor. Isto é um convencimento do Espírito Santo. Portanto, se eu não sou convencido pelo Espírito Santo, eu acabo na carne, esforços muito grandes, regras, tradições vazias. Então, quando o fascínio chega, é o que, apóstolo? Troca-se a dependência de Deus pela autossuficiência.
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0: Quando você vive por fé, você vive na dependência de Deus. Quando você começa com obras da carne, você vive autossuficiente. Eu já jejuei 12 dias. Vamos agora entrar no 15º dia. Eu já estou a terceira noite sem dormir, mas eu acredito que quanto mais eu pagar o preço, quanto mais eu sofrer, Deus vai dizer: Aba, Pai, para mim, eu vou ser o Pai de Deus. Fascínio é terrível. A pessoa troca a dependência de Deus pela autossuficiência. O foco sai da cruz e vai para a performance. Eu me recordo no tempo da lei, nós tínhamos irmãs que disputavam. Quantos dias a senhora jejuou? 8? 8 dias? 8? Eu já vou no 17º. Fiz até um examezinho, tem uma úlcera já inflamadérrima. Mas aí chegava uma outra. Quantos dias de jejum? 15? Eu já estou em 18. Era uma competição pela autossuficiência, pela performance. Tentam pagar a salvação por obras, quando a Bíblia diz não é por obras, para que ninguém se glorie. Amado, eu vou dizer um negócio. Ser humilde diante de Deus e depender de Deus, vou dizer uma coisa, não é para todos. Porque a carne é terrível, ela luta contra o Espírito. A carne quer sempre alguma coisa que Deus diz, não faça, não, mas eu vou fazer. Então, a carne luta contra o Espírito. Olha o que diz Gálatas 2:11. Quando, porém, Cefas, Pedro, veio a Antioquia, eu resisti-lhe face a face, porque Pedro se tornou o quê? Repreensível. Com efeito, antes de chegar alguns da parte de Tiago, enquanto não chegava a lei, ele comia com os gentios. Quando chegavam os de Tiago, afastou-se e por fim veio apartar-se, temendo, tendo medo dos irmãos da lei. A lei suscita a ira. Você já viu um irmão da nossa igreja evangelizar? Ele chega com a Bíblia. Ele chega com o folheto. Olá, graça e paz. Ah, graça e paz. Ok, então vamos para outro. Graça e paz, tudo bem? Tudo bem? Olha, tem aqui um folheto da nossa igreja. Nós somos uma igreja da graça. Estamos ali na rua Maricá. Nosso pastor ensina que a salvação é por graça e que nós temos na oração um poder extraordinário para a vida e tal. Você vive por fé. Vive. Posso fazer uma oração por você? Sim, claro, pessoal. Em nome de Jesus, eu declaro, eleito, escolhido, pedra viva, vai. Você já viu os irmãos da lei como é que faz? Chego com a Bíblia. Olha só, malandro, olha aí. Se você não aceita Cristo, você vai para o inferno. Olha, eita. Bate com a Bíblia. Já viu uma mulher, a esposa da lei, o marido não é, ela vai de noite. O marido está lá dormindo, com problemas de apneia, ela põe na Bíblia, na porta, demônio, demônio, demônio. Isso é obra de evangelização da lei. Chama os outros demônios. Diz que vai cair um raio do céu se você não aceitar Jesus, você vai morrer, o ônibus vai te pisar, vai cortar a cabeça, 4 balas .50 vão atravessar as tuas orelhas, você não vai precisar de usar aquela coisa para estender a orelha. Amado, é tudo da ameaça, porque a lei suscita a ira. Só a paz na graça. Olha a paz desta igreja, mano. Olha o rosto das pessoas da paz. Se fosse na lei, já estava todo mundo saindo para beber na cantina aquele copo de mocotó, sabe, aquele copo grosso, a pessoa bota a boca, né, com mocotó, com milho cozido, não sei o quê. Não, ninguém quer saber de palavra, né? É milho cozido com mocotó. A pessoa sai 10 vezes para fazer pipi. É uma coisa. Começa quando o pastor diz: agora chegou a hora de oferecermos a Deus. Eita, pipi, tenho que fazer um pipi. Aí volta. Agora vamos cantar. Não, tem um pipi. Desculpa, é pipi. É o número 1. Ah, e está pipizando o culto todo. Sai, entra, sai, é deslocado, não tem conexão. Isto é uma igreja de conexões, mano. Não sei se você percebe. O Espírito conectou com Deus. O Espírito conectou com a palavra. O Você não precisa de ameaçar ninguém que vai para o inferno, porque o injusto continua sendo injusto. O justo é justo. Quando você chega junto do justo, ele vai concordar, porque Deus o criou para isso. Quando é o injusto, ele vai dizer um palavrão, vai te empurrar. Mano, porque tentar intimidar as pessoas com o inferno não salva ninguém. Então Gálatas 3.10 diz o quê? Gálatas 3.10, é o capítulo a seguir. Aí, todos, quantos são das obras da lei, estão debaixo de? Fui eu que disse isso? Quem é que está dizendo? Ele não disse alguns, todos são, todo mundo que vive de jejum, de vigília, de batismo, está debaixo de que? Maldição. Por quê? Por que maldição? Porque estão enfeitiçados espiritualmente. A Bíblia diz, é por fé. A pessoa não consegue ler. É onde é que está por fé? Não consegue ler que é por fé. Aí chega a lei e diz assim, paga o preço. Aí a pessoa já leu, paga o preço. Quem é que tomaria o lugar de Jesus? A Bíblia diz que ele foi tentado, não pecou. Ele carregou sobre si o castigo, a dor. Daqui a pouco vamos celebrar a ceia, lembrando tudo isso. E ele está dizendo, quantos são das obras da lei, estão debaixo de maldição. Maldito todo aquele que permanece em todas as coisas escritas no livro da lei para praticar. Ah, se eu começo a praticar o que a lei ensina, jejum, batismo, essas coisas, eu estou debaixo de maldição. Pagando, devolvendo o seu dízimo, as suas ofertas, debaixo de maldição. Por isso que o mundo lutou contra mim, luta contra mim. Eu estou 46 anos no ministério, amado. Estava pensando esta semana, qual foi o dia que eu disse, opa, hoje vou beber uma água do coco e ficar no sol da Praia da Barra? Não tem como, é guerra de manhã à noite, guerra de manhã à noite. Eu percebi em meu espírito que alguma coisa grande Deus ia fazer, porque a guerra tem sido muito grande. Mas a Bíblia diz que nós somos mais que vencedores. Mais que vencedores. Quem está debaixo das obras da lei? Maldição. Gálatas 3.4. Terá sido em vão tantas coisas sofrestes, na verdade foram em vão. Então você já esteve no mundo secular, já sofreu tanto. Deus te trouxe para a graça e agora você desliga-se da graça procurando um outro evangelho que te aprisiona, que te cega, que te fascina, que te bascainos. Paulo estava dizendo na igreja, você já viu milagres, já teve experiências profundas. Isso é tudo em vão. O inimigo consegue apagar do teu coração as experiências profundas com Deus, da graça de Deus? Consegue? A mim não. Então, que seja quebrado todo o poder do fascínio no Rio de Janeiro, no Brasil e no mundo, amado. Porque há coisas que as pessoas dizem que são evangélicas, mas não é evangelho. É um evangelho misturado com macumba, macumba evangelho. Mas não é evangelho. Evangelho é puro, é simples. Não tem complicação de nada. Tito 1, 10 e 11 disse, existem muitos insubordinados, porradores frívolos, os enganadores, quem são? Especialmente da lei. São porradores, ensinadores, enganadores frívolos. São especialmente os da circuncisão. Versículo 11, é preciso fazê-los calar. Por quê? Porque a lei perverte casas inteiras, ensinando o que não devem, pervertem casas inteiras. Quando um marido é fascinado, a esposa vai, os filhos vão atrás, tudo. É um fascínio. Então é preciso fazê-los calar. Pervertem casas inteiras, ensinam o que não devem. Qual é o objetivo desse ensino por não devem? Ganância, dinheiro. Dinheiro. Tanto é que tem igrejas que têm área VIP. Para as pessoas mais importantes e ricas, tem uma área VIP. Cadeira com vibrador. A pessoa fica oculta. Aleluia. Aleluia. Aí vem uma irmã. Quer que faça massagem no pé? Tá, faz a massagem no pé. Outra, posso fazer a unha? Posso botar perfume? É uma área VIP. E o povo? Não, o povo... povo é povo. O povo não conta. Ou você acha que alguma área da sociedade te abençoa, te protege, te ensina, te ama como a igreja? Versículo 5, Gálatas 3 disse, aquele pois que vos concede o Espírito, ele opera milagres, porventura, ou faz pela lei ou pela pregação da fé? Pela pregação da fé. A fé abre portas para o agir do Espírito Santo. fecha portas para o fascínio, para a mentira. Onde há fascínio, não flui o Espírito de Deus, não há milagres. Pastor, e qual é a aplicação? O senhor tem 10 minutos para terminar. Hoje foi um dia especial, né? Então, muitas emoções. Muitas emoções. Bicho, muitas emoções. Laci, muitas emoções, bicho. E qual é a aplicação disto para o altar? Amado, o altar é o lugar onde a verdade é reafirmada. Nós temos gente aqui que veio de muito longe. Tem igreja no lado da casa. Tem 30 igrejas na rua. Mas não se deixam fascinar. Não se deixam fascinar. Então, a fé reafirmada. A fé é reacesa todos os cultos dentro desta igreja. 2 Timóteo 1, 6, 7. Por esta razão te admoesto que reavives o dom que há em ti pela imposição. Reaviva. Todas as vezes que você vem ao culto, nós estamos aqui com 95% da igreja hoje. Cada um está sendo tocado, cada um está sendo avivado e reavivado. Então, o altar ensina que onde o fascínio da mentira existe, tem que ser quebrado. Olha Gálatas 2, 1 a 4, diz, 14 anos depois subiu outra vez a Jerusalém com Barnabé, levando também Tito, subi a obediência a uma revelação e lhes expus o evangelho que prego entre os gentios, mas em particular aos que pareciam de maior influência, aos coaches, aos influencers, para que de algum modo não tenha corrido em vão. Versículo 3, contudo, nem mesmo Tito, que estava comigo, ele era um grego, foi constrangido e se circuncidou. Estava com Paulo, um tempinho que deixaram ele, já foram circuncidados. Versículo 4. Isto por causa de quê? Porque às vezes você pode pensar, mas o pastor está inventando coisa. Não, estou falando honestamente, com calma, com paz. Por causa de falsos irmãos que se intrometeram com o fim de espreitar a nossa liberdade que temos em Cristo e reduzir-nos à escravidão. Honestamente, o que é a maioria dos cristãos? Escravos. Versículos 5 e 6. Os quais nem ainda por uma hora nos submetemos, disse Paulo, para que a verdade do evangelho permaneça. Então, quando, por exemplo, quando eu conheço alguém, eu falo com alguém, este caso que eu tive com esse homem que eu entendo de grande repercussão internacional, né, doutor Shahad Ansar, estamos falando no telefone, ficamos uns 20, 25 minutos falando, e às tantas ele começou a falar em línguas. Eu daqui disparei também. Estamos a falar em línguas, e de repente ele diz, eu sou o Senhor, eu te escolhi para ser a minha voz no mundo. Gente, ele estava lá do outro lado do mundo. Deus preparou aqui para que ele entendesse o que é a graça de Deus. Para agora, como ele é uma pessoa muito mais importante que eu, certamente espalha a graça de Deus. Já está traduzindo os nossos livros. Predestinação vai correr o mundo, amado. O que nós não fomos capazes de fazer em 50 anos vai acontecer agora este ano. Falsos irmãos criam reduzindo a escravidão, nada nos acrescentaram. Aqueles que pareciam sair de maior influência, não me interessa, Deus não aceita a aparência do homem, esses dias que me pareciam ser alguma coisa, nada acrescentaram.
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4: Uma das coisas que eu tenho aprendido nessa jornada de andar com Deus é que nosso Deus é um Deus prático e eficiente. Você pode escrever isso, tem pessoas novas no nosso meio, não deixe de trazer um caderno, uma anotação para você lembrar de frases, você anotar, você meditar. De uma coisa você pode estar certo, Deus é Deus de resultados. É interessante que até a própria jornada secular da vida mostra isso, que ninguém faz nada sem um propósito, né? Sem resultados. Ah, eu vou trabalhar por quê? Só porque eu vou trabalhar? Não, tem muitas coisas envolvidas nisso. Qualquer trabalho, qualquer atividade, qualquer plano que está envolvido, tem alguma coisa a ver com resultados. Então, uma jornada cristã sem resultados é uma jornada ineficiente, é uma jornada onde Deus, a pessoa pode estar achando que Deus está nisso, mas não está. E não tem como, gente, isso tem que ser algo assim absoluto no nosso coração. Não tem como nós andarmos com Deus se não for pelo caminho dEle, pela vontade dEle, pelo propósito dEle, pela visão dEle. Eu já disse aqui para vocês, uma vida de resultados não é só um desejo, mas é uma colaboração intensa com aquilo que Deus quer que eu e você façamos. Está entendendo isso aí, gente? Então, nós vemos lá, por exemplo, em Romanos, capítulo 1, anote aí, no verso 17, diz lá que o justo, ele viverá por fé. Em outras palavras, ele viverá por aquilo que ele acredita. De onde? Da palavra, não é aquilo que ele acredita de maneira pessoal, com base nas coisas lá de fora. Eu não posso pegar os conselhos de fora do mundo e ter isso como base de crença. Não vai dar certo. Não, minha base de crença é uma base daquilo que Deus escreveu. Do plano, do propósito, das suas promessas, de tudo aquilo que ele está no coração dele para cada um de nós. Conhecemos lá Jeremias capítulo 29, anote, verso 11, que diz lá, eu, Senhor, é que sei, Elinho, que planos eu tenho a teu respeito, rapaz. Planos de paz, em outra tradução diz lá, planos de progresso, de fazer, realizar aquilo que você tem no seu coração. Está embutido dentro de nós, gente, no ser humano, progredir. Deus colocou isso, progresso, crescimento. Nosso Deus é um Deus de progresso, de crescimento, de propósito, de resultados. Então nós temos que trabalhar isso na nossa vida. E não há outra maneira a não ser através da sua palavra. Aprendendo o princípio de Deus, aprendendo a mover com Deus, como ele age e a gente intera com ele, diga aleluia. Então Romanos diz lá que o justo é o nosso caso, aqueles que são novas criaturas, viverão por acreditar, e eu sempre também tenho dito isso. que não é apenas uma crença, mas é a ação correspondente a essa crença. Escreve isso, a ação correspondente à crença é que vai me dar os resultados. Bom, eu já tenho crença, pastor, então agora falta a ação correspondente. Então vamos falar um pouquinho sobre determinadas situações que nos prendem, que tentam trancafiar a nossa fé, que seguram para que a gente não ande. Vamos conversar algumas coisas que são muito preciosas. Você vê aqui em Hebreus capítulo 12, vá comigo a Hebreus 12, verso 1, o autor ao livro aos Hebreus diz algo muito legal, e eu volto e meio lembro dessa passagem, justamente para que eu perceba isso aqui. Ele diz assim: portanto também nós, visto que temos a rodear-nos tão grande nuvens de testemunhas, ele está falando do capítulo 11, depois você lê em casa. Pela fé Abraão, pela fé Moisés, pela fé tantos homens de Deus, eles cumpriram propósitos, eles viram resultados de Deus. Alguém se lembra que Moisés viu muito resultado de Deus? E Moisés só fez o que Deus pediu para fazer. É brincadeira. É, pastor, me dá uma fórmula aí para eu ver milagres. Milagre é a coisa mais fácil que tem. É só acreditar, uma ação correspondente àquilo que você acredita, você vê milagre. Ah, pastor, essa época de milagre não acontece mais. Você está com outra doutrina, você está com outro pensamento, você está longe. Porque Deus é um Deus de resultados. Porque para nós avançarmos nesse mundo de trevas, gente, nós vamos ver milagre em cima de milagre. Não tem outra maneira, é a maneira de Deus. E o nosso Senhor é sobrenatural. Então não tem limitação do ponto de vista natural do inferno que vem impedir o propósito de Deus na nossa vida. Que alguém diga um aleluia legal nisso aí. Não tem como, eu tenho que... isso é essa certeza do meu coração. Então em Hebreus 12, lá, portanto também nós, visto que temos a rodear-nos tão grande nuvem de testemunhas, desembaraçando-nos de todo peso. Eu poderia te dizer isso, existem muitas coisas que embaraçam a gente, que amarram a nossa fé, que prendem a nossa jornada. Mas a Bíblia declara que nós temos que desembaraçar. Não está escrito que ele vai mandar um anjo, que o Senhor vai aparecer aqui, vai ali, vem cá, deixa eu cortar essas coisas todas aí. Nós temos que ter a sabedoria de Deus suficiente para enxergar, por isso o ministério do Espírito Santo, para iluminar e nos mostrar aquilo que nós temos que tomar cuidado, para não ficar preso. As prisões, vamos dizer assim, esse emaranhado de coisas que pode prender a você e a mim, eles não estão assim visíveis na nossa cara, é no mundo do Espírito, nós temos que ter uma compreensão disso aí e entender. Diga aleluia. Mas o que é mais maravilhoso é saber que o Espírito Santo, ele está sempre pronto a me mostrar. Elinho, cuidado com isso. Elinho, presta atenção, cara, isso é cilada. Elinho, eu estou te mostrando, olha, essa rede que é entrar no teu pé. Você não está sozinho, diga aleluia. Fala para o teu irmão, tu não está sozinho. É por incrível, né? A gente anda nesse mundo, situações acontecem, a gente tem essa sensação, eu estou sozinho, largado, eu estou aí, pastor, não sei e tal. Calma, cocada. Nós temos um Deus tremendo que está em nós. Você pode estar vivendo o momento que for da sua vida, Ele está ali para te falar tudo o que você precisa ouvir, e eu também. Hã? Para quê? Para a gente seguir adiante? Para ver resultados dEle na nossa vida? Estão desembaraçando ali de todo o peso e do pecado que tenazmente nos assedia. Não está falando que a gente está caindo no pecado. Ele assedia, ele chega. Dependendo do meu posicionamento, eu caio. Corramos com perseverança a carreira que está proposta, olhando firmemente para o autor e consumador da nossa fé. Diga aleluia. Então a gente vê aqui, gente, que há toda a possibilidade de nós completarmos uma carreira. Você vai completar, tua família também vai completar. São declarações de fé. Nós precisamos dizer isso, gente. Pastor, mas como é que eu vou completar? Eu ainda preciso melhorar em tantas coisas, eu não sei muitas coisas. Você está caminhando, você está crescendo, você está aprendendo, as coisas vão mudar. Em qualquer estágio que nós estivermos, gente, sempre há algo a ser acrescentado. Eu não cheguei lá, nem você. É só nós andarmos. E a cada ano que passa, você vai vendo que conceitos, entendimentos da verdade vão ficando firmes no teu coração. Você agora já não cai em qualquer cilada do inferno. Você já percebe que determinadas coisas já são antigas, já está lá registrado no teu coração. Você sabe, ó, aquilo ali é uma cilada, aquilo ali é uma rede. Então, deixa eu dar uma lidinha para você na preocupação do apóstolo Paulo, justamente um homem que escreveu as cartas para o nosso crescimento. E quando ele estabelecia as igrejas, ele tinha esse cuidado de perceber se os irmãos estavam andando no caminho. Se tinha alguma coisa acontecendo, atrapalhando, embaraçando, prendendo a vida deles, de forma a eles não completarem a carreira, ou não terminarem a jornada. Eu quero ler uma passagem bem interessante, vá comigo a 1 Tessalonicenses, capítulo 3. A Bíblia é show de glória, né, gente? Então vai lá, 1 Tessalonicenses, capítulo 3, verso 1. 1 Tessalonicenses, capítulo 3, verso 1. O apóstolo diz assim: pelo que não podendo suportar mais o cuidado por vós, Paulo tinha isso, pareceu-nos bem ficar sozinho em Atenas, e enviamos o nosso irmão Timóteo, ministro de Deus no Evangelho, para, em, grifa agora na tua Bíblia, em benefício da vossa fé, confirmar vocês e exortar vocês. Hã? Havia um cuidado. Paulo tinha um cuidado muito intenso com a fé das pessoas, para que elas não ficassem abaladas, para que a fé não ficasse presa, restrita. Olha que legal. E aí então, ele diz assim no verso número 5: foi por isso que, já não me sendo possível continuar esperando, mandei indagar, grifa, o estado da vossa fé, temendo que o tentador, quem? Ele mesmo, capetão, vos provasse. E aí ele diz assim: e se tornasse inútil o nosso labor. Você não faz ideia de quantas pessoas que são genuínas de Deus, novas criaturas, que por um problema ou outro, qualquer uma situação ou coisa, já abandonaram a sua crença. Soltaram a sua crença. Não acreditam mais. Estão sendo empurradas. Vão até para a igreja, mas já não tem mais vida, não tem ânimo, não tem nada. É verdade o que eu estou dizendo? Fora aqueles que estão lá fora, que nós encontramos sempre um ex-crente. Alguém conhece sempre um ex-crente aí? Como é que pode ser ex daquilo que é a única coisa que existe, a vida? Não dá para entender isso dentro de mim. Não, mas, ah, pastor, mas o senhor não sabe o que eu passei. Não importa, eu tenho a vida. Se eu morrer, eu vou para o céu. Eu estou com ele. Não dá para entender. Puras ciladas e coisas do inferno segurando a vida da pessoa, quebrando ela. A necessidade de nós sermos fortalecidos, gente, cada dia mais com verdades, te dá uma segurança. Em tempos que estão assim, tempos estranhos, difíceis, tempos de tempestade, tornados espirituais, né? Você tem que estar firme. Hã? Isso não tem outra maneira de você se fundamentar a não ser nesse livro, com essa verdade, a ação do Espírito Santo na tua vida. Não tem outra maneira. Então Paulo, ele tinha esse cuidado, ele está falando: eu vou mandar Timóteo para ver como é que vocês estão aí, que ele vai, se ele precisar, ele vai falar isso, vai te ensinar, vai dizer algumas coisas, e vai novamente fazer uma limpeza aí para que a fé de vocês possa caminhar e andar. Numa outra versão diz assim, deixa eu ler para vocês: eu vou mandar Timóteo a fim de visitá-los para fortalecer-lhes a fé e animá-los. Aleluia! O Evangelho e a Palavra de Deus nos anima, gente. Se você vai a algum lugar e ouve esse livro e você não sai de lá animado, está em alguma coisa errada. Porque Deus é o Deus do ânimo. Eu nunca vi eu estar lá passando um problema e conversar com Deus e ele chegar para mim e dizer assim: Eli, eu também vou chorar porque eu não sei o que eu vou fazer. Imagina. Imagina Deus desesperado. Eli, eu não sei o que eu vou fazer. Todas as vezes que você passa uma situação difícil, quando você é consolado, quando você ouve a voz de Deus, ele te levanta. Ele te anima, ele te encoraja. Aí ele diz assim: então eu vou lá animar vocês para que vocês não... E ele deu uma palavra muito legal: vocês não fiquem acovardados com as aflições, dos sofrimentos do momento que vocês estão vivendo. Então eu enviei Timóteo para verificar se vocês ainda estão fortes na fé. Eu tinha receio que Satanás tivesse arruinado vocês e todo o nosso trabalho tivesse sido inútil. Então vai escrevendo algumas coisas que a gente vai compartilhar sobre isso. A primeira delas é essa: caminhar com Deus para vencer.

são ao nosso redor. Mas nós temos que viver e aprender a passar por essas oposições, a vencer toda forma de oposição sobre a nossa vida. Ter essa segurança no coração de que nós estamos no caminho certo. Que alguém diga amém. Isso não vem do nada. Isso vem de uma manutenção, de um desejo, de um posicionamento em Deus com a sua palavra, e não abre mão disso. Uma outra coisa importante, escreva aí, o caminho, esse caminho nosso, dessa jornada de fé, da qual Paulo estava falando ali, ia confirmar e dar uma olhada na fé de vocês nessa jornada, não é um caminho fácil. Ele mesmo está dizendo aqui das aflições, das situações que eles passavam e nós continuamos a passar, mas ele não é isento de lutas, mas ele é o único que nos dá a vitória. Não tem outro, não tem um paralelo, não tem um made in China, alguma coisa que eu possa comprar aí no paralelo, não existe, gente. E se nós não tivermos plugados ou andando em linha com essa verdade, como Deus pede, não podemos alcançar a vitória. Mas você aprendeu algumas coisas, como por exemplo essa, anota essa frase: o caminho da fé não faz as coisas serem fáceis, mas faz as coisas serem possíveis. No mundo de impossibilidade, Deus faz a impossibilidade se tornar possível. No meio, por exemplo, de um diagnóstico que o médico dá para você dizendo: olha, você vai morrer em 6 meses, ou essa doença, vai ter que aprender a conviver com ela, você é um doente, pode agarrar esse nome, abraça isso, tem um Deus para dizer: pelas suas pisaduras, eu já te sarei, Aline, pelas pisaduras do Senhor Jesus. Existe a possibilidade da cura, existe a possibilidade da transformação familiar, da mudança em qualquer área, gente. Quando o mundo diz não dá, Deus lá em cima: eu não conheço essa palavra, não está no meu dicionário, aleluia. Onde é que nós vamos? Eu vou com ele, é meu pai. Meu pai disse. Aí, não tem no meu dicionário essa palavra. Aleluia, eu creio, estou contigo. Mas tem um posicionamento da nossa parte. Ninguém gosta de passar dias difíceis, gente, complicados. Mas Deus está contigo. A palavra, o Espírito Santo, ele quer te mostrar para você vencer isso aí. Gente, eu vou te falar uma coisa: a vitória de Deus na nossa vida tem a nossa cooperação. Eu estou cansado de ouvir muita gente falar bobagem por aí. Deus não trabalha sozinho, escreve isso, ele trabalha em colaboração. Eu preciso colaborar, você também. Cooperando com a crença, cooperando com a possibilidade. Se Deus diz que dá, dá. Se ele disse que ele me deu vida em abundância, que pelas suas pisaduras eu fui sarado, eu fui. Eu não importo se meu corpo está verde, Senhor, a tua palavra diz isso. E tu honras a tua palavra. Pronto, aí nós vemos o resultado. Você quer fazer um supletivo rápido para a tua vida dar certo? Trate de ouvir. Tornar a ouvir. Ouvir de novo, ouvir de novo, ouvir de novo, ouvir de novo, ouvir de novo. Não tem como. Assunto Deus e verdade sempre vai dar certo. E Deus é aquilo que ele disse que ele é. Aleluia! Isso é bom demais. Ele é o mesmo ontem, hoje e será para sempre. Seus planos, seu propósito não mudam. Ele quer te abençoar hoje, ontem, amanhã e para sempre. Está dando para pegar isso aí, igreja? Põe isso firme no teu coração. Então, a partir de hoje, vamos começar a falar então sobre algumas situações que amarram a nossa fé, que prendem, que tentam lançar essas redes, a nossa maneira de viver, jornada com Deus, que impedem esse processo de andar por fé. Então vamos lá, anote a primeira aí que eu quero conversar um pouquinho sobre isso, e é simples, mas você tem que entender que não podemos negligenciar isso aí. Escreve aí, a primeira delas é falta de um conhecimento revelado da palavra de Deus, que é a verdade. Deus só pode atuar na minha vida à medida que eu sei a respeito dele. E nós conhecemos a Deus através da sua palavra. A sua palavra mostra quem Deus é, mostra o caráter dele, mostra a proposta dele, o plano dele, o propósito dele. Então, se eu sou uma pessoa que não estou interessado na Bíblia, ou leio pouco, ou nunca li a Bíblia, ou sei lá, fico aí meio vagando dentro da igreja, mas eu não sou uma pessoa que paro para investigar, para ler, para gastar um tempo de estudar algumas coisas, porque sabe, né, tem muito esse pensamento que quem tem que conhecer a Bíblia é o pastor. É errado isso aí. Quem tem que ensinar é o pastor. Quem tem que falar com alguém é o pastor. Quem tem que assistir não sei o que é o pastor. Daqui a pouco, quem tem que levar as pessoas ao banheiro é o pastor. Meu Deus do céu, a mentalidade, gente, que mentalidade.

0: mentalidade é essa? Você pode ser tão bem treinado na palavra quanto eu sou. Basta apenas você querer. Até parece que eu sou treinado na palavra assim, do nada. Eu também sentei na igreja e tudo isso caiu no meu coração. Eu também estou crescendo. Diga aleluia. Nós não podemos negligenciar, isso aqui é um assunto para todos nós. Você é corpo de Cristo, você tem que conhecer quem é o teu pai. Você tem que saber a proposta dele para nós, é muito bem definida. Não é algo assim para a gente fazer, eu não sei, ah pastor, mas sabe o que é esse negócio da vontade de Deus? Isso é um mistério. Não existe isso, que mistério é esse, rapaz? Ah, pastor, mas ninguém pode saber a vontade de Deus, é mesmo? O problema é que a igreja não se envolve com a verdade de maneira própria, então ela nunca conhece a vontade de Deus, ela fica sempre na insegurança. Como, por exemplo, será que é vontade de Deus curar? Ainda tem essa pergunta? Essa pergunta ainda rola dentro dos corações e da mente do povo de Deus? Ainda rola isso aí? Tem alguma coisa errada. É, pastor, mas olha, fulano de tal morreu e o cara era supremo apóstolo. Eu não quero saber da experiência, eu quero saber do que esse livro diz, porque Deus garante o que está escrito. Ah, meu Deus. Alguém está captando aí que eu estou falando com vocês? Tem que ter uma disposição na nossa vida, gente. Vá comigo aqui a 2 Timóteo, justamente esse discípulo na fé de Paulo, ele dá uma declaração muito legal. No capítulo 2, no verso 15... ele fala para ele, olha, Timóteo, dentre muitas coisas que eu quero te falar, eu vou te falar isso aqui, ó. Procura apresentar-se a Deus aprovado. Como obreiro que não tem de que se envergonhar, que maneja bem a palavra da verdade. Manejar a palavra, gente, não é saber onde o versículo está. Isso qualquer chave bíblica te ajuda. Hã? Manejar a verdade, ser um obreiro aprovado e preparado, tem a ver com conhecimento, entendimento, relacionamento com Deus, sabe? Tem a ver com ele estar com essa facilidade, ele tem essa dinâmica legal com Deus, ao ponto de entender bem a proposta dele para a sua vida e para a minha. Será que ainda está uma dúvida atrás da minha orelha se Deus é bom? Se ele quer o melhor para a minha vida? Porque se eu ainda estou pensando assim, poxa, oh, acho que Deus esqueceu de mim, eu estou fazendo isso, aquilo outro, está acontecendo isso, acho que ele esqueceu de mim. Reflexões erradas. Reflexões que têm pouco conteúdo de verdade. Alguém se lembra da vida de Jó, que passou dias difíceis? Dias complicados, né? E de tantas reflexões que ele fez junto com os amigos dele, uma porção de baboseira, no final ele disse assim, Senhor, me perdoa, porque eu te conhecia de ouvir falar, mas agora meus olhos te veem. Então é dessa maneira, eu e você, nós precisamos crescer no conhecimento revelado de verdades. Isso não é de um dia para a noite, tem gente nova aqui no nosso meio. Você de repente ainda está naquela, que livro é esse? Não sei nem onde é. Mas está tudo bem, só que você tem que colocar para dentro. Você tem que aprender a andar com Deus conhecendo. Não é simplesmente ser uma pessoa que vai à igreja. Deixa eu te falar, gente, Deus é uma pessoa. Nós vamos gastar tempo para conhecê-lo. Se você gasta tempo com a palavra, você está gastando tempo no relacionamento com ele. Então essa é uma necessidade nossa muito grande. João capítulo 8, no verso número 32, diz, conhecereis a verdade, e a verdade liberta, ela nos tira da prisão, ela desembaraça o nosso caminho, ela revela aquilo que está ali na minha frente como cilada. Conhecereis a verdade, não é um conhecimento mental, eu quero que você entenda isso, gente, a proposta de Deus, ouça isso nessa noite, você também que nos assiste aí, não é uma edificação mental e intelectual, não é só uma questão de saber onde é que estão os versículos, ou quem escreveu as cartas, ou o livro, ou quantos capítulos tem, é um conhecimento sobrenatural dessas verdades que precisam estar instaladas no nosso coração. É uma ação conjunta da verdade com a pessoa do Espírito Santo. Por isso que a gente insiste na escola em ensinar que hoje a igreja tem largado essa pessoa que é o Espírito Santo de Deus, que está em nós, nós temos que ter comunhão com ele. Ele é o link, ele é a ponte para tudo que eu e você precisamos aprender, crescer. Ele é o segredo que traz o segredo de Deus para nós. Ele é aquele que me assiste na minha fraqueza. É aquele que me assiste no momento em que eu precisar, até mesmo para vivificar o meu corpo. Diga aleluia. Está lá escrito em Romanos, Romanos capítulo 8, verso 11. Bota mais uma frase aí para você anotar. Conhecimento, somente o conhecimento revelado da verdade gera certeza no nosso interior. Anote aí, Hebreus 11, verso 1. Fé é a certeza. Se eu não ando com Deus com base em certeza, eu não estou andando com Deus. Todo o envolvimento de fé, de nós crermos em Deus, tem que haver certeza. E eu vou te falar, pelo simples fato de eu ler uma passagem, não significa que eu tenho certeza a respeito disso. Olha só, vou dar um exemplo simples, eu quero mostrar isso para você como é que funciona. Eu posso estar passando dias difíceis, onde o inferno de repente está tentando me perturbar, aquela pressão desse mundo, como Jesus disse, das aflições, que isso é tilipse, é pressão, para colocar em cima de você, para que eu pense alguma coisa diferente, para que eu chegue a uma conclusão errada daquilo que não está na palavra. O Salmo 23, por exemplo, primeiro verso, o Senhor... Você só vai saber se isso aí está valendo na sua vida no dia que a jurupoca pia. Se realmente você vai olhar para esse verso, eu falo, eu tenho certeza disso. Porque se for só um verso que eu decorei, ou eu já conheço, e no dia que a pressão vem eu fico todo abalado e eu fico desesperado, é porque essa passagem, esse conhecimento, ele não está revelado, ele não está sedimentado, ele não está lá arauditizado no teu coração. Fé é certeza, conhecimento é certeza. Bom, pastor, e aí, vai falando. Eu vou falando, estou falando. Pô, mas eu sei essa passagem, eu estou meio abalado, calma. Tá certo, não está escrito: o Senhor é meu pastor e nada me faltará? Não foi você quem disse, ele. Se você gastar tempo com esse verso, ou com outras passagens que falam do sustento de Deus, e pedir a ação do Espírito Santo que ilumine você por dentro, que sedimente essa palavra, você vai gastar um pouco de tempo em oração, você vai gastar um pouco de tempo lendo essas passagens, daqui a pouquinho você vai pular no seu quarto, eu tenho certeza que Deus cuida de mim. E quando essa certeza chegar no teu coração, o inferno já era. É inabalável. Pronto, assim.
1: Muito bem, você ouviu essa mensagem. E agora eu quero fazer um convite maravilhoso para você. E isso só depende de um coração aberto. De você poder receber, se você nunca fez isso, de você poder receber a Jesus como Senhor e Salvador da sua vida. E se você fizer essa oração comigo de maneira sincera, você será transformado, como diz a palavra, numa nova criatura, de dentro para fora. Ok? Vamos fazer juntos essa oração? Se é o teu desejo e é a sinceridade do teu coração, repita comigo. Senhor, ao ouvir a tua palavra, foi gerado fé no meu coração. E com base na tua palavra e de sincero coração, eu entrego a minha vida e te recebo como Senhor e Salvador. Vem, Senhor, com teu Espírito Santo habitar em mim. Cancela o meu passado porque eu não te conhecia, mas a partir de hoje eu vou andar contigo todos os dias da minha vida. E eu declaro, com base na tua palavra, que a partir de hoje eu sou um santuário vivo da presença do Espírito Santo. Em o nome de Jesus, amém. Agora eu te convido, você recebeu a Jesus como Senhor e Salvador? A você procurar uma igreja local, perto de onde você mora, e você possa se congregar, porque é muito importante você estar no corpo de Cristo, e você crescer junto com os teus irmãos, e junto com o poder vivo dessa palavra, na qual também mudou a tua vida. Grande abraço.
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4: A Associação Filantrópica Arte Salva Vidas promove amanhã, terça-feira, a 4ª edição do Feirão de Empregos no Caju, na zona portuária do Rio. Serão mais de 700 vagas de trabalho e 200 bolsas integrais de estudo na Escola Superior de Propaganda e Marketing. O atendimento será das 9 da manhã às 3 da tarde, com distribuição de senhas no seguinte endereço: Rua General Sampaio, número 74. Os candidatos devem levar documento de identidade e currículo impresso. Empresas e instituições vão realizar entrevistas e os processos seletivos no local. A taxa de mortes no trânsito relacionadas ao consumo de álcool caiu quase 20% no Brasil entre 2010 e 2024. O levantamento é do Centro de Informações sobre Saúde e Álcool. O número passou de 15 mil para pouco mais de 13 mil mortes no período. Apesar da queda, o estudo aponta um aumento dos casos a partir de 2020. Os especialistas afirmam que a lei seca continua eficaz, mas enfrenta novos desafios, como o uso de aplicativos para alertar os motoristas sobre pontos de fiscalização. Nos Estados Unidos, o Pix voltou ao centro das discussões comerciais com o Brasil. Autoridades americanas classificaram o sistema de pagamentos como uma prática desleal e alegam que ele favorece o mercado brasileiro. Em meio à polêmica, o Banco Central da China manifestou interesse em ampliar a cooperação com sistemas de pagamento do Brasil para facilitar transferências internacionais. Integrantes do governo brasileiro avaliam que a preocupação dos Estados Unidos envolve possíveis impactos sobre a influência do dólar nas transações globais. Do Departamento de Jornalismo, Juliano Medeiros.
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0: bom dia, queridos, graça e paz. Aqui é o pastor Márcio e eu quero desejar a você uma semana maravilhosa, porque hoje é segunda-feira, dia 22 de junho de 2026. Dia que o Senhor fez, alegremos-nos e nos regozijemos nele. Eu quero profetizar uma semana de bênção, de portas abertas, de provisão sobrenatural, de cura, de libertação, de alcance da mão de Deus sobre alguém da tua família, porque você e a sua casa pertencem ao Senhor. E daqui a pouquinho, nós temos palavra de Deus, nós temos unção de Deus, nós temos direções de Deus para as nossas vidas. Sejam todos bem-vindos ao CSN em Família para mais uma semana de vitória. Receba! Vamos de música e daqui a pouquinho a palavra de Deus.
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0: Esse é o Ministério de Louvor da Comunidade Evangélica da Zona Norte. Todos os cultos nós estamos ali, permitindo que Deus use a nossa vida para que através da adoração as cadeias se abram, a cura se manifeste, a graça de Deus inunde aquele lugar e você é nosso convidado. Todos os nossos cultos, Comunidade Evangélica da Zona Norte, através do louvor, tocando no coração de Deus. E hoje eu tenho uma presença muito especial aqui, para mim é especial demais. Eu quero que você receba aí, né, as palavras do meu filho, meu primogênito, Pedro Siqueira. Bom dia, Pedrão.
1: Bom dia, graça e paz, que honra, que prazer, que privilégio estar aqui com vocês hoje, nesse programa abençoado que Deus nos deu, CEZN em família. Declaro sobre a sua vida que você tem uma semana abençoada. Não, e não deixe de estar conosco. Não deixe de estar conosco nos nossos cultos na quarta-feira, às 19h30, e no domingo, às 9h30 e às 18h30. Vai ser um prazer receber você. Deus tem feito grandes coisas e você faz parte do reino. Vem com a gente, vamos!
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0: Vamos à palavra de Deus e já já a gente volta.
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8: João, capítulo 2, a partir do verso 1. Três dias depois, houve um casamento em Caná da Galileia, achando-se ali a mãe de Jesus. Jesus também foi convidado e, juntamente com seus discípulos, estavam naquela festa de casamento. Mas, tendo acabado o vinho, a mãe de Jesus lhe disse: eles não têm mais vinho. Mas Jesus lhe disse: mulher, o que é que eu tenho contigo? Ainda não é chegada a minha hora. Então ela falou aos serventes: fazei tudo o que ele vos disser. Estavam ali seis talhas de pedra que os judeus usavam para as purificações, e cada uma levava duas ou três metretas. Então Jesus lhes disse: enchei de água as talhas, e eles as encheram totalmente. Então lhes determinou: tirai agora e levai ao mestre sala, e eles o fizeram. E tendo o mestre sala provado a água transformada em vinho, e não sabendo de onde viera, se bem que sabiam os serventes que haviam tirado a água, chamou o noivo e lhe disse: todos costumam pôr o bom vinho primeiro, e quando já beberam fartamente, servem o inferior, mas você guardaste o bom vinho até agora. E com este deu Jesus início a seus sinais em Caná da Galileia, e manifestou ali a sua glória, e os seus discípulos começaram a crer nele. Na semana passada eu preguei e dei o título da mensagem: minha casa continua, minha casa é um lugar propício para o milagre acontecer. Amém? Quem crê nisso? Então coloca a mão no teu coração e diga: minha casa é um lugar propício para um milagre acontecer. Eu quero declarar na autoridade, que é no nome de Jesus, que milagres vão se manifestar dentro da nossa casa. Amém? E o título da mensagem dessa noite é: a minha casa continua sendo um lugar propício para o milagre acontecer. Vamos dizer comigo? A minha casa continua sendo um lugar propício para o milagre acontecer. Por que continua sendo? Porque pode ser que de quarta-feira passada, a quarta agora, nada tenha acontecido na sua casa. Mas ela continua sendo um lugar propício para o milagre acontecer. Amém? Esse texto é um texto que nós conhecemos. É um texto originalmente usado para falar do começo do ministério de Jesus. O começo do ministério de Jesus. Diz o texto que começou ali os sinais do ministério de Jesus através dos milagres. E o engraçado é que quando nós vamos até o livro de Gênesis, a gente vê que Gênesis começa com uma família, com a criação da família, na casa daquela família, porque o jardim do Éden era a casa de Adão e Eva. Então, Gênesis começa no meio de uma família, o início com uma família, o cuidado de Deus com a família. E Jesus começa o seu ministério também no meio de uma família. Aonde? Dentro da casa. Eu fiquei pensando no texto e fiquei imaginando que essa cerimônia de casamento não foi num salão de festa, não foi numa sinagoga, foi dentro de uma casa. Hoje que a gente faz festa em salão de festa, mas eu sou de um tempo que festa de aniversário, dentro da casa. Aquele bolo de sei lá quantos metros, não é verdade? Aquele pratinho de salgadinho. Tinha, como é que era o nome daquela torta? Torta salgada, cachorro quente, refrigerante, balão que a gente furava assim, caía doce em cima. Hoje agora é tudo chique, é docinho, caramelizado. A gente comia era cajuzinho, né? A gente comia cajuzinho, comia aquele de bolinho, como é que é? Olhinho de sogra. Olho de sogra, não é? Docinho de coco, brigadeirinho, com aquelas coisinhas tudo colorida, azul, vermelho, branco, né? Um negocinho do doce. Hoje agora é uma coisa mais chique, mas antigamente as nossas festas, os melhores momentos eram dentro da nossa casa. Ficava marcado, literalmente a casa ficava marcada. Fora os saquinhos que a gente levava na bolsa para levar um pouquinho para casa. Não é verdade. Não era feio, não era cafona. Pelo contrário, levar para casa um pouquinho de risole, coxinha, quibe, era chique. Quem não levava? Não esquece do meu bolo, hein? Né? Aí cortava aquele pedaço, aquela lasca assim, botava no prato e saquinho da casa às sendas. Ou então casa da banha. Fui longe agora, hein? Né? Mas nós. Oi? Disco? É. Nós éramos felizes. Éramos ou não éramos? Nós éramos felizes. Os grandes e melhores momentos da nossa vida estavam dentro de casa. O que acontece aqui? Estava dentro de uma casa. E o que aconteceu naquele dia dentro dessa casa é algo que pode acontecer com a casa de qualquer um de nós. Porque diz o texto que a festa estava indo muito bem. A história dessa família estava indo muito bem. Todos estavam ali satisfeitos com o casamento. Todos estavam ali desfrutando daquele momento precioso. Mas alguma coisa aconteceu no meio dessa família, que acontece na família de muitos de nós. O que aconteceu, pastor? Acabou o vinho. Vinho tipifica alegria. A alegria acabou naquele momento. Segunda coisa que acontece: a vergonha. A vergonha. Acabou o vinho. acabou a alegria e os noivos estão envergonhados. Me convidou, olha aí, acabou a comida, não comi um bolinho que passou aqui. A vergonha, a tristeza, a vergonha e a impossibilidade de mudar aquela história estavam dentro daquela casa. Aonde iriam comprar vinho aquela hora? Não tinha Zé Delivery. Não dava para ligar para a tenda de Jacó para encomendar. Traz vinho. Acabou. Eu não posso passar vergonha. Essa família estava debaixo de três situações que muitas famílias, inclusive famílias de crentes, estão vivendo. Não tem alegria, vergonha e situações que aos olhos humanos são impossíveis de serem revertidas. Você conhece alguém assim? Mas Jesus estava naquela casa. Aquela casa era um lugar propício para o milagre acontecer, porque Jesus estava naquela casa. E eu quero liberar uma palavra aqui sobre a sua vida, sobre você que nos assiste. Vai ter restauração de alegria na nossa casa. No lugar da vergonha, Deus vai trazer dupla honra. E as coisas impossíveis aos homens serão possíveis para Deus. Quem acredita nisso, dá uma salva de palmas bem forte ao Senhor. A maioria das famílias hoje, irmãos, estão tomadas de tristeza. Não há alegria dentro dos lares. Só espaço para confusão, só espaço para briga, só espaço para discussão. E isso, infelizmente, não é uma situação de alguém que não conhece Jesus. Isso acontece comigo e com você que temos Jesus. O fato disso é porque Jesus está naquele lugar. E o fato de Jesus estar naquele lugar não impediu que a tristeza se manifestasse ali. O fato de Jesus estar naquele lugar não impediu que o vinho acabasse. O fato de Jesus estar naquele lugar não impediu que alguma coisa saísse do controle e que trouxesse para aquelas pessoas um abatimento na sua fisionomia. Somos crentes, todos nós aqui amamos a Cristo. Todos nós aqui descemos as águas, todos nós aqui temos uma vida de oração, mas isso não nos impede, ou não impede que a tristeza bata na nossa porta. Isso não nos impede de estarmos vivendo dias difíceis, talvez por conta de uma notícia, talvez por conta de uma situação financeira, não importa, a tristeza tem invadido os nossos lares e as nossas famílias. Quantos homens e mulheres de Deus preferem sair de casa ao invés de estarem em casa? O lugar mais seguro que nós temos é o nosso lar. Não quero ficar em casa. Eu vou para a rua parecer, eu vou para os shoppings parecer, eu vou com os amigos parecer. Meu irmão, se tem um lugar que eu amo estar na minha casa. Eu amo estar na minha casa. Mas infelizmente, o inimigo, por conta de várias e várias situações, tem gerado tristeza dentro do lar de crentes. Mas eu tenho uma palavra de Deus, Salmo 126. Abra sua Bíblia, Salmo de número 126. A primeira palavra profética que vou liberar sobre a tua vida. Deus vai restaurar a alegria da tua casa. Amém? Se tem alguém perto de você, diga assim, aponta o dedo de profeta e diga assim, ó, eu digo para você nessa noite, Deus vai restaurar a alegria da tua casa. Quem precisa que a alegria seja restaurada na sua casa, diga glória a Deus. Dá uma salva de palmas. Deus vai restaurar a alegria da nossa casa. Salmo 126, versículo 1 diz: quando o Senhor restaurou a sorte de Sião, ficamos como quem sonha. Verso 2, declara, vamos lá, verso 2, vamos ler? Então...

0: grandes coisas e a nossa boca se encherá de riso. Aleluia! A tristeza não terá muito tempo quando Deus começar a encher a tua boca de riso. Por quê, pastor? Porque grandes coisas fez o Senhor. Podemos estar recebendo notícias difíceis, mas grandes coisas fez o Senhor. Podemos estar passando por um momento difícil, mas grandes coisas fez o Senhor. Podemos não estar desfrutando daquilo que nós gostaríamos de estar desfrutando, mas grandes coisas tem feito o Senhor. Por isso, a minha boca se encherá de riso. Amém. A primeira palavra profética a ser liberada sobre a minha casa e sobre a tua casa é: Deus vai restaurar a alegria. O choro só dura uma noite, irmãos. Mas a alegria vem pela manhã. Eu quero profetizar sobre a tua casa. Tem um tempo de alegria batendo na tua porta. Pastor, que é isso? Tem um tempo de alegria batendo na tua porta. Está chegando a restauração da tua alegria. Pode acabar o vinho? Pode. Eu posso receber uma notícia ruim? Posso. Eu posso não estar desfrutando o que eu queria? Posso. Mas a alegria da minha casa será restaurada. Amém? Eu não sei, irmãos, o que tem gerado tristeza dentro da tua casa, mas Jesus vai restaurar a alegria em nome de Jesus. Quem acredita nisso, dá mais uma salva de palmas ao Senhor. Amém? Eu creio. Eu creio. Deus vai mudar a sorte da nossa família. Segunda coisa que a gente vê, que aquela família, quando alguém chega e diz assim: Senhor, eu tenho uma notícia ruim para te dar. Acabou o vinho. Acabou o vinho. O vinho, ele tipificava o nível financeiro de uma família. A família, dentre tantas coisas, entre ter gado, entre ter terras, se tinha uma coisa que falava sobre o nível financeiro de uma família, era o vinho, era a quantidade de vinho que havia numa festa. Você imagina a vergonha que não deve ter sido para aquela casa quando alguém diz assim: ó, despede todo mundo. Não encerrou a festa, despede todo mundo porque acabou o vinho. Você talvez nunca tenha ido a um lugar onde acabou a comida e você não comeu nada. E com certeza você não voltou para cá e falou assim: cara, que festa é essa? Não comi nada. E acabou tudo. Os nossos pais, né? Os nossos pais, pelo menos meu pai me ensinou que a gente pode não ter luxo, mas tem que ter comida. Né? Pode não ter luxo, mas tem que ter comida. Comida tem que ter. Não tem, mas tem comida. Comida, meu irmão, tem que ter comida. Imagina a vergonha dessa família. As pessoas falando: menina, acabou o vinho. Menina, acabou. Olha que vergonha essa festa. Acabou o vinho. Sabe quantas pessoas e quantas famílias estão vivendo debaixo desse tipo de comentário? Olha aí, olha o filho dela. Olha o marido dela. Olha a situação dela. E é crente. Como é que pode? Vergonha que tem nos feito chorar, que muitas das vezes tem nos feito nos esconder, que muitas das vezes tem nos feito diminuir, nos sentir diminuídos. Famílias onde Jesus se faz presente estão envergonhadas, se sentindo envergonhadas. Por quê? Porque as coisas não estão dando certo. Quantas pessoas, talvez sejamos parte de famílias que estão sendo envergonhadas, olhos estão na nossa porta. Estamos envergonhados porque não conseguimos honrar com a nossa palavra. E Jesus está ali. Jesus está ali no meio, mas eles estão sendo envergonhados. Mas eu tenho uma palavra de Deus para a sua vida nessa noite. Para cada dia de vergonha, Deus tem para a sua casa dupla honra. Abra sua Bíblia comigo, Isaías capítulo 61, versículo de número 7. É uma palavra profética, meu irmão, para mim e para a sua vida. Porque a minha casa continua sendo lugar propício para a manifestação de um milagre. Isaías capítulo 61, verso de número 7. Em lugar da vossa vergonha, tereis dupla honra. Aponta na direção de alguém, sim, e diga para ele: se há vergonha na sua família, se há vergonha na tua casa, se prepare, o tempo da dupla honra está chegando e vai se manifestar.
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0: É nisso que eu creio, meu irmão, é nisso que eu creio. Restauração da alegria dentro da nossa casa, dupla honra para cada dia de vergonha, e que cada um dos impossíveis para nós homens se torne possível para o nosso Deus. Amém? Amanhã tem o finalzinho dessa palavra. Continue com a gente. Quero orar por você. Amém? Vamos orar. Pai, em nome de Jesus, obrigado por mais uma semana que começa hoje. Uma segunda-feira debaixo da tua bênção, debaixo da tua graça, debaixo do teu poder. Dá-nos, Senhor, cada dia a oportunidade de sermos usados para que pessoas, famílias possam ser abençoadas. Eu quero declarar que será uma semana de restauração. Eu quero declarar que será uma semana de portas abertas, uma semana de unção dobrada sobre as nossas vidas, cura. Se houver a necessidade, Senhor, de alguém precisando de consolo, que o teu Espírito Santo possa trazer consolo ao coração dessas famílias. Nós louvamos ao Senhor, reconhecemos que não somos nada sem a tua presença. Espírito Santo, fique conosco, nos dê direção, nos aponte o caminho para que nós não erremos. Nós louvamos, te agradecemos e te bendizemos em nome de Jesus. Amém! Mais um programa, começando o dia com CZN Família, e eu desejo que a sua segunda-feira seja extraordinária. Até amanhã, Deus te abençoe, graça e paz.
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5: Olá, eu sou Paulo Moura do portal Pleno.News. O pré-candidato à presidência Romeu Zema, do Novo, afirmou que é totalmente contra transexuais em competições femininas. Por meio de um vídeo, ele questionou o motivo de não haver homens trans na Copa do Mundo masculina. Zema destacou que não existe igualdade de gênero no âmbito das competições e, por isso, mulheres trans não devem estar nas categorias femininas. Leia mais em Pleno.News.

com você, irmão. O lema é vai ser feliz. Só vem. 6-2 no Rio. Já fez café? Pãozinho tá na

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2: Pai amado, Deus bendito, graças te damos, Senhor, por mais um dia que se inicia, por mais uma semana que haveremos de viver a abundância de vida que tem para nós, Senhor. Perdoa os nossos erros e os nossos pecados. Tua é a glória, o poder, a honra, a majestade. Ah, Paizinho, vem sobre nós com a tua poderosa mão. Nos abençoa, nos guia, nos direciona a viver segundo a tua vontade e agir segundo o teu querer, Pai. Diz a tua palavra que o teu poder se aperfeiçoe em nossas fraquezas. Vem nesta manhã fortalecer o teu povo, Senhor. Sustenta-nos com a tua destra fiel. Queremos ser sensíveis à tua voz, Senhor. Somos teus, queremos seguir os teus passos. Não somos do mundo, somos filhos teus, Senhor. E queremos ser um contigo. Ah, Pai, naquela cruz o Senhor derramou teu sangue por nós. Nos amou primeiro com amor incondicional. E queremos honrá-lo, Pai. Certos de que todas as aflições presentes, Senhor, pelas quais passamos nesta terra, Senhor, não haverão de se comparar com a glória que haverá de vir, Senhor.

homem desempregado, Senhor. Esta mulher aflita, Senhor, pelo filho que não sabe, Senhor, onde está. Ah, Pai, tem misericórdia do teu povo. Visita cada um nesta manhã.

Nós confiamos e cremos em Ti. Continua a cuidar de nós, da nossa família, Senhor, de toda a nossa parentela, vizinhança, do estado, Senhor, da cidade, do Brasil. Que a nossa nação haja paz, Senhor, prosperidade, paz entre as nações, no Oriente Médio, paz em Israel. Nós oramos em nome daquele que é sobre todo nome.

0: você, Ashley Marcos Salles, fala comigo, estamos de pé ao vivo. Ouvimos ainda Jefferson Suellen, foi na Cruz, também ao vivo, Bel Souza, Declare Vida. Ainda Thalita Cantazaro, Ruja o Leão, também ao vivo. André William, Deus de Israel. E, claro, Gisele Nascimento, Mapa do Tesouro. A hora certa, 6h32 no Rio.
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0: A semana começa com céu nublado a parcialmente nublado na cidade do Rio. De acordo com o Alerta Rio, não há previsão de chuva nesta segunda-feira. Os ventos serão fracos a moderados. Temperaturas em elevação. Mínima 15 graus e a máxima 31 graus.
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0: E vamos com ele, Léo Vieira. Bom dia, querido.
12: Bom dia, Márcia Cartier. Bom dia para você e para todo mundo ligado na 93 FM. Márcia, tô de olho na movimentação do trânsito para quem circula pelas vias expressas. Começo destacando a Avenida Brasil, quem está saindo da Zona Oeste em direção à Zona Norte, no caminho para o centro da cidade, vai encontrando trânsito já complicado ali na chegada a Guadalupe. Tem estreitamento de pista causado por obras ali naquela região e isso já causa retenções para quem sai da Zona Oeste a partir da altura de Bangu. Dá para ganhar um tempinho entre Estrada da Água Branca, Estrada São Pedro de Alcântara e na chegada do Deodoro o acesso para a Rua João Vicente. Quem está optando na saída de Bangu, Padre Miguel e Realengo pelo trecho da Avenida Santa Cruz e a passagem por Sulacap também consegue ganhar um tempinho. Mais cedo, ali no trecho de Vigário Geral, um carro capotou e estava ocupando uma faixa da pista. Isso ainda causa reflexos ali a partir do Trevo das Margaridas, mas o acidente já foi desfeito, o veículo já foi retirado e o trânsito começa a se normalizar para quem circula em direção ao centro. 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

0: É o Ministério Morada aqui na sua 93. Ouvimos ainda a Ruth Daiane, Jesus Vem, Nossa Esperança. Olha, daqui a pouquinho tem nosso querido pastor João Ribe Pagliarini, ele que é da comunidade cristã Paz e Vida, com ilustrações do reino. Mas agora.
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0: É, vamos aos Estados Unidos com o repórter Tom Campos. Ele atualiza as informações da seleção brasileira de futebol. Bom dia, Tom! Fala pra gente!
2: Muito bom dia pra você, Márcia Cartier. Bom dia, amigos da 93 FM. E estamos trazendo aí as primeiras informações da seleção brasileira, que volta ao trabalho hoje pela manhã, já pensando no jogo com a Escócia e tendo Neymar já trabalhando para jogar. O Lucas Paquetá do Flamengo é o nosso entrevistado e ele fala do relacionamento dele com Vinícius Júnior, uma amizade que vem desde os tempos da base de Flamengo.
3: Ah, eu e o Vini, a gente tem uma amizade muito bonita de muito tempo. É, eu particularmente vi o Vini ainda muito novinho, e a gente criou esse laço desde a época de Flamengo. A gente se sente muito, muito feliz de estar junto, independente de estar, né, ou na seleção ou torcendo de longe. É um cara que eu admiro muito, que eu tenho um respeito enorme por ele, e sem dúvida alguma estar com ele aqui na seleção, estar vivendo mais uma Copa do Mundo, é especial demais para nós.
2: Aí a presença de Lucas Paquetá. Os dois estão se entendendo muito bem na seleção do Brasil. De Nova Jersey, nos Estados Unidos, Tom Campos, na 93 FM, na Copa.
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5: Enquanto aquele casal esperava o primeiro filho, o marido fazia muitos planos de educação juntamente com a sua mulher, dizendo: querida, vamos criar o nosso filho diferente daquele método que era usado antigamente. Vamos criar com liberdade. Não vamos ficar censurando, não, nem criticando. Vamos deixar o menino bem à vontade, crescer com bastante liberdade. E a esposa dizia: sim, sim, tem razão, vamos fazer assim. Eu tive uma infância muito reprimida. Vamos criar o nosso filho diferente. E quando o menino nasceu, foi uma alegria só. Tanto o pai como a mãe diziam: que maravilha, agora nós vamos criar este menino de uma maneira moderna, sem puxões de orelhas, sem broncas, nada, sem castigos, de jeito nenhum. Vamos criar com bastante liberdade, sem censura nenhuma. E assim eles fizeram. O menino era muito vivo, muito perspicaz, aprendia tudo e tinha total liberdade. Nunca, nunca os pais disseram: hora de dormir, para cama. Mas o menino podia ficar ali até tarde vendo televisão, junto com os pais. Nunca os pais disseram: filho, levanta, 6 horas da manhã ou 7 horas da manhã. Mas deixavam o menino dormir até tarde. Nunca disseram: filho, arrume a sua própria cama, arrume o seu quarto. E tampouco disseram: filho, arrume a mesa, lave o seu próprio prato. Nada, nada, total liberdade. Nenhuma responsabilidade, nenhuma crítica, nada. Deixando o menino crescer, ser marcado por muito, muito amor, muita compreensão, muito entendimento. E o menino foi crescendo. Quando esse menino estava com 5 anos de idade, ele, sentado à mesa com os pais, emburrado, disse que não queria comer. E a mãe carinhosamente disse: filhinho, coma, porque senão você vai ficar fraco. E ela colocou um bife no seu prato. E aquele menino, de uma maneira inesperada, com a sua mão, atirou aquele prato no chão que se espatifou. E ele disse: não quero essa droga. E o pai olhou para sua esposa e disse: que gênio, hein? Que gênio que esse menino tem. E deixou para lá, nenhuma censura. Num outro dia, aquele pai quis pegar o filho no colo, mas o menino queria ir para fora, para a rua. E ele disse: filho, vem cá. E pegou o menino nos braços. E o menino disse: me larga, seu burro. E aquele pai largou o filho e não disse nada. E o menino foi crescendo assim, sem qualquer censura, sem qualquer puxão de orelhas, sem qualquer disciplina, sem qualquer reprimenda, sem qualquer censura. E os pais acreditavam que desta maneira estavam educando o filho da maneira correta. Quando o menino tinha 14 anos, ele se levantou bem cedo, entrou no quarto do pai e da mãe na pontinha dos pés, pegou a carteira do seu pai, que tinha o dinheiro do pagamento que ele tinha recebido na véspera, e ele pegou todo aquele dinheiro e saiu e foi comprar drogas. Os pais já tinham visto o menino fumando, mas nunca disseram nada. Mas agora o menino estava roubando dinheiro para comprar maconha, cocaína. Quando o pai descobriu que o seu salário tinha sido roubado, e roubado para dar a traficantes, aquele pai ficou muito irado, irado mesmo, enfurecido. Ele chamou o menino e disse: olha aqui, rapaz, nós te criamos com toda a liberdade e é assim que você nos paga? Agora você vai ver comigo. E o pai avançou para cima do filho. E o filho, que já estava encorpado, um homem feito também, com um corpo grande, enfrentou o pai de igual para igual e quase os dois se mataram, se não fosse os vizinhos apartarem aquela briga. Uma situação muito chata, e o rapaz achando que estava certo de agir daquela maneira. Mas o filho ficou com tanto ódio, porque pela primeira vez o seu pai lhe bateu. Ele ficou com tanta raiva da censura do seu pai. Ele ficou tão irado com aquilo que o ódio tomou conta do seu coração. E toda noite aquele rapazinho só pensava: eu vou matar meu pai. Eu vou acabar com aquele velho. Quem ele pensa que é? E aquele rapaz, infelizmente, e esta é uma história real que você está ouvindo, aquele rapaz realizou o seu plano de vingança e matou o próprio pai com golpes de machado. Matou o pai à traição. O pai que lhe deu todo amor e liberdade, mas atenção, faltou a disciplina, ensinamento. É maravilhoso você poder criar o seu filho, a sua filha, de uma maneira bem moderna. Mas não é porque você quer dar a melhor educação que não vai ensinar os limites ao seu filho e à sua filha. Tem que dizer: o horário é este, a tarefa é esta, faça isto e receberá isto. Você tem que colocar disciplina para o teu filho e para a tua filha. A Bíblia sabiamente dá o seguinte conselho: ensina a criança no caminho em que deve andar, e quando crescer, não se desviará dele. É desde pequeno que se entorta o pepino, sabia disso? Depois não adianta você querer desentortar pepino já crescido, porque aí é um pepino mesmo e você vai colher esse pepino. Portanto, desde cedo, vá ensinando a criança. Criar com liberdade não significa criar sem orientação. Ame o teu filho, respeite a tua criança. Honre também os pequeninos, mas estabeleça regras que a criança sinta segurança em obedecer, porque o mundo lá fora é diferente do lar. Você pode criar o teu filho com toda a liberdade, para que ele não se preocupe com a hora de dormir ou de acordar, mas só que o dia que ele arrumar um emprego, ele vai ter que respeitar horário de entrada, horário de saída, e vai ter que respeitar chefe, patrão e patroa. E se ele for criado, criada, sem disciplina, vai ser um problema sério para o seu próprio filho e para a sua própria filha, que jamais se adaptará neste mundo louco em que vivemos. E neste mundo louco, a gente colocar mais um louco, vai ser só para o nosso próprio sofrimento. Por isso, ouça o conselho da palavra de Deus. Ensina a criança no caminho em que deve andar e quando crescer, não se desviará dele. Mas atenção, além de ensinar o caminho do bem, tem que ensinar o caminho da salvação. E o caminho para o céu é um só. Jesus Cristo disse: eu sou o caminho, a verdade e a vida, e ninguém vem ao Pai a não ser por mim. Ensine valores morais, ensine valores éticos, ensine valores sociais, mas ensine também valores espirituais. E quando a tua criança crescer, não será para o teu aborrecimento, mas será para a glória de Deus.

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3: Olá, muito bom dia, queridos amigos ouvintes da 93 FM. Você está no programa Momentos de Paz e Vida e aqui quem vos fala é o seu amigo de todas as manhãs. Eu sou o pastor Vitor Apolinário. Você acabou de ouvir mais uma linda ilustração do Reino de Deus contada pelo meu pai na fé, o pastor João Ribe Palharim. E a ilustração desta manhã de segunda-feira, ela teve o tema O Filho Mal Criado. Quero aproveitar a grande audiência do programa Momentos de Paz e Vida para convidar a todos a estarem conosco na Paz e Vida nesta quarta-feira, às 9 horas da manhã, às 3 horas da tarde, como também às 7 horas da noite, pois quarta-feira na Paz e Vida é a reunião da busca do Espírito Santo de Deus. E Davi um dia disse: Senhor, não me lances fora da tua presença e não retires de mim o teu Espírito Santo. Eu, pastor Vitor Apolinário, estarei esperando por você na sede da Paz e Vida de Niterói. 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
6: É, qual é o nosso maior desejo quando o tempo vai passando? 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
7: 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Bom dia para toda a sua audiência. 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E olha, não tem outra saída que não seja você manutençar, fazer a manutenção, melhor dizendo, diária. Mas a gente está envelhecendo. Esse é um processo involuntário, é um processo inevitável, mas a gente precisa de saúde, a gente precisa de energia, a gente precisa de equilíbrio. E o biomagnésio, ele faz exatamente isso. Por quê? Primeiro, ele é responsável por mais de 300 reações bioquímicas no nosso organismo. Ele vai melhorar tanto a sua conexão com o seu dia a dia, com a concentração, ele também vai melhorar a sua imunidade. Por quê? Porque ele ataca a dor, ataca a inflamação, melhora a saúde óssea, melhora a saúde muscular. E detalhe, 100% natural, não tem contraindicação e não tem efeito colateral, Marcia.
6: Que maravilha, hein? A sensação de que o corpo está enferrujado. Tem muita gente que levanta, parece que as juntas já estão estalando, dói o dedo, a mão, o quadril, não é isso? O biomagnésio com certeza ajuda a dar aquela lubrificada, diminuir esse desgaste que faz as juntas reclamarem tanto, não é isso mesmo?
7: Exatamente. A gente tem um líquido chamado líquido sinovial. Esse líquido, ele envolve as nossas cartilagens. Se ele diminuir, né, a sua quantidade, o que que acontece? Aí acontece o atrito. E o atrito aí é uma dor insuportável. O biomagnésio ajuda a manter esse líquido no seu devido lugar. Ele não diminui. E aí não tem dor. Não tendo dor, você fica melhor. Você dorme melhor. Você tem mais disposição. Você produz melhor. Gente, ninguém merece sentir dor, né? Tem muita gente que pensa assim: não, eu tô sentindo dor porque eu tô velho. É assim mesmo. Eu tô acostumado. Não, não, não, não. A dor, sinal claro que seu organismo está dizendo que tem alguma coisa de errado. Então, não se acostume com a dor. Tem que se acostumar com a vida boa. Vida é boa. Saúde é maravilhoso. E só depende de você. Então, você tem aqui a oportunidade de poder melhorar sua qualidade, melhorar sua vida, Marcia.
6: É, chega de sentir-se limitado aí pelas dores, né? 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

0: Oi, minha amada, bom dia. Já tô já ligadinha já aqui, já na 93.3, tá bom? Manda um alô pro pastor Mazin do Camarão. Eles ouvem vocês, tá bom? Que Deus abençoe. E pra todos meus vizinhos aqui da rua Dias Moreira, número 100, Deus abençoe. É só ouvinte Carmen.
1: Beijo, querida.
2: Bom dia, Marcinha. Aqui é o Cláudio da Igreja Ministério Palavra Viva de Nova Friburgo. Desejando um ótimo começo de semana pra você e todos os 20 da rádio, fica na paz.
1: Paz.
3: Bom dia, Marcinha, que já ligadinha na melhor. Solange Jardim Redentor, Belfor Rouge. Junta em oração. Unidas somos mais fortes.
1: Amém.
3: Deus abençoe nosso dia, Marcinha. E vamos tomar um cafezinho.

0: Jesus está vivo e vai voltar.
1: Ele está vivo.
0: Delino Marçal, antes Sara Farias, Sobrevivi à Hora Certa. 7:16 no Rio.
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1: De segunda a sexta, a gente tá por aqui. E a gente segue juntinho, tomando aquele café especial.

0: de bom, porque a gente é...
1: Vai ser feliz!
0: E você, tá com a gente? Tá feliz? Isso aí, vamos, porque por aqui não para, não. Chega ela, Letícia Vitória.

0: Marcinha, Rosimeira aqui de Maricá, nega. Muito frio, muito frio, muito frio. Deixa um beijo pra todos da Nova Vida de Maricá. Beijo.
1: Ah, Luciana, Marcinha, eu no início mandei seu agradecimento para todos os aniversariantes do dia de hoje. Botafogo, Rio de Janeiro, ligadinha 93. Amém!
2: Bom dia, Marcinha Cartier. A 93 conquistou meu coração. Vai ser feliz que todos os irmãos da Reina de Acari sejam abençoados aqui, a pastora Miriam da Reina, tá? Um beijo no coração de seu, Marcinha.

0: Esse é o William Nascimento, aí você chegou ao vivo. Letícia Vitória, quieta-te, 93 FM, hora certa. 7:31 no Rio.
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10: Fala, benção, graça e paz, mais uma semana, hein? Que benção essa semana aí, o pessoal chama aí da semana do Dia dos Namorados, né? Quantas coisas as pessoas têm preparado, mas eu gostaria de refletir com os irmãos sobre a primeira carta de Paulo aos Coríntios, no seu capítulo de número 13, que nos diz: ainda que eu falasse a língua dos homens e dos anjos e não tivesse amor, seria como metal que soa ou como sino que tine. Ou seja, queridos irmãos, nada há de importante ou maravilhoso quando isso se torna altamente supérfluo. A gente pode fazer as coisas mais notáveis do mundo e ainda assim não ser verdadeiro. Então, que nessa semana, né, a gente possa refletir sobre isso e pensar sobre a excelência do amor. Que Deus te abençoe.
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3: E vamos com ele de volta, Léo Vieira, com você, querido.
12: De volta, Márcia Cartier, ouvinte ligado na 93 FM. Márcia, de olho na movimentação do trânsito para quem está saindo de São Gonçalo e de Niterói em direção ao Rio. Trânsito pesado na BR-101, dificuldades a partir da altura do Parque Nosso Sonho até a chegada à Avenida do Contorno, trânsito de intenso alento. Quem está optando pela RJ-104 consegue há um tempinho. Trânsito é mais pesado no trecho do Columbandê e melhora entre Tribobó e a chegada descida da Caixa d'Água. Quem está pela Alameda, dificuldades entre o Getulinho e a chegada alça de acesso para a ponte. Para você que sai de Caraí, dificuldades entre a Roberto Silveira, a saída ali do trecho do Dr. Paulo César e Noronha Torrezão, também com retenções até a chegada ao trecho da Marquês de Paraná. Para quem sai de Caraí, a boa é seguir pelo trecho da Orla e o acesso à ponte através da Feliciano Sodré. 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Léo Vieira para 93 FM, a rádio que conquistou o meu coração.

0: Cartier.
1: É, e por aqui também tem
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1: É, o flagrante de hoje é o motorista da linha 775, Vigário Geral Madureira, ligadinho ouvindo a 93, meu querido, vai na paz, Deus te guarde, a você e todos aí, tá?
3: Vai ser feliz.
1: Beijo no coração, vamos juntos até às 8 por aqui.

0: O segredo é adorar. Aí, aprovação no altar ao vivo, Samuel Miranda. Ouvimos ainda Isadora Pompeu, Ovelhinha, ao vivo na sua 93.
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0: 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Não é isso, Roberto? Bem-vindo mais uma vez. 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
2: 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Às vezes ela ficava algum tempo parada por conta dessas dores, e isso acarreta outros problemas, né? Principalmente você ficar cabisbaixo, porque quem sente dor, né, fica atrapalhada, né? Fica mentalmente, né? Aquela ansiedade que chega. Então, tudo isso acaba virando uma grande bola de neve. Mas ela começou a tomar o biomagnésio, sentiu uma melhora muito grande. E olha, hoje está vivendo muito melhor, tanto durante a semana quanto final de semana, né? Que ela tem um domingo de folga dela, é um domingo por mês. E olha, tá feliz da vida, Márcia.
0: Que maravilha. 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Diz assim, ó: eu passo boa parte do dia na rua e ultimamente as dores nas pernas e nas costas têm sido constantes. Não encontro posição nem para dormir. E aí, o biomagnésio me resolve? Olha, tá falando.
2: Resolve. Resolve porque quando você dorme mal, isso é sinal de que tem muita coisa desalinhada. Tá faltando você harmonizar o seu corpo, as suas dores, alinhar os hormônios. E isso é um papel muito bem cumprido pelo biomagnésio. Ele vai te dar as dores, vai te dar alívio, vai fazer com que você tenha o seu sono reparado, vai melhorar a concentração e tudo isso, gente, de maneira 100% natural. 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
0: Juliano Medeiros, bom dia.
9: Bom dia, Márcia Cartier, bom dia também aos ouvintes do Café com Crente. A Polícia Federal prendeu um dos suspeitos, um dos principais fornecedores de armas do Comando Vermelho. Arnaldo Ribeiro foi capturado no Suriname e extraditado para o Brasil. Segundo as investigações, ele negociava fuzis para a facção e movimentou cerca de 150 milhões de reais. A Operação Red Fox também prendeu outros dois suspeitos, um aqui no Rio e outro em Tabatinga, no Amazonas, e determinou o bloqueio de 500 milhões de reais em bens ligados ao esquema criminoso. No Reino Unido, o primeiro-ministro Keir Starmer anunciou que vai deixar o cargo. A renúncia abre caminho para a escolha de um novo líder do governo até setembro. Em discurso, Starmer afirmou que está claro que o Partido Trabalhista quer uma mudança no comando. O favorito para sucedê-lo é Andy Burnham, que ganhou força após a recente eleição para o Parlamento Britânico. O Egito fez história na Copa do Mundo ao vencer a Nova Zelândia por 3-1 de virada em Vancouver, no Canadá. Foi a primeira vitória dos egípcios em mundiais após 9 partidas disputadas. A Nova Zelândia saiu na frente, mas Iko Salah e Trezeguet marcaram para garantir o triunfo. Com esse resultado, o Egito chega a 4 pontos e assume a liderança isolada do Grupo G, ficando muito perto da classificação para o mata-mata. E de hoje para amanhã, mais 4 jogos estão programados. Anote aí. Argentina e Áustria jogam às 2 da tarde. França e Irã às 6 da tarde. Noruega e Senegal às 9 horas da noite. E na madrugada, à meia-noite, jogam Jordânia e Argélia. São 7 horas e 55 minutos aqui no Rio.
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Bom dia! E olha que essa manhã, essa luz que tá aí, possa renovar as nossas forças, as suas forças aí, enchendo os nossos corações de paz, fortalecendo nossos sonhos, que não faltem motivos para sorrir, né? Aquela sabedoria para tomar decisões e fé para continuar acreditando que Deus está cuidando de tudo. Então, olha, que seja um dia de portas abertas, boas notícias, saúde, amor e muitas bênçãos para você e sua família, tá? Que a alegria do Senhor seja a sua força e que cada passo seja guiado pela graça e pelo cuidado divino. Feliz dia para você, tá? É, de Deus abençoe aí abundantemente seu dia, abundantemente. Esse é o dia que nos fez o Senhor, regozijemo-nos e alegremos-nos nele. É o Salmo 118, versículo 24. Participe a partir de agora. 968038319, manda alô, manda beijo, manda abraço, manda o teu carinho, parabéns pra alguém que tá fazendo aniversário, fica à vontade, tá? Você faz parte dessa imensidão, desse carinho, desse mundo que é a 93 aí, que entra na sua casa, no seu carro, no seu escritório, dentro do trem, do ônibus, né? É a 93, vai pro mundo todo. WhatsApp, eu repito pra você, 968038319. Capricha no alô. Você tem 15 segundos para gravar e concorrer a prêmios aqui da 93 que eu conto já já. Aproveita e coloca o nome na oração, tá? Vamos orar juntos às 9 horas? Vamos clamar e agradecer ao Pai? Então fica à vontade. O WhatsApp é o mesmo, tá? 968038319. Só te peço para escrever os nomes para oração para facilitar a Adri aqui que tá voltando de férias hoje. Adriele já tá voltando aqui já, tá? 8:06, aumenta o teu som e só vem! Daqui a pouco tem informação do trânsito, daqui a pouco tem notícia na 93. Tem Marcela Bastos comigo no programa, com aqueles quadros maravilhosos. A primeira tá aí, ó.

0: começando, bom dia! Antes Videira, Fernanda Brum, top demais essa versão, são 8:15, e aí tudo bem contigo? Acordou feliz nessa segunda-feira? Que semana, hein? Essa semana promete ser muito abençoada e eu creio em nome de Jesus. Fala comigo.
1: Bom dia aos ouvintes da 93 FM. Opa. Meu nome é Keila, sou aqui da Barra Olímpica. Desejo a todos uma semana de bênção. Bom
0: Amém.
1: Dia!
0: Povo da Barra Olímpica aí, bom dia!
2: Bom dia, Vidal, Boa. Ana Lúcia Santos de Miguel Couto. Oi, a paz do Senhor Jesus a todos. Oferecendo o próximo louvor aí para os meus filhos, para todos os ouvintes. Que Deus nos conceda uma semana aí de paz, abençoada, produtiva, Vidal, em nome de Jesus.
0: Amém.
3: Bom dia, Boa. Vidal. Eu sou a Rogéria, da Igreja Brasil para Cristo, de Nova Friburgo. Passando aqui para desejar uma abençoada semana para todos os ouvintes da melhor.
0: Amém.
4: Bom dia, meu amigo Vidal. Aqui é o Cláudio da Igreja Ministério para a Vida de Nova Friburgo. Desejando um ótimo dia para você e todos os ouvintes da rádio, meu irmão. Fica na paz.
0: A paz, meu irmão. Deus te abençoe.
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0: 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A criançada tá na melhor. 8:16.
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0: Na 93 FM, Isaac Marins é bem melhor.
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0: São 8:29, 8:29. Antes teve também Jeová, Marine Friesen no Bom Dia 93. Ó, você quer informação? A gente tem pra você já já. Principalmente pra você, meu amigo do volante.
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0: Agora, 8:29.
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12: Restaura-nos mais uma vez, ó Deus, nosso Salvador. Salmos 85, versículo 4. O jeito tradicional de se contar de história infantil é começar com era uma vez e refere-se a algo que aconteceu uma única vez e nunca mais. Quem conhece Deus pode contar muitas experiências usando a expressão outra vez, porque a vida com Deus é novidade de vida. Há sempre algo novo para contar. Depois de sofrer nas mãos de Satanás, que lhe tirou todo o dinheiro, bens, parentes e saúde, e ainda tentou levá-lo ao fracasso espiritual, Jó viu Deus agir outra vez em sua vida. Será que você está desanimado ou passando por um teste espiritual em sua vida? Seja qual for o caso, apegue-se a Deus e à sua palavra. Resista. No momento em que Deus quiser, tudo se renovará em sua vida. A dinâmica da vida cristã consiste em Deus agir outra vez em nossa vida.
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0: Bora com informações, são 8:34. Quem chega é o Léo Vieira. Fala, Léo, bom dia.
14: Bom dia, Vidal, bom dia pra você e pra todo mundo ligado na 93 FM. Vidal, tô de olho na movimentação do trânsito na zona norte da cidade. Quem tá circulando ali pelo trecho da Avenida Rei Pelé deve redobrar a atenção. Tem sinais de trânsito apagados ali no trecho do cruzamento com a Professor Manuel de Abreu. Isso vai afetando, inclusive, quem tá na pista sentido Meia, que aí não tem aquele retorno ali pro acesso pra quem vai pra Vila Isabel. Ele tá fechado, o motorista tem que ir até aquele posto ali próximo da UERJ pra fazer o retorno, pra aí sim pegar a ligação com a Professor Manuel de Abreu no caminho ali para o Maracanã e o trecho de Vila Isabel. Para quem está na Rei Pelé em direção ao centro, o trânsito é pesado entre a UERJ e a altura da General Canabarro. Para você que circula pela região, dá para ganhar um tempinho pela Visconde de Niterói e Bartolomeu de Gusmão. Para quem está seguindo em direção ao Rebouças, tem um carro enguiçado no elevado Rufino Pizarro. Trânsito é pesado por lá. Para quem está seguindo em direção às galerias, no sentido Lagoa. 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
0: Bom dia, 93. São 8:35, a hora certinha para você nessa manhã bonita de segunda-feira, dia 22. Olha, quem chega é Marcelinha Bastos para a gente bater um papo sobre o debate dessa segunda-feira para começar a semana, né? Marcelinha, bom dia, bem-vinda, minha amiga.
16: Bom dia, meu amigo, obrigada. Bom dia a você, ouvinte da 93 FM. Ó, uma semana de paz para nós. E vai começar bem, viu, Vidal, a semana aqui no Debate 93. Porque a ouvinte pergunta assim, eu não sei se é a sensação minha, né? Mas nos últimos tempos, a percepção que eu tenho é que as pessoas não conseguem mais manter alianças. E aí, tá falando de todo tipo de aliança, de casamento, de amizades, da questão de sinceridade. E aí ela pergunta, a gente está vivendo mais quebras de aliança do que antes? Isso é um reflexo do afastamento do ser humano de Deus? Aliás, a propósito, o que, que significa ter uma aliança com Deus? Pergunta a ouvinte num programa que vai te ensinar muito.
0: Que bom,
16: vai,
0: né, Marcelinha?
16: Bom demais.
0: Então não perde não, 11 da manhã, chama a galerinha para começar a semana muito bem com esse tema do debate. E hoje você vai falar para as mulheres, Marcelinha?
16: Vamos conversar muito bem também.
0: Sobre o que, Loura?
16: Saias pra gente usar no inverno.
0: Olha aí, no inverno, saia, Marcela, como assim?
16: Dá para usar?
0: Dá.
16: Então, 9:30 eu conto.
0: Ela conta para você, você vai gostar. Um beijo, Loura. Até já. 8:36. Tem Paulo César Baruch com a Marcena. Eita canção bonita, né? Clamo Jesus.

0: Samuel Messias, eu não perdi o controle. Paulo César Barocco e Marcena clama Jesus, as Speak Jesus. Bom bate-volta no intervalo, hein? Já tem informação pra você. Aguenta aí. 93. 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Agora no Rio são 8:47. 8:47.
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0: Quem chega é o Marcos Caetano Júnior. Marquinhos, bom dia, meu amigo.
11: Bom dia, Vidal. A Justiça do Rio decidiu levar a júri popular dois policiais civis acusados pela morte de Omar Pereira durante uma operação da CORE no Jacarezinho, na zona norte do Rio, em 2021. Douglas de Lucena Peixoto Siqueira vai responder por homicídio e abuso de autoridade. Anderson Silveira Pereira responderá por abuso de autoridade. Segundo a decisão, testemunhas afirmaram que a vítima estava desarmada e não ofereceu resistência. A defesa dos policiais recorreu da sentença. O julgamento ainda não tem data marcada. O Estado do Rio de Janeiro deixa oficialmente nesta segunda-feira o regime de recuperação fiscal e passa a integrar o programa de pleno pagamento de dívidas dos estados, o PROPAG. A adesão será assinada pelo presidente Luiz Inácio Lula da Silva, do PT, e pelo governador em exercício, Ricardo Couto, em uma cerimônia no Palácio Guanabara, sede do Executivo Estadual. Com a mudança, a parcela mensal da dívida com a União deve cair de cerca de 490 milhões para 113 milhões de reais. A autorização para essa mudança foi feita em maio pelo governo federal. Na Colômbia, o candidato de extrema-direita, Abelardo de la Espriella, é apontado como vencedor da eleição presidencial, segundo a contagem rápida do Conselho Nacional Eleitoral. Com quase 100% das urnas apuradas, ele recebeu 49,65% dos votos contra 48,70% de Ivan Cepeda. A diferença foi de cerca de 246 mil votos entre mais de 25 milhões de eleitores. O atual presidente, Gustavo Petro, contestou o resultado preliminar, pediu a recontagem de algumas mesas e afirmou que aguardará a apuração final antes de reconhecer o vencedor. A posse do novo presidente da Colômbia está prevista para 7 de agosto. 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

Essa canção pra você que tá adorando, pra você que tá aí sentindo a presença do Senhor. O nome dela é o Rei da Glória Nova, da querida Midian Lima. Antes a gente teve aqui o Fernandinho Compra Sempre. Essa foi a primeira hora do Bom Dia 93, é cada musicão.

0: 9:03, é rapidinho o intervalo e já já tem mais, muito mais pra você. Eita glória!
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0: Confirma aí, 9:03, olha, eu quero falar com você que vive no corre-corre, né? Como eu, como todos nós, né? Hoje o dia é assim, não dá pra ficar parado, né? Você tem que se movimentar, tem um emprego, vai pra dois, corre ali, faz um bico, é assim. Olha, mas aí você sente que o corpo tá travando, né? Que seu o Jorge aí lá do Vidigal, o seu Jorge mandou aqui e contou o seguinte, Vidal, Vanderlei, contou que o tal, aquele negócio de bico de papagaio, né? Faz cada degrau no ônibus parecer uma montanha de dor, gente. O biomagnésio pode ajudar o seu Jorge e tantos outros ouvintes que sofrem com dores e inflamações e trazer aquele alívio que o corpo tanto precisa? Quem conta é o querido Vanderlei. Vanderlei, bom dia, bem-vindo, meu irmão.
2: Bom dia, Vidal, bom dia para você que tá aqui. Você falou aí do bico de papagaio, né? O nome também, os médicos falam que é osteofitose. Osteofitose, o que que é? Gente, começa o crescimento como se fosse pontas de osso que vão se formando, sabe quando tem no dedão ali, quando a pessoa tem a joanete, que é aquele... Então, começam umas pontas assim ao redor das vértebras, da coluna, das articulações. Isso é um perigo, porque inflama e pode travar. Agora, tem muita gente que já usa medicação, que já cuida, né? Mas o biomagnésio, ele vem para acelerar esse processo. Imagina você acelerar a redução da dor, tem uma dor assim de cabeça, aquela enxaqueca, tem gente que tem crise que fica ali 3 dias, outras pessoas têm uma dor tensional, aqui ó, fica tudo enrijecido, essa musculatura do pescoço, a pessoa fica tensa, isso vai causando dores. Então, o biomagnésio, ele é para isso, ele é natural, é uma fórmula mais concentrada, que vai agir nessas articulações onde tem inflamação e, além disso, vai baixando o cortisol. O cortisol mantém o corpo inflamado, precisa baixar o cortisol. Já na primeira semana, nota a diferença. Agora, como o biomagnésio, ele tem a base, que é o melhor magnésio que a gente precisa, ele vai regular o sono. Uma boa noite de sono faz diferença. Saúde cognitiva, memória, mente, foco, a concentração é excelente, afastando demências, afastando Alzheimer, o Parkinson. Quem tem diabetes ou pressão alta, ele também ajuda nesse controle e vai retirar toda a impureza que tem no fígado, no intestino, na corrente sanguínea. Isso é importante, né, Vidal?
0: É verdade, é muito importante. Meu amigo, atenção pro que o Vanderlei tá falando. 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Não dá mais para ficar vivendo aí, remediando o problema. A gente tem que dar ao corpo aí o que ele precisa para funcionar bem, né? 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
0: 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Vanderlei, um abraço, até já, meu irmão.
2: Até.
0: Valeu. Esse é o Vanderlei, são 9:07. 9:07, se atrasa não.
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0: Preste muita atenção nesse recado. Você gestante ou mãe de um filho com até 5 anos de idade, você pode receber de R$7.000 a R$15.000. 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
1: É aquele momento que a gente tem que parar tudo, né? E dar uma analisada na vida, de agradecer ao Pai. É aquele momento muito especial de todas as manhãs, gente. Vamos orar? Rogilson, Mary e família incluídos nessa oração. Adriane e família de Botafogo. Ciane, Robert, Renan e Rian, ou Rayan, de Niterói. Márcia, Sônia e Sônia Moraes, da Ilha do Governador. Isa Juvenal e família de Japeri. Elaine, Carlos, Celso, Anderson e Maria de Itaboraí. De Mesquita, Neuza, Rayane, Jorge e Kátia. Lívia, Grucci e família de Nova Friburgo. Vamos orar. Olha, mesmo a gente não falando seu nome, Deus sabe que você está aí, clamando, orando a Ele, em gratidão e amor ao Senhor. Pai, em nome de Jesus, Tu és o Deus Todo-Poderoso. Hoje, segunda-feira, nos colocamos diante da Tua presença com muita gratidão e muita confiança, Pai. Obrigado, Deus, pelo dom da vida, pela Tua misericórdia que se renova cada manhã e pelo Teu amor que nunca falha. Senhor, derrama a Tua paz sobre o nosso coração, sobre a nossa casa, sobre toda a nossa família. Que o amor prevaleça, Pai, que a unidade seja fortalecida e que haja compreensão, perdão e cuidado entre todos aqueles que amamos. Pai, guarda nossos lares, livra-nos de todo mal e faz de nossas famílias um lugar de refúgio, um lugar de alegria, de comunhão. Pai, nós te pedimos também que abra portas, abra bênçãos, oportunidades, trabalho, prosperidade e novos começos. Que nenhuma dificuldade seja maior do que o teu poder e que os teus planos se cumpram em nossas vidas. Pai amado, dá-nos sabedoria para caminhar, coragem para perseverar e fé para confiar em ti em todos os momentos. Ó Deus, que o teu amor nos envolva, que a tua graça nos acompanhe e que a tua presença esteja à frente de cada passo que dermos. Entregamos nossos sonhos, Pai, nossos projetos e toda a nossa família em tuas mãos, certos de que tu és um Deus fiel, que cuida de cada um de nós.

0: 93 FM, Sara Farias e Leandro Borges, direto ao ponto. 9:20, olha, teve também aí Comunidade da Zona Sul com Jeová Rafá, Uma Saudade Linda, uma canção que eu amo, né? Essa música é maravilhosa, Jeová Rafá, o Deus que salva, que cura e que restaura, ele tá na tua casa, ele tá no trânsito com você. Nosso Deus é maravilhoso, é poderoso, gente, ó. Basta confiar e descansar que ele está no controle, tá bom?
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0: Quem chega é o Léo Vieira. Fala aí, Léo. Bom dia de novo. Fala comigo.
3: De volta, Vidal e ouvinte ligado na 93 FM. Vidal, tô de olho na movimentação para quem sai de Niterói em direção ao Rio. Tem um acidente grave na ponte envolvendo um ônibus e um motociclista. Isso ocupa faixas ali da pista em direção ao Rio, na altura da grande reta, já quase na chegada à grande curva. Segundo a concessionária que administra a ponte, o tempo de travessia vai ficando próximo dos 45 minutos neste momento no sentido Rio. Isso já causa impactos já na saída da Avenida do Contorno. A partir do trecho do viaduto do Barreto, o motorista já perde tempo. Alameda São Boaventura com dificuldades desde o Getulinho. Quem circula pela Jansen de Melo e Marquês de Paraná, trânsito já se intensifica a partir da altura da Avenida Hernani do Amaral Peixoto, ali no centro de Niterói. Para quem está saindo de Caraí, dá para ganhar um tempinho pela orla e a chegada Feliciano Sodré no caminho para a ponte no sentido Rio, mas o negócio é ter paciência, porque esse acidente vai deixando o trânsito muito complicado no caminho para o Rio. Tempo de travessia, mais uma vez, Vidal, vai ficando próximo dos 45 minutos. 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

0: Souza e Aissad, Bondade de Deus. 93. Para você ligado na melhor, dá um alô para todos os ouvintes e irmãos da Igreja Cristo Centro de. É outra pastora Plenitude, né? É, e graças aí para Ievade, pastor Vanderlei do Complexo do Alemão. Vidal, sou Wilcione, né? A Wilcione tá aqui de Ubá, Minas Gerais. Manda alô, hoje minha prima Débora de Nova Iguaçu. Hoje vai para minha prima Débora de Nova Iguaçu. Valeu, Wilcione. Ô Débora, prima da Wilcione, Deus te abençoe, bom dia.
1: Bom dia, Vidal, eu sou a Maria da Penha, estou de Cruz da Rocha, mando um alô para todos que estão ouvindo a rádio, é o Xadai. Vamos lá, gente, 93 ligadinhos, pedalando, fazendo crochê, paralelo, sexta-feira.
0: Legal, mulherada do crochê, bom dia.
2: Bom dia, Roberto Vidal, aqui é Elvira, moradora de Cascadura, congrego na primeira igreja Batista em Pilares, passando para desejar uma semana abençoada para todos que estão ao alcance da rádio.
3: Bom dia, Vidal, Selma de Santa Cruz. Só quero agradecer a Deus por essa oportunidade que ele me concedeu de completar mais uma primavera. 5.3 na presença dele, com muita alegria, felicidade. Eu ofereço o próximo louvor para mim.
0: Legal, parabéns pra você, né? Que isso, hein? Fazendo aniversário. Olha, hoje tá valendo uma camisa linda que o pessoal tá. Essa camisa aí, do torcedor brasileiro da 93, tá valendo hoje também, tá? Até às 11 horas você pode concorrer, é só mandar o WhatsApp aí e falar que você quer. 968038319. Nove trinta e quatro.
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8: Tia Ju, qual é a palavra de hoje?
9: Um bom dia pra vocês! Eu tenho certeza que você é pai, mãe, você que é pai, você que é mãe, eu também sou mãe. E a gente vive preocupado, sim, com a segurança dos nossos filhos. A gente vive preocupado, sim, com o futuro dos nossos filhos. Mas olha o que diz a palavra de Deus lá em Salmos 102, 28. Os nossos filhos viverão em segurança. E os seus descendentes, que serão os nossos netinhos, né? Terão sempre a tua proteção. Que coisa maravilhosa, que coisa linda. Os nossos filhos viverão em segurança. Entregue-os na mão de Deus. Nós devemos entregá-los na mão de Deus. Todos os dias, à noite, pela manhã. Maravilhosa, que coisa linda. Os nossos filhos viverão em segurança. Entregue-os na mão de Deus. Nós devemos entregá-los na mão de Deus. Todos os dias, à noite, pela manhã, ao andar, durante o dia. Que é promessa de Deus. Os nossos filhos estarão seguros e os filhos deles também. Deus abençoe. Tá lá em Salmo 102, 28. Lindo dia para você. Não se esqueça, Deus se importa com você. 93.
0: Bora, 9:36.

0: Que isso, Varo?
1: Gente, antes de eu acionar a Marcela, deixa eu mandar um beijo aqui pra Valentina e também meu amigo Eduardo, né? Aqui de São Cristóvão. A Valentina é uma linda que é ouvinte do Vidal, da 93, da Marcela, e ama a rádio. Valentina, um beijo aqui, meu e da Loura.
2: Ô, Valentina, um beijo enorme pra você, Valentina.
1: Ô, Marcelinha, hoje você vai falar de saias para usar no inverno. Então, eu falei, pode saia no inverno? Marcela falou que pode.
2: Pode.
1: Conta como.
2: Vou falar quais são as quatro saias pra gente usar, e aí depois a gente vai uma a uma sobre o que usar, beleza? Então vamos lá. No inverno, mulherada, saia plissada dá pra usar, saia de renda, a saia reta e a saia de cetim. Então vamos lá. Na saia plissada, dá pra usar com jaqueta de couro. E aí o ideal é ser pra um look mais urbano, beleza? A saia plissada também dá pra usar com trench coat. Tá mais frio um pouco, né? Dá sim uma elegância, eleva a sua produção quando você joga o trench coat com a saia plissada, que tá super na moda. Saia plissada com blazer também dá? Também dá. E essa é legal pra você, essa combinação é boa pra você usar pro ambiente de trabalho, pro evento. Agora, vai pra um final de semana, até vai pra igreja, usa saia plissada com tricô e um tênis. Maravilha, fica lindo. Opa. Fica um casual, assim, chique, na medida certa.
1: Show.
2: Vamos pra saia de renda.
1: Bora.
2: Saia de renda, dá pra usar com a jaqueta de couro? Dá. Também dá aquela ideia de um look mais moderno, mais urbano, com trench coat, também dá, e também sugere a mesma coisa, tá? Mesmo a elegância, mais uma sofisticação, quando você jogar o trench, aliás, agora tá super na moda os trench coats mais curtos, um pouco, então dá pra você usar, fica lindo, com blazer também dá, e aí você faz essa opção de botar a saia de renda com blazer para o ambiente de trabalho, e a saia de renda com tricô, e aí não com tênis, mas com bota. Fica elegante, fica descomplicado, fica muito bacana.
1: Ótimo.
2: Tá? A saia reta dá pra você usar com tênis e tricô, fica legal, elegante, descomplicado, casual chique. Com blazer, que você também pode investir pro ambiente de trabalho ou pras reuniões. Com o casaco de alfaiataria, que é aquele casaco do corte mais reto, mais chique um pouco. E com tricô e salto fino também fica legal. A saia reta. Agora, a saia de cetim que foi queridinha no verão e ainda está no seu armário, você joga com tênis e com tricô, fica muito bacana, fica chique na medida certa e casual, tá? Com blazer também rola, também fica legal, dá pra você ir pro trabalho e pras reuniões. Com o casaco de alfaiataria, note, não tô nem falando blazer, tô falando casaco de alfaiataria, porque ele pode ser mais comprido, não necessariamente o blazer. E com tricô e salto fino também funciona. Só não dá pra colocar bota. Você viu que algumas você coloca bota,
1: outras não.
2: Olha aí. Umas você usa com tênis e outras não. Então tem essa medida. Fiquei perdida, Marcelo Vidal, não tem problema não. A Pitica tá aí. Pra não deixar você perdida.
1: Ela voltou, Marcelinha.
2: Estás mais do que achada e vai te achar.
1: Ela tá aqui, né, ela está entre nós. Loura, então você volta amanhã para falar dos meninos?
2: Para os meninos.
1: Então um beijo para você.
3: Beijo. 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
1: Essa aqui é a nova da Gisele Nascimento. O nome dessa canção é A Promessa. São 9 horas e 40 minutos.

aquela música que dá aquele despertar na nossa mente, né? Reacende a chama, como em Atos 2, meu irmão. Suede Silva, fechando, quase fechando a segunda hora do Bom Dia 93. É muito bom ter você como ouvinte da 93, estar com você em todas as manhãs, né? Deixa eu mandar um bom dia, o pessoal tá em Vicente de Carvalho aí ouvindo a gente. Alô, Vicente de Carvalho, bom dia. Bom dia.

0: 9h51, tem informação para você já já, mas antes eu quero falar para você da Facelite. 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
0: Conta mais aí, Marcos Caetano Júnior.
6: A Polícia Civil prendeu 3 integrantes de uma quadrilha especializada em roubos de cargas de medicamentos em Duque de Caxias, na Baixada Fluminense. Os suspeitos foram detidos nos bairros Vila do Rosário, em Caxias, e em Oswaldo Cruz, na zona norte do Rio. A investigação começou após um assalto ocorrido na semana passada. Segundo a polícia, o grupo chegou a assaltar 6 vezes a mesma empresa. Os agentes conseguiram identificar os suspeitos após localizarem em uma rede social o anúncio de venda de um dos carros usados nos crimes. Durante a operação, os agentes apreenderam objetos que teriam sido utilizados no roubo, além de uma réplica de arma de fogo. A Anvisa reduziu as restrições impostas a produtos da IP e manteve a suspensão apenas para alguns lotes mais antigos. São os lava-louças IP e os desinfetantes BAC e Pinho IP, com lotes terminados em 1, fabricados até 31 de dezembro de 2025. No caso dos lava-roupas líquidos Tixan IP, a restrição vale para os lotes terminados em 1, produzidos até 31 de março de 2026. Segundo a agência, os produtos fabricados este ano, que passaram por análises laboratoriais satisfatórias, foram liberados para comercialização. A revisão ocorreu após uma avaliação de documentos e novos laudos apresentados pela empresa. As inscrições para a Prova Nacional Docente de 2026 começam hoje e seguem até o dia 3 de julho. O site é pnd.inep.gov.br/pnd. Podem participar estudantes concluintes de cursos de licenciatura inscritos no ENAD, além de candidatos interessados em concursos e seleções de redes de ensino que utilizem o resultado da prova. A taxa de inscrição é de R$ 85,00 para quem não tem direito à isenção. As provas serão aplicadas em todo o país no dia 20 de setembro. Outras notícias estão no nosso site, radio93.com.br.
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0: 93, Ale Mendonça, Deus não faz acepção. Aí, se atrasa não, são 10 horas e 1 minuto. 10 e 1.
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1: Olha, você já reparou como a gente tem o hábito de ir empurrando aquela dorzinha nas costas ou incômodo no joelho? Achando que é só cansaço, é? E segue a vida, mas o desgaste nas articulações e as inflamações não mandam aviso prévio. Agem em silêncio até que um dia o corpo trava. Quando a gente fala em cuidado, o biomagnésio é esse apoio fundamental para manter o corpo em equilíbrio. Não é isso, querido Vanderlei?
2: É assim, olha, ele é importante porque já é comprovado. Tem médico, nutricionista, nutrólogo, fisioterapeuta, até psiquiatra que recomenda a suplementação. Porque já está provado, só com a alimentação industrializada, essa do nosso dia a dia, não é o suficiente. O corpo vai entrando em desequilíbrio e essa falta de nutrientes vai agravando as situações. Então, é importante, o biomagnésio, ele vai fazer a desintoxicação, vai baixar o cortisol, afina a papada, desincha. Você que tem retenção de líquido, é excelente. Você que tem aí problema de colesterol elevado, como é que eu sei? Olha as suas pernas, os seus pés. Você fica um tempo assim sentado, daqui a pouco o pé parece que quase não cabe no calçado. Isso é um perigo, pode oferecer risco ao coração. Então o biomagnésio ele vai limpando, uma ação depurativa no sangue, importante. Ajuda a regular o intestino. Agora, falando em inflamação, ele tem mais ativos naturais. Ele tem a curcumina, que age diretamente na dor. Ele tem ativos como um colágeno tipo 2, que é para quê? Proteger, restaurar a cartilagem, aquela proteção entre os ossos, para você não ter que daqui a pouco fazer uma cirurgia, colocar uma prótese no quadril, no joelho. Por isso que é importante, vai te dando mais energia, vai tirando o peso dos ombros. É uma fórmula mais concentrada, Vidal.
1: Que legal, gostou? Agora olha só, Vanderlei, a Lurdinha, da Rocinha, ela diz o seguinte: oi, Vidal, Vanderlei, bom dia, eu estou com tendinite. E ainda estou convivendo com a pressão alta, ainda diz que é diabética, Vanderlei, olha isso. O biomagnésio, ele pode entrar como um suporte diário no caso da Lurdinha, Vanderlei?
2: Pode sim, porque olha, uma coisa vai levando a outra, né? Às vezes a pessoa está com um problema aqui, começa a surgir outro, por quê? Porque o seu corpo, ele não está te protegendo. É isso que eu estou dizendo, quando falta nutrientes, começa a desencadear uma série de problemas. Então, nesse caso, a tendinite é a inflamação do nervo. Se você não reverter, não parar essa inflamação, chega um ponto em que, em alguns casos, tem que fazer cirurgia, fazer fisioterapia. Por isso que é importante essa fórmula. Não que você vá trocar a medicação da diabetes, da pressão, você não troca. Você associa com o biomagnésio e o resultado, ele é potencializado. É melhor, Vidal.
1: Que legal, Vanderlei, ó, a gente quer saúde, né? 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
1: 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Vanderlei, aquele abraço, meu irmão.
2: Valeu,
1: um abraço.

0: Na sua 93 FM, a Rádio do Povo de Deus, Gislane Milena com Lauriete, Grande Deus ao Vivo. Drops aqui no Bom Dia com É Ele. Aguenta aí que já já tem informação pra você.
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0: 10:17. Pegou 10:17.
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1: Deixa eu te falar, daqui a pouco, 10 horas e 45 minutos, tem informações para você ligado na 93. Então, segura que tem informação chegando daqui a pouquinho para você na 93, a melhor.
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1: Conta mais aí, Léo.
3: De volta, Vidal e ouvinte ligado na 93 FM. Vidal, tô de olho na movimentação do trânsito para quem tá circulando pela região da Barra da Tijuca, zona sudoeste da cidade. Trânsito pesado para quem circula pela Avenida das Américas, na ligação entre a Barra e o Jardim Oceânico, principalmente entre o Campo Olímpico de Golfe e o Bosque da Barra, e a partir da altura da estação Parque das Rosas do BRT até a chegada da estação Bosque Marapendi. Quem faz essa ligação entre Recreio e Barra pela orla na Avenida Lúcio Costa vai ganhar um tempinho. Tô de olho também na movimentação na zona sul da cidade. Quem circula no trecho entre São Conrado e a chegada à Lagoa, dificuldades pela autoestrada Lagoa Barra a partir da saída do túnel de São Conrado até o trecho da Rocinha e o acesso ao túnel do Anjo. Quem tá optando pela orla de São Conrado, pela Prefeito Mendes de Moraes e Niemeyer, vai ganhar um tempinho. O trânsito por lá é bem mais tranquilo. 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
1: A IAMK montou o projeto Legado e convidou o novo som, né? Que coisa linda essa regravação.

0: na 93. Vitor Santana, João 20, pra sempre. Elaine Martins, fé de valor em valor. Acredita, novo som.
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0: 10 horas e 34 minutos. 93. Vidal, bom dia, Vidal. Tô ligado na 93. Fala comigo aí.
2: Bom dia, Vidal. Bom dia. Bom início de semana para nós, situação de Mesquita. Coloca aí um sorteio, Vidal. Bom dia para vocês, bom dia para todos os ouvintes, bom dia, tá? Bom dia a toda minha família, bom dia aí. Bom dia, abençoado para nós todos.
0: Bom dia, bom dia.
3: Bom dia, amigo Vidal, aqui presbítero Jorge Henrique da Igreja Metodista Wesleyana e Mendes, passando para deixar um forte abraço para você, pro meu sogro Fernando, que tá ouvindo a melhor, e para toda a galera de Mendes que tá ligadinha na 93. Valeu!
0: Valeu, meu irmão, gente boa demais! Bom dia, é um bom dia, 10h34, se atrasa não!
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0: Gente, bora falar de notícia boa. Você tá endividado, tá com o nome aí sujo, né? O nome aí, não gosto nem de falar nome sujo, tá com nome complicado, né? 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

0: dia, bom dia. Agora 10h39. O nome dessa canção é Altar da Adoração. Josiane.
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Anderson Freire, Canção do Céu. Antes da Josiane e Altar de Adoração. Essa viradinha que eu gosto. Eita, fechamento bonito. 93.

0: Mandou a tua mensagem, né?
1: Bom dia, 93 FM. Aqui fala é Reginaldo da Comunidade da Mangueira. Quero mandar um abraço para todo o povo de Deus, a Igreja de Arimateia, o meu irmão Ronaldo e para minha esposa Adriana e toda a minha família.
0: Valeu, valeu.
2: Bom dia. Meu nome é Rayane, eu falo aqui de Deodoro, tô ligadinha na 93. Beijo, Vidal.
0: Beijo, Deodoro. Beijo, turma de Deodoro aí, né?
3: Bom dia, Roberto. Boa. Vidal. A 93 conquistou meu coração. Quero agradecer a todos os irmãos que ontem cooperaram com o café da manhã, pela manhã. Que Deus abençoe todos vocês, meus filhos na fé. Um beijo da pastora Miriam.
0: Valeu, pastora Miriam.
4: Bom dia, Vidal. Aqui é o irmão Cristiano, da Missão Socorrista da Angioca. Gostaria de oferecer o próximo louvor a todos os irmãos da Missão Socorrista da Angioca. E fé no Pai que inimigo.

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0: Quem chega é o Marcos Caetano Júnior de volta.
5: Uma criança de 7 anos morreu após ser atingida por um tiro na cabeça nesta madrugada em Nova Iguaçu, na Baixada Fluminense. A menina deu entrada em estado gravíssimo no Hospital Geral do município. De acordo com a Secretaria de Saúde, ela recebeu atendimento de emergência, mas sofreu uma parada cardiorrespiratória e não resistiu aos ferimentos. A Polícia Civil investiga as circunstâncias do disparo e tenta identificar a autoria do crime. A linha 463, que faz o trajeto entre São Cristóvão, na Zona Norte, e Copacabana, na Zona Sul do Rio, voltou a operar com outra identificação, LECD-153. Após ficar inoperante em janeiro deste ano, o itinerário retornou com ônibus novos, equipados com ar-condicionado, acessibilidade e identidade visual. De acordo com a Secretaria Municipal de Transportes, o percurso começa em frente à estação de metrô de São Cristóvão até chegar nas proximidades da estação Siqueira Campos. No início do mês, a Prefeitura do Rio entregou 40 novos ônibus para reforçar a operação em Vila Isabel e bairros do entorno, permitindo a retomada gradual dos serviços. E a Prefeitura de São Gonçalo está em diversas vagas de emprego na área da construção civil. As oportunidades são para servente de pedreiro, bombeiro hidráulico, carpinteiro, vigia, pedreiro e encarregado de obras. Os postos exigem diferentes níveis de escolaridade e experiência dependendo da função. Os interessados devem comparecer hoje até às 16h no Cine de São Gonçalo, no Partage Shopping, na Avenida Presidente Kennedy, 425, no centro, ou no Cine Alcântara, na Rua Doutor Alfredo Bacher, número 500. Esta e outras notícias você encontra lá no nosso site, radio93.com.br.
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0: Essa aqui é a última do Bom Dia 93. Bora, Bia! Bora, Bia! Já tem o debate 93. 10:55.

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Ó, quem tá levando a camisa do torcedor brasileiro da 93? Carolina de Niterói, telefone final 066. Carol, Carolina, passa aqui e pega a sua camisa. Rua Gotemburgo, 211, São Cristóvão, atual rua. Senador Haroldo de Oliveira. Gente, boa semana! Vem aí o debate 93 no comando do J.R. Vargas. Tchau, tchau. E não esqueça, fé no pai, que o inimigo cai. Você.

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0: 11:03 no Rio. 93. E aí, 93, é segunda-feira, 22 de junho de 2026. 93,3. Eu tô de volta ao nosso debate 93 da manhã desse dia. Uma linda semana.
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0: Alô, meu irmão. Alô, minha irmã. Aqui fala J.R. Vargas. Estamos de volta, minha gente, começando aqui mais uma super edição do nosso debate 93 de hoje. Que a bênção do Senhor repouse sobre a sua vida, sua casa, sua família, sobre todos os seus, em nome de Jesus. Muito bom dia para os nossos queridos e amados debatedores no programa de hoje: Reverendo Júnior César, Pastora Raquel Prado, Pastor Yuri Rangel e o Dr. Augusto Cury, todo mundo no debate 93. Estamos juntos, minha gente, 93,3 no FM no Rio de Janeiro para todo o Brasil e o planeta. O debate 93 também está ao vivo no canal do YouTube. YouTube da 93 e Rádio 93 FM Gospel, para mais de 1.492.093 inscritos no canal do YouTube. Estamos ao vivo na página do Facebook Rádio 93.3 FM, para mais de 890.094 amigos no Face. O debate também está ao vivo no x@93fmgospel, no nosso site radio93.com.br e também no nosso aplicativo Rádio 93 FM Oficial. Para interagir, para conversar com a gente aqui no nosso debate 93 de hoje, tem um chat do YouTube, o chat do Facebook, o chat do X, o chat do aplicativo e o nosso WhatsApp 21968038319. Marcela Bastos, bom dia.
2: Bom dia J.R. Vargas, bom dia aos nossos queridos debatedores, que alegria começar a semana ao lado de vocês, aos nossos maravilhosos ouvintes, sempre ligados, sempre atentos, sempre animados. Quem dá animada assim é a Vanessa Rocha. Chegou lá no YouTube e disse: like já dado por com sucesso. Aí ela disse: por aqui, usando o novo verbo, já likei. Aí botou: ha, ha, ha, ha. Vamos, povo de Deus.
0: Tem seu like. Vanessa. Fala, Vanessa. Você tá bem, né, Vanessa? Que prazer, hein, Vanessa, ter a sua companhia aqui no Debate 93. Vanessa, seu celular tocou aí, deu o alerta aí. Você recebeu a mensagem? Eu quero saber, porque tem gente que está tendo uma interpretação apocalíptica do alerta, hein? Tem gente dizendo que quem não recebeu tá com problema, hein? Eu sei. O povo é que fala. Vanessa, eu quero saber a sua opinião, Vanessa. Você e todo mundo ligado no debate 93. Quem recebeu o alerta e quem não recebeu ficou preocupado? Porque a pessoa, se fosse uma coisa séria, você não recebeu o alerta, hein? Que você acha, hein? Ô, Vanessa, o debate 93, Vanessa, é pra você. Meta de segunda-feira, Marcela.
2: Segunda-feira, nossa meta são 200 likes.
0: 200 likes, com a participação maravilhosa dos nossos ouvintes. A pastora Raquel Prado tá aqui, ó. Pastora Raquel, bom dia, bem-vinda.
3: Bom dia, JR, bom dia, amados ouvintes.
0: A senhora, por gentileza, será a primeira a caçar o like aí do canal do YouTube da 93.
3: Então, amados ouvintes, eu quero despertar você, quero convidar você a colocar o seu dedinho aí, e eu acredito que dá pra ser pra mais de 200 likes, hein? Então eu tô esperando transbordar aí a questão aí de você colocar o seu dedinho e dar um like.
0: Olha aí o povo de Deus participando, 200 likes é a nossa meta, você já sabe. Eu não quero assustar o Dr. Augusto Cury, porque o Dr. Augusto Cury É a primeira vez que ele está aqui com a gente no debate 93. Doutor Augusto, olha só, quando a gente atinge a meta, a trombeta toca, a trombeta vai soar. E tem gente, doutor Augusto, que fica assim, é hoje, Jesus, é hoje. Essa é a famosa trombeta do debate 93. Então, minha gente, olha só, uma de nossas queridas ouvintes está dizendo, a sensação que tenho é de que nos últimos tempos as pessoas não conseguem mais manter alianças. Estamos vivendo mais quebras de alianças do que antes. Isso é reflexo de um afastamento entre o ser humano e Deus? Aliás, o que significa ser alguém que tem uma aliança com Deus? O que é de fato uma aliança com Deus? Como se constrói? O que a Bíblia fala sobre alianças? Reverendo Júnior César, bom dia. Seja bem-vindo ao nosso debate 93 de hoje. Quero ouvir suas palavras iniciais sobre esse assunto, pastor.
4: Bom dia a todos, bom dia aos nossos ouvintes, debatedores. Que esse debate seja uma grande bênção para nós. É claro que a gente poderia explicar isso dentro de diversas áreas. Poderia falar sociologicamente, historicamente. Mas assim, eu vou tratar da teologia, porque na realidade, a gente entende que o ser humano foi criado à imagem e semelhança de Deus. E Deus é um ser relacional. Então, Deus criou o ser humano para se relacionar com seus semelhantes. Isso é muito importante, porque a primeira vez no ato da criação que Deus diz que não é bom, ele afirma que não é bom que o homem esteja só. Não é bom, né? Logo, esse afastamento que existe de Deus, ele nos afasta das nossas relações com outros seres humanos. Ele faz com que a gente perca a nossa humanidade. Então, eu diria que no tempo de hoje, né, isso pode ser costurado aí dentro da antropologia também, da sociologia, há o retorno da individualidade, né? O ser humano está cada vez mais cético e, consequentemente, afastado de Deus. E afastado de Deus dentro da teologia, ele perde a capacidade de se relacionar, de enxergar o outro, de viver a sua própria humanidade. E uma consequência talvez indireta disso seja o fato de que as pessoas têm dificuldade de manter alianças, porque se não tem relacionamento estável, se não tem relacionamento permanente, profundo, as alianças também passam a ser fluidas, as alianças perdem a sua estabilidade. Então a gente vive esse momento individualista, uhum, né, do ser humano. Ele está deixando de ser pessoal, e aí eu trago dentro da teologia, pessoal no sentido de que você precisa do outro para poder se identificar, para poder se ver no mundo, se reconhecer, como é a narrativa de Gênesis, né? Você ter alguém para ser humano, porque o texto, quando ele fala não é bom que o homem esteja só, ele está falando sobre a humanidade, não é sobre o ser humano macho, é a humanidade. Então a humanidade foi feita a partir de um modelo relacional. Uma eterna relação que existe entre o Pai, o Filho e o Espírito Santo, e nós fomos criados para isso. Por isso, ao nos afastarmos de Deus, as alianças também, elas se enfraquecem.
0: O pastor Yuri, bom dia, querido, seja bem-vindo ao debate 93 de hoje. O senhor concorda, pastor?
5: Olá, JR, bom dia aos demais colegas. Concordo sim, o reverendo antecipou aqui uma questão muito importante, que é a amplitude, né, desse tema das alianças. E eu acredito que posso agregar também nesse comentário com relação justamente a uma perspectiva histórica, né? A gente tem aí, principalmente a partir da Revolução Iluminista, a gente tem uma ideia de um mundo um pouco mais secularizado. Enquanto antes a religião ela estava mais presente no dia a dia das pessoas, hoje a religião ela é colocada muito de maneira secular. E eu estou explicando isso porque isso acaba afetando a maneira como as pessoas firmam compromissos, tanto com Deus quanto com os companheiros de religião. No seu relacionamento com Deus, as pessoas colocam Deus como apenas um adorno, apenas como algo para poder complementar ali o seu cotidiano, né, o seu dia a dia, e não faz de Deus, na verdade, o centro da sua vida. Então, com essa perspectiva sobre Deus, Deus acaba sendo colocado de lado. E isso acaba influenciando também nos relacionamentos com as pessoas, né? Na igreja, a gente aprende, pelo menos na perspectiva bíblica, que nós somos o corpo de Cristo, que nós temos um vínculo ali espiritual, né? Que não se limita a um clube social. Porém, a gente vive hoje uma época em que o tratamento com a religião é muito superficial. As pessoas, em ciências da religião, a gente usa uma expressão que é a de religião de self-service, né? Que as pessoas, elas não se vinculam de fato a um grupo religioso. Elas vão captando em cada igreja, em cada religião, em cada segmento, alguma coisa que lhe convenha para uma determinada ocasião ou contexto da sua vida. Só que não é esse tipo de relacionamento.

0: Ouvinte, bom dia, JR. Seria bastante interessante que fosse só uma sensação, né? Mas há sinais claros e evidentes de que, biblicamente, né, na sociedade também a gente vê isso, que as alianças, né, os compromissos, os relacionamentos têm se tornado cada vez mais frágeis. Mas, biblicamente, Jesus já falava desse momento, dessa evidência. Porque no Evangelho de Mateus, capítulo 24, verso 12, fala que nos últimos tempos seremos marcados por uma crise de amor, de fidelidade, de compromisso. E foi Jesus quem disse isso, que por se multiplicar a iniquidade, o amor de muitos se esfriaria. Apóstolo Paulo também acrescentou dizendo que os homens seriam amantes de si mesmo. E aí quando eu olho para essas declarações, eu entendo que quando o eu ocupa o centro da vida do homem, as alianças se tornam descartáveis. E aí o que acontece? Os relacionamentos das pessoas permanecem quando se é conveniente. Né? É o relativismo, né? Mas quando aparecem-se os custos, quando se apresentam-se as renúncias, as decepções, aí já não é mais conveniente, a gente não tem mais esse interesse em permanecer em aliança.
1: Doutor Augusto Cury, o povo de Deus conhece bem, psiquiatra, cientista, escritor e é também pré-candidato à presidência da República. Doutor Augusto, seja muito bem-vindo ao debate 93 de hoje. O senhor ouviu aqui as palavras introdutórias dos seus colegas aqui de mesa hoje e também queremos ouvi-lo dentro desse tema. Doutor Augusto Cury, bom dia, bem-vindo a 93 FM.
2: Privilégio estar com você, João Vargas, diante da Raquel, do Júnior, do Yuri. Vamos falar sobre vários temas, inclusive sobre essa crise de aliança. Toda vez que há estresse e comprometimento à vida, a fidelidade ela é asfixiada. Em vários momentos onde houve guerras, pressões, onde ditadores controlavam determinadas regiões, então essa infidelidade, essa contração da aliança, ela esteve em alta. Mas, infelizmente, na atualidade, apesar de estamos vivendo a era da abundância, embora, segundo a ONU, tenha 700 milhões de pessoas, pelo menos que passam fome, ingerem menos de 2.000 calorias, mas para a sociedade, de um modo geral, tem sido uma das eras mais importantes, uma era de ouro, seja para a produção de entretenimento, a maior indústria do lazer de todos os tempos, seja pela disponibilidade de alimentos e seja pelo desenvolvimento das democracias. Mas por que, de fato, tem havido uma contração das alianças? Número um. Quando você se conecta com muitos, mas não se conecta consigo, esse é o paradoxo das redes sociais, você acaba vivendo essa tese. Se a sociedade te abandona, a solidão é suportável, mas se você mesmo se abandona, ela é intolerável. E nós estamos vivendo uma época do autoabandono. Haja vista que a cada 40 segundos uma pessoa morre pelas próprias...
1: Perdemos a conexão nesse exato instante com o doutor Augusto Cury. Tá então bem, né? Tava gostando tanto. Vamos retomar rapidamente aí para continuar ouvindo. Já retornou. Doutor Augusto, o senhor nos escuta? O senhor nos escuta. Pode continuar, querido, por gentileza.
2: Eu não sei se vocês ouviram o paradoxo. Se a sociedade me abandona, a solidão é suportável. Mas se eu mesmo me abandono, ela é intolerável. E hoje, na era das redes sociais, desde que Steve Jobs lançou seu smartphone em 2007, e vieram na esteira as redes sociais, nunca o ser humano se conectou tanto com tantos, mas nunca ele se desconectou consigo. De vez em quando, influenciadores que são seguidos por milhões ou dezenas de milhões de pessoas me ligam: Dr. Cury, perdi o prazer de viver. Aí eu faço um mapeamento rápido e percebo: claro, você perdeu o prazer de viver, você é seguido, aplaudido, mas desconectou consigo, não sabe namorar a vida antes de namorar alguém, não sabe ver um charme nos defeitos dos outros, quer viver uma vida a ferro e fogo, é extremamente criticista, apontador de falhas e também autocobrador. As pessoas cobram demais de si mesmo. Os melhores profissionais são carrasco da sua própria história. Então, quando nós olhamos para o panorama das sociedades modernas, embora estejamos na fase mais de maior abundância da indústria do lazer, da disponibilidade de alimentos, da conexão de informação, da conexão entre as pessoas, através das

0: mídias sociais, o ser humano ele tem cada vez mais vivido uma solidão dramática. E o próprio Júlio comentou um texto lá de Júlio Sérgio, de Gênesis, né? Não é bom que o homem esteja só. A solidão, ela realmente ela é dramática, asfixiante, mas ela, numa fase branda, ela é propulsora da criatividade. Quando você experimenta a solidão, você procura o outro, procura se superar, se reinventar, procura se conectar, inclusive, com seus próprios sonhos. Mas na atualidade, infelizmente, na era das redes sociais, as pessoas estão dependentes do digital, que dá um nível de dependência nos níveis da cocaína, elas são infiéis à sua consciência, vive a era da representação, vive a era da dissimulação, a era das inverdades, e tudo isso está conduzindo no mundo todo o afloramento do radicalismo, da polarização e da contração da fidelidade e da manutenção das alianças. O ser humano não tem nem aliança consigo mesmo. Ele é infiel à sua consciência e não sabe proteger sua própria emoção. Então, do ponto de vista psiquiátrico, psicológico e sociológico, estamos vivendo os piores dias em relação a uma vida mais tranquila, mais calma, mais serena, mais real, mais profunda. Reitero, é a era da dissimulação, é a era da inverdade. E tudo isso faz com que as habilidades socioemocionais elas sejam contraídas, e entre elas a fidelidade na relação com o outro, com os colegas de trabalho, com a sua esposa, com o seu país, com a sua nação e assim por diante.
1: Para onde nós estamos indo, hein, queridos e amados debatedores? Pastor Yuri, para onde nós estamos indo, pastor, diante dessa realidade tão claramente apresentada por vocês quatro nessa primeira etapa? Que a gente pode esperar?
2: A pastora Raquel já antecipou, inclusive, aqui uma passagem de Mateus, que Jesus havia previsto justamente o esfriamento do amor. Naturalmente, a gente acredita que o principal sentimento que sustenta uma aliança é o amor. Então, se a tendência é o amor a cada dia mais se esfriar, parece não ter muita perspectiva de que esse cenário vá se reverter. Parece que a tendência é que, conforme o tempo passe, a infidelidade, a deslealdade, ela continue se intensificando. Por outro lado, acho que vale a pena também recordar, e aí principalmente no que tange a nossa aliança com Deus, que o que sustenta a aliança do ser humano com Deus, aí já não é a fidelidade humana, é a fidelidade do próprio Deus. É Deus quem sustenta a sua aliança conosco. Se dependesse da nossa fidelidade, de fato, toda aliança que firmássemos com Deus, ela seria muito frágil. Mas justamente porque depende da graça, do amor e da fidelidade de Deus, é que Deus, de maneira recorrente, nos oferece oportunidades de conserto e de arrependimento. Curiosamente, inclusive na Bíblia, quando Deus firmou algumas alianças com alguns homens, eles logo na sequência cometeram alguma falha que, se dependesse daquela sua fidelidade, a aliança iria se romper. Mas a fidelidade de Deus que sustentou. Em Gênesis 9, por exemplo, Deus faz uma aliança com Noé, na sequência ele se embriaga. Deus, em Gênesis, ainda faz uma aliança com Abraão, pouco tempo depois ele mente. Se a gente vai em Êxodo, Deus faz uma aliança com Israel no Sinai. Quando Moisés desce, o povo já está fazendo um bezerro de ouro. Ou seja, com frequência, alianças que Deus firma, posso até citar mais um exemplo, que é a aliança com Davi. Deus faz uma aliança com Davi e tempos depois ele comete adultério. Só que em todas essas alianças, a fidelidade de Deus é que fez a aliança se sustentar para que, mediante algum ato de arrependimento e de fé, o relacionamento com Deus permanecesse. Então, eu acredito ainda que Deus, por sua fidelidade, pode sustentar a aliança de pessoas que, no fundo do coração, ainda tem um temor e fé na palavra de Deus. Ainda que a gente, humanamente, seja falho e infiel, como Paulo disse a Timóteo, ainda que sejamos infiéis, ele permanece fiel, pois não pode negar a si mesmo.
1: Marcela, e a opinião dos nossos ouvintes?
3: Então, aqui no nosso canal do YouTube, a Rafaela disse assim: hoje está muito complicado qualquer tipo de aliança em qualquer tipo de relacionamento. Eu nunca vi ter tanta dificuldade para lidar com sinceridade como que eu tenho vivido nesses últimos tempos. Uhum. Já a Bernadette no Facebook disse assim: na minha opinião, acho que as coisas sempre foram assim, mas acho que com o advento das redes sociais isso está sendo mais mostrado, mais revelado, e daí a gente passa a ter a impressão de que as coisas mudaram para pior. E na perspectiva de que esse é um tempo que está piorado, um ouvinte pelo WhatsApp disse assim: Se estamos vivendo uma geração pior, a culpa / responsabilidade, exatamente como ele escreveu, é da nossa geração ou da geração anterior a nossa que nos criou dessa maneira? É a pergunta
1: do ouvinte. Nós não vamos resolver o problema. Nós só vamos botar a culpa em alguém. Vamos botar a culpa em quem? O reverendo Júnior? Vai botar a culpa em quem?
4: Eu coloco a culpa na humanidade.
1: Na humanidade.
4: Coloco a culpa na humanidade.
1: Pastora Raquel, concorda, pastora Raquel?
5: Concordo plenamente, porque aqui eu entendo que antes de existir a crise da fidelidade, o que a humanidade está vivendo é a crise da permanência. E o Evangelho de João, capítulo 15, Jesus nos ensina a permanecer. E essa é a grande dificuldade. Por isso pessoas não têm permanecido no casamento, têm abandonado diante das primeiras crises, têm rompido amizades, né, por causa das primeiras divergências. Uhum. Pessoas têm trocado de igrejas sem resolver problemas, né? E os relacionamentos, eles têm sido totalmente superficiais e temporários, compromissos que são facilmente rompidos.
1: Então, eu vou perguntar ao doutor Augusto Cury e ao reverendo Júnior o seguinte: como é que a gente reconstrói? Já entendi que nós estamos num momento complexo, de muitas quebras e de desconstruções. Então a pergunta é: como é que a gente reconstrói uma aliança, seja consigo, seja com outro, seja com Deus, seja no casamento? Como é que a gente refaz esse caminho para ter uma vida mais estável? Doutor Augusto e reverendo Júnior.
0: Bom, obrigado pela pergunta. A educação, ela é vital. Se você for olhar para a história de Cristo, ele escolheu jovens improváveis, que não tinham grandes qualificações intelectuais e emocionais, para mudar o traçado da humanidade. Pedro era imperativo, tenso e ansioso, Tomé era paranoico, acreditava na teoria da conspiração e talvez nos dias de hoje seria o que mais enviava fake news para cá e para lá. Mateus tinha o viés da corrupção, João tinha uma personalidade bipolar, num momento era generoso, altruísta, no outro queria que descesse fogo do céu para eliminar os opositores. Olha o time que Jesus escolheu. E com eles que ele fez, e foi com eles que ele fez uma aliança. E olha também a situação de Judas Iscariotes. Era provavelmente o mais gozado, o mais sereno, o mais culto da tribo de Zelotes, porém tinha a melhor personalidade. Ele tinha a melhor personalidade, mas ele tinha o mais grave defeito. Esse é o paradoxo. Ele não era transparente. E quem não é transparente leva para o seu túmulo os seus conflitos. Então, como Cristo ele fez na relação com os discípulos? Ele trabalhou de noite na personalidade deles. Levou-os ao limite em relação a pessoas que eram totalmente contrárias à grandeza em relação, se você considerar os olhos dos fariseus. Por exemplo, uma prostituta, perguntaram qual o veredito, e a primeira resposta dele foi não dar resposta. Escrevia na areia, porque devia estar escrevendo: eu conheço aquele fariseu, ele é corrupto, conheço aquele outro, é um falso religioso, e assim por diante. Ele conhecia a personalidade deles. Eu também conheço aquela mulher, conheço as lágrimas que ela chorou, as lágrimas que ela nunca teve coragem de chorar, os abandonos que ele teve, enfim. E no segundo momento em que viram a resposta dele, aí sim ele falou: ok, pode apedrejá-la, mas antes vejam as suas loucuras. Ele educou os seus discípulos em situações reais, levando-os a se colocar no lugar dos outros. Nunca alguém tão grande se fez tão pequeno para tornar os pequenos grandes. Isso foi que me rompeu o ateísmo. Eu fui um dos maiores ateus que pisou nessa terra. E quando eu analisei ele sobre esses ângulos, eu fiquei impressionado. Como ele educou aqueles jovens a fazer uma aliança entre si, uma aliança com a humanidade. Eles eram egoístas, egocêntricos, disputavam quem era maior frequentemente. Mas quando ele trabalhou as habilidades socioemocionais de maneira tão intensa, tão bela, tão rica, ele fez com que aqueles jovens, instáveis, agressivos, amassem a humanidade. O amor treinado, equipado, trabalhado, e não de forma sobrenatural. Isso foi tudo antes, nos 3 anos e meio que ele esteve com eles, antes da sua morte e ressurreição. Portanto, a educação é fundamental. A educação mundial está errada, ela é cartesiana, ele é racionalista. Você aprende matemática que, onde dividir é diminuir, mas não aprende a matemática da emoção, onde dividir é aumentar a capacidade de superação, dividir a sua dor, é aumentar a sua capacidade de reinvenção. Ele ensinou a física da emoção, a física clássica, ação gera reação. Na física da emoção, se alguém me ofende, a minha paz vale ouro, o resto é lixo, por nada e por ninguém, eu a vendo. E ele ensinou aqueles alunos a protegerem a sua emoção, mesmo diante das mais diversas contrariedades. Tanto que ele ensinou, olha, se vocês amam apenas quem vos ama, vocês não têm grande mérito. A grandeza está em você dar o máximo que tem para aqueles que pouco têm, para aqueles que te contrariam. Se nós não mudarmos a educação mundial, não há solução. E a educação é um trabalho lento. Você educa com perseverança e colhe com paciência. Não há outra possibilidade. Se os pais darem excesso de presente para os seus filhos vão continuar sendo infiéis, inclusive na relação com eles. Se tornarão mendigos emocionais. Quem dá excesso de presente comete um crime no processo de formação da personalidade, da empatia, da capacidade de você dar o melhor que tem para aqueles que pouco têm. E os pais estão fazendo isso no mundo todo. Eles dão excesso de presente porque eles querem se presentear, porque não foram presenteados desse modo na sua infância. Isso é muito grave. E além disso, só para completar a minha resposta, a educação, ela ensina línguas, mas não ensina a falarmos conosco. E falar conosco é muito importante. Quem não é capaz de dialogar com seus fantasmas mentais, por exemplo, sofrimento pelo futuro, ou cobrança excessiva, ou remoer mágoas, perdas e frustrações, ou até suas preocupações intensas, não consegue estabilizar sua emoção. E isso daí não é sobrenatural. Essa é uma relação que Cristo ensinou os seus alunos constantemente a conversar com os fantasmas que o assombravam. E as igrejas precisam também ensinar às pessoas habilidades socioemocionais. Entre elas, como disse, a empatia, a capacidade de trabalhar perdas e frustrações, a capacidade de nunca se curvar à dor, mas escrever os capítulos mais importantes da sua história, nos momentos mais difíceis da sua vida. Então, educação, educação, educação. Bom, ele transformou jovens improváveis na maior startup de transformação da humanidade. Nenhum deles conseguiria influenciar qualquer pessoa além de 1 a 2 quilômetros, se não tivesse Cristo aparecido nas curvas da história de vida deles. Mas como é que pode Pedro, como é que pode João, Tomé, como é que pode Felipe mudar o traçado da humanidade? Depois Paulo, a gente pode até comentar que várias características de uma sociopatia gravíssima, também se tornar uma pessoa que abraçou a humanidade. Então, não há outra possibilidade se não houver educação, porque esse não é um trabalho sobre-humano de Deus, é um trabalho completamente humano.
6: Bem, J.R., eu entendo o seguinte, eu preciso retornar para casa, essa é a realidade, né? O ser humano precisa retornar para casa. Ele precisa voltar a se relacionar com Deus. Quando a gente fala sobre todos os outros relacionamentos, eles não serão ajustados se nós não ajustarmos o nosso relacionamento com Deus. E voltar para casa, para mim, é isso, né? Eu sou a 100ª ovelha. A humanidade, ela não está entre as 99. A humanidade é representada na 100ª, aquela que é desgarrada, né? E precisa retornar para casa. Agora, olha que coisa maravilhosa nós temos, que coisa espetacular nós temos. Quando a gente olha para a Bíblia mostra 2 padrões que se repetem. Primeiro padrão, a humanidade quer sempre se afastar de Deus. Sempre quer se afastar de Deus. A humanidade quer o mais distante possível de Deus. Segundo padrão, Deus está sempre indo atrás da humanidade. No texto bíblico, Deus sempre vai atrás do ser humano. Ele envia profetas, ele faz teofanias, ele escolhe pessoas. Deus vai sempre atrás do ser humano, ele quer buscar e salvar o perdido. E a figura de Jesus nada mais é do que o próprio Deus vindo fazer isso ao nosso encontro, vindo buscar essa humanidade que está se desgarrando. Então, não tem como passar por nenhum processo educativo se a gente não retornar àquele que nos ensina. ajustando o nosso relacionamento com Deus, é que Ele vai ajustar todos os demais relacionamentos. Vai ajustar o relacionamento com a gente mesmo, porque Ele é a nossa referência, Ele vai nos trazer uma perspectiva mais real de nós mesmos, né? Nem a gente tem essa perspectiva, só Deus tem essa perspectiva, né? E Ele vai também, a partir da melhora do relacionamento conosco mesmo, Ele vai melhorar também os relacionamentos com o próximo. Então, assim, sem esse retorno para casa, né? Sem essa companhia de Deus, que conhece o caminho de volta, nos levando até lá, a humanidade vai continuar se desgarrando cada vez mais, né? Cada vez mais perdida, cada vez mais afastada. Mas o que tem de maravilhoso é isso: Deus está sempre atrás de cada um de nós. Então, a minha perspectiva sobre esse quadro todo, que é meio caótico, né? É uma perspectiva profética, digamos assim, né? Eu diria o seguinte: Deus, Ele escolheu pessoas, né? E eu me considero uma delas, para estar perto dEle, e estando perto dEle, compreender quem realmente eu sou, a minha identidade em Cristo Jesus, e pela graça ajudar a trazer outras ovelhas de volta à presença de Deus, né? Então, enquanto a igreja não tiver essa consciência de que ela foi chamada para buscar e salvar o perdido, como Jesus também foi, e Ele disse: assim como o Pai me enviou, eu também envio vocês, né? A gente vai continuar nesse caos. A igreja, cada ser humano precisa voltar para casa, se relacionar profundamente com Deus e, a partir daí, viver a vocação da sua vida, que é buscar e salvar aquele que está se perdendo.
1: Eu vou perguntar ao doutor Augusto Cury daqui a pouquinho sobre, a gente falou de reconstrução das alianças e até de uma mentalidade de conexão ou de reconexão uns com os outros, sobre o Brasil, se ele acredita numa reconstrução do país. Eu quero ouvir a opinião do doutor Augusto Cury daqui a pouquinho no Debate 93.
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1: Ô Marcela, o povo de Deus, eu quero saber do povo de Deus sobre o alerta. Você tá aí com as respostas do povo de Deus sobre o alerta? Tocou o alerta de sexta para sábado. Depois do jogo do Brasil. Eu achei que fosse o Ancelotti me mandando uma mensagem, me convocando, entendeu? Porque foi a minha expectativa. Você viu, só uma solução. Aliás, eu quero dizer a vocês que eu disse aqui anteriormente que um colega nosso de trabalho, uma criança que trabalha, coloca ele aí na nossa tela, Marcela, por gentileza, essa criança que tá aí, doutor Augusto Cury tá conhecendo ele hoje. Tá olhando para ele e fala assim: doutor Augusto, essa criança aí disse aqui o seguinte: vou torcer por Curaçao como eu torci pelo Brasil. A Alemanha foi lá e ganhou de 7-1. Aí nós combinamos aqui que ele ia torcer pelo Haiti. Que ele ia torcer pelo Haiti para ver se dava certo aqui para nós. E eu tenho provas que ele torceu pelo Haiti. Por gentileza, Marcela, mostra aí a prova, mostra a prova aí, manda pra ele a prova. Manda pra ele, vai abrir ainda? Tá demorando?
3: Ué, já vai, tava no ponto, achei que
1: tava
3: hora.
1: No ponto aí.
3: Aí eu tenho que segurar.
1: O povo de Deus quer saber a prova. Enquanto você tá procurando a prova, tá procurando ainda, né?
3: Tá procurando.
1: Eu vou te falar uma coisa.
3: Achei a Raquel, prova já.
1: Isso aí é que quebra,
3: tá,
1: entendeu?
3: Na mão, que mas ele ainda vai baixar a prova,
1: então,
3: tá aqui na
1: manda
3: minha mão.
1: Pra ele aí, porque eu quero ouvir a opinião dos nossos queridos sobre esse assunto. Pastor Yuri, o senhor ficou assustado com o alerta aí, essa mensagem que apareceu na tela? Coloca aí na tela a mensagem que apareceu pra muita gente aí. Foi essa mensagem: misantropia, chamando de burro, olha lá. Address RJ Burros DMS PPRT. Aí os entendidos disseram que é PPRT, é papo reto. E aí, pastor Yuri?
8: O DMS não me recordo agora, né?
1: Também não lembro. Deus me livre, Deus me salve, sei lá.
8: Eu por acaso estava acordado na ocasião, estava assistindo TV. A informação hoje corre numa velocidade muito alta. Então, assim que eu recebi o alerta, eu logo pesquisei na internet e já estava proliferando as mensagens dizendo que era um alerta falso, por isso que eu não me dei tanta preocupação. Mas É inquietante apenas essa abertura que esses hackers têm de fazer esse tipo de coisa, né, de transmitir esse tipo de mensagem, porque essa mensagem especificamente dava para perceber de forma mais imediata que se tratava de um alerta falso. Mas me preocupa se o conteúdo da mensagem fosse outro, que parecesse algo mais sério, e fizesse ou induzisse as pessoas a acreditarem nesse tipo de situação.
1: É, foi uma coisa que assustou muita gente. Assustou quem recebeu e assustou quem não recebeu, que se sentiu excluído. Vê como o mundo tá doido? Ah, eu não recebi, por que que eu não recebi? Eu fui excluído. Se fosse um alerta sério, eu estaria morto. Então, tem gente que fica com esse receio. Pastora Raquel, o New York Times elegeu o hino do Brasil o mais bonito da Copa. Olha que coisa linda. Eles elegeram lá, entre os 48 países, eles elegeram. E eles dizem o seguinte: foi a gloriosa introdução orquestral de 28 segundos. Eles adoraram essa introdução. Dura quase 2 minutos e ainda assim não é suficiente. Tem um monte de palavras cantadas muito rápido, em sua maior parte, sobre não temer a batalha, sobre um colosso destemido e uma terra amada. Mas o ponto alto é, sem dúvida, a gloriosa introdução orquestral de 28 segundos, um dos melhores hinos do mundo. Olha que coisa, pastora!
5: Maravilhoso, né? Porque o hino nacional brasileiro, ele não é apenas uma canção, mas ele é uma obra de arte. Talvez seja, eu acredito, porque ele não está centrado simplesmente em guerra, conflito, mas ele exalta uma pátria que é amada, uma pátria que é bela e que é forte. A melodia do hino nacional, ela é marcante, ela é emocional.
1: E ela é ela veio antes da própria letra, porque se o New York Times tivesse visto isso que nós vamos ver agora, olha aí, coloca aí na tela, coloca na tela. Olha lá, cadê o áudio? Cadê o áudio? Áudio, Brasil. Não, sem áudio, gente, cadê?
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1: Tá aí, pô, um belo hino. A irmã tá rindo ali, ó.
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1: Tá aí, é o Belo e Alcione, né? A parte até boa, eu tô achando que evoluiu, fizeram alguma mensagem,
8: verdade,
1: parece que remixaram, é o iniciozinho, né? Coloca no iniciozinho então, JP, vai lá.
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1: Ainda bem que o New York Times não viu isso aí, o nosso hino continua lindo, maravilhoso, o hino do Brasil e que tem encantado o mundo inteiro, como o país tem encantado, isso é muito, muito, muito, muito bom. É, eleição na Colômbia, reverendo Júnior, o senhor está acompanhando isso aí, né? Eu sei que o senhor gosta de acompanhar a política e eu quero ouvir a sua opinião sobre a eleição na Colômbia, que acabou de acontecer, e lá os ataques aos políticos é intenso. Recentemente teve um ataque e aí o presidente eleito agora fez ele não é bobo nem nada, no carro blindado, né, Marcelo? O desfile, né? Conta aí.
3: Nós estamos aqui com as imagens, isso aconteceu nessa madrugada agora e tá aí, ó, tá na tela. Ele no carro blindado, celebrando nas ruas lá da Colômbia. Até porque recentemente dois funcionários da campanha dele, do Spriella, foram assassinados agora em maio de 2026, pouquíssimas semanas antes.
1: Olha, o negócio é quente, hein, Reverendo Júnior?
10: É, sempre teve um país que sempre teve problema com o tráfico de drogas, né?
1: Uhum.
10: E sempre teve atentados, e os traficantes sempre tentaram dominar a política também. Então, o resultado é esse, né?
1: É.
10: Não significa que atentados não poderão acontecer, mas eu acho que é impedir a pessoa de tomar posse, acho que a maior preocupação no momento é essa daí.
1: Olha, a eleição está no mapa aí, a gente fez um mapa aqui para poder identificar um pouquinho como é que está a nossa América Latina à direita e à esquerda, é só para a gente ter essa ideia, a figura do Chile, da Argentina, Paraguai, Bolívia, Peru, Equador, Colômbia, Panamá, a Guatemala, República Dominicana, à direita. E aí o Brasil, o Suriname, Guiana, Venezuela, Honduras, México e Cuba à esquerda. Esse é o quadro aí da América Latina depois dessa última eleição. Há uma tendência à direita embora a gente tenha aí um país gigante como o nosso, com a marca aí da esquerda, dá um impacto grande. México lá em cima também, né? Além de Honduras, Cuba e etc. Isso está acontecendo no mundo inteiro. Querido doutor Augusto Cury, a pergunta que eu fiz ao senhor e faço agora mais uma vez. O senhor é pré-candidato à presidência da República, nós falamos aqui sobre construção e reconstrução. Dá para ter esperança e como reconstruir esse país, doutor Augusto Cury?
0: Dá para ter esperança, sim, é por isso que eu me coloquei como pré-candidato à presidência. Eu que não dependo do poder, não preciso do poder e, sinceramente, não amo o poder. Talvez eu tenha que os políticos ainda não tiveram, ou muitos deles jamais terão. E alguém com o meu currículo não deveria entrar no teatro da política. Honestamente dizendo, eu nunca encontrei um ambiente tão tóxico, tão degradante, onde há tantas disputas de egos, onde as pessoas amam tão pouco essa nação. É impressionante. Bom, mas por que me coloquei? Porque eu estou cansado dessa polarização, porque a omissão dos bons é tão cruel como a ação dos maus. As pessoas não se enveredam por esse caminho, porque elas consideram que o ambiente é um ambiente dramático, um ambiente desgastante, um projeto de ego, por isso elas se afastam. Chegou num momento da minha carreira que eu pensei, não dá mais, eu tenho que entrar, abalei minha família, minhas filhas, mas eu vou colocar meu nome dessa vez, eu não quero fazer carreira política, eu quero ser a voz da pacificação desse país, quero mostrar que é um jeito elegante de fazer política, um jeito elegante, baseado em projetos, sem ataques pessoais, uma nova fronteira onde você foca na dor, por exemplo, de 32 milhões de neurodivergentes, dos quais 2,4 são autistas, ou TA, 10 milhões de disléxicos, 15 milhões de hiperativos e assim por diante. Essas crianças e adolescentes, bem como seus familiares, precisam ser abraçados e ninguém fala sobre isso. Nós precisamos de uma educação em tempo integral, porque nenhum país se desenvolveu sem uma educação em tempo integral, uma educação onde você repagina os currículos, onde tem empreendedorismo, gestão financeira, oratória, assim por diante. E, além disso, uma educação em tempo integral pode prevenir os jovens de duas graves drogas, a droga química, por exemplo, cocaína, crack, maconha, e a droga digital, que também é cruel e atinge muito mais jovens, uma incidência dezenas de vezes mais jovens, e eles estão perdendo o encanto pela vida. Nós aumentamos em 148% o índice de suicídio entre jovens de 10 a 19 anos, nós temos quase 8 milhões de jovens que nem trabalham e nem estudam, precisamos repaginar, portanto, a nossa educação, e isso é fundamental. Também em relação ao empreendedorismo, vem o tsunami da robótica e da inteligência artificial, talvez não sobe pedra sobre pedra nos próximos 4 ou 5 anos, e nós precisamos abraçar todas as comunidades ou favelas com um banco do empreendedor, com uma escola do empreendedor, para que eles possam desenvolver seus sonhos, também abraçar as escolas públicas com banco e com uma escola de empreendedores e uma agência de um banco de empreendedor, bem como nas igrejas, porque o índice de estresse nas igrejas é muito alto, e os pastores estão cada vez mais se doando de forma tão intensa que estão adoecendo também em níveis jamais vistos, porque quando você só lida com a dor, com problema, com dificuldades, e você não vê um oásis, as pessoas estão se dissolvendo emocionalmente, isso leva a um estado depressivo e um aumento de suicídios entre sacerdotes, entre líderes espirituais evangélicos. Se houver uma agência do Banco Empreendedor, se houver também programas de gestão da emoção que abarca as igrejas, nós vamos ter também igrejas cada vez mais saudáveis e, sem dúvida nenhuma, baseado em ferramentas de gestão da emoção que Jesus viveu amplamente. Eu disse uma delas: a minha paz vale ouro, minha saúde emocional é inegociável, o resto é insignificante. Só isso explica como ele, diante de Judas Iscariotes, que o negou, para espanto da psiquiatria e da psicologia, ele exaltou Judas, ele não vendeu a sua saúde emocional em função daquela traição, e ele fez uma pergunta: amigo, por que vieste? Mais uma vez, nunca alguém tão grande se fez tão pequeno para tornar os pequenos grandes. Ele sabia proteger a sua emoção e ensinar os membros das igrejas também ter uma perspectiva, como agência, um banco do empreendedor, pode ser, fazer toda a diferença também na agenda de jovens que estão desesperançados, vocês sabem disso. Enfim, eu estou me colocando como pré-candidato à presidência para ser um pacificador. E vocês sabem, no Sermão da Montanha, felizes os pacificadores, porque são chamados filhos de Deus. É o único que é chamado filho de Deus, que é exaltado nesse nível, porque nunca houve um pacificador tão grande como Cristo ao longo de toda a sua trajetória, embora em alguns momentos específicos ele entrou no templo, virou a mesa dos cambistas, como nós devemos também virar a mesa contra os pensamentos tóxicos e emoções tensas que nos asfixiam, e muitas vezes nós somos extremamente permissivos com todo o lixo que ocorre na mente humana, somos passivos demais. Enfim, eu estou me colocando como pré-candidato à presidência, sem depender e sem precisar do poder, porque eu amo essa nação, poderia estar morando em qualquer país do mundo, mas eu estou aqui, nesse ambiente tóxico, porque eu tenho um caso de amor com a sociedade brasileira.
1: Obrigado, querido doutor Augusto Cury, pré-candidato à presidência da República, presente no Debate 93.
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1: Ô, Marcelo, é o povo de Deus.
3: A Lúcia mandou dizer que ela recebeu, quando ela acordou.
1: O quê? O que que ela recebeu?
3: O alerta. Ah. Ela falou: recebi, acordei, repreendi, voltei a dormir. Quer dizer, não vai roubar minha paz, não vai roubar o meu sono, não. Lúcia, esse barulhinho tá pensando o quê? A Lúcia Regina. Falou. Lúcia,
1: é brincadeira, não, é Lúcia.
3: E aí os ouvintes dizendo, alguns deles que receberam e outros não receberam, mas a Lúcia foi a que recebeu, repreendeu e ó, voltou a dormir em paz.
1: O Brasil tá perdendo aí o Rafinha, né? E parece que o escolhido para a vaga dele vai ser o Ryan, que o povo do Rio de Janeiro conhece muito. Ryan, o povo do Rio de Janeiro conhece muito bem. Ryan foi do Vasco aqui, um menino extraordinário no campo, e tem um vídeo antigo dele, foi recuperado aí, ele cantando uma música do nosso Adelino. Coloca aí. Adelino Marçal.
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3: Tá em loop.
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1: Ainda bem que ele joga bola, né? Benção pra ele, porque joga futebol, mas é uma lembrança bastante interessante, né?
3: É, estavam perguntando pra ele se ele tinha vontade de ir pra seleção brasileira e uma canção que ele gostava, e ele respondeu.
1: Ah, vai dizer que foi cantando. Essa a pergunta que fizeram pra ele? Ah, eu
3: isso
1: não acredito,
3: é o que
1: não.
3: Diz, é agora.
1: Eu não acredito,
3: foi, não foi. Seus jovens vão dizer que sim ou que não, a cara dos vascaínos aqui na bancada.
1: Tem gente enrolada, e tem gente enrolada, né? Lá na Copa, não tem gente enrolada na Copa?
3: Tem.
1: Então coloca aí na tela do Debate 93 a pessoa enrolada lá.
3: Tava treinando.
1: Como é que tá a Copa aí? Não, tá indo bem. Cadê o vídeo, gente?
3: Aí lá joga.
1: Tá indo bem aí, olha só. Olha o treinamento ali, olha lá.
3: Treinando pra aquele momento que abre o bandeirão da Copa.
1: Tá indo bem, como é que tá aí? Tá tudo jóia, tá tudo funcionando. E aquele rapaz, olha, tá desaparecido. Mas cadê o rapaz? Sumiu. Só o doutor Augusto Cury para ajudar ele a aparecer outra vez. Lá, e lá no fundão ele vai aparecer. Cadê? Olha lá.
3: Tá lá embaixo, no finalzão, coitado, lá.
1: Tá todo enrolado. Você aí. Vê que não é só a gente que tá enrolado, né? Tem mais gente enrolado. E esse aí tá bem enrolado, como enrolado está aquele que torceu pelo Haiti. Coloca a foto aí na tela. Coloca a foto aí na tela. O JP, eu falei com ele e ele assumiu, olha lá, com a camisa do Haiti. Essa camisa foi dar uma volta na rua, passeou. E passeando, fez o. Essa foto é ter sido que dia? Sexta-feira tardinha, saiu aí o jogo à noite, jogou, o Haiti perdeu e ele continue assim. Vai torcer agora pela Escócia.
3: Teve
1: tá
3: um
1: bom,
3: ouvinte aqui que falou que a torcida dele foi muito boa pro Haiti, porque deu certo pro Brasil.
1: Exatamente. JP, continue assim, querido. A Escócia. E está te esperando lá para ver se a gente consegue avançar na situação que o país precisa. Será que se a gente perder isso aí, não traz uma reflexão mais profunda sobre a questão política? Você não acha que o nível de torcedores que diminuiu aquela paixão, aquela intensidade, também não tem a ver com isso? A gente olhando e falando, gente, futebol é legal, mas é só isso aí. Será que não é hora de discutir assuntos mais sérios? Eu não sei se acabar isso rapidinho aí, se a questão política vai voltar a toda como está, envolvendo figuras importantes da política, envolvendo o Banco Master, que esse é um assunto muito importante, envolvendo o ministro André Mendonça, que está apertando, ele tá, olha, a reação de outros ministros ao ministro André Mendonça já é publicamente reconhecida. Muita coisa ainda tem por vir, hein? Mas se ganhar a Copa também não é ruim. É ruim, pastora Raquel?
5: Não, não é ruim.
1: A pastora Raquel gosta do futebol. Senti que gosta do futebol.
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1: Muito bem, minha gente, um de nossos queridos ouvintes dizendo, por que temos tanta dificuldade de viver o presente, hein? Cheguei à conclusão que o que menos faço é aproveitar o hoje. Como viver o tempo presente se todos os nossos planos envolvem o amanhã? Eu sei que a Bíblia diz que basta cada dia o seu mal, mas como se vive isso, gente? Como viver descanso quando tudo nos empurra aceleradamente para o futuro? Eu quero saber a sua opinião no Debate 93 de amanhã. Muito obrigado aos nossos queridos e amados debatedores. Reverendo Júnior César, obrigado. Um abraço, pastor.
13: Obrigado, JR. Queria deixar um abraço especial para minha irmã Carla, que está fazendo aniversário hoje.
1: Opa,
13: que Deus abençoe
1: que
13: sua
1: bênção.
13: Vida. E pro meu neto número 5, Benício, que vai fazer na próxima quarta-feira também.
1: Eu já tenho 5 netos.
13: 5 netos.
1: O senhor tá antigo, hein, Reverendo Júnior? Só tá antigo. 5 netos.
13: 5 netos.
1: Parabéns, Deus abençoe. Parabéns pra Carla lá. Deus abençoe muito a Carla. Pastora Raquel Prado, obrigado, pastora.
5: Eu que agradeço pelo privilégio de participar dessa mesa debatedora, deixando aí um abraço para os ouvintes, para minha família, meus sobrinhos Bernardo e Henrique.
1: Muito obrigado, pastor Yuri, aquele abraço, querido.
14: Eu que agradeço o convite, deixo um beijo muito especial para minha filhinha, Manuela. Semana que vem vai completar 2 mesezinhos.
1: Oh, benção.
14: Mas
1: já deve estar
14: ouvindo o papai lá em casa.
1: Graças a Deus.
14: Abençoe a minha casa e a toda a audiência da rádio.
1: Obrigado, querido. Doutor Augusto Cury, muito obrigado, querido. Deus abençoe muito o senhor aí nessa pré-campanha à presidência da República.
0: É uma grande honra estar com vocês. Esperava também ter uma outra oportunidade para que vocês possam perguntar sobre psiquiatria, sociologia, o caos que está atravessando a humanidade. E dando spoiler sobre o programa de amanhã, por que nós não vivemos o presente? É porque a mente mente. Ninguém pode nos trair mais do que a própria mente. Quando sofremos pelo futuro, nós traímos o presente, remoemos mágoa, também traímos o presente. E nós temos que aprender a viver uma vida mais leve, mais calma e mais tranquila. E foi uma honra encontrar essas brilhantes mentes aqui nesse debate. E para mim é um privilégio. Quem quiser me seguir nas minhas páginas, será um grande prazer. Um beijo no coração a todos.
1: Obrigado, querido. Quero aqui dar um registro aqui importante. Eu estava pensando no senhor recentemente e me lembrando que há muitos anos, quando eu digo muitos anos, doutor Augusto Cury, eu já nem lembro a data, então eu digo que foi em 1519, entendeu? Então lá em 1519, eu fui convidado por um almoço, cheguei mais tarde que eu estava no culto, era um culto, era um almoço de domingo, e o senhor estava lá, e eu me assentei ao seu lado e disse uma frase normal, mas o senhor pegou a minha frase e trouxe uma importância tão grande para a minha frase. E eu trouxe ali, eu trago essa fala aqui, porque a minha frase eu nem lembro qual foi, tenho certeza que não foi tão extraordinária, mas a forma como o senhor trouxe me mostrou que o senhor tem um dom que é muito importante, que é o dom do encorajamento, uma capacidade extraordinária de valorização do outro. E eu quero agradecer, quero reconhecer, já fiz isso várias vezes, mas eu não pude dizer isso ao senhor. Estou aproveitando a sua oportunidade agora para dizer ao senhor que o senhor tem essa habilidade, que o senhor recebeu de Deus essa bênção. Quero agradecer porque eu fui abençoado e que o senhor continue abençoando muitos outros por meio desses dons e de muitos outros dons. Doutor Augusto Cury, um grande abraço ao senhor e até a próxima.
0: Muito obrigado. Bye.
1: Marcela.
3: Obrigada aos nossos queridos debatedores, que alegria poder ter vocês com a gente, os nossos ouvintes agradecendo cada palavra que vocês liberaram aqui hoje. E como disse a Sheila, até amanhã, com a graça do nosso Deus.
1: Aí,
3: se assim ele nos permitir.
1: Não tá de brincadeira não, hein, Sheila, é até amanhã aqui no debate 93, com a graça do nosso Deus e Pai, nós vamos orar juntos, pastora Raquel, por gentileza, ore conosco, vamos colocar os nossos temas todos diante de Deus em oração, também vamos orar pela cura dos enfermos e consolo aos corações enlutados, em nome de Jesus.
5: Senhor, nós queremos te louvar por este debate nesta manhã, que foi um banquete de alimentos, Senhor, também trazendo entendimento. Nos ensina a permanecer, Senhor. Nos ensina a sermos uma geração de aliança e não de conexões temporárias. E só podemos fazer isso com a tua presença, Jesus Cristo. E pedimos que através do Espírito Santo, o Senhor nos ensina, Senhor, nos ensine a permanecer. Por isso te louvamos por toda a palavra aqui, por tudo aquilo que foi nos instruídos. Também te apresentamos a vida dos enfermos que estão em casa, que estão internados, que estão desenganados pelos médicos. O Senhor continua sendo o suficiente para curar e para mudar a história. Mas também te apresentamos a vida daqueles que estão lutando, que perderam um ente querido. Não há outro senão teu Espírito que possa consolar. Então que o Senhor cumpra a tua palavra e manifeste a consolação aos corações. Também te apresentamos a nossa nação brasileira e declaramos, Senhor, e te pedimos que haja aplicabilidade do teu sangue, a instrução sobre as mentes, a direção, e que o Senhor continue cuidando desta pátria amada. Te louvamos por esta rádio, pela direção, pelos profissionais, que o Senhor em tudo continue sendo glorificado. Nós oramos assim, no poderoso nome de Jesus. Amém.

0: Olá, eu sou Mayara Macedo e esse é um dos destaques do portal Pleno.News. Ao menos 845 escolas da França foram fechadas por causa da onda de calor no país que emitiu alerta vermelho. A nação pode bater recorde de temperaturas elevadas neste ano. As unidades de ensino que não foram fechadas terão os horários adaptados para que não haja aula nos horários de pico de calor. Na região, os termômetros poderão chegar a 42 graus. Saiba mais em Pleno.News.
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Boa tarde, Rio de Janeiro. Meio-dia, 3 minutos, iniciando mais uma tarde abençoada por Deus. Vamos até as 3 da tarde na programação. Hoje é segunda, 22 de junho de 2026. Já aproveito para te lembrar que amanhã ele tá de volta, hein? J.R. Vargas, a partir das 11 da manhã, com o debate 93, Marcela Bastos na produção do programa e mais um time de debatedores, tá bom? Comigo você segue um início de tarde abençoado. Já tem aqui para você brinde, atenção. Vamos sortear um kit festa da confeitaria do Dudu. É isso aí, olha. É um kit com 100 salgados, mais um refrigerante. Então corre, vem participando com a gente.

0: tá valendo é, pelas redes sociais, pelo WhatsApp, Instagram, como é que é? Geral? Geralzão, geralzão. Pitica tá de volta, voltou das férias, tá com a corda toda. E você segue aqui com a programação com a gente, concorrendo a esse kit com 6 salgados e um refrigerante, tá bom? Deixa aí o seu oferecimento, sinaliza que você quer participar do sorteio e vai ser incluído nele. Tem também palavra-chave, relaxa que a sua areia está valendo. Então você já sabe que o segundo versículo vai sair aqui ao longo da programação, tá? Prepare aí um papel, uma caneta ou o teu próprio celular para você anotar, tá? Tá valendo um final de semana incrível na Pousada Soares. Então você vai participar com a gente também, anotando aí a palavra-chave, descobrindo, anotando o versículo e descobrindo qual é a palavra-chave. Bem, tá na hora do Pediu Tocou. Você já deve ter pensado numa música bem bonita e manda pra cá.
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0: Nosso WhatsApp tá liberado, 968038319. Repetindo, prefixo 21, telefone 968038319. É pra você escolher uma música bem bonita e mandar pra cá. A gente abre o Pediu Tocou nesta segunda-feira com 4x1. Um chamado.

faz a escolha é o Cláudio Guimarães de Itaipuaçu, tá fazendo oferecimento para sua esposa Lau, com muito amor. Aos irmãos do GC, é legal, né? A galera tá sempre acompanhando a programação. E aos irmãos da Novos Começos Niterói, Beca Costa cantando Em Todo Tempo.

Vamos lá, gente, com mais uma do Pediu Tocou. A participação vem do Meyer, quem faz é a Gabriela Helena. Tudo bem, Gabi? Boa tarde pra você. Tá pedindo Rei da Glória na voz de Midian Lima? É essa que a gente vai liberar pra você aqui na programação. Lembrando, você pode vir deixando até uma da tarde a sua escolha e a gente manda no ar pra você. Afinal de contas, estamos juntos aqui no Pediu Tocou.

gente, mais uma canção chegando, a Selma, diaconisa. Ela é da Igreja Evangélica Assembleia de Deus em Corumbá, filial de Ponchique, pastorzão presidente Sebastião Neres. Pede Rose Nascimento cantando Portões Celestiais.

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1: E vamos nós com mais uma participação aqui no Pediu Tocou. Você confere o pedido com Sara Farias, Eu Posso Orar por Você. Tá seguindo para os ouvintes da Rádio 93 e para toda a família da nossa irmã Enilde do Complexo do Alemão.
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0: gente, louvor com a Sara Farias, eu posso orar por você. Antes ainda, Rose Nascimento, Portões Celestiais, Midian Lima, o Rei da Glória, Beca Costa em Todo Tempo e o 4x1 cantando um chamado. Meio-dia e 32.
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7: Boa tarde, Marcos Caetano Júnior.
8: Boa tarde, Gilberto. Trago informações sobre o trânsito. O tempo de travessia na ponte Rio-Niterói, no sentido da capital fluminense, nesse momento é de cerca de 20 minutos. Para Niterói, 23 minutos. Mais cedo, a situação estava um pouco complicada porque um motociclista morreu em um acidente no sentido Rio, na altura da Grande Reta. De acordo com a Ecovias Ponte, concessionária que administra a via, a vítima colidiu na traseira de um veículo, caiu na pista e em seguida foi atropelada por um ônibus. Por causa dessa ocorrência, duas faixas chegaram a ser interditadas e foram liberadas após o atendimento. Os candidatos ao Enem 2026 têm até hoje às 11h59 da noite para pagar o boleto da taxa de inscrição. O valor é R$ 85,00. O boleto é emitido no site enem.inep.gov.br/participante. O pagamento pode ser feito pelos candidatos não isentos em qualquer banco, casa lotérica ou por meio de aplicativos bancários. As opções para quitação são o Pix, cartão de crédito, débito em conta corrente ou poupança. As provas estão marcadas para os dias 8 e 15 de novembro. A rede social X, o antigo Twitter, voltou a funcionar normalmente no fim da manhã desta segunda-feira. Mais cedo, a plataforma apresentou instabilidade e usuários relataram dificuldades para carregar publicações e visualizar conteúdos. No site Down Detector, que monitora falhas em serviços digitais, houve registro de queixas principalmente no aplicativo e na versão para navegador. Esta é a segunda instabilidade em menos de uma semana. No último dia 16, a rede social também apresentou problemas de acesso. A empresa não informou a causa da falha. 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
7: E vamos nós com mais uma participação no Pediu, tocou! Lucineia. Ela é do Ministério Kadosh em Jardim Gramacho, ovelha do pastor Fabiano Pena. Ela pede Letícia Vitória cantando.

0: Mais uma no pediu, tocou, você confere, escolha em áudio. Vamos ouvir.
1: Meu amigo Gilberto, boa tarde. Boa. Gilberto, eu quero ouvir o William Nascimento. Aí você chegou.
0: Tá bom.
1: Eu estou vivendo esse louvor, Gil. Estou esperando no Senhor. Quero dividir o meu brigadeiro. Sueli da Silva, da Assembleia de Deus e Cerâmica.
0: Tá bom, Sueli, um abraço pra você. Tá aí a canção, pediu bem, pediu, tocou.
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0: William Nascimento, aí você chegou antes Letícia Vitória cantando Aquieta-te. Daqui a pouco a gente volta, hein? 12:46, confirmando 12:46.
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com mais uma no Pediu Tocou, participação, a gente confere. Caiu o sinal, meu filho, perdi aqui, perdi, mas tudo bem, vou botar a canção, daqui a pouquinho eu digo pra você. Bruna Carla, meu melhor amigo. Desconectou aqui o WhatsApp. Agora 12:50.

O pediu tocou, a gente traz a escolha com a canção de Juliane Souza. Quem é esse? Segue o oferecimento da nossa irmã Denise da Penha.

0: Também foi a saideira do Pediu Tocou.
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0: Uma hora em ponto.
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6: Queridos, Marcos 8:36 vai falar do valor da alma. O Senhor vai dizer: o que aproveita o homem ganhar o mundo inteiro e perder a sua alma? Queridos, nenhum sucesso ou riqueza pode compensar a perda da sua alma. Você sabia que a alma é eterna e incomparavelmente valiosa? Esta é uma pergunta retórica de alerta. O que você está colocando como prioridade? O mundo ou Cristo? Examine a sua vida. O que você tem buscado mais? E comece a fazer a vontade de Deus na sua vida, para que você tenha a tua alma salva. 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Tchau, tchau. 93.
7: Parabéns pra você. Feliz aniversário. Aproveite bastante o seu dia. Celebre. Dê graças a Deus. Gratidão sempre é bom, né? Quero começar aqui com o Anderson Freire, cantor, compositor, tá completando mais um ano de vida. Grande Anderson, abraço para você, feliz aniversário. Também pro Edilson Santos de Pantanal, Carlos Alberto Figueiredo de Santa Rosa, Áurea Magalhães da Lagoa, Bianca Alves dos Santos do Jardim Paraíso, o Francisco Valdemar do Caju, Gabriel Leal de Cerqueira de Teresópolis e a Suzane da Costa Dutra, moradora de Vigário Geral. São todos aniversariantes. Parabéns!
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Aí o louvor, gente, conferindo aqui, Ruth Daiane, Jesus Vem, Nossa Esperança. Antes ainda, o Lucas Agostinho, Samuel Messias e Eliezer Tarsis. A canção Louve ao vivo aqui para você. Bem, lembrando, nós estamos hoje liberando aqui sorteio, tá? Brinde na nossa promoção de hoje é o kit festa da confeitaria do Dudu, valendo um kit com 100 salgados mais um refrigerante. Então você já sabe, vem participando com a gente pelas redes sociais e você é incluído no sorteio. Falando em participar, vamos de alô. Quero deixar aqui o oferecimento.

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0: Aí, fechando a sequência, a Fabiana Sinfrônio com a Helene Martins, chegou um tempo novo, vem cantando, né? Ainda o louvor de Marine Friesen com a música Gratidão.
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0: 1:28, volto daqui a pouco trazendo as notícias no ar.
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10: Olá, amados, a paz a todos. Quero trazer uma palavra para você que está escrito no livro de Apocalipse 3, versículo 11, que diz assim: eis que venho sem demora, guarda o que tens, para que ninguém tome a tua coroa. Imagina você receber um bem muito valioso e quando você recebe, você despreza. O Espírito Santo está dizendo para você: guarda, eu te dei, guarda. Se você não guardar, alguém pode tomar de você. Então o Espírito manda te dizer: não perca o bem mais precioso que você tem, que é a conexão do Espírito Santo, que é a comunhão do Espírito Santo. Não fique olhando para ninguém, olha para Jesus, porque ele é o alvo, olhando para Jesus, que é o autor e consumador da fé. Quando a gente olha para o homem, a gente tropeça, mas Jesus disse: quem olha para mim não perde o caminho. Seja livre, seja liberto, renove-se, Deus é contigo.
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0: Com Marcos Caetano Júnior.
13: O Detran do Rio começou a adotar hoje novas medidas para ampliar e facilitar a emissão da Carteira de Identidade Nacional para idosos e outros públicos prioritários. Os postos de Copacabana, Meier, Vaz Lobo, Penha, Center Shopping em Jacarepaguá, Parque Shopping em Campo Grande, Nova Iguaçu, Partagem Shopping em São Gonçalo, Rio das Ostras e Volta Redonda passam a ter o turno da manhã reservado exclusivamente para esse atendimento, sem necessidade de agendamento. A partir do meio-dia, o atendimento passa a ocorrer por agendamento para o público geral. Segundo o órgão, a capacidade total de vagas será mantida. O objetivo é reorganizar os horários para reduzir filas e agilizar o serviço. A primeira onda de frio do inverno deve atingir o estado do Rio de Janeiro nesta semana e provocar queda acentuada nas temperaturas. Segundo meteorologistas, uma forte massa de ar polar vai influenciar o tempo até sexta-feira. As regiões mais afetadas serão a Serrana, o Sul Fluminense e o Médio Paraíba. Cidades como Petrópolis, Teresópolis, Nova Friburgo e Itatiaia devem registrar madrugadas geladas. A combinação de vento, céu aberto e ar seco também pode aumentar a sensação de frio. A recomendação é reforçar os cuidados com crianças, idosos e pessoas em situação de vulnerabilidade. Enquanto a gente passa frio aqui, a Europa sofre com uma onda de calor. Na França, ao menos 3 pessoas morreram por causa das altas temperaturas. Segundo o governo, as vítimas tinham entre 80 e 95 anos. Quase 2.700 escolas francesas devem fechar ou alterar os horários de funcionamento devido aos termômetros que podem ultrapassar os 42 graus. A França colocou 49 regiões sob alerta máximo. A Espanha também está em alerta vermelho, com previsão de até 40 graus em cidades que normalmente registram temperaturas bem mais amenas nesta época do ano. Outras notícias você encontra lá no nosso site, radio93.com.br.
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0: Jeová Jirê com Aline Barros. Na programação, antes Midian Lima, prioridade, o Samuel Miranda, aprovação e o altar. Agora 1h48.
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0: Tá na hora de alô, participação com a paz do Senhor. Nossa irmã Creuziane Coutinho, da Ilha do Governador, participando do sorteio para presentear o filhão pelo aniversário dia 28, tá chegando. Creuziane, você tá incluída no sorteio, tá? A Rafaela Moura é moradora da Maré, tá mandando seu alô pro querido esposo Leonardo também no seu trabalho nesse momento, ligado sempre na 93 FM, que Deus abençoe a semana de todos. A paz, minha irmã, tá concorrendo ao kit festa também. A Eliane é da Tijuca, tudo bem, Eliane? Tá mandando alô pra Nilza, Rose, Andréia e ao Robson, também aos irmãos da Nova Vida do Borel. A participação da Rosana, ela é de Comendador Soares, está participando do sorteio também.
7: Boa tarde, Gilberto, chama de Santa Cruz. Hoje eu só quero agradecer a Deus por mais um ano que ele me concede pela misericórdia. Somente agradecer, 5.3, firme e forte na presença do Senhor. Obrigada, Deus abençoe.
0: Amém.

0: foi a última canção da hora com Eishley Fernanda Brum, fiel a minha Espírito Santo. Pois é, ouvimos ainda William Nascimento, aí você chegou. Hora certa, são 2:03,
1: confirmando. 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
4: Amigos da Rádio 93 FM, está começando mais um Fala, Doutor Renato. Hoje recebemos a pergunta do senhor Carlos de Irajá. Ele quer saber: Doutor Renato, sinto dor nas costas há anos. Isso é normal? É coisa da idade, seu Carlos? Envelhecer é normal. Sentir dor todos os dias não é. Estudos mostram que cerca de 80% das pessoas terão dor lombar em algum momento da vida. Hoje, a dor nas costas está entre as principais causas de afastamento do trabalho no Brasil e no mundo. Muitas vezes, o problema não é apenas a coluna. Pode estar relacionado ao sedentarismo, excesso de peso, fraqueza muscular, postura inadequada ou até mesmo estresse emocional. A boa notícia é que a maioria dos casos melhora muito com acompanhamento fisioterapêutico, fortalecimento muscular e mudanças simples de hábito. A Bíblia nos ensina em Provérbios 17:22: o coração alegre é bom remédio, mas o espírito abatido faz secar os ossos. Nosso corpo e nossas emoções caminham juntos. Por isso, cuidar da saúde física é uma forma de honrar a Deus e proteger a qualidade de vida. Se você convive com dor nas costas, não aceite isso como algo normal. Se movimente, que melhora. E procure um fisioterapeuta. Eu estou à disposição. 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
7: Bem, vamos abrindo a hora com o Ministério Sarando a Terra Ferida. O meu amor é teu. Agora 2:08.

93 FM, tá aí o louvor do Ministério Avivar. Tem mais, tá? 93. 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

Luciene, a da Ilha do Governador, tá ligadinha conosco, quer participar do sorteio do kit de festa. Legal, hein? Tá incluída no sorteio, com certeza. Enquanto isso, Letícia Vitória, aquieta-te.

0: o Hino da Vitória, canção com Cassiane e Letícia Vitória cantando Aquieta-te. Abrimos a sequência com o Ministério Avivar, canção do Apocalipse. Pois é, 2:30, tá na hora.
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0: 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Agora 2:32.
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11: Marcos 12:30. Amarás, pois, ao Senhor teu Deus de todo o teu coração e de toda a tua alma e de todo o teu entendimento e de todas as tuas forças. Este é o primeiro mandamento. E o segundo semelhante a este é: amarás o teu próximo como a ti mesmo. Não há outro mandamento maior do que estes: amar os da sua casa, que é o mais próximo de você. Amar o seu pai, que é o mais próximo de você. Amar o seu cônjuge, que é o mais próximo de você. Amar o seu filho, que é o mais próximo de você. Amar a sua mãe, que é o mais próximo de você. O que adianta amar o de lá de fora, amar o da direita, amar o da esquerda, amar aquele que está do outro lado da rua, se eu não amo aqueles que estão dentro da minha casa? Amar primeiro os de casa, depois os de fora. Primeiro os internos, depois os externos. Um minuto da palavra pode salvar sua família. 93.
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0: É com você, Marcos Caetano Júnior.
12: Gilberto, começa aqui trazendo uma informação sobre o trânsito, porque uma faixa da rua São Clemente, em Botafogo, na zona sul do Rio, está ocupada na altura da praia de Botafogo devido a um incêndio em um imóvel comercial. Equipes do Corpo de Bombeiros estão no local, juntamente com equipes da Sete Rio e da Guarda Municipal. O ex-técnico da seleção brasileira, Carlos Alberto Parreira, de 83 anos, apresentou melhora no quadro de saúde e passou a acordar quando solicitado pela equipe médica. A informação foi divulgada pelo hospital particular na Barra da Tijuca, na zona sudoeste do Rio, onde ele segue internado na UTI com inflamação pulmonar e insuficiência respiratória aguda. Segundo o boletim médico, Parreira está com pouca sedação, mas ainda respira com auxílio de aparelhos. O hospital informou que a evolução é positiva, embora o ex-treinador continue necessitando de cuidados intensivos. O treinador convive desde 2023 com o linfoma de Hodgkin, tipo de câncer que atinge o sistema linfático. A Polícia Civil indiciou a turista colombiana que ofereceu uma banana a um capoeirista na Rocinha, na zona sul do Rio. O caso aconteceu no dia 26 de maio. Imagens mostram o momento em que a mulher tenta colocar a fruta em uma sacola usada para arrecadação após uma roda de capoeira. Segundo a investigação, ela deixou o Brasil no dia seguinte ao episódio. A suspeita foi identificada e vai responder por injúria racial. A Polícia Civil também pediu a inclusão do nome dela na lista vermelha da Interpol. A previsão do mercado financeiro para a inflação deste ano foi revisada para cima e passou de 5,3% para 5,33%. Os dados são do boletim Focus, divulgado pelo Banco Central nesta segunda-feira. Esta é a 15ª alta consecutiva da estimativa para o Índice Nacional de Preços ao Consumidor Amplo, o IPCA, que segue acima do teto da meta de inflação definida pelo Conselho Monetário Nacional. A meta é de 3%, com limite superior a 4,5%. O aumento ocorre mesmo após o anúncio de acordo para o fim da guerra no Oriente Médio, que vinha pressionando preços de combustíveis e alimentos. Outras notícias estão no nosso site, radio93.com.br.
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0: Não Me Deixe Esquecer. Até a canção essa foi Valesca Maíssa. Ainda Bel Souza cantando Declare Vida. 93. Vamos, alô.
1: Boa tarde, família 93, aqui é Renata de Alce. Deixo um grande abraço para todos da rádio que é nos ouvinte. Família 93, gente, também gosto da base, irmã Silvana, galera, pra gente Vargas, fica com Deus.
2: Pastor Jesus, para todos da rádio 93 FM, aqui é irmão Carlos Palavra, morador de Vila de Varalda. Vou deixar o meu alô para minha esposa, Roberta, que está no local de trabalho, e para todos os ouvintes do Ministério Ambrosio Ibanezes, especialmente para o Senhor Jesus Cristo.
0: Amém.
3: Boa tarde, Gilberto Ribeiro, irmão sempre amigo. É Mário de Vista Alegre.
0: Opa!
3: Parece um mantra, mas é verdade. Quietinho, mas ligado na melhor. Bom trabalho aí, boa semana para você e para geral. Fique em paz.
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0: Pelo intervalo, a gente volta já já com Esporte 93.
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0: E a hora do Esporte 93 com Fernanda Paredes. Boa tarde, Fernanda.
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16: Muito boa tarde, Gilberto Ribeiro. Muito boa tarde aos nossos ouvintes. Começa a semana falando da maior medalhista olímpica do Brasil, Rebeca Andrade, que voltou ao lugar mais alto do pódio da ginástica artística, ao vencer a final do salto no Pan do Rio e conquistar o ouro em casa neste domingo. O dia também contou com duas pratas de Diogo Soares nas barras paralelas e na barra fixa e quatro bronzes. Agora a gente fala dos clubes cariocas, porque o Vasco ainda corre atrás de um novo técnico. Marcelo Gallardo é um dos nomes na lista. O argentino está sem clube desde que saiu do River Plate no início do ano. No Fluminense, o atacante entrou na mira de clubes da Espanha e Inglaterra, mas Agustín Canóbio, de 27 anos, que está com a seleção uruguaia na Copa do Mundo, tem contrato com o tricolor até o fim de 2028. Inclusive, o jogador fez um dos gols para a Celeste no empate por 2-2 com Cabo Verde. Já o Botafogo se reapresentou hoje após férias de 22 dias em função da pausa do calendário por causa da Copa do Mundo. Alguns jovens da base foram convocados para compor o elenco do profissional, que terá pouco mais de uma semana de preparação até a viagem para a Rússia, local escolhido para a intertemporada. E o Flamengo, que isso, Flamengo? Vive a expectativa de contar com reforços de jogadores que estão na Copa do Mundo ainda no período de intertemporada. Com as situações difíceis dos grupos, Uruguai e Equador correm sério risco de eliminação precoce ainda nesta semana, o que anteciparia aí retornos de Arrascaeta, Varela, De La Cruz e Gonzalo Plata.
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16: Para fechar, tem que ser com ela, a seleção brasileira. O elenco foi a campo hoje, no início da tarde, em Nova Jersey, com foco no jogo contra a Escócia, na quarta-feira, válido pela terceira rodada do Grupo C da Copa do Mundo. E o nosso repórter Tom Campos traz outras informações, inclusive a de Paquetá, que falou como lida aí com as críticas. Boa tarde, Tom.
18: Muito boa tarde, minha querida Fernandinha. Boa tarde, amigos na 93 FM. Tempo muito fechado aqui em Morniston, na Nova Jersey, onde está a seleção brasileira, que trabalhou pela manhã com temperatura, inclusive, de 21 graus. E olha que estamos no verão. A seleção não terá Rafinha diante da Escócia por causa de lesão. Gabriel Martinelli é um dos candidatos a entrar nesta vaga aí. O outro pode ser, né? O Danilo Santos do Botafogo, mas vamos ver como o Ancelotti vai montar. Como que os jogadores lidam com as críticas, com as dificuldades, até porque às vezes saem algumas informações e não são tão verídicas assim. O próprio Lucas Paquetá explica pra gente aqui na 93 FM.
19: Cara, acho que todos nós, cada um, né, na sua vida passou por momentos difíceis que só você viveu, que sua família viveu e que vocês passaram por isso juntos. No caso, nós passamos por isso juntos com a nossa família, dentro de casa. Então a gente aprende desde cedo a blindar o que vem de fora, porque não é isso que nos move, não é isso que nos vai fazer alcançar um objetivo ou realizar um sonho. A gente sabe que é o trabalho, que é a dedicação, que é o que a gente faz dentro de casa, no campo, e bom, a gente aprende desde cedo a lidar muito bem com as críticas, com as pessoas questionando, mas a gente tenta filtrar ainda assim o que pode servir de bom, de combustível, e seguir adiante com o nosso trabalho, fazendo o nosso, porque é assim que a gente conquista as coisas.
18: Aí, Lucas Paquetá, um dos destaques do Brasil na vitória contra o Haiti, 3-0, e deverá permanecer no time contra a Escócia quarta-feira em Miami. Tá falado, Fernandinha, de Nova Jersey, nos Estados Unidos, Tom Campos na 93 FM na Copa.
16: Tá falado, Tom. Muito obrigado. O goleiro Alisson foi poupado hoje na atividade, mas não preocupa para a partida contra os escoceses.
0: Amanhã tem mais Esporte 93 para você, com a atualização de tudo que tá acontecendo na Copa. Vamos ao resultado do sorteio de hoje? Quem se deu bem, hoje nós sorteamos um kit festa da confeitaria do Dudu. Olha, o kit tem 100 salgados, mais um refrigerante. E quem se deu bem mora em Oswaldo Cruz? É verdade. Wander Neves. Wander Neves de Oswaldo Cruz, telefone 975, final 33. Se deu bem, Wander. Vai fazer uma festa maneira aí com a galera. Aquele abraço pra você, tá? Pitica entra em contato com ele? É isso aí, Pitica vai entrar em contato com você, tá bom, Wander? Fica ligado. 2:59, vou encerrando por aqui a programação, lembrando que já já, Cid Gonçalves assume o comando da mesa, o comando da 93 FM com 93 Radical, já já. Ok, gente, tô de volta amanhã a partir do meio-dia com mais um Caravana 93. Deus abençoe, fique na paz e até lá.
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5: Graça e paz, amadas ovelhas de Cristo Jesus, abençoados e santos de Deus. O texto de Lucas 11, 14 a 23 é um momento de tensão máxima no ministério de Jesus, pois ele está em rota de colisão com as estruturas de poder religioso e espiritual da época. E isto para nós é extremamente edificante, discipulador, ver o nosso mestre enfrentando essas tensões e vencendo com o dedo de Deus, para nós é absolutamente poderoso e estruturante para a nossa vida espiritual. Nesse contexto de luta, nesse contexto de batalha espiritual, nesse contexto de guerra espiritual, Jesus expõe a urgência da necessidade de uma decisão espiritual definitiva. Quem comigo não ajunta, espalha. Tomemos, pois, a armadura de Deus.
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9: Boa tarde pra todo mundo ligado na 93 FM, a rádio que conquistou meu coração. Tô chegando, gente, pra mais um encontro e a partir de agora vamos juntos até às 18, trazendo o melhor do louvor, adoração a Deus, é claro, a sua participação que é muito importante. Você sabe que sem você não tem graça nenhuma. Que bom que você tá ligado, ligada na melhor, na 93 FM, a rádio que conquistou meu coração. E o Gilberto, hein? Gilberto Ribeiro já se mandou. Daqui a pouquinho atravessa a Baía da Guanabara sem molhar os pés e nem sentindo tanto calor, porque o tempo tá fresquinho. Tá um solzinho, mas também não tá tanto calor, não. Tá bom. O tempo tá bom hoje. Então estamos no ar, já aqui na 93 FM, eu e você aqui no
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9: Sou eu, com prazer, com muita alegria. E hoje tem de presente pra você uma camisa 93, o torcedor brasileiro de presente. Pra começar, tem Gabriel Guedes, Santo pra sempre, aqui na melhor.

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1: Essa é a 93 FM, agora são 3:15. Daqui a pouquinho tem informação do trânsito. Aliás, agora tem informação do trânsito para você. Então, bora lá.
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1: Muito bem, as informações vêm chegando agora para você com ele, Léo Vieira. Diga lá, Léo, boa tarde.
3: Boa tarde, Cid, boa tarde para você e para todo mundo ligado na 93 FM. Cid, tô de olho na movimentação do trânsito para quem tá circulando ali pela zona sul da cidade. Tem um imóvel pegando fogo ali no trecho da Praia de Botafogo, próximo do acesso para Voluntários da Pátria. Quem circula ali pelo trecho da Praia de Botafogo está sendo direcionado diretamente para São Clemente por conta dessas interdições para o trabalho do Corpo de Bombeiros na região. Para você que sai da Voluntários da Pátria, o trânsito fica mais intenso, principalmente.

0: 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Neo Vieira para 93 FM, a rádio que conquistou o meu coração.
1: Valeu, Léo.

0: Esse é o Eliseu Alves aqui na 93 FM, a canção Me Ama ao vivo. Gisele Nascimento, A Promessa. Maria Massal, Deixa. Ronaldo Bezerra, Relembrando uma Saudade. Eu Te Louvarei, Meu Bom Jesus. Começamos com Gabriel Guedes cantando a canção Santo Pra Sempre ao vivo.
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0: O povo tá ligado aqui mandando alô. Oi, Cid, graça e paz do nosso Senhor e Salvador Jesus Cristo. Bem-vindo, Drica Pitica. E a Drica Pitica tá de volta, olha aí, ó. Ô, Cid, eu quero ganhar essa camisa do torcedor da Copa do Mundo aí, tá? Do Brasil, hein? Dinaura Paulino Felizardo do Alto da Boa Vista. Oi, Cid, eu quero oferecer a próxima canção para todos da 93 e todos os louvores e todos os locutores. Elaine de Guaratiba. Muita gente querendo falar, então fala aí, oi.
2: Boa tarde, Cid. Ângela Braga de Vargem Grande. Que solzinho gostoso.
0: Tá bom, né?
2: Na paz da tarde, parabéns pela nossa vida e ouvindo esses louvores maravilhosos.
0: Bom demais. Beijos. Né? Beijo. E ele, o nosso querido Chiquinho, grande Chiquinho, também ligado na 93 FM. Ele tava lá no pedal, ele tá na Barra da Tijuca, né? Fazendo um sol maravilhoso lá. Deus abençoe a nossa tarde. A nossa, Chiquinho, grande abraço, meu amigo. Deus abençoe, viu? Também tem mais gente aqui, ó. Tem a Carol de Pendotiba, Niterói, mandando alô pra todo o pessoal de Niterói. A turma tá ligada também na 93, a rádio que conquistou o coração. Cid, boa tarde. Tatiana de Vilar dos Teles também ligada aqui no 93 Radical. Também aqui ligado na 93. Oi, Cid, boa tarde, rapaz. Manda um abraço pra minha esposa Márcia. Eu quero essa camisa, hein? Aqui cheio de fé, aqui a Gláucia Tula, cheia de fé. Oi, Cid, querido, essa camisa já é minha, tá? Eu sou Gláucia Tula de Santíssimo, ligadinha na 93. Que Deus sempre cuide de você e realize seus sonhos. Amém, minha irmã. Desejo o mesmo. É isso, gente. Agora, intervalo e eu volto a seguir.
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0: Pera aí que eu volto já.
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0: F Hope Music aqui na 93 FM, a rádio que conquistou meu coração. 93. E a canção Sublime. Antes ouvimos a belíssima voz da Marine Friesen cantando Jeová ao vivo, Eliseu Alves Me Ama. Agora faltando 14 minutos para as 4 da tarde, 14 para as 4 e nós estamos juntos aqui, ó.
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0: Muito bem, gente boa. Vamos lá para a palavra-chave, terceiro e último versículo de hoje da palavra-chave. E está no livro de primeira carta de Paulo aos Tessalonicenses. Primeira carta de Paulo aos Tessalonicenses, no capítulo 5, verso 8. Capítulo 5, verso 8 de primeira Tessalonicenses. É o terceiro e último versículo de hoje da palavra-chave, hein? Tá na versão Almeida, corrigida e revisada. É a palavra-chave, relaxa, que é Suarez. 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
4: Com ela, Fernanda Paredes. Diga lá, Fernandinha, boa tarde.
5: Olá, Cid Gonçalves, boa tarde. Começa com informações sobre o trânsito no Rio. Duas faixas da ponte Rio-Niterói estão ocupadas nesse momento no sentido Niterói, devido a acidente envolvendo caminhão e dois carros, seguido de capotamento de carro na altura do Pórtico 6. O tempo de travessia no sentido Niterói é de 24 minutos. E por conta desse acidente, há impacto, né, claro, aí nas vias com acesso à ponte, como Avenida Brasil, Linha Vermelha e Elevado do Gasômetro. Uma mulher morreu após ser esfaqueada na travessa Iguapiúna, no morro Faz Quem Quer, em Rocha Miranda, na zona norte do Rio. A mãe da vítima também ficou ferida durante o ataque e foi encaminhada para a UPA de Rocha Miranda. Não há informações sobre seu estado de saúde. De acordo com testemunhas, o principal suspeito é o ex-companheiro da vítima. O caso está sendo investigado pela Delegacia de Homicídios da capital. Copa do Mundo 2026, pois é, um dos maiores jogadores da história ali. Lionel Messi, né, Cid?
4: Sim.
5: Voltou a fazer aí história nesta tarde, ao marcar contra a seleção da Áustria, o craque de 38 anos, que vai fazer 39 aí na próxima quarta-feira, se isolou como o maior artilheiro de todas as edições da Copa do Mundo. Messi passou o alemão Miroslav Klose, que tem 16 gols, e agora chegou, né, à marca de 17 gols. Ele também pulou aí para a artilharia isolada do atual Mundial com 4 gols. Ele não fez mais um agora enquanto eu tô falando, né?
4: É provável. E alguém caiu ali no canto.
5: Pois é. Outras notícias, acesse radio93.com.br.
4: Valeu, Fernandinha.
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0: aí pra você a canção com Samuel Messias, Você Não Vai Parar. Midian Lima, Rei da Glória ao vivo, e ainda F Hope Music, Sublime.
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0: Segura aí, gente, eu tô de volta já já, daqui a pouquinho mais um oferecimento pra você aqui na 93. 4 e 2 no Rio.
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2: É isso, e valendo hoje pra você de presente uma camisa 93 do torcedor brasileiro. Olha aí, ó. Clima da Copa do Mundo aqui na 93 FM também. Lembrando que amanhã tem jogo, hein? Amanhã não, é quarta-feira. Quarta-feira tem jogo. E a Pitica disse que vai dar 7-0. É 7-1. É 7-0 ou 7-1, Pitica? É contra... Não, Pitica. Não é jogar contra a Alemanha, não. Aqui, vamos lá. O povo tá mandando alô aqui na programação da 93. Fala aí, oi.
3: Sou Sandra de Mesquita. Oi, Sandra. Parabéns pra minha neta Maria Fernanda, tá fazendo 14 aninhos hoje, tá?
2: Legal, parabéns a ela.
3: Bom início de semana pra nós todos. Tá oferecendo o próximo louvor pra ela, tá? E pra todos vocês aí da rádio, todos os ouvintes. Boa tarde.
2: Tá certo, boa tarde. Parabéns pra filhinha, pra netinha aí, tá bom? Oi, Cid, boa tarde. Aqui é a Kátia Cristina de Mesquita. É ela mesmo aqui, né? Tá oferecendo pra mamãe Neuza, pra filhota Rayane, pro eterno namorado, que é o esposo Jorge. E para todos da 93, Cid, eu quero ganhar essa camisa, Cid. Tá certo? Vamos torcer aí, vamos lá. Oi.
4: Rapaz do Senhor, Cid. Vai. Leandro Luiz, Jardim América. Leandro. Gostaria de oferecer o próximo louvor para a minha esposa, Rosana Santana. Ah. Para todos vocês, da melhor. Uma boa tarde, bom trabalho aí, Cid.
2: Valeu, garoto. Oi, Cid. Aqui é a Andréia Cristina de São Cristóvão, oferecendo a próxima canção especialmente para vocês aí, para os recém-casados Isis e o esposo, que estão ligados ouvindo aqui a programação da 93. Eles são da família WhatsApp 93FM. Coisa boa, coisa boa. É isso, vamos lá. São 4 horas e 16 minutos. Agora 4:16, eu volto já. 93. Já já informação do trânsito.
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1: Última palavra dele.
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4: Muito bem, vamos às informações do trânsito. Bora lá.
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4: Muito bem, vamos às informações. Ele, Paulo Lage, diga lá, Paulo, boa tarde, campeão.
7: Oi, Cid, muito boa tarde pra você e pra todo mundo ligado aqui na 93 FM. Uma ótima segunda-feira pra todo mundo. Vamos lá pra Ponte Rio-Niterói. Atenção, tem acidente envolvendo caminhão e dois carros seguido de um capotamento ali no trecho do pórtico 6 da ponte. Fica ali na altura da grande curva pra quem vai no sentido Niterói. Complique muito a saída da capital, tanto pela Avenida Brasil e também a linha vermelha. A própria Ponte Rio-Niterói, por enquanto, o tempo de travessia alto, acima de 25 minutos, lentidão chega até o trecho da colisão. Portanto, você que está seguindo por essa localidade e dando preferência ao transporte público, pode optar pelas barcas, sem alterações de horário, de acordo com a concessionária que administra as embarcações. E mais à frente, chegando na ponte, também está mais tranquilo o trânsito. Tanto no acesso para Jansen de Melo, Marquês do Paraná, também não vou observando lentidão até o momento. 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
4: Valeu, Paulo!

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1: Agora no Rio são 4:31. Ouvimos aí a Eixla e Juliane Souza e o Léo Brandão, Simplesmente Te Adorar, Eu Só Quero Tua Presença. Tivemos ainda a novíssima canção com Sara Farias e Leandro Borges, Direto ao Ponto, e Cailane Frauches, Passa Lá em Casa, Jesus. Aí do Carlinhos Félix e Eli Soares cantaram juntos a canção Baião, Baião Eletrônico.
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5: 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Elaine Martins, fé e de valor em valor.

0: 6:46, 4:46, também conhecido como 14 minutos, faltando para as 5. E nós estamos juntos na 93 FM, a rádio que conquistou meu coração, valendo hoje uma camisa do torcedor brasileiro, camisa da 93, do torcedor brasileiro, para você curtir o jogo de amanhã, ó, bem no estilo. Aqui na programação da 93 FM, você ouviu a Larissa Santos cantando É Deus Quem Vai Fazer, Raquel Oliver, ah não, essa eu vou ouvir já, né? Raquel Oliver cantou a canção Sempre Foi Deus e Elaine Martins, Fé e De Valor em Valor, ao vivo aqui na Melhor. Então fica aí que eu tô de volta já já trazendo mais pra você. Peraí, peraí.
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12: Te amo, ó Senhor, força minha. O Senhor é a minha rocha, a minha cidadela, o meu libertador, o meu Deus, o meu rochedo em que me refugio, o meu escudo, a força da minha salvação, o meu baluarte. Invoco o Senhor, digno de ser louvado, e serei salvo dos meus inimigos. Laços de morte me cercaram, torrentes de impiedade me impuseram terror. Cadeias infernais me cingiram e tramaram.

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2: Com ela, Fernanda Paredes. Diga lá, Fernandinha.
3: Zé Cid, a Secretaria Municipal de Saúde do Rio começou hoje a aplicar a vacina pneumocócica conjugada 20 valente a pneumo 20 em crianças de até 5 anos. O imunizante foi incorporado ao calendário vacinal e amplia a proteção contra doenças como otite, sinusite, pneumonia e também meningite. Bom, a vacina está disponível nas 243 salas de vacinação da rede municipal, incluindo clínicas da família, centros municipais de saúde e os supercentros cariocas de vacinação. A Receita Federal vai liberar amanhã, a partir das 9 horas da manhã, a consulta ao segundo lote de restituição do Imposto de Renda referente a junho de 2026. O pagamento será realizado no dia 30 de junho e o contribuinte pode verificar se vai receber neste lote por meio da página da Receita na internet. Um homem armado abriu fogo em um estabelecimento de um bairro judaico em Montreal, no Canadá. Três pessoas morreram, o suspeito, um policial e um civil. Os outros dois agentes ficaram feridos, um com gravidade. Antes de iniciar o ataque, o atirador teria enviado um manifesto a diversos meios de comunicação, sugerindo uma ação premeditada contra alvos da comunidade judaica. O suspeito trajava roupas de camuflagem e tinha em sua posse uma espingarda. Agora no Rio, 4:52.
2: Valeu, Fernandinha.
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2: Essa é a 93 FM, a rádio que conquistou meu coração. Agora são 4:52 de uma tarde maravilhosa. Presentaço de Deus pra mim e pra você. Agora tem Larissa Santos. É Deus quem vai fazer. Tô.

0: Esse é Anderson Freire aqui na 93 FM, a canção Identidade ao Vivo. Antes, Larissa Santos, é Deus quem vai fazer. Raquel Oliver, sempre foi Deus. Olha aqui, o pessoal tá ligado aqui. Oi, Cid, boa tarde. Eu quero mandar a próxima canção pra minha mamãe, pra minha filha Rayane. Esse que já falei já, né? Boa tarde, amados. Aqui é a Cristina. Eu tô ligada na 93 FM aqui em Pedra de Guaratiba. Tô ouvindo aqui a programação da 93 FM. Coisa boa, viu? Oi, Cid, quero participar também aí da Copa, tá? Quer participar aí da camisa, sorteio da camisa. É o Nilson Marques da Rocinha. Também querendo ganhar a camisa aqui, o pessoal é o Carlos, Antônio Carlos, da Igreja Mevec, lá da Penha, ligado na 93 FM. O Desidério também tá ligado, que quer ganhar a camisa também, não é bobo nem nada, né? Eita, nós, quem mais quer ganhar a camisa aqui? Tem a Daniela Soares, ela quer lá da Vila Rosário, Duque de Caxias, também quer ganhar a torcida da 93, ela para desfilar aí com a 93 FM, a rádio que conquistou meu coração. Tá certo, meu irmão?
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0: Agora são 5 horas e 2 minutos, 5 e 2, eu volto já já, peraí.
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4: Fala, povo de Deus, ouvinte amado e querido, gente boa demais. De domingo a sexta-feira conosco nesse melhor horário da Rádio 93, a Rádio do Povo de Deus, a rádio que conquistou meu coração. Que alegria! Segunda-feira ensolarada, dia abençoado, oh, aleluia! Uma nova estação, estamos no inverno, o inverno chegou, gente. A gente aprendeu na escola que é primavera, verão, outono e inverno, não é assim? Pois é, inverno é a última. Quando a gente fala, quando a gente fala nessa cronologia, o inverno é a última estação. Sabe o que Deus está falando? Se prepare, porque a última estação de frio está chegando, o tempo que vai florescer. A primavera está vindo para você, o verãozão vai chegar para você, dias melhores, e eu estou acreditando nisso. A cada dia Deus tem coisas novas, a cada dia Deus tem coisas maiores. Se prepare, porque é um novo tempo. E a nossa missão, você já sabe, é

0: Esse é o Thales Roberto aqui na 93, mesmo sem entender, né? Nós ouvimos a Aline Barros, Take It All, tudo é teu aqui na melhor, na 93 FM, a rádio que conquistou meu coração, gente boa. 5:14. 93. Segura aí que já, depois do intervalo, tem informação do trânsito.
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0: Agora no Rio são 5:17, eu prometi, tá na hora.
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0: Muito bem, as informações chegando com ele, Paulo Lage. Diga lá, Paulo.
11: Oi, Cid, tô de volta trazendo mais destaques do trânsito para você aqui na 93 FM, falando ainda da ponte Rio-Niterói. Foi liberado agora há pouco o acidente que chegou a interditar parcialmente a via na altura da grande curva para quem vai no sentido Niterói. Mesmo com a liberação, o trânsito tá bem ruim na travessia entre a capital e Niterói, acima de meia hora até o momento. Reflexos chegam por todo o centro da cidade, tanto a Francisco Bicalho com lentidão por todo o percurso.

0: 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Paulo Lage para 93 FM, a rádio que conquistou o meu coração.
1: Valeu, Paulo!
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0: Bruno Massal e Midian Lima cantando juntos, e a canção Você Não Imagina. Tivemos ainda Leia Mendonça, Deus Não Faz Acepção, ao vivo, Eula Cris, Controlo Tudo. Segura aí, gente, eu tô de volta já já.
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0: Com ela, Fernanda Paredes. Diga lá, Fernandinha.
7: Pois é, Cid, um incêndio atingiu hoje um bar em Botafogo, na altura da praia, né? Zona Sul, nesta tarde, entre as ruas São Clemente e Voluntários da Pátria. Cheguei a noticiar aqui durante a tarde. Corpo de bombeiros foi acionado e não há informações sobre feridos. Um homem foi executado a tiros dentro de um carro na rua Tecobi, na região conhecida como Barata, em Realengo, Zona Oeste. A vítima foi identificada como Ricardo Guimarães de Souza, de 37 anos. Conhecido na região como Ricardinho, ele era distribuidor de um depósito de bebidas e filho de um policial militar. Presidente Lula e o governador em exercício do Rio, o desembargador Ricardo Couto, assinaram hoje a adesão do Rio ao programa de pleno pagamento de dívidas dos estados, o PROPAG. Com isso, o estado deixa aí o regime de recuperação fiscal onde estava desde 2022. A iniciativa prevê a renegociação da dívida do Rio com a União, que já ultrapassa aí 210 bilhões de reais. Outras notícias, acesse radio93.com.br.
0: Eu preocupado com as minhas dívidas.
7: Pois é, né?
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0: cantando com Lauriette aqui na 93 FM, a canção Grande Deus ao vivo. Júlia Vitória e Gabriel Guedes, Esperança, você não imagina, Delino Massal e Midian Lima aqui na melhor, na 93 FM.
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2: E o louvor não para na 93FM, lembrando que daqui a pouquinho tem para você a Noite Feliz, culto doméstico e, claro, antes disso tem as 10 mais para você ligado na melhor.
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1: Essa é Bruna Carla aqui na 93 FM, agora faltando 3 minutos para as 6. Pois muito bem. Quem leva para casa o prêmio de hoje, hein? Quem leva para casa o prêmio de hoje aqui da nossa programação da 93 FM, a rádio que conquistou o meu coração. Vamos saber agora quem ganha o prêmio de hoje. 93. Muito bem, a camisa da 93 FM do torcedor brasileiro saiu para Bia Barros. Bia Barros, nosso ouvinte lá do Jacaré, final de telefone 8495. Bia Barros do Jacaré, final de telefone 8495, foi a vencedora de hoje, a ganhadora da camisa 93 do torcedor brasileiro. Vai ficando por aqui então o nosso encontro de hoje, o nosso encontro aqui no nosso 93 Radical. Lembrando que ele, Alexandre Teixeira, o Barba, já comanda as 10 mais da Noite Feliz e o Culto Doméstico. Beijo pra todo mundo, fiquem com Deus e hasta amanhã.
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1: Obrigado, meu Senhor, por mais esse dia. Obrigado, Deus, por essa semana começando. Muito obrigado porque o Senhor tem feito em nossa vida coisas extraordinárias e nós somos gratos ao Senhor porque o Senhor nos ama apesar de nós. Muito obrigado, Senhor. Continua falando conosco, continue nos abençoando, nos protegendo, nos guiando, trazendo também a tua provisão em nós, mas nunca, nunca, nunca nos falte a tua presença. Em nome de Jesus. Amém.

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1: Boa noite, Rio de Janeiro. Boa noite, Brasil. Agora 6:05. Ótima noite, uma ótima segunda pra você. Hoje é dia 22 de junho, ano 2026. Que a graça, a paz, a consolação plena do Espírito Santo esteja sobre você, casa, ministério, negócios, projetos, sonhos, sua vida, seu trabalho, tudo que é seu, seja bênção e abençoado em nome de Jesus. Começando por aqui, mais uma semana de muita alegria, de paz, de sucesso, todos nós. E a gente começa com a décima mais pedida pra você que votou no site, né? Ficou lá o dia inteiro votando, votando muito. Tá no site radio93.com.br. A partir de agora você já avisa pra todo mundo que o Barba tá na área e você confere comigo aqui o seu mano Alexandre Teixeira. Ó, vambora, hein? E quem será a décima mais votada hoje aqui nas 10 mais da 93?
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0: Esse é o som de Marine Friesen, Jeová versão ao vivo aqui nas 10 mais da 93, defendendo a nona posição de hoje. Em décimo lugar, você curtiu Valesca Maiança, Não Me Deixe Te Esquecer. Abraço aí pro Natan Conceição, lá em Nova Iguaçu, curtindo a programação da 93. O Andrei, tá ligado com a gente. Lucas Tavares, a turma toda aí, ó, sintonizada na melhor. Agora 6:15, informação do trânsito pro amigo motorista que dá aquela carona pra 93.
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0: Paulo Lage tá de volta, tá de olho em tudo e conta pra gente como tá a situação do trânsito no Rio de Janeiro. Paulão, bem-vindo, boa noite.
2: Oi, Alexandre, uma ótima noite pra você e pra todo mundo ligado aqui na 93 FM. Excelente segunda-feira para todo mundo. Semana já começa complicada pelo centro da cidade. Lembrando, ouvinte da 93 FM, que teve acidente mais cedo na ponte Rio-Niterói. Com a liberação, o trânsito começa a melhorar por lá. Tempo de travessia está acima de 15 minutos com lentidão pela reta do cais no sentido Niterói. O problema é que ainda tem reflexo em diversas vias da cidade. Tanto pelo centro do Rio, ainda pela Francisco Bicalho, também pela Rodrigues Alves, Avenida Brasil. Inclusive tem retenções no sentido centro da cidade, começando na altura da Penha. Quem vai pela linha vermelha perde tempo também a partir do trecho da cabeceira do aeroporto internacional. Saída da Zona Norte, inclusive, pode ser feita por outras vias. É o caso do Leopoldo Bulhões, senador Bernardo Monteiro, também com tudo tranquilo. Por enquanto, quem está pela pista contrária da Brasil encontra dificuldades também. Até Bom Sucesso, mais à frente Irajá, Cordovil e também nas proximidades de Coelho Neto, também estou observando lentidão. 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Paulo Lage para 93 FM, a rádio que conquistou o meu coração. 93.
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0: Alô, Diego Fidelis, aquele abraço, meu irmão, no trânsito aí, curtindo a 93. Abraço pra você, meu queridão, obrigado pela audiência, hein? Agora tem este La Casa de Bênção, Lugar de Vida, versão ao vivo, a oitava mais.

0: Gisele Nascimento. A promessa. Essa é a sua 93 FM, a rádio que conquistou meu coração. Agora 6:30 no Rio. Gisele Nascimento com seu vozeirão, música linda demais, defendendo a sexta posição. Em sétimo lugar, você curtiu Bel Souza, Declare Vida. Aqui nas 10 mais da 93, só toca musicão. Oitavo lugar, teve Eixo da Casa de Bênção, Lugar de Vida. Marine Friesen passou por aqui defendendo a nona posição hoje. E abrimos a super sequência com Valesca Maíssa, Não Me Deixa Esquecer. A décima mais votada no site radio93.com.br.
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0: A diretora também tá ouvindo.
2: Tô ouvindo e tô amando.
0: Valeu.
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0: Opa, Fernanda Paredes na área aqui na 93 FM, né, Fernanda?
2: Olá, Alexandre, tudo bom, tudo bem? Muito boa noite para você.
0: É aí, Fernanda, eu tô doido que chega 7:45.
2: 7:45? É. Por quê?
0: Para você falar da notícia que se vai chover ou se não vai, se esse frio vai
2: tempo,
0: acabar,
2: né?
0: Eu espero.
2: Esse frio eu acho que não vai acabar, não.
0: Vou,
2: tá,
0: segurar a ansiedade.
2: Mas pela previsão aí, esse frio não vai acabar, não. É. Bom, a Baixada Fluminense hoje deu um passo aí histórico no saneamento básico com a inauguração da estação de tratamento de esgoto Queimados. A unidade tem capacidade para tratar até 51 milhões de litros de esgoto por dia das cidades de Queimados, Japeri e parte de Nova Iguaçu. A nova estrutura representa aí um marco para essa cidade, né? Essas cidades que até então não contavam com sistema de tratamento de esgoto e vai beneficiar 270 mil pessoas. Um helicóptero da Guarda Costeira dos Estados Unidos caiu no Alasca. Nenhum dos 4 tripulantes morreu no acidente. As causas do acidente serão investigadas e o helicóptero é usado para missões de resgate, especialmente usado em missões sobre o mar. Agora, futebol, porque o Fluminense, pois é, anunciou hoje à tarde o retorno dele, de Thiago Silva. É, quem diria, o zagueiro assinou o contrato até dezembro de 2026. O zagueiro é aguardado no CT Carlos Castilho na próxima semana. Ele vai se juntar ao elenco e iniciar os treinamentos para, né, é a quarta passagem aí de Thiago Silva pelo clube. E a terceira na equipe profissional, tá de volta, né? Pois é.
0: Isso, agora, peraí, e 7 horas tem o...
2: Não pode esquecer, tem o nosso Tom Campos com notícias fresquinhas lá dos Estados Unidos, seleção brasileira, joga quarta-feira, é isso aí, daqui a pouquinho.
0: Então, fala a hora.
2: Agora no Rio, 6:35.
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0: A primeiríssima de hoje, a campeã Juliane Souza. Quem é esse? Versão ao vivo, a mais votada no site radio93.com.br. Segundo lugar, teve Midian Lima, Rei da Glória, versão ao vivo. E a terceira mais votada, Get Your Ship, Um Novo Dia. Agora, 7:01, finalizando por aqui, às 10 mais da 93, que volta amanhã.
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0: Agora 7:01. Atenção, Brasil, a seleção brasileira tá seguindo aí em preparação para a última rodada do grupo C da Copa do Mundo. E dos Estados Unidos, todo dia, né, às 7 da noite, tem ele aqui, o repórter Tom Campos, trazendo mais informações sobre o Brasil e a entrevista com Gabriel Martinelli, que falou sobre Neymar. Conta pra gente, meu querido Tom Campos.
3: Muito boa noite, meus amigos da 93 FM. Pois é, a seleção brasileira segue a preparação para o último jogo desta fase da Copa do Mundo, quarta-feira com a Escócia em Miami, às 7 da noite. O técnico Carlo Ancelotti não terá Rafinha e Gabriel Martinelli é candidato a esta posição. Ele foi perguntado sobre Neymar estar no time, tanto ele quanto Vinícius Júnior, e precisar correr um pouco mais. Ele disse: olha, não tem problema não. Escuta aí. Aí Gabriel Martinelli, que deverá herdar a vaga de Rafinha. Neymar fica também à disposição para este jogo e amanhã a seleção segue para amanhã. A ideia é vencer e seguir na primeira colocação do grupo C.
4: A gente correria 20, 30 a mais para poder potencializar ali o Ney ou o Vini, quem que seja. Eu, particularmente, sempre tento me doar ao máximo. O que precisar fazer ali, se precisar defender linha de 5, eu defendendo com o lateral ali, eu vou estar disposto a fazer, não só eu, mas acho que toda a equipe. A gente está se doando bastante, a gente tem essa... A gente quer ganhar a Copa do Mundo, a gente sabe da capacidade que nós temos. Então acho que a gente correria assim 10, 20, 30, 40 a mais para isso.
3: De Nova Jersey, nos Estados Unidos, Tom Campos, na 93 FM.
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0: Agora no Rio, 7:06, está começando aqui mais um programa, hein? Mais um programa que você adora ouvir, né? Todo início de noite tem, aproveita, aumenta o volume porque tá no ar.
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0: Programa e é comigo mesmo.
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0: Aproveito pra mandar um abraço aí pro Natan Conceição. Já mandei até alô pra você aí, rapaz. Você não ouviu? Pelo amor de Deus, mandei alô sim. Alô, Natan Conceição, abraço pra você. 7:06. 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Daqui a pouco tem seu alô, seu beijo, seu abraço, tem seu oferecimento. Agora se liga no conselho do Delino Marçal na abertura do programa de hoje, ó. Corre do peixe.

0: meu amigo. Baba! Noite feliz é foda.
1: Valeu, Márcio!
2: 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A melhor do Rio.
1: Valeu, cara.
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1: Olha, Ademir!
0: 93 é 10. Tamo
1: esse
0: junto,
1: é o Márcio do Barata Ribeiro.
4: Meu ouvinte te ama, meu querido.
1: Amém, né, Vera? Graças a Deus.
2: Aí a todos ligados na melhor nessa rádio que conquistou meu coração.
7: Olha, Alexandre, passando pra desejar uma boa noite aí. O programa é muito top. Você é um cara muito carismático e educado. Valeu, meu irmão.
4: Amo, noite feliz. Tchau.
8: É, você tem carisma.
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1: Ah, maravilha, né? Esses ouvintes amados da 93 FM são uma bênção. Aproveita aqui e manda um alô pro Thiago Fernandes. Tá curtindo aí a programação da 93. Tá dizendo aqui que se inscreveu lá na, né, fez a inscrição pro Som Gospel. É isso aí, cara. Faz mesmo. Alexandre, quero deixar um feliz aniversário aí pro irmão Diácono Fabiano da ADEJÁ. Que Deus abençoe a Cida Andrade de Jardim América. Então, um abraço aí pro irmão Diácono Fabiano, feliz aniversário da Assembleia de Deus de Jardim América. Tá curtindo aí sempre a programação da melhor, deixando mensagem sempre pra gente aqui no Zap. Vamos lá, fala comigo aí. Cadê o áudio? Fala aí, fala aí.
11: Boa noite, Alexandre, que é Cristina de Niterói. Ô, uma
1: Cristina.
11: Noite abençoada pra você e todos os ouvintes.
1: Joia.
11: Alexandre, põe meu nome no sorteio, Alexandre.
1: Olha.
11: Eu quero ir, Alexandre.
1: Valeu.
11: Põe meu nome no sorteio, eu vou ganhar em nome de Jesus, eu tô precisando saber este sorteio.
1: É, diz que o papalete lá é gostoso, hein? É uma comida maravilhosa. Vamos lá, outro.
12: Senhor Alexandre Teixeira, que é o pastor Reginaldo de Belfor Roxo, quero oferecer o próximo louvor, meu amigo.
1: Vai,
12: pra minha mãe, Dona Célia, meu padrasto, presbítero Ernesto, ambos da igreja presbiteriana de Rocha Miranda. Um abraço, Ale.
1: Valeu, pastor.
13: Boa noite, Alexandre, meu nome é Walter, eu sou da comunidade Eclésia no Colu Bandeira.
1: Ô, Walter, tudo
13: eu
1: jóia?
13: Eu quero ganhar esse voucher aí de 150 pra curtir com a minha esposa, presente de aniversário.
1: É, rapaz, que
13: um
1: legal.
13: Um grande abraço, uma boa noite, fica na paz do Senhor Jesus.
1: Valeu, Walter, já tá concorrendo, irmão, tá bom? Um abraço aí, o André da ADC Rio Guaratiba mandando aí, tá mandando te amo pra esposa, né? Depois eu leio então, tá, André? Obrigado aí pela participação, pela tua mensagem. Opa!
14: A paz do Senhor, meu querido. Alexandre Teixeira, tudo bem? Aqui Elisângela Neto de Cosmos.
1: Tudo bom, Elisângela?
14: Gostaria de mandar um super beijo para o meu esposo, Antônio Carlos, dizendo que eu amo muito, muito, muito, glória muito, muito de todo o meu coração.
1: Eita,
14: e um beijo
1: linda
14: a todos os ouvintes da Rádio 93. E um abraço pra ti, viu? Que Deus abençoe. Glória a Deus.
1: Amém.
15: Olá, meu amigo Barba, aqui é o pastor Edivaldo Salles, do projeto Missionário Estrangeiro, cidade de Rio Bonito. Quero mandar alô para todo o pessoal da congregação do Cajueiro, Presbítero Murilo, meu amigo.
1: Valeu, meu camarada. Um abraço aí pro Jacaré.
16: Noite feliz é com meu amigo Alexandre Teixeira. Avisa pra geral que o Barba tá na área.
1: Aqui.
16: Boa noite,
1: fala,
16: meu irmão.
1: Aí.
16: Deus abençoe sua vida mais e mais. Aqui é o João Guilherme, uma ligadinha melhor. Essa rádio que conquistou nossos corações. Manda um abraço aos pessoal do Complexo Alemão e todos os porteiros, pessoal do Ariel, a melhor.
1: Valeu. Abraço aí pra galera do Complexo do Alemão, a porteirada ouvindo aí a 93, a rádio que conquistou meu coração.
17: Meu irmão querido Alexandre.
1: Opa!
17: Teixeira, tudo
1: e aí,
17: bem com
1: tudo
17: você?
1: Jóia.
17: Uma boa noite, uma boa semana, que Deus abençoe grandemente a sua vida, a vida do nosso, dos ouvintes.
1: Amém, amém.
17: Um abraço pra todos vocês, Kézia de Caramujo, Niterói. Beijo.
1: Beijo, Kézia, obrigado. Deixa eu abraçar também aqui a nossa ouvinte Solange da Boiúna, Jacarepaguá, sintonizada aqui na 93 FM, a rádio que conquistou meu coração. Um abraço também pro Jair, que tá sintonizado com a
18: boa
1: gente. Fala,
18: noite,
1: Jair.
18: Marque, Jair de Oliveira de Campo Grande, quero mandar um alô pra minha esposa Elane, parabenizando ela e todos os irmãos da Igreja Quadrangular de Campo Grande, e vocês, e
1: valeu, meu irmão.
19: Galera do bem, quem fala é a Cristina do Clube.
1: E aí, Cristina?
19: O Alexandre, o Barba, já está na área e por isso nós vamos ter uma noite feliz na presença do Senhor Jesus. Amém?
1: Amém, graças a Deus. Então tá todo mundo ouvindo, né?
20: Tô ouvindo e tô amando.
1: A melhor do Rio. Kellen Bianca, foi o senhor.

Neto, Cleiton Queiroz, o céu te vê. Antes teve Léa Mendonça, vem coisa nova por aí, Kellen Bianca, foi o senhor. Você tá curtindo aí o seu programa preferido no seu início de noite? Avisa pra todo mundo que está no ar o seu, o meu, o nosso, claro, né?

0: abraço aí pra Rosane Menezes, da Adecol em Maricá, ligada com a gente, pedindo pra colocar o nome no sorteio, já tá, minha filha. Aí também, quem tá curtindo aqui, Alexandre, abraço aí, sou o André da ADC Rio Guaratiba, mandando alô aí pra minha esposa, quero mandar um te amo pra ela, a diaconisa Michele Castro. Beleza, tá falado aí, te amo, já já. Alô também, Alexandre, manda aí um abraço pra minha esposa Daniele, Leandro e os irmãos do Ministério Levantar-me em Auxílio do pastor André Almeida. E para todos que hoje completam mais uma primavera, tá falado.
1: Boa noite, Alexandre, Barba, Edson, Brasil de Cosmos.
0: Fala, Edson. Quero
1: mandar um forte abraço aí para minha esposa,
0: eu.
1: Nós somos da Divec de Noaíba. E a todos da 93, a rádio que conquistou meu coração.
0: Amém. Boa noite. Boa noite, irmão. Deus abençoe aí.
2: Oi, Alexandre.
0: Opa.
2: É o Irineu aqui de Nilópolis. Grande Igreja Irineu. Semeando Vida.
0: Fala,
2: manda
0: Irineu.
2: Um alô pra toda a galera aí ligado na 93.
0: Valeu, Irineu.
3: Ouvinte, não dá pra dar bobeira, viu? Venha logo correndo participar do sorteio para o almoço no Oliveira Grill. Quem fala aqui é a Vânia de Niterói.
0: Ah, fez a rima. Ela é poetisa, né? Lançou um livro aí, né, Vânia? Escritora, bem legal, hein? Abraço, Vânia. Aí, Alexandre, aqui, quem tá curtindo a programação aqui é o Desidério, morador de Itaboraí, motorista de aplicativo, sintonizado na 93.
4: Boa noite, Alexandre Teixeira, sou Sandra de Mesquita. Manda um beijo, um abraço aí pra minha neta que tá fazendo 14 anos hoje, tá?
0: Parabéns pra neta.
4: Aniversário dela. Esse é o próximo avô pra ela, tá pra bom. Todos vocês da rádio, toda a minha família, tá bom? Um abraço, Alexandre Teixeira.
0: Tá ótimo.
4: Boa semana pra nós todos.
0: Tá bom, feliz aniversário.
5: Oi, Alexandre
0: netinha.
5: Teixeira, aqui é a Ana de Itaipuaçu, Maricá.
0: Oi, Ana.
5: Quero dedicar a próxima música ao meu esposo amado, Maicon Wesley. Um beijo.
0: Valeu, família. Aí também curtindo aqui a programação em Belfor Roxo, tem a nossa ouvinte Rose, né? Ligada também na melhor. Valeu,
6: Alexandre
0: Rose.
6: Alexandre Teixeira.
0: Oi.
6: É, sem querer eu liguei o... Não, querendo, liguei
5: sem,
6: o rádio aqui no celular.
5: Querendo,
6: eu tô sem o meu home, tá? Com problema, ainda não quis procurar uma pessoa.
0: É mesmo, é?
6: Aí uma boa noite, uma semana abençoada
0: então
6: pra você. Beijo, Janório Gurgel.
0: Pronto, isso aí. Obrigado,
7: boa noite,
0: Neide.
7: Alexandre.
0: Opa.
7: Eu quero participar do sorteio de Oliveiras Grills. Quem fala aqui é o Alain Bezerra. Um abraço aí.
0: Então tá falado. Abraço, Alain Bezerra. Já tá aí concorrendo, tá bom, queridão?
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0: Agora 7:38 no Rio, chegando aí a participação do ouvinte aqui no WhatsApp 96803-8319.
1: Alexandre, aqui é a pastora Renata.
0: Ô, pastora.
1: Quero mandar um alô pro meu esposo, Alex. Quero dizer te amo, meu amor da minha vida, meu presente de Deus.
0: Amém. Também curtindo aqui a programação, Alexandre, meu te amo, vai pra minha esposa varoa valorosa Gladys, a completar mais uma primavera. E ela, luz que ilumina todos os meus dias, é o Rony do Rio Grande do Sul. Abraço aí pra gauchada sintonizada na 93. Também curtindo aqui a programação da melhor, deixando mensagem aqui no te amo, na Rádio 93 FM. Alexandre, boa noite, manda alô aí pra nós aqui em Jaceruba, tô ligadinha com meu esposo Cid, quero mandar o te amo pro meu esposo Cid, meu filho Isaac. E beijo pra todo mundo da 93. É a Vânia Saramago. Valeu, Vânia. Alô também pra nossa ouvinte Elaine de Guaratiba, mandando um te amo, pro maridão Wilson, sintonizado aqui na 93. Show de bola, hein? Olha, participação também aqui, deixando mensagem no WhatsApp 96803. Boa noite, Alexandre. Aqui é o Bruno de Santa Eugênia, Nova Iguaçu. Tô ligado aí com você. Cadê, gente? Sumiu aqui, atualizou. Oh, meu pai do céu. Meu amigo. Cadê o Santa Eugênia aqui, gente? Ai, ai. Meu Deus. Rapaz, atualizou aqui, varão. Ih, tá difícil. Achei, ó. De Santa Eugênia, Nova Iguaçu. Te amo pra noiva Vitória. Aí tá certo. Valeu, meu camarada. Obrigado, Bruno. Também tem a participação aqui da Daniele de Engenho de Dentro, mandando te amo pro marido Rodrigo. Tem o Jefferson de Comendador Soares, em Nova Iguaçu, também, mandando te amo pra mãe Márcia. Tem a Camila de Jardim Primavera, Duque de Caxias, mandando te amo pro noivo Felipe. Boa noite, família 93. Aqui é o seu Antônio de Nilópolis. Alô, Nilópolis. Mandando te amo pra dona Célia, esposa, 37 anos. Que isso, hein? Que legal. Parabéns aí a Rebeca de Guapimirim. Mandando te amo pro pastor dela, né? Que é o André. Pastor André, e pra sua esposa, a irmã Patrícia, agradecendo pelas orações e pelo carinho. Tá aí, gente. Esses foram os recadinhos no te amo da 93, aqui no Noite Feliz. E agora a gente curte uma música bem bonita pra finalizar com chave de ouro. Esse momento tão especial, de tanto carinho. Mariana Aguiar, Só Você.
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0: Sara Beatriz e Samuel Messias, Promessas, versão ao vivo. Antes, no Te Amo, Te Amo, teve Mariana Aguiar passando por aqui no Noite Feliz.
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0: Daqui a pouquinho eu tenho informação com Fernanda Paredes. É, meu irmão, tô, hein? Ó, no Te Amo, Te Amo, teve até mensagem da minha esposa aqui, cara. Agora que eu vi, ó, meu Te Amo, vai pra você, meu amor. Você é minha maior riqueza, te amo pra sempre. Deixa eu até áudio, vou colocar, hein, Ana, ó.
2: Meu amor, oi. Meu Te Amo, vai pra você.
0: Ah, que gracinha,
2: você, meu, é minha maior riqueza. Eu te amo pra sempre, te amo demais.
0: Obrigado.
2: Te amo.
0: Ah, eu também ganhei, Brasil. Tá pensando o quê? Obrigado, meu amor. Beijo, te amo também. A Jaqueline também tá mandando mensagem aqui no WhatsApp, mandando alô, beijo, abraço. Fala,
3: Jaque. Boa noite, Alexandre.
0: Boa.
3: E todo esse povo feliz da melhor rádio, a Rádio Feliz, do povo de Deus. Isso. A paz de Jesus Cristo pra todos vocês. Eu sou a Jaqueline, aqui da Igreja Congregacional do Porto do Rosa, em São Gonçalo. Olha, eu também estou participando desse sorteio.
0: Ah, Jaqueline,
3: um abraço,
0: boa sorte
3: para todos.
0: Valeu, menina. Abraço para você também. Alexandre, manda alô aqui pra gente. Eu sou de Nova Iguaçu, curtindo a programação. Meu nome é Carlos Henrique da Silva. Abraço. Alexandre, boa noite. Quero oferecer o próximo louvor para minhas vizinhas, as irmãs em Cristo, Maria Eugênia, Alessi, aqui em Meriti. Tem ficado tão frio que o pinguim dorme dentro da geladeira. Só que dá para nos aquecer. Só Deus para nos aquecer. Ah, meu Deus. E o nome da mulher? Maria das Neves. Olha. Ô, Maria das Neves, você é da neve. Na neve não pode sentir frio, né? Pô, você é Frozen na vida, para. Olha lá, Maria das Neves de São João de Meriti tá reclamando do frio. Se é das Neves, tá reclamando do frio, imagina a gente, né? Que não é das Neves. Valeu, menina, beijo pra você aí. Alexandre, tô ligadinho na rádio, manda alô aí pros ouvintes, pros irmãos da Igreja Cristo Centro de Tudo em Iaúma. Pastora Sandra Neres, pastor Vanderlei do Complexo do Alemão, um abraço aí pra vocês. Mandar também aqui um abraço pro meu camarada que tá sempre curtindo aqui a programação, né? É vizinho da gente aqui, trabalha aqui pertinho, o Edson Ribeiro, que trabalha aqui na Roia, né? Valeu, Edson, obrigado pela sintonia, meu Rio de Janeiro.

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1: Fernanda Paredes, a Maria das Neves está com frio. E aí, será que ela vai continuar sentindo muito frio lá em São João de Meriti?
2: Vai continuar sentindo frio. Daqui a pouquinho eu falo.
1: Daqui a pouco você fala pra gente.
2: Isso aí. Tem informação sobre o trânsito no Rio. Uma faixa da pista central da Avenida Brasil está ocupada nesse momento na altura de Olaria, em direção ao centro, em função de um acidente envolvendo ônibus, carro e moto. O trânsito é lento da Penha até São Cristóvão. Procurador-Geral da República, Paulo Gonet, afirmou em parecer que o ministro André Mendonça, do Supremo Tribunal Federal, deve ser o relator de um pedido para investigar valores para o filme Dark Horse, solicitados pelo senador Flávio Bolsonaro, do PL, ao ex-banqueiro Daniel Vorcado, do Master. O pedido foi apresentado pelo deputado Lindbergh Farias, do PT, no inquérito relatado pelo ministro Alexandre de Moraes, que levou à condenação de Eduardo Bolsonaro por coação à justiça. Copa do Mundo 2026. A segunda rodada da fase de grupos teve a primeira paralisação pelo protocolo climático. O duelo entre França e Iraque, que acontece agora, teve o segundo tempo adiado por uma tempestade com raios em volta do estádio. As arquibancadas foram esvaziadas. Bom, a França vai vencendo o jogo por 1-0, né? E, por enquanto, a partida ainda segue suspensa. Ainda falando de Copa do Mundo, a Argentina venceu a Áustria por 2-0 hoje, né? E o jogo ficou marcado, claro, pela classificação da seleção argentina ao mata-mata e pelo recorde batido por Lionel Messi, né? Que se tornou aí o maior artilheiro da história da Copa do Mundo com 18 gols.
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1: Agora que eu quero ver, hein?
2: É, terça-feira será influenciado por quem? Por ela, pela aproximação e passagem de uma frente fria aqui no Rio.
1: Essa frente fria é brincadeira.
2: Ela não quer ir embora.
1: Tô doida pra ver ela pelas costas.
2: Mas a gente já tá no inverno também, né?
1: Essa
2: chegamos
1: frente
2: ao
1: fria
2: inverno.
1: Eu quero ver pelas costas, vai embora.
2: O céu ficará parcialmente nublado a nublado e tem previsão de chuva fraca a moderada e isolada a partir do fim da noite. Segundo o Alerta Rio, as temperaturas devem variar entre 19 e 32 graus. Lembrando que o inverno chegou, né? Final de semana, já bateu aí na porta e entrou, não quer nem saber.
1: E agora? Tem que tirar os casacos, cheiro de naftalina. Botar pra pegar um solzinho durante o dia, se fizer. Pra tirar aquele fedor de naftalina que fica, né? Do guarda-roupa, né?
2: Fazer o quê? E quem não tem roupa de inverno, né? Comprar. Então só tem dois casacos.
1: Mas tem um lugar que vende baratinho. Antigamente era muito caro, né, Fernanda? Tem uns lugares, umas feirinhas aí das malhas, não sei o que, das malhas.
2: Isso aí.
1: Pra não fazer propaganda. Que
2: Região
1: vende...
2: Serrana também.
1: Duque de Caxias, Nova Iguaçu, esses grandões aí. Hoje em dia é baratinho, parcela mil vezes no cartão, vai pagando, nem sente, passa no cartão de crédito lá, né? Aí vai passando devagarzinho, frio.
2: A perder de vista.
1: Passa no cartão, mas não passa frio, pelo amor de Deus, né?
2: Isso aí. Bom, Alexandre, então, outras notícias, acesse radio93.com.br.
1: Valeu, Fernandinha, beijo aí.
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0: Tá aí, com esse som a gente finaliza nosso encontro aqui no Noite Feliz, agradecendo a sua audiência. Tá aí o William Nascimento, família Cavalcante, receba a versão ao vivo. Obrigado, obrigado por tudo, obrigado, meu Deus, obrigado pela sua audiência. E quem fatura o voucher de R$150 no restaurante Oliveiras Grill em São Gonçalo é o Walter, final de telefone 6308, se deu bem. Produção vai fazer contato, fica ligado aí, tá bom, queridão? Um abraço. Brasil, volto já já no culto doméstico. Aquele abraço forte, apertado. E a gente finaliza por aqui o Noite Feliz, mas eu volto já já.
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9: Cristãos que se dedicam a levar o cristianismo ao povo iraniano desenvolveram uma ferramenta de inteligência artificial para responder às perguntas mais comuns sobre a fé. Com interação em persa, a língua oficial do Irã, a IA esclarece dúvidas sobre a Bíblia, a vida de Jesus e os princípios do cristianismo. Num contexto de restrições religiosas e de censura governamental, a ferramenta representa um avanço significativo na disseminação do evangelho. Na China, dois pastores da igreja doméstica Zion, presos por perseguição religiosa, foram autorizados a receber Bíblias. A permissão foi obtida após um advogado cristão entrar com um processo administrativo questionando as restrições impostas a materiais religiosos. A China Aid, organização que monitora a perseguição religiosa no país, classificou a decisão como uma exceção incomum. As penitenciárias chinesas tradicionalmente restringem o acesso de detentos a materiais religiosos, citando razões de segurança ou administrativas. No último fim de semana, a Espanha viveu um grande movimento de oração. Milhares de evangélicos em diferentes regiões do país se reuniram em 45 encontros simultâneos, que aconteceram em praças, ruas e templos, orando pela nação, pelas autoridades, pelas famílias e por diferentes áreas da vida social. Os organizadores do evento destacaram a expressiva participação das igrejas. Continuamos a ver como a igreja está respondendo ao chamado para buscar a Deus em conjunto e orar pelo presente e pelo futuro da nação. Essas e outras notícias estão lá no nosso site radio93.com.br. Eu sou a Marcela Bastos, esse é o Giro Cristão. E amanhã voltamos a nos encontrar aqui na sua 93 FM. Que a sua semana seja marcada pela paz do Senhor. Até mais.
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0: De volta para mais um culto doméstico aqui na 93 FM, esse programa onde você e sua família recebem sempre uma palavra de fé, esperança, transformação. Fique com a gente aí até o final, porque está começando. Este é um momento preparado por Deus para você, para sua família, para todos nós. E é com muita alegria que eu recebo hoje o pastor Azaf Borba, da comunidade cristã de Porto Alegre. Bem-vindo, meu querido pastor Azaf Borba, prazer tê-lo conosco.
10: Alô, gente querida, estamos aqui para mais um culto doméstico, com muita alegria, quem fala é Azaf Borba, aqui de Porto Alegre, para os nossos queridos ouvintes da Rádio 93 FM. E quero saudar ao querido locutor Alexandre Teixeira, que está aí conosco na técnica, e estamos juntos para meditar na palavra de Deus.
11: Conta pra gente aí onde será feita a leitura bíblica.
10: Nós vamos meditar no Salmo 40, de 1 a 3.
11: Olha, você de casa então deixa aberta a Bíblia em Salmo 40, versos 1 ao 3, porque daqui a pouquinho a gente medita nessa palavra.
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2: Esperei com paciência no Senhor. Ele se inclinou para mim e me ouviu quando clamei por socorro. Tirou-me de um poço de perdição, de um atoleiro de lama. Colocou os meus pés sobre uma rocha e firmou os meus passos. E me pôs nos lábios um cântico novo, um hino de louvor ao nosso Deus. Muitos verão essas coisas, temerão e confiarão no Senhor. Olha aqui, minha gente, esse salmo vai nos levar a uma meditação muito preciosa. Hoje eu estava estudando esse texto para preparar esse culto doméstico para ministrar para vocês. E o Senhor falou algumas coisas comigo. Nós vamos ver vários pontos que esse salmo nos leva a meditar. O primeiro deles fala assim: esperei com paciência no Senhor. Nós estamos vivendo uma época do mundo em que ninguém mais sabe esperar, muito menos com paciência. E aqui este salmo estava dizendo que para esperar no Senhor, você não pode ter pressa. Muitas vezes nós queremos esperar no Senhor, esperar na sua palavra, esperar naquilo que Deus nos prometeu, e a gente não tem paciência. Que o salmista diz: olha, para esperar no Senhor tem que ser com paciência. E eu quero dizer para você, meu querido ouvinte, espere, aprenda a esperar com paciência no Senhor. Porque quem espera com paciência, começa a acontecer algumas coisas. A primeira, Deus se inclina para a pessoa. O que é se inclinar? É quando você tem um filho pequeno e o seu filho te chama e você se inclina para frente para atendê-lo. E é isso que o salmista está dizendo que Deus faz. Isto é, Deus presta atenção no que você está orando, no que você está falando, no que você está pedindo. Por quê? Porque Deus tem interesse em um coração que aprende a esperar nele. Esperar no Senhor com paciência é uma virtude do Espírito Santo na vida de cada um de nós, que nós precisamos aprender, meus queridos irmãos. Então, o Senhor se inclina para nós, isso é, ele vai prestar atenção naquilo que estamos pedindo, qual é a nossa necessidade, o que está no nosso coração, o que está nos atormentando, o que nós estamos esperando. Deus tem o maior prazer em nos atender. No outro texto, 2 Crônicas 16:9, diz assim: quanto ao Senhor, seus olhos passam por toda a terra para mostrar-se forte para com aqueles cujo coração é totalmente dele. Isso é, um coração que espera pacientemente no Senhor é um coração totalmente do Senhor. A outra coisa que aqui fala: Deus ouviu quando eu clamei por socorro. Isso é, os ouvidos do Senhor não estão fechados. Deus vai ouvir quando você clama por socorro. O Senhor se inclina para você. Você está clamando, você está pedindo. Às vezes tem coisas que nós estamos pedindo há muito tempo. Eu peço, por exemplo, pela cura da minha filha Aurora, que é uma menina especial que tem uma síndrome, mas eu continuo pedindo pela cura dela, porque eu espero com paciência no Senhor e eu sei que o Senhor se inclina para nós e ele ouve quando nós clamamos por socorro. Saiba que Deus tem o maior prazer de ouvir o teu clamor. Bendito seja Deus que não me rejeita a oração, nem afasta de mim a sua graça. O Senhor nos atende. Você está clamando por socorro? Saiba que Deus vai atender você. Deus vai ouvir o teu clamor. O próximo ponto é: tirou-me de um poço, de um lamaçal, de um poço de perdição. Isso aqui, irmão, sabe o que é poço de perdição na Bíblia? É latrina, um lugar onde tem fezes, onde tem

estacionada. Existem muitos tipos de atoleiros no mundo de hoje. Tem o atoleiro da amargura, da falta de perdão, tem o atoleiro das dívidas, dos problemas financeiros, tem os atoleiros de casamentos mal sucedidos, de família que está atolada, que está empacado, que é um atoleiro, um lugar onde as rodas do carro caem e fica ali preso. Uma vez eu tinha tava dirigindo uma Kombi de um irmão e eu atolei na areia, não teve como tirar da areia. Isso é um atoleiro onde fica tudo preso, você não se movimenta mais, e tem muita gente com a sua vida assim, perdida em verdadeiros atoleiros. Hoje o Senhor está dizendo: eu quero te tirar desse poço de perdição, dessa imundícia. Tem muita gente em poços de perdição, que estão aí jogados na pornografia, jogados no adultério, jogados no pecado, jogados no jogo, jogados, né, na lama desse mundo. O mundo é cheio de vícios, está nas drogas, está no álcool, está nos vícios. Deus quer te tirar desse atoleiro em nome de Jesus. E olha aqui o que Deus vai fazer com você, o que Deus quer fazer conosco. Depois que ele nos tira do poço de perdição e dos atoleiros, ele coloca os nossos pés sobre a rocha. Isso quer dizer, Deus nos leva para um lugar seguro. Eu quero profetizar nesse dia, através desse culto doméstico, que Deus vai te levar para uma rocha, para um lugar seguro, a um lugar que não afunda, um lugar que não vai cair, um lugar que tem segurança. E isso Deus nos faz. Quem confia no Senhor, quem espera pacientemente no Senhor, acaba sendo levado por Deus para um lugar seguro. Eu tenho experimentado isso na minha vida, nesses 50 anos de ministério. Andar com Deus é segurança em segurança. Deus te leva, meu querido irmão, minha querida irmã, meu querido amigo e amiga, para um lugar seguro. Glória ao Senhor Jesus. Para uma rocha, um lugar firme, um lugar no qual nós podemos confiar, nós podemos descansar e ficarmos em segurança junto com Deus. Isso Deus quer fazer com cada um de nós, nos levar para este lugar seguro, para esta rocha. Sabe de uma coisa, irmãos? Sabe quem é a rocha? Jesus é a rocha. Não existe lugar mais seguro no universo do que uma pessoa firmada em Cristo. Isso eu quero dizer, que o evangelho é a tua rocha, a presença de Jesus Cristo é a tua rocha. Aleluia! Ele é a rocha eterna, ele é a pedra angular na qual Deus quer depositar a nossa vida e nos firmar. Uma pessoa firmada em Jesus, ela não fica resbalando de um lado para o outro, porque ele está sobre a rocha. Louvado seja Deus! Eu lembro uma vez que eu passei um aperto numa praia, daí tinha umas pedras assim, não muito longe, né? Mas quem está passando aperto, né, tentando nadar contra a correnteza, sabe o que eu estou falando. Mas eu fui nadando com toda a minha força naquele mar até chegar naquela rocha. Foi uma das coisas mais maravilhosas daquelas férias. Foi aquele dia que eu tive forças para chegar até aquela rocha, aquele lugar seguro. Isso é Cristo. Jesus é a rocha eterna. Jesus é a pedra angular. Jesus é o lugar seguro para onde Deus quer te levar. Glória ao Senhor Jesus. Aleluia. Firmou os meus passos. Deus não nos leva apenas para uma rocha segura, não nos leva apenas para Cristo, mas quando nós passamos a viver em Cristo, nós começamos a viver com os passos firmes, a dar passos firmes. Tem muita gente com os passos soltos, frouxos. Tem muita gente com pegadas que ninguém pode seguir. E aqui o que Deus está falando: eu vou te dar pegadas e eu vou te dar passos que outras pessoas possam seguir, passos firmes. Firmou os meus passos. Não tem coisa pior do que caminhar com passos trôpegos, com passos sem firmeza nas pernas. Por muito tempo, nos últimos anos, eu tive uma artrose muito séria no meu joelho esquerdo. E os meus passos se tornaram trôpegos, não eram passos firmes. Eu tinha

0: que pisar com muita cautela com aquele joelho. Tive que usar bengala, tive que usar cadeira de rodas, eu não podia subir e descer do prédio onde eu moro por causa da escadaria. Tinha muita dificuldade para pregar, para ministrar, para segurar um violão, mas Deus firmou os meus passos. Depois, graças a Deus, através de uma prótese, de um cuidado com fisioterapia, meu joelho ficou curado, glória ao Senhor Jesus, e Deus firmou os meus passos. Eu estou falando de um ato físico que aconteceu comigo, mas Deus firma os nossos passos também, quando a gente anda pela vida fora com tropeçando de um lado para o outro. Tem gente que vive de tropeço em tropeço, e Deus quer terminar isso na sua vida. Deus quer firmar os teus passos. Eu profetizo em nome do Senhor Jesus que de hoje em diante teus passos serão firmes, e quando isso acontece, o próximo fruto, para mim, ele é muito precioso. Ele põe nos meus lábios um cântico novo. Olha aqui que coisa linda, irmãos, glória a Deus. Isso fala de louvor, isso fala de adoração, isso fala de cantar para Deus, de proclamar para Deus, de cantar, de abrir os seus lábios para o Senhor, de trazer louvor para sua casa, de trazer louvor para o seu carro, de trazer louvor para o teu telefone, para o teu fone de ouvido. Deus quer trazer louvor, encher os teus lábios com um cântico novo. Isso não quer dizer que você não possa cantar cânticos antigos. Cântico novo é o que renova a nossa vida. Pode ser o hino mais antigo, escrito 300 anos atrás, mas ele vai renovar o teu coração. Isso é um cântico novo. É algo que nos renova hoje. Renova a nossa vida hoje. O cântico que Deus quer pôr no teu coração, meu querido irmão, minha querida irmã, é algo que te renova, assim como um hino de louvor ao nosso Deus. O cântico novo é um cântico de renovo, e esse hino de louvor é um cântico de adoração que vai ser cantado para Deus, que vai exaltar o nome do Senhor, que vai glorificar o nome do Senhor, que vai ser em espírito e em verdade, porque o Senhor procura os verdadeiros adoradores que o adoram em espírito e em verdade, que nos seus lábios estão os altos louvores de Deus, como fala um outro salmo. E é esse hino de louvor que Deus quer colocar no teu coração, em nome de Jesus, aleluia. Eu proclamo esta realidade na tua vida, meu querido irmão, para a honra e glória do Senhor. Glória a Deus. Deus vai colocar nos teus lábios, meu querido ouvinte, um cântico de louvor ao nosso Deus. Aleluia. Glória ao Senhor Jesus. Aleluia. E o fruto de tudo isso na nossa vida, irmãos, é que a palavra diz que muitos verão e temerão ao Senhor. Isso é, a sua vida, que antes estava num poço de podridão, num atoleiro, estava clamando por socorro, hoje você vai ser um testemunho, aleluia, uma testemunha viva daquilo que Deus é poderoso para fazer. A palavra diz que Deus é poderoso para fazer infinitamente mais do que tudo que nós pedimos ou pensamos, pelo seu poder que opera em nós. Isso Deus vai fazer na tua vida, meu irmão, vai fazer na tua vida, minha irmã. Muitos verão a obra de Deus na tua vida, que Deus te tirou de um poço de imundícia, te tirou de um atoleiro, levou você para uma rocha, firmou os seus passos, que antes eram trôpegos, que eram um passo para um lado, passo para o outro, igual passo de bêbado, não, mas hoje são passos firmes na direção de Cristo Jesus. Muitos verão e temerão ao Senhor. Tua vida vai se tornar um testemunho. Eu profetizo para cada ouvinte, cada irmão, irmã, amigo e amiga que estão nos ouvindo neste culto doméstico, que a sua vida vai ser um testemunho. Deus vai fazer milagres na tua vida que outras pessoas verão e temerão ao Senhor. Confiarão no Senhor. Olha aqui, assim você vai ser instrumento para levar a sua família, para levar o seu marido, para levar a sua esposa, para levar os seus filhos, levar os seus familiares, pai e mãe. As pessoas vão ver o que Deus fez na tua vida, e muitos verão e temerão e confiarão no Senhor. Glória ao Senhor Jesus. Aleluia. Não tem coisa mais sublime da obra de Deus na vida das pessoas. É quando a obra de Deus pode ser vista por outras pessoas, pode ser testemunhada por outras pessoas. E eu creio que é isso que Deus quer fazer na vida de cada um de nós. Jesus disse que nós seríamos testemunhas do evangelho, testemunhas vivas. Nós não precisamos convencer pessoas de nada, irmãos. Você não precisa brigar pela sua fé. Você precisa mostrar com o seu testemunho. As pessoas têm que ver que você antes era uma pessoa que estava num poço de imundícia, que estava com a vida atolada no atoleiro. Você estava com os seus pés bambos, andando por esse mundo sem firmeza nenhuma, mas Deus firmou os teus passos. Eles vão ouvir nos teus lábios um cântico novo, um hino de louvor ao nosso Deus, e essas pessoas vão vir e vão temer a Deus e vão confiar no Senhor. Eu profetizo isso em nome do Senhor Jesus para a sua vida, para a sua casa, para a sua família, para o seu ministério. Você no seu trabalho vai ser uma testemunha, você na sua escola vai ser uma testemunha, andando por esse mundo afora, você vai ser uma testemunha da obra e da graça de Deus, em nome de Jesus. As pessoas vão ver, vão confiar no Senhor por sua causa. E este salmo termina nos ensinando: bem-aventurado é, feliz é aquele que põe no Senhor a sua confiança. É um projeto de felicidade, isso que o Salmo está nos ensinando hoje, é um projeto de prosperidade, de felicidade, de bem-aventurança, a pessoa que põe no Senhor a sua confiança. Eu quero dizer, ponha no Senhor a tua confiança, meu querido irmão, minha querida irmã. Eu proclamo isso e trago essa meditação e esse culto doméstico para você, para sua casa, para sua família. Isso tudo é o que Deus vai fazer na sua vida, e eu proclamo isso em nome de Jesus. Aleluia, glória a Deus. Aleluia. Depois leia todo esse salmo na sua casa e medite sobre ele em cima dessa meditação que o Espírito Santo trouxe para nós hoje.
1: Que palavra abençoada, hein? Com certeza Deus falou profundamente ao nosso coração através da sua mensagem. Agora é o momento de oração. Vamos apresentar ao Senhor as causas dos nossos ouvintes: saúde, vida financeira, união nos lares, portas de emprego abertas, autoridades constituídas. Vamos orar também pelos trabalhadores da segurança pública, da educação, as famílias que perderam entes queridos, pessoas hospitalizadas, e também pelas nações e pela paz no mundo. Oremos agora todos por essas áreas em nome do Senhor Jesus Cristo, e vamos abençoar também os nossos ouvintes.
0: Senhor, muito obrigado, Senhor, por esse tempo que eu pude ter com os nossos ouvintes da Rádio 93. Eu aqui já quero orar, Senhor, por toda a diretoria dessa rádio, Senhor, pelos irmãos que trabalham nessa rádio, pelas pessoas que são os produtores, são os locutores, os técnicos, todo mundo da Rádio 93, sejam pessoas abençoadas, Senhor, que tenham a sã consciência e a noção de que eles fazem um trabalho para ti, proclamando a tua palavra pelos quatro cantos, não só do Rio de Janeiro, mas do Brasil e do mundo, Senhor, porque essa rádio é ouvida em todo o mundo. Eu quero te pedir, Senhor, não só por essa diretoria, Senhor, mas por todos os nossos ouvintes, as pessoas que estiveram sintonizadas aqui conosco nesse culto doméstico, que sejam tocadas pela tua graça, pelo teu amor, Senhor, pela tua presença maravilhosa, e que tudo isso que profetizamos que vai acontecer na vida dessas pessoas aconteça, Senhor, como um ato profético, um ato de fé. Eu proclamo isso, Senhor, crendo que tu és o Deus que pode fazer milagres, coisas abundantes. Às vezes as pessoas ficam ouvindo uma palavra como essa e diz: isso não é para mim. Mas eu quero dizer nesta hora, Senhor, é para você. O que Deus profetizou nesse culto doméstico é para sua vida. Aleluia, em nome do Senhor Jesus. Eu quero orar, Senhor, porque tem muitos enfermos, tem muitos aflitos, tem muita gente que está em poço de perdição, que estão atoladas na vida, atoladas de dívidas, pessoas que estão sem trabalho, que estão desempregadas. Eu quero orar por elas, Senhor, nesse momento, Senhor, proclamar a tua bênção, a tua graça. Quero orar pelas autoridades, Senhor, do poder executivo, do poder legislativo, do poder judiciário dessa nação, Senhor, pelo nosso presidente, pelos governadores, pelos prefeitos da nossa nação, pelos juízes da nossa nação, pelos deputados federais e estaduais, pelas câmaras de vereadores, pelo Senado Federal, em nome nome do Senhor Jesus, sejam abençoados, Senhor, aleluia, Senhor, glórias ao teu nome santo, Senhor, aleluia, e em especial esse pedido que chegou hoje de oração, Senhor, pela família da querida Rose, Senhor, que tu levaste e seus três filhinhos que ficaram, Senhor, quero orar por essa família que está desolada, traga o teu consolo sobre eles e o teu consolo sobre os nossos ouvintes, milhares de ouvintes, muitos estão como essa família desesperada, perderam um ente querido, Senhor, estão ali precisando do teu consolo, traz para eles o teu consolo, em nome de Jesus. Aleluia, Senhor. Glórias a Deus.
1: Amém. Graças a Deus. Quero agradecer mais uma vez a sua presença aqui no culto doméstico e deixar este espaço para você compartilhar as redes sociais, o endereço da sua igreja e os dias de culto.
0: Obrigado, meus queridos irmãos, meus queridos ouvintes. Nós estamos aqui na comunidade de discípulos de Porto Alegre. Estamos aqui, irmãos, à disposição dos irmãos que queiram nos visitar. Temos culto sábado à noite, domingo de manhã, temos as células da igreja que funcionam toda a semana aqui em Porto Alegre e você é nosso convidado, louvado seja Deus. Vindo a Porto Alegre, na rua Alberto Silva, 780, é a comunidade de discípulos de Porto Alegre, da qual eu faço parte desde o início. Deus abençoe a cada um de vocês. Alexandre Teixeira, um abraço e a todos da Rádio 93, o meu carinho. Deus abençoe vocês. Aleluia.
1: Mais uma vez, muito obrigado por compartilhar conosco esta mensagem e orar pelos nossos ouvintes. Antes da gente encerrar aqui o programa, eu quero dizer uma palavra para você. Se você já é um cristão, permaneça firme. Continue caminhando, mesmo quando o caminho estiver parecendo muito difícil. Agora, se você está afastado da fé, preste atenção. Ou se você ainda não reconheceu Jesus como seu único e suficiente Salvador, talvez este seja o momento de você dar esse passo. Abra o seu coração hoje, não adie essa decisão. Entregue a direção da sua vida para Deus. Permita que Ele conduza seus caminhos e procure uma igreja evangélica aí perto da sua casa para você caminhar na fé, aprender mais da palavra de Deus e fortalecer a sua vida espiritual. Você que nos acompanhou até agora, lembre-se que o culto doméstico está disponível nas plataformas digitais no formato de podcast. Você pode ouvir novamente esta mensagem e compartilhar com seus amigos e familiares. Eu sou Alexandre Teixeira e fico por aqui. Uma boa noite, Deus abençoe você e até o nosso próximo encontro no culto doméstico. E lembre-se, agradece que a graça desce. Tchau, meu Rio. Tchau, Brasil.
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1: O Supremo Tribunal Federal negou o pedido de liberdade do deputado Thiago Rangel do Avante, preso desde maio por suspeita de chefiar um esquema de desvio na Secretaria Estadual de Educação do Rio. O STF manteve a prisão depois que a Polícia Federal descobriu mensagens de intimidação enviadas pelo político à nova secretária de Educação. Conversas obtidas pela investigação mostram outros episódios de planejamento de ataques a desavenças políticas. A defesa do senador Jax Wagner, do PT, líder do governo Lula no Senado, apresentou recurso ao Supremo Tribunal Federal para tentar anular a decisão que autorizou o mandado de busca e apreensão na residência dele. O senador foi alvo da nona fase da Operação Compliance Zero, deflagrada pela Polícia Federal. Segundo as investigações, ele teria atuado em defesa de interesses do Banco Master no Congresso e recebido vantagens indevidas, como um apartamento em Salvador, avaliado em 2,5 milhões de reais e repasses a empresas ligadas a familiares. O presidente dos Estados Unidos, Donald Trump, afirmou hoje que o fluxo de petróleo pelo Estreito de Hormuz foi retomado e os preços do commodity energética voltaram a níveis comparáveis ao início da guerra, após a queda de 3% no pregão do dia. Trump também comentou o papel do Irã na dinâmica do mercado de energia após o Tesouro americano suspender algumas sanções do país persa. Segundo o presidente, Teherã irá usar a receita do petróleo para comprar alimentos dos Estados Unidos. Do Departamento de Jornalismo, Fernanda Paredes.
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4: Olá, queridos, a paz do Senhor Jesus, uma ótima noite. Eu sou o Bispo Maurílio Luiz e começo esse programa agradecendo sempre a Deus por toda a diretoria do Comerge, pela vida do nosso presidente, pastor Leandro Silva, pela sua vida que tem acompanhado as programações do Comércio. Deus abençoe poderosamente a sua vida. Vamos com a adoração. Daqui a pouco voltamos com ela.

queridos, a paz do Senhor Jesus, eu sou o Bispo Maurílio Luiz. Hoje eu quero te ministrar uma palavra e eu espero que essa palavra abençoe em muito a sua vida. Daniel capítulo 2, versículo 21, vai dizer, ele muda os tempos e as horas, ele remove os reis e estabelece os reis, ele dá sabedoria aos sábios e ciência aos inteligentes. Hoje eu quero compartilhar contigo uma ilustração chamada Uma Professora Chamada Formiga. Certa vez um homem viu uma formiga que carregava uma enorme folha. A formiga era pequena e a folha devia ter no mínimo 10 vezes o tamanho dela. A formiga carregava com sacrifício, ora arrastava, ora tinha sobre a cabeça. Quando o vento batia, a folha tombava, fazendo a formiga cair também. Foram muitos os tropeços, mas nem por isso a formiga desanimou de sua tarefa. O homem observou e acompanhou até onde aquela formiguinha conseguiria levar a sua folha. Logo a formiguinha chegou próximo à sua casa, ao seu buraco, que deveria ser literalmente a porta. Foi quando aquele homem pensou, até que enfim ela terminou o seu empreendimento. Coitada, mera ilusão. Na verdade, havia apenas terminado uma etapa. A folha era muito maior do que a boca do buraco, o que fez com que a formiga a deixasse do lado de fora, para então entrar sozinha. Foi aí que o homem pensou, coitada, tanto sacrifício para nada, tanto sacrifício para nada. Passando alguns minutos, para a surpresa daquele homem, saindo do buraco algumas outras formigas que começaram a cortar a folha em pequenos pedaços. Elas pareciam alegres na tarefa. Em pouco tempo, a grande folha havia desaparecido, dando lugar a pequenos pedaços que rapidamente foram levados para dentro do buraco. Imediatamente o homem começou a refletir sobre a sua experiência, de quantas vezes ele havia desanimado diante do tamanho das tarefas ou dificuldades. Talvez, se a formiga tivesse olhado para o tamanho da folha, nem mesmo teria começado a carregá-la. Isso fez com que aquele homem transformasse aquela reflexão em uma oração ao Senhor. E ele orou dizendo, e aqui eu começo a profetizar e a ministrar uma palavra sobre a sua vida. Talvez você esteja vivendo esse mesmo cenário, olhando para a situação e dizendo, para mim acabou, não dá, eu não consigo carregar. Mas essa formiga precisa nos ensinar uma lição hoje. Essa formiga precisa trazer ao nosso conhecimento uma lição de vida. Por que aquele homem aprende com aquela formiga? Olha a oração que ele começa a fazer. Primeiro, Senhor, dá-me a tenacidade daquela formiga para carregar as dificuldades do dia a dia. Nós estamos vivendo um cenário onde só se fala em ruína, morte, destruição. Mas aquele homem não pede para morrer. Ele aprende com aquela formiga e percebe. Senhor, dai-me a tenacidade. Tenacidade significa resistência. Dai-me a mesma resistência dessa formiga. Mas não só me dá resistência, mas me dá também a qualidade de me aderir fortemente a uma superfície. Eu estou passando um problema, mas eu sei quem é o meu escudo, eu sei quem é a minha força, eu sei quem é a minha cidadela. O meu Deus continua no controle. Daniel vai declarar, é ele quem estabelece reis e também o faz cair. É ele quem levanta, é ele que muda as estações, é ele que transforma. Ou seja, tudo está no controle de Deus. A minha vida, a sua vida, a nossa vida está no controle daquele que pode fazer. Talvez você esteja me ouvindo agora, dizendo, ah, mas eu perdi tanta coisa, passei por tanta luta. E Deus está dizendo, aprenda com a formiga, vença as adversidades do seu dia a dia. Eu estou te dando força, eu sou o seu pastor, Salmo 23, para te fazer caminhar em lugares altos. Segunda coisa que esse homem me ensina através da sua oração, dai-me a perseverança da formiga para não desanimar diante das quedas. Quantas pessoas atravessaram um montão de problemas e estão achando que ficarão prostradas? Eu quero profetizar que a tua situação não ficará assim, a tua casa não ficará assim, a tua família não ficará assim, você e toda a sua casa vão servir ao Senhor com alegria. Eu quero profetizar que tem um novo tempo começando hoje na sua vida, uma nova história para ser escrita. Deus ainda não concluiu a sua história. Aquele que começou a boa obra é fiel para concluí-la. E eu quero profetizar em Ezequiel 47,
tenho poder para fazer a maior pescaria da minha vida. Você está atravessando um problema? Hoje Deus está te dando perseverança, a perseverança da formiga. O problema é maior do que eu, mas jamais será maior do que o meu Deus. Terceira coisa que esse homem me ensina: dá-me a inteligência e a esperteza dela para dividir em pedaços o fardo que às vezes se apresenta grande demais. Talvez você esteja me dizendo: bispo, o senhor não sabe o problema que eu estou atravessando. A minha vida, a minha casa, a minha família estão passando por uma guerra. Mas eu quero profetizar que você e toda a tua casa voltarão a servir ao Senhor com alegria. Você e toda a sua família servirão ao Senhor com alegria. Esse momento vai passar. José está no meio de um problema, ele está vendido pelos seus irmãos. Jamais imaginaria que o final da sua história seria governador do Egito. Você está sendo vendido, está sendo traído, está passando por luta, mas você não consegue visualizar o que o Senhor separou para a sua vida lá na frente. E eu profetizo, meu irmão, o que Deus separou para a sua vida lá na frente é muito maior do que o que você está passando hoje. Talvez você esteja me ouvindo no carro, no trabalho, talvez você esteja me ouvindo em outro lugar, mas Deus está falando no teu coração hoje: o que você está passando vai realmente passar, porque o que eu separei para você é infinitamente melhor, é infinitamente maior. E por último, ele termina dizendo: dá-me a humildade para partilhar com os outros o êxito da chegada, mesmo que o trajeto tivesse sido solitário. Talvez você esteja se sentindo assim, como aquela formiga, carregando sozinho um fardo, e você não percebeu que era Deus te conduzindo para um lugar de milagres. Era Deus te conduzindo para o melhor tempo da sua vida. Eu profetizo sobre a tua casa. Talvez você tenha se afastado. Talvez você esteja dizendo para mim: bispo, eu me afastei. Talvez por tantas coisas que eu passei e eu desisti no caminho. Deus está te chamando de volta e dizendo: volta hoje. Decida viver o melhor tempo da sua vida. Decida viver o melhor tempo da sua trajetória. Esse ano só está começando. O tempo de milagres só está começando. O tempo da resposta de Deus só está começando na sua vida. Você vai bendizer ao nome do Senhor. Isso vai passar. E o nome do Senhor certamente será glorificado na sua vida. Que Deus te abençoe com essa palavra. Bispo, eu tomei posse dessa palavra. Entre em contato comigo agora pelas minhas redes sociais. Bispo Maurílio Luiz. Pode ser no Instagram, Facebook, Bispo Maurílio Luiz. Eu quero orar pela sua vida. E eu quero profetizar que você vai viver o melhor tempo.

0: Chegamos ao fim de mais um programa. Que a boa mão do Senhor esteja sobre a sua vida. Eu sou o Bispo Maurílio Luiz e termino esse programa agradecendo sempre a Deus, louvando ao Senhor por sua vida que esteve conectado no programa do Comércio. Deus abençoe sua vida, coloque a sua confiança em Deus, ele não falha jamais. E tenha certeza, dias melhores estão chegando, em nome de Jesus. Amém.
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6: Olá, boa noite.
7: Boa noite para você que nos acompanha em todo o país.
6: Segunda-feira, 22 de junho de 2026.
7: Vamos ao destaque do dia, Nova Indústria Brasil.
6: No Rio de Janeiro, o presidente Lula anuncia investimentos de mais 140 bilhões de reais para desenvolver o Parque Industrial Brasileiro.
7: Fertilizantes, máquinas agrícolas, medicamentos e vacinas, mobilidade e inteligência artificial estão entre os setores que receberão estímulos.
6: O presidente destacou que o desenvolvimento do país deve ser feito em parceria por setores público e privado.
8: O Brasil não pode comportar mais aquele discurso atrasado entre a competência privada e a competência pública. O que importa é que os dois produzam.
7: E ainda no Rio, o presidente também anunciou R$1 bilhão em investimentos para urbanização de favelas e desenvolvimento de comunidades.
6: Recursos também serão investidos em educação e em obras de um dos maiores bairros da capital fluminense, Graziele Bezerra.
9: Serão mais de R$700 milhões do novo PAC para a construção de redes de esgoto, parques e praças, obras de pavimentação e melhorias na rede elétrica.
7: Você vai ouvir também acolhimento a refugiados.
6: Relatório mostra aumento do número de pedidos de asilo e de regularização de migrantes no Brasil.
7: O país busca fortalecer mecanismos de acolhida e integração para pessoas que chegam em busca de proteção internacional. Caroline Blaut.
10: Como parte desse esforço, o governo do Brasil lançou uma consulta pública do primeiro Plano Nacional de Migrações, Refúgio e Apatridia.
6: Hoje, na apresentação da Voz do Brasil, Mariana Jungmann e Luciano Seixas.
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6: O presidente Lula cumpriu hoje uma série de agendas no Rio de Janeiro.
7: Entre elas, o anúncio de mais 140 bilhões de reais para o programa Nova Indústria Brasil.
6: Os recursos vão priorizar investimentos em setores essenciais para a economia do país, como fertilizantes, máquinas agrícolas e indústria da saúde.
11: Lançada em 2024, a Nova Indústria Brasil tem o objetivo de impulsionar o desenvolvimento industrial até 2033. No seminário sobre os 74 anos do Banco Nacional de Desenvolvimento Econômico e Social, foi anunciada a ampliação da NIB, com mais 140 bilhões de reais até o fim de 2026. São recursos do BNDES, da Financiadora de Estudos e Projetos e da Empresa Brasileira de Pesquisa e Inovação Industrial, o que eleva o investimento na política industrial para 750 bilhões de reais em 4 anos. O presidente do BNDES, Aloysio Mercadante, detalhou as prioridades.
12: As áreas prioritárias são fertilizantes e máquinas agrícolas, depois saúde, biofármacos, terapias avançadas, IFAs, vacinas, mobilidade sustentável e inteligência artificial e audiovisual. Toda essa indústria criativa que nós queremos olhar também com atenção.
11: A ministra da Ciência, Tecnologia e Inovação, Luciana Santos, anunciou que o Ministério vai liberar também 440 milhões de reais para que a Embrapi desenvolva projetos de inovação.
13: Os recursos vão alavancar investimentos privados e permitirão contratar 550 projetos de inovação de empresas em um valor total de 1,2 bilhões.
11: Na área socioambiental, foi divulgado o resultado do primeiro processo público para a compra de créditos de carbono, o Pró-Floresta Mais. O programa, uma parceria do BNDES com a Petrobras, financia